0: Então, imagina a oportunidade que nós temos.
1: O impacto das novas tarifas anunciadas pelos Estados Unidos varia de acordo com o setor e a região. São Paulo registra o maior impacto em valor absoluto, US$ 3 bilhões. Já Santa Catarina tem o maior impacto proporcional, com 68% das exportações afetadas. Outra região afetada é o Paraná, estado que concentra 70% das exportações brasileiras de madeira para a construção civil americana. Reportagem Luciana Colares de Holanda.
2: O Brasil conta com o primeiro Banco Nacional de Antígenos para a resposta emergencial à febre aftosa.
3: A estrutura foi desenvolvida em parceria entre o Ministério da Agricultura e Pecuária, o Instituto de Tecnologia do Paraná e empresa privada.
4: O Banco Nacional de Antígenos integra a Estratégia Brasileira de Preparação para Eventuais Emergências Sanitárias relacionadas à febre aftosa e para manutenção da segurança sanitária da pecuária. A estrutura foi desenvolvida em parceria entre o Ministério da Agricultura e Pecuária, o Instituto de Tecnologia do Paraná e a empresa Biogênesis Bagó. A parceria foi formalizada nesta sexta-feira em Garim, na Argentina. O ministro da Agricultura e Pecuária, André de Paula, falou sobre a parceria.
5: Porque esse é um laboratório reconhecido internacionalmente e ele nos empresta a credibilidade que chega com isso. Esse também é um laboratório que atende a grandes mercados, a exemplo do que ocorre conosco.
4: O Banco Nacional de Antígenos mantém armazenados em condições de alta segurança antígenos dos sorotipos de interesse para o Brasil. Em caso de emergência sanitária, esse material permite iniciar a produção de vacinas em menor prazo, sem depender de fornecimento externo. O Brasil possui reconhecimento internacional como país livre de febre aftosa sem vacinação. O banco integra a Estratégia Nacional de Preparação para Emergências Sanitárias, juntamente com ações permanentes de vigilância e monitoramento da sanidade animal. Reportagem Thaís de Araújo.
2: Atenção estudantes que se inscreveram no processo seletivo do programa Universidade para Todos, o ProUni.
3: O resultado da primeira chamada para o segundo semestre de 2026 já está disponível.
2: Os candidatos pré-selecionados têm até o dia 24 de julho para comprovar informações da inscrição junto às instituições de ensino.
6: O processo seletivo do programa Universidade para Todos, o ProUni, recebeu cerca de 530 mil inscrições para o segundo semestre de 2026. Ao todo, mais de 1 milhão e 100 mil estudantes participaram das duas edições do programa neste ano. Cada participante teve a opção de selecionar até duas opções de curso, instituição e turno, conforme as regras do edital. As bolsas integrais cobrem 100% do valor da mensalidade, enquanto as parciais correspondem a 50%. Os cursos com mais inscritos nesta etapa foram Medicina, Direito e Psicologia. Criado em 2004, o ProUni oferece bolsas de estudo em cursos de graduação e sequenciais de formação específica em instituições privadas de educação superior. Para a classificação dos candidatos, o programa utiliza as notas obtidas no Exame Nacional do Ensino Médio, o Enem. Em 2026, os dois processos seletivos somaram mais de 2 milhões de inscrições, realizadas por cerca de 1 milhão e 100 mil candidatos. O resultado da primeira chamada do ProUni já está disponível. Os candidatos pré-selecionados têm até 24 de julho para comprovar as informações da inscrição junto à instituição de ensino e apresentar a documentação exigida. O cronograma prevê a divulgação da segunda chamada em 5 de agosto. O resultado desta etapa será divulgado em 1º de setembro. Saiba mais em acessounico.mec.gov.br/ProUni. Reportagem Edinaldo Júnior.
3: E as inscrições para a formação continuada de escolas de tempo integral foram prorrogadas até o dia 24 de julho.
2: O curso é destinado a gestores escolares e coordenadores pedagógicos de instituições que ofertam essa modalidade de ensino.
3: Nos estados, no Distrito Federal e em municípios de maior porte, também podem se inscrever profissionais das redes de ensino que atuarão como multiplicadores na formação.
2: As orientações sobre a etapa das inscrições estão disponíveis na página de documentos do Ministério da Educação, no portal gov.br/mec.
3: O Ministério do Meio Ambiente e Mudança do Clima apresentou as projeções mais recentes para o fenômeno El Niño após a reunião técnica de monitoramento climático realizada esta semana.
2: O cenário prevê redução das chuvas em parte das regiões norte e centro-oeste e temperaturas acima da média em grande parte do país.
3: E também aumento do risco de incêndios florestais, especialmente na Amazônia, no Cerrado e na Caatinga.
2: Já para a região sul, a previsão é de chuvas acima da média.
3: Os efeitos do fenômeno climático devem se intensificar a partir de agosto, mas serão mais sentidos no fim deste ano, segundo o pesquisador Gilvan Sampaio, do Instituto Nacional de Pesquisas Espaciais, o INPE.
2: Eu conversei mais cedo com ele para saber mais sobre o que esperar do El Niño e como tem sido feito o monitoramento dele pelos órgãos técnicos do governo federal. Acompanhe. Doutor Gilvan Sampaio, um prazer para a gente ter o senhor com a gente aqui na Voz do Brasil. Vamos começar falando dessas perspectivas para o El Niño esse ano? A gente deve começar a sentir os efeitos mais graves a partir da semana que vem? Como é que tá as previsões de chuvas intensas aí, especialmente para o sul do Brasil?
7: Bom, nós temos aí os impactos do El Niño, eles são gradativos ao longo dos próximos meses. Os primeiros impactos nós começamos a observar ao longo das próximas semanas. E nesse segundo semestre de 2026, o primeiro principal impacto está relacionado às chuvas no sul do Brasil, principalmente Rio Grande do Sul e Santa Catarina. Então há a tendência de chuvas mais volumosas, alguns períodos com chuvas intensas, mesmo porque o auge do fenômeno El Niño se dá normalmente no mês de dezembro. Então entre novembro e janeiro, né, nós teremos o auge do fenômeno, que é quando nós observamos os principais impactos. Isso em relação às chuvas. Em relação à temperatura, aí sim, todo o Brasil, nós devemos ter, a partir do final do inverno e depois da primavera e verão, períodos com temperaturas mais altas do que a média histórica e, ao longo, principalmente da primavera e verão, alguns períodos com ondas de calor.
2: Pois é, eu ia até perguntar isso para o senhor, até o fim do ano, como é que eram as perspectivas, né? O senhor falou das chuvas mais intensas que devem começar no sul do Brasil e a seca, doutor Gilvan, a gente deve esperar também alguma seca atípica, em que regiões, como é que deve acontecer?
7: Em relação às secas, aí é mais no norte do Brasil, norte e leste da Amazônia e norte da região nordeste, onde ocorrem os impactos do El Niño, em relação às secas, né? Ou chuvas abaixo da média. Só que esses impactos, diferente do que acontece no sul, que os impactos são a partir de agora, nós esperamos os impactos mais para o final do ano, começo do ano que vem. Né? Especialmente no norte e no leste da Amazônia, né? Nós devemos ter, a partir do final da primavera, déficits de chuvas. Não dá para qualificar ainda exatamente a severidade desse déficit de chuvas. Nós vamos tentar qualificar isso ao longo dos próximos meses. E no norte da região nordeste, que é a região semiárida, aí sim é somente em 2027, né? Porque o período chuvoso principal daquela região é de fevereiro a maio. Ela tem uma componente também associado ao Oceano Atlântico, então nós devemos aguardar mais para o final do ano para avaliar a possibilidade de secas no norte da região nordeste.
2: E aqui na região centro-oeste, alguma questão em especial?
7: O principal impacto do El Niño na região central do Brasil, que inclui a região centro-oeste, a região sudeste, o sul da região amazônica e o sul da região nordeste, é o aumento das temperaturas, né? Não tem um impacto no volume de chuvas o El Niño nessas regiões, nessa região central. Portanto, o que tem que se prestar atenção nesse momento? Nós estamos no período seco da região. Essa região central do Brasil, o período seco normalmente se estende até meados de outubro, que é quando começam chuvas mais frequentes e regulares. Com temperaturas altas, período seco, então isso faz com que a vegetação possa ficar mais seca. E aí a atenção maior é justamente com as queimadas, né? Porque com a vegetação mais seca, temperaturas mais altas, o potencial para ocorrência de queimadas aumenta. Então esse é um ponto de atenção para os próximos meses na região central do Brasil.
2: Agora, o Instituto Nacional de Pesquisas Espaciais, o INPE, onde o senhor, inclusive, é pesquisador, está atuando com diversos órgãos federais no monitoramento do clima, justamente para a preparação de todos esses eventos que o senhor mencionou agora. A partir daí foi lançada uma plataforma, né, doutor Gilvan? Queria que o senhor falasse para a gente como é que funciona esse trabalho, quais são os órgãos envolvidos.
7: Nós fizemos um trabalho, porque o que, que acontece? Existem, quando ocorre um fenômeno como El Niño, existem muitas fake news, né? Então nós juntamos os órgãos principais que monitoram o clima e meio ambiente no Brasil, que são o INPE, através do Centro de Previsão de Tempo e Estudos Climáticos, que é a instituição a qual pertenço, o Instituto Nacional de Meteorologia, a Defesa Civil Nacional, a Agência Nacional de Águas, o Serviço Geológico do Brasil e o CEMADEM. Então essas seis instituições, elas publicaram agora no mês de junho uma nota técnica, né, chamado painel El Niño, onde nesse painel El Niño nós avaliamos justamente a situação atual e como é que nós, o que nós esperamos para os diversos setores, por exemplo, a agricultura, para a defesa civil, a questão de desastres, a questão de águas, ao longo dos próximos meses. Esse painel El Niño vai ser renovado a cada mês e essa é uma informação que vai auxiliar não somente a população, mas também os diversos setores e também os tomadores de decisão.
2: Principalmente aí as autoridades estaduais, municipais também, né, que vão poder se precaver de maneira mais específica, né?
7: Exatamente, porque existe inclusive algumas pessoas falando alguns termos até coloquiais do tipo, olha, vai ser um El Niño Godzilla. As previsões indicam que será um El Niño de forte intensidade, a muito forte intensidade, mas não há motivo para pânico. Nós temos que, obviamente, nos prepararmos para os impactos do El Niño. Os principais impactos do El Niño nós já sabemos, e aí acompanhar ao longo dos próximos semanas e meses, como é que será a evolução desse fenômeno para fazer com que os impactos sejam os menores possíveis.
2: O senhor tocou num ponto interessante aí, porque, de fato, o senhor até mencionou antes, né, existem muitas fake news, existe também algumas equiparações que são um pouco equivocadas que as pessoas fazem. Eu ouvi recentemente que era um furacão, que o El Niño era um furacão. E são eventos climáticos diferentes, né? Eu gostaria que o senhor ajudasse também um pouco aqui a explicar essa diferença inclusive de preparação, se fosse eventualmente um furacão, é diferente do que a gente vai viver com o El Niño. Se é necessário as pessoas fazerem, por exemplo, provisionamentos, estoque de comida, porque pode ter inundações ou secas extremas que falte comida. A gente vive uma situação nesse sentido? Qual é a diferença?
7: Não. O El Niño é um fenômeno que nós já sabemos quais são os impactos. Os impactos vão ocorrendo dependendo da região. Por exemplo, no sul do Brasil, nós sabemos que há a tendência de chuvas volumosas e chuvas intensas, né? Então, por exemplo, dizer que vai acontecer novamente um episódio como aquele de 2024 no Rio Grande do Sul, não dá para dizer com tanta antecedência. Mas existe a possibilidade dele ocorrer? Existe a possibilidade. Quando é que nós conseguimos prever? Nós conseguimos prever isso com no máximo aí 15 dias de antecedência. Né? Aquele episódio, por exemplo, de 2024, ele começou no comecinho de maio, final de abril, comecinho de maio. Os modelos meteorológicos, já na segunda quinzena de abril, indicavam um volume de chuvas muito expressivo para o Rio Grande do Sul. É óbvio que os modelos não conseguem dizer exatamente o volume que ocorreu, e foi um volume realmente muito extremo, né? Então não há essa questão da população fazer estoques de alimentos ou qualquer que seja o pânico associado. É claro que nós temos que nos preparar para os eventos extremos. Então, no caso de chuvas, tem que haver toda uma preparação, por exemplo, do poder público com limpeza de galerias, né? Eventualmente revisar sistemas de comportas, etc. No caso de secas, tem que haver toda uma preparação por conta da questão da água, né? Não é o momento de desperdiçar água, e aí eu estou falando do norte, do leste da Amazônia, do norte da região nordeste. Então tem que haver toda preparação para poupar ao máximo a água, haja visto que o El Niño traz esse déficit de chuvas nessas regiões. Então, é esse tipo de preparação. Agora, tem que haver uma preparação, não só do cidadão, mas também do poder público, das instituições e todo o trabalho que tem que ser feito em função dos impactos do El Niño. O furacão, quando ocorre, é um evento muito extremo, que ocorre num horizonte de horas, há poucos dias, né? O que dá para comparar são as chuvas intensas que deverão ocorrer no Rio Grande do Sul e Santa Catarina principalmente. Então é tomar cuidado em relação a esses episódios extremos no Rio Grande do Sul ao longo dos próximos meses.
2: Muito bem, nós conversamos com o Gilvan Sampaio, pesquisador do Instituto Nacional de Pesquisas Espaciais, o INPE. Muito obrigada, pesquisador, pela sua entrevista aqui à Voz do Brasil.
7: Muito obrigado.
3: A Defesa Civil Nacional reconheceu hoje a situação de emergência em mais de 23 cidades atingidas por desastres.
2: Entre as cidades contempladas, há municípios que enfrentam a estiagem e a seca, enquanto outros foram atingidos por fortes chuvas.
3: As cidades ficam nos estados da Bahia, Ceará, Minas Gerais, Paraíba, Paraná, Pernambuco, Rio Grande do Norte, Rio Grande do Sul e Santa Catarina.
2: Cidades com o reconhecimento federal de situação de emergência ou estado de calamidade pública podem solicitar apoio financeiro por meio do sistema integrado de informações sobre desastres.
3: O período de seca em várias regiões do Brasil traz o surgimento de praias de água doce, que viram pontos de lazer e comércio.
2: Mas você sabia que para realizar eventos ou montar estruturas nesses locais é preciso autorização do governo federal?
3: Quem traz os detalhes sobre essas regras é Uriel Ricardo.
8: No Brasil, existem praias que se formam temporariamente durante alguns meses do ano. Você já ouviu falar sobre as praias fluviais ou praias de água doce? Elas surgem quando a estiagem reduz o nível dos rios e expõe bancos de areia e trechos das margens, que passam a receber visitantes, estruturas de lazer, eventos e atividades comerciais. Quando essas praias estão localizadas em rios federais, a instalação de estruturas, eventos, atividades econômicas e outros tipos de intervenções dependem de autorização do governo federal. Os rios federais são aqueles que atravessam mais de um estado e as áreas banhadas por eles são patrimônio da União. Por isso, é necessário ter permissão de uso para explorar esses espaços, conforme explica André Luiz Nunes, coordenador-geral de gestão de territórios costeiros e marginais da Secretaria de Patrimônio da União, a SPU.
9: A permissão de uso serve para eventos de curta duração, de natureza recreativa, esportiva, cultural e religiosa. Então, para qualquer uso privativo dessas áreas, tem que ser autorizado pela União, né? E além de outras licenças lá, não dispensa licença ambiental, licença do município.
8: As orientações sobre a permissão de uso se aplicam a qualquer praia formada em rios federais, especialmente nos estados de Tocantins, Goiás, Pará, Amazonas, Mato Grosso do Sul, Maranhão, Amapá e Mato Grosso. No Tocantins, por exemplo, há a formação de praias sazonais em Porto Nacional, Luzimangues e várias outras cidades. A capital do estado, Palmas, também conta com praias como a Graciosa, a Praia do Prata e a Praia do Caju. A permissão de uso pode ser solicitada por municípios, pessoas físicas ou empresas. No caso de particulares, também é necessário ter as devidas licenças locais. Mas atenção, a autorização só vale para eventos de curta duração, como detalha André Luiz Nunes.
9: A permissão de uso é para eventos de curta duração de até 90 dias, incluída a construção e a desocupação da área, ou tu pode, querendo lá, sendo necessário, prorrogar isso por mais 90 dias.
8: Quem pretende solicitar a permissão de uso pode procurar a Superintendência do Patrimônio da União no respectivo estado. Os formulários estão disponíveis na página da SPU no portal gov.br. Também é possível obter informações pelo telefone 0800-978-9005. O canal recebe ainda comunicações sobre restrições de acesso às praias, ocupação irregular, acúmulo de lixo e problemas ambientais ou sanitários. Para quem pretende aproveitar as praias fluviais, a orientação é colaborar com a preservação desses espaços, descartar o lixo nos locais adequados, respeitar a sinalização, evitar fogueiras e preservar a fauna e a vegetação local. Reportagem Uriel Ricardo. Música.
2: Desde o início da semana, a ANP, Agência Nacional de Petróleo, Gás Natural e Biocombustíveis, realizou 268 ações com foco no combate a preços abusivos de combustíveis em 14 estados.
3: Foram aplicados 14 autos de infração por não cumprimento de envio de documentos para avaliação dos preços.
2: Isso porque nessas ações a agência também coleta informações a partir das notas fiscais fornecidas pelos postos de aquisição dos combustíveis.
3: Esses dados são analisados pela ANP e, em casos de caracterização de preços abusivos, podem ser geradas autuações, processos administrativos e multas.
2: O valor das multas varia de 50 mil a 500 milhões de reais, dependendo da gravidade do caso.
3: Lembrando que denúncias sobre irregularidades no mercado de combustíveis podem ser enviadas à ANP por meio do telefone 0800-970-0267.
2: Essas foram as notícias do Governo Federal.
3: Uma realização da Secretaria de Comunicação Social da Presidência da República.
2: Com produção da empresa Brasil de Comunicação.
3: Fique agora com as notícias do Poder Judiciário e do Congresso Nacional. Uma boa noite e um bom fim de semana.
2: A gente volta segunda-feira. Boa noite.
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12: Conselho Nacional de Justiça está com inscrições abertas para o Prêmio Penajusa de Jornalismo e Comunicação.
13: Paciente ressarcido por erro em cirurgia odontológica não pode exigir também o custeio de nova operação.
12: Justiça determina que o Hospital Público em Belém, no Pará, retome atendimento à pessoa com autismo.
13: Boa noite, eu sou Marcela Luiz.
12: E eu sou Walter Lima.
13: Estão abertas até 17 de agosto as inscrições para a primeira edição do Prêmio Pena Justa CNJ de Jornalismo e Comunicação.
12: A iniciativa reconhece trabalhos que contribuam para ampliar o debate sobre o sistema penal brasileiro. Marcelo Della Libera.
14: O plano foi criado após o Supremo Tribunal Federal reconhecer em 2023 que o sistema prisional brasileiro vive um estado de coisas inconstitucional. Para enfrentar esse cenário, a Corte determinou a elaboração de um plano nacional para reorganizar a execução penal, coordenado pelo CNJ. Quem explica é Luiz Lanfred, coordenador do Departamento de Monitoramento e Fiscalização do Sistema Carcerário e do Sistema de Execução de Medidas Socioeducativas do CNJ.
15: Então, assinou ao Poder Judiciário, ao Poder Executivo, à Academia, as instâncias da sociedade civil que se reunissem e pudessem, então, chegar a um consenso sobre ações que pudessem ressignificar esse sistema prisional.
14: O prêmio contempla produções em texto, áudio, vídeo e fotografia. As inscrições são gratuitas e seguem abertas até as 23 horas e 59 minutos do dia 17 de agosto. O regulamento do plano está disponível no site fazendojustiça.org.br.
13: Paciente pode receber de volta valor pago e indenização por danos morais e estéticos no caso de erro em cirurgia odontológica.
12: Mas, segundo o STJ, se escolhe desfazer o contrato e obter a restituição, não pode exigir também que os profissionais paguem outra cirurgia feita por terceiro. Fátima Uchoa.
16: Em ação de reparação por danos materiais, morais e estéticos, um paciente afirmou ter ficado com assimetria facial após cirurgia odontológica. O Tribunal de Justiça do Rio de Janeiro reformou a sentença e condenou os profissionais a restituírem o valor gasto no procedimento, custear nova cirurgia reparadora e pagar indenização por danos morais e estéticos. A terceira turma do STJ afastou a obrigação de os dentistas pagarem a nova cirurgia, mas manteve os demais pontos. Segundo a relatora ministra Nancy Andrighi, acumular os pedidos de restituição do valor pago pela primeira cirurgia e o custeio de uma nova geraria enriquecimento sem causa, o que é proibido por lei.
13: TST garante direitos de radialista a uma diretora de imagem que trabalhava em uma instituição de ensino à distância em Londrina, no Paraná.
12: A decisão reforça a proteção dos direitos da categoria. Mila Amaral.
17: A decisão foi da terceira turma do TST. O colegiado entendeu que, mesmo sem ser uma emissora de rádio ou TV, a faculdade usava a transmissão ao vivo pela internet e via satélite. Por isso, a profissional deve ser enquadrada, sim, como radialista. Com o reconhecimento, ela terá direito à jornada de 6 horas diárias e ao pagamento de horas extras, além de adicional por acúmulo de função. O relator do caso, ministro Alberto Balazeiro, reforçou na decisão que a lei protege quem exerce funções típicas de radialista, independente da atividade principal da empresa.
13: Justiça determina que o hospital público em Belém, no Pará, retome atendimento a pessoas com autismo.
12: O hospital tem 30 dias para regularizar o atendimento, sob pena de multa diária de R$10 mil. Sabrine Menezes.
18: De acordo com o Ministério Público Federal, o Hospital Betina Ferro paralisou o atendimento de pacientes com autismo que não possuem também outras comorbidades ou doenças raras. Além disso, a unidade de saúde também está recusando novos pacientes com o transtorno do espectro autista enviados pela regulação municipal. Na decisão, a Justiça acolheu os argumentos do MPF de que a restrição viola os princípios da universalidade, integralidade e equidade do Sistema Único de Saúde e os direitos das pessoas com deficiência.
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13: Uma boa noite.
12: Bom fim de semana e até segunda-feira.
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20: Eu sou Paula Groba.
21: E eu sou Ricardo Nakaoka.
20: E estes são os destaques de hoje do Jornal do Senado, que começa agora.
21: Sugestão popular que destina fundo eleitoral a calamidades públicas vira projeto.
20: Regularização de lotes de igrejas pode ser simplificada.
21: Senado terá esforço concentrado em agosto e setembro.
20: Boa noite.
21: Boa noite.
20: Uma sugestão apresentada por um cidadão pode mudar o destino de parte dos recursos dos fundos eleitoral e partidário.
21: A Comissão de Direitos Humanos aprovou a proposta que autoriza o uso desse dinheiro em ações de enfrentamento a calamidades públicas. Os detalhes com Patrícia Oliveira.
22: Os partidos políticos poderão renunciar aos recursos totais ou parciais do fundo partidário ou do Fundo Especial de Financiamento de Campanha e direcionar esse dinheiro ao Tesouro para custear despesas em situações de calamidade, como enchentes, deslizamentos ou outras emergências reconhecidas pelo poder público. A sugestão é de um cidadão de Santa Catarina que recebeu mais de 20 mil apoios online e foi aprovada na Comissão de Direitos Humanos. A ideia surgiu em 2020, durante a pandemia de Covid-19, e defendia o uso desses recursos para reforçar os gastos com a saúde. Como a emergência sanitária já terminou, o relator senador Márcio Bittar, do PL do Acre, adaptou a proposta. O relatório, lido pelo senador astronauta Marcos Pontes, do PL de São Paulo, cria uma regra permanente para todas as situações de crise, evitando que seja necessário aprovar uma nova lei sempre que ocorrer uma calamidade.
23: E fortalecer a resposta ao poder público a emergências de natureza sanitária, econômica, social e ambiental.
22: Com a aprovação, a sugestão legislativa vira projeto de lei e segue para a análise das comissões e do plenário do Senado.
20: A Comissão de Segurança Pública aprovou uma iniciativa que aumenta as penas para crimes de furto, roubo de câmeras de vigilância e sistemas de monitoramento eletrônico.
21: A proposta, que seguiu para a Comissão de Constituição e Justiça, também pune a receptação e a interrupção de serviços de vídeo monitoramento remoto. Repórter Bruno Lourenço.
24: O relator, senador Wilder Moraes, do PL de Goiás, defendeu a necessidade de endurecer a resposta penal para esse crime em virtude das consequências sofridas pela população.
25: As câmeras
0: de vigilância utilizada por empresas privadas geralmente possui infraestruturas conectadas à rede elétrica, sistema de armazenamento em nuvens e comunicação de dados em tempo real. Quando subtraídas, além da perda material, há comprometimento imediato na integridade dos dados coletados, da continuidade dos serviços de segurança e da resposta à ocorrência por elas registrada.
24: De acordo com o projeto de lei aprovado na Comissão de Segurança Pública, o furto de câmeras ou itens de monitoramento eletrônico instalados em vias públicas ou áreas privadas com acesso ao público passará a ser punido com reclusão de 2 a 8 anos e multa. O texto estabelece ainda que quem receptar esses aparelhos, sabendo de sua origem criminosa, terá a punição em dobro. A proposta também pune quem sabota ou interrompe os serviços de vídeo monitoramento remoto de forma intencional.
20: E a Comissão de Constituição e Justiça pode votar o projeto que trata da simplificação da regularização de lotes de igrejas.
21: Pelo texto, essas instituições poderão ter seus lotes regularizados por meio do REURB, o programa que regulariza assentamentos urbanos informais. Mais informações na reportagem de César Mendes.
1: Enviado à análise da CCJ, o projeto do deputado Dr. Jaziel, do PL do Ceará, permite que instituições religiosas, de assistência social e entidades sem fins lucrativos façam uso de procedimento simplificado para obter o título de propriedade de terrenos públicos ou privados. Instituído por lei em 2017, a ferramenta, chamada de REURB, é uma política pública voltada à regularização de áreas urbanas ocupadas informalmente, permitindo que alguns tipos de ocupantes tenham acesso ao título de propriedade, a serviços públicos essenciais e à segurança jurídica do proprietário. Relatora da proposta na Comissão de Assuntos Sociais, a senadora Damares Alves, do Republicanos do Distrito Federal, disse que muitas dessas entidades ocupam áreas consolidadas há anos, mas a falta de documentação dificulta os investimentos e a continuidade dos serviços prestados à população.
4: A regularização fundiária constitui um importante instrumento de promoção da segurança jurídica, da ordenação territorial e da função social da propriedade. Desde a edição da Lei 13.465 de 2017, o ordenamento jurídico passou a contar com mecanismos mais ágeis para enfrentar situações consolidadas de informalidade urbana, conciliando o direito à moradia, a segurança das relações jurídicas e o planejamento da cidade. Nesse contexto, revela-se oportuno o aperfeiçoamento contínuo dos instrumentos previstos na legislação.
1: O texto inova ao prever que a regularização seja feita para um único imóvel isolado, sem a necessidade de abranger os lotes vizinhos, além de permitir que técnicos industriais e agrícolas validem as informações técnicas do processo, de forma a agilizar o trabalho nos cartórios.
20: E o Senado Federal terá 2 semanas de esforço concentrado em agosto e setembro. O presidente do Senado, Davi Alcolumbre, anunciou a medida e informou que as atividades serão concentradas entre os dias 10 e 14 de agosto e 31 de agosto e 3 de setembro.
21: Alcolumbre enfatizou que é fundamental que o Senado Federal, a Câmara dos Deputados e o Congresso Nacional se organizem para conciliar as deliberações legislativas necessárias durante o processo eleitoral. Ele ressaltou ainda que a iniciativa foi acordada com o presidente da Câmara dos Deputados, Hugo Mota, e que a intenção é garantir a aprovação de propostas pelas duas casas legislativas na mesma semana.
5: Que o calendário é exatamente o mesmo que será adotado pela Câmara dos Deputados, permitindo que o Congresso Nacional funcione em plenitude e de modo eficiente e harmônico neste período eleitoral.
20: As férias de julho oferecem uma oportunidade para conhecer de perto o Congresso Nacional e, desta vez, de forma diferente.
21: O programa Visite o Congresso preparou uma programação especial entre os dias 18 de julho e 2 de agosto, com experiências imersivas, apresentações teatrais e atividades educativas para crianças e adultos. Os detalhes na reportagem de Yasmin Rodrigues.
6: Durante as férias de julho, o Congresso Nacional prepara uma programação especial para receber cidadãos de todo o país. Entre os dias 18 de julho e 2 de agosto, o programa Visite o Congresso funcionará todos os dias da semana, com visitas gratuitas e sem necessidade de agendamento. Em entrevista à Rádio Senado, Fábio Duarte, coordenador de visitação do Senado Federal, listou as novidades que o público vai encontrar nesse período.
2: O visitante terá a possibilidade de conhecer uma apresentação teatral em homenagem aos 200 anos da Câmara dos Deputados e do Senado Federal. Essa apresentação teatral acontece em espaços diferentes do roteiro e apresenta personagens históricos. Além disso, temos o Visita 360, que é uma experiência imersiva que usa óculos de realidade virtual. A gente tem a apresentação do filme Eunice, a primeira senadora. Teremos também programação infantil, com atividades lúdicas no espaço plenarinho que acontece no Salão Negro do Congresso Nacional.
6: A programação completa, com os horários e as atividades específicas, está disponível para consulta em senado.leg.br/visitação, sem cedilha e sem o tio.
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21: Com edição de Paula Groba e trabalhos técnicos de João Lira, o Jornal do Senado fica por aqui. Acompanhe agora as notícias do Tribunal de Contas da União e da Câmara dos Deputados. Boa noite.
20: Boa noite e um bom fim de semana.
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7: O Tribunal de Contas da União lançou um novo portal para ampliar a transparência sobre o uso da inteligência artificial no setor público. A plataforma mostra como o TCU utiliza essa tecnologia em auditorias, atividades internas e serviços prestados à sociedade. O site reúne informações sobre as ferramentas de inteligência artificial em uso, os resultados alcançados e as regras adotadas para garantir o uso responsável da tecnologia. Também apresenta medidas de segurança, governança e proteção de dados. O objetivo é compartilhar experiências, estimular boas práticas e apoiar outros órgãos públicos a usarem a tecnologia com transparência, ética e responsabilidade. O portal é aberto ao público e pode ser consultado por gestores, pesquisadores, estudantes e qualquer cidadão interessado. Saiba mais em tcu.gov.br.
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8: Câmara aprova medidas provisórias com verba para emergência climática.
9: Mota anuncia acordo com o governo sobre dívidas dos produtores rurais.
8: Parlamentares autorizam o uso de elementos tradicionais em fotos oficiais.
9: Plenário suspende prescrição de pena para condenado que estiver foragido.
8: Boa noite. A Câmara aprovou a suspensão da prescrição da pena para condenados que estiverem foragidos.
9: Atualmente, se o condenado não voltar para a cadeia, existe o risco de o prazo de punição acabar sem que ele termine de cumprir a pena. A reportagem é de Daniele Lessa.
25: O plenário da Câmara aprovou o projeto que suspende a contagem do tempo de prescrição da pena de um crime no período em que o condenado estiver foragido ou quando tiver a liberdade condicional revogada. Prescrição é quando o Estado perde o poder de punir o condenado e o prazo para isso varia de acordo com o crime cometido. Hoje, quando o condenado foge, o prazo para prescrição continua a ser contado normalmente e só zera quando ele é recapturado. Se o condenado não voltar para a cadeia, existe o risco de o prazo de punição acabar. O projeto, apresentado pelo deputado Kim Kataguiri, do Missão de São Paulo, altera o Código Penal para deixar claro que o prazo para a prescrição deixa de ser contado enquanto o condenado estiver foragido. Para justificar a proposta, ele argumentou que hoje a lei premia quem afronta a justiça e penaliza o detento que cumpre integralmente sua pena.
26: O que a gente está fazendo agora é uma coisa muito simples. Você foi condenado, você fugiu, você perdeu o direito à prescrição. O crime não vai prescrever enquanto você estiver foragido, que é o óbvio, senão você está premiando, você está estimulando o sujeito a fugir, porque se ele for competente na sua fuga, não for pego num determinado período de tempo, que vai depender do crime que ele cometeu, ele pode voltar como se nada tivesse acontecido.
25: O projeto recebeu parecer favorável do relator, deputado Alberto Fraga, do PL do Distrito Federal. Ele argumentou que a proposta corrige uma distorção ao impedir que a fuga seja usada como caminho para escapar do cumprimento da pena. A deputada Adriana Ventura, do Novo de São Paulo, disse que o texto aprovado torna o cumprimento da pena mais eficaz.
27: Que a partir do momento que esse projeto impede
10: que a fuga de condenados gere benefício indireto, né, decorrente de decurso de tempo, e reforça a efetividade da execução penal.
25: A mesma regra valerá no caso de revogação da liberdade condicional, que acontece quando a pessoa condenada recebe autorização para cumprir o restante da pena em liberdade. Se o benefício for revogado, a prescrição também ficará suspensa até a captura ou a reapresentação do condenado. O projeto que suspende a contagem do tempo de prescrição de um crime no período em que o condenado estiver foragido ou perder a liberdade condicional agora será analisado no Senado. Da Rádio Câmara de Brasília, com informações de Antônio Fital, Daniele Lessa.
13: Segurança Pública.
8: Chico Alencar, do PSOL do Rio de Janeiro, parabeniza a Polícia Federal pelo indiciamento de 48 suspeitos de envolvimento em fraudes contra aposentados no INSS. Na opinião do deputado, as investigações revelaram uma atuação isenta e profunda da instituição.
9: Chico Alencar repudia o uso de falsas entidades rurais para aplicar golpes e desviar recursos públicos destinados à Previdência. O parlamentar também celebra a devolução de mais de 3 bilhões de reais aos aposentados lesados.
8: Kim Kataguiri, do Missão de São Paulo, critica projeto que criminaliza a misoginia. O deputado acredita que a proposta confunde o enfrentamento à violência contra mulheres com gírias e piadas usadas por jovens nas redes sociais.
9: Kim Kataguiri defende que o debate sobre proteção às mulheres priorize punições mais duras para crimes hediondos e feminicídio. Ele também critica o fato de partidos de esquerda serem contrários à redução da maioridade penal e ao endurecimento das regras de execução penal.
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13: Justiça.
8: Adriana Ventura, do Novo, de São Paulo, critica os salários do judiciário que ultrapassam o teto constitucional e cobra o fim dos chamados penduricalhos. Ela cita que mais de 600 juízes furaram o limite em maio, com pagamentos que chegaram a R$500 mil de reais em um único mês.
9: Para Adriana Ventura, as gratificações tornam o judiciário brasileiro o mais caro do mundo e ofendem a realidade dos que vivem com um salário mínimo. A parlamentar contesta a defesa desses benefícios e cobra respeito ao dinheiro pago pelos contribuintes.
13: Presidência.
8: O presidente Hugo Mota anunciou acordo com o governo sobre as dívidas dos produtores rurais. O repórter Luiz Gustavo Xavier acompanhou as entrevistas após o encontro.
15: O presidente da Câmara, Hugo Mota, anunciou que foi fechado um acordo entre o governo, representantes do setor e a Frente Parlamentar Agropecuária sobre a renegociação de dívidas de produtores rurais. Um dos pontos do acordo é que o projeto que tratava do tema não será votado e que o governo vai encaminhar uma medida provisória abrangendo os termos do acordo. De acordo com o Ministério da Fazenda, serão aproximadamente R$100 bilhões de reais em dívidas renegociadas. Participaram da reunião os ministros da Fazenda, Dario Durigan, das Relações Institucionais, José Guimarães, o líder do governo, deputado Paulo Pimenta, do PT do Rio Grande do Sul, o deputado Arnaldo Jardim, do Cidadania de São Paulo, e a senadora Tereza Cristina, do PP do Mato Grosso do Sul, integrantes da Frente Parlamentar Agropecuária. O presidente Hugo Mota explicou as medidas.
16: No intuito de podermos anunciar o acordo feito em relação ao projeto do endividamento dos produtores rurais do nosso país. Quero registrar que essa matéria foi colocada em votação na Câmara dos Deputados há um ano atrás, um dia antes do recesso parlamentar, e durante todo esse ano, no Senado Federal principalmente, foi travada uma negociação que se buscava com o governo alterar os pontos que foram aprovados na Câmara no intuito de poder ser mais abrangente no que diz respeito a essa renegociação.
15: O líder do governo, deputado Paulo Pimenta, ressaltou ainda que a MP vai suspender o pagamento dessas dívidas por 30 dias. Já o ministro das Relações Institucionais, José Guimarães, afirmou que o acordo é resultado de uma regra que tem se mostrado eficaz na Câmara, que são o diálogo e a negociação. Segundo ele, os temas mais polêmicos têm sido conduzidos por meio da construção de consensos amplos. O deputado também destacou o papel do presidente da Câmara na articulação do entendimento e ressaltou que o resultado foi fruto de uma construção coletiva. Da Rádio Câmara de Brasília, Luiz Gustavo Xavier.
0: Trabalho.
9: Pastor Henrique Vieira, do PSOL do Rio de Janeiro, cobra aprovação pelo Senado da proposta de emenda à Constituição que acaba com a escala de trabalho 6x1. Ele reforça que a Câmara já cumpriu seu papel e o Executivo espera os senadores para sancionar a matéria.
8: Pastor Henrique Vieira argumenta que o atraso imposto pelo Senado vai na contramão dos anseios dos trabalhadores, já que a proposta tem o apoio de 70% da população. O deputado pede prioridade na votação do texto para garantir mais dignidade ao povo.
0: Desenvolvimento regional.
9: Porto Piauí, no município de Luiz Correia, iniciou oficialmente suas operações de exportação com envio de minério de ferro de Piripiri diretamente para a China. Flávio Nogueira, do PT, celebra um marco, ressaltando que a nova rota vai impulsionar a economia do Nordeste.
8: De acordo com Flávio Nogueira, serão 200 quilômetros a menos que o trajeto rodoviário utilizado.

0: para ações emergenciais, como o combate a efeitos de desastres climáticos e para evitar aumento do preço do gás de cozinha. Uma das medidas provisórias aprovadas prevê subvenção econômica de 330 milhões de reais para empresas importadoras de gás liquefeito de petróleo, o gás de cozinha. Subvenção é quando o governo repassa dinheiro para as empresas, ou para estimular a atividade econômica ou para enfrentar os efeitos de crises climáticas ou conflitos internacionais. Nesse caso, a subvenção foi necessária para evitar que o aumento do preço internacional do petróleo seja repassado aos consumidores. Outra medida provisória abre crédito extraordinário de 20 milhões de reais para recuperar os estragos causados pelo tornado que atingiu municípios do Paraná em novembro do ano passado. A medida foi aprovada de maneira simbólica, com apoio inclusive da oposição, como a deputada Adriana Ventura, do Novo de São Paulo.
1: Que esse crédito tem por objetivo atender a situação de destruição nos municípios de Guarapuava, Quedas do Iguaçu, Rio Bonito do Iguaçu, no Paraná, por conta das famílias assentadas que foram atingidas. E realmente a gente acha que é um crédito necessário, a gente tem que atender e dar suporte a essas famílias.
0: Também foi aprovada a medida provisória que autoriza o uso de 285 milhões de reais para financiar ações de recuperação em municípios atingidos por desastres climáticos no Brasil. O dinheiro é destinado à Defesa Civil. Segundo o Sistema Integrado de Informações sobre Desastres, os meses de janeiro e fevereiro foram marcados por eventos climáticos severos que afetaram diretamente cerca de 2 milhões de pessoas, deixando mais de 70 mil desalojados ou desabrigados em 733 municípios de todas as regiões. Outra medida provisória aprovada libera 75,3 milhões de reais em auxílio financeiro para 10 mil famílias da região da Zona da Mata, no sudeste de Minas Gerais, atingida por enchentes no início do ano. Também foi aprovada a medida provisória que abre crédito extraordinário de 49 milhões para o Programa Segurança Alimentar e Nutricional e Combate à Fome. O objetivo é ampliar o atendimento às populações atingidas por desastres climáticos registrados em maio, especialmente nos estados de Pernambuco e da Paraíba. O líder do PT na Câmara, deputado Pedro Czai, do PT de Santa Catarina, defendeu a necessidade de recursos extraordinários previstos nas medidas provisórias.
2: Falar da importância de todas essas medidas provisórias que hoje estão se definindo aqui no Parlamento. Desde o tema dos desastres naturais, o tema dos tornados no Rio Grande do Sul, o tema das secas, o presidente vai enfrentando os problemas, não só diante da guerra, que vivenciamos o risco de aumento dos combustíveis, o governo subsidia os combustíveis para não produzir inflação no país.
0: Foi aprovada ainda a medida provisória que libera 337 milhões de reais para combate a incêndios. Os recursos são destinados ao IBAMA e ao Instituto Chico Mendes de Conservação da Biodiversidade, o ICMBio, e atendem decisões do Supremo Tribunal Federal em ações que cobram providências do governo contra o aumento de incêndios florestais na época da seca. Todas as medidas provisórias foram enviadas para análise do Senado. Da Rádio Câmara, de Brasília, Antônio Vital.
3: Política. Rodrigo Hollenberg, do PSB do Distrito Federal, faz um balanço do seu mandato parlamentar. Ele destaca a autoria de 23 projetos, como o que aumenta o limite de faturamento anual dos microempreendedores individuais.
4: O parlamentar ressalta o envio de emendas para hospitais, universidade pública e instituições de pesquisa locais. Rodrigo Hollenberg defendeu também proposta de sua autoria que proíbe o funcionamento de plataformas de apostas em território nacional.
3: Raimundo, do PT do Rio de Janeiro, cobra esclarecimento sobre o crescimento patrimonial do senador Flávio Bolsonaro, que, segundo notícias recentes, ultrapassaria os 600 milhões de reais. O deputado questiona a origem dessa quantia e exige uma apuração rigorosa dos fatos.
4: Na visão de Raimond, é preciso investigar se o montante está relacionado a articulações com grupos criminosos e esquemas de corrupção. Para ele, o esclarecimento sobre a origem dos recursos é fundamental para a moralidade pública.
5: Direitos Humanos.
3: Leonardo Gadelha, do Podemos da Paraíba, alerta que o Brasil precisa se preparar para a transição demográfica, com o envelhecimento da população. Ele observa que as cidades e a legislação nacional precisam de adaptações estruturais para acolher de forma digna o público idoso.
4: De acordo com Leonardo Gadelha, é importante manter as pessoas idosas ativas e integradas ao mercado de trabalho. Para o parlamentar, aproveitar a plena capacidade física e cognitiva desse público traz benefícios sociais e econômicos ao país.
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1: Votação.
0: A Câmara aprova o uso de elementos tradicionais em fotos de documentos oficiais. A repórter Daniele Lessa acompanhou a votação.
2: O plenário da Câmara aprovou o projeto que garante a povos indígenas e demais povos tradicionais o direito de usar elementos culturais, étnicos ou religiosos em fotografias de documentos oficiais. Entre os exemplos previstos estão o cocar indígena, o turbante dos povos de matriz africana e outros elementos étnicos, culturais e religiosos. O projeto, que foi apresentado pela deputada Célia Chacriabá, do PSOL de Minas Gerais, diz que a autorização valerá para documentos oficiais de identificação, como carteira de identidade, carteira de habilitação, passaporte e carteira de trabalho. Na prática, a proposta busca evitar que pessoas sejam obrigadas a retirar símbolos de sua cultura ou religião para tirar fotos para documentos. A única exigência é que o elemento usado não impeça o reconhecimento da fisionomia da pessoa. A relatora no plenário, deputada Sônia Guajajara, do PSOL de São Paulo, lembrou uma situação em que uma mulher negra escutou que só poderia tirar foto para a carteira de habilitação usando o seu turbante se apresentasse uma carta da sua mãe de santo ou um documento comprovando que tinha câncer. A deputada disse que é preciso impedir que episódios como esse se repitam e que usar esses elementos em fotos oficiais é ter o direito e a liberdade de viver de acordo com crenças pessoais.
3: São expressões visuais de culturas e tradições, como o cocá indígena, que representa a relação com a natureza e com os animais, o vínculo espiritual com a terra e os antepassados. Assegurar aos povos indígenas, aos afro-brasileiros e demais povos tradicionais o uso em documentos oficiais de símbolos de sua comunidade é assegurar a dignidade humana.
2: Segundo a relatora Sônia Guajajara, a proposta deixa expresso em lei um direito que já deveria ser garantido pela Constituição, que protege a liberdade religiosa, e por convenções internacionais assumidas pelo Brasil. Ao defender o projeto, o deputado Wildo Rocha, do MDB do Maranhão, disse que esses elementos, como o cocar e o turbante, valorizam a cultura do país.
4: Isso promove a cultura brasileira, isso é respeito à cultura indígena, é respeito aos povos originários.
2: Alguns deputados no plenário disseram que seria incoerente exigir que as pessoas tirem óculos e enfeites para fotos de documentos e, ao mesmo tempo, permitir o uso de elementos tradicionais. O deputado Alberto Fraga, do PL do Distrito Federal, defendeu que a proposta também poderia incluir a autorização de uso desses objetos pessoais nas fotografias. O projeto que autoriza o uso de elementos tradicionais em fotos de documentos oficiais agora será analisado no Senado. Da Rádio Câmara de Brasília, Daniele Lessa.
1: Cultura.
5: A Câmara aprovou o projeto que reconhece o hip-hop como manifestação da cultura nacional. Inácio Arruda, do PCdoB do Ceará, destaca que o movimento representa a cultura popular das periferias e a voz de trabalhadores e jovens que buscam melhores condições de vida.
0: Inácio Arruda compara a força poética do hip-hop ao repente e aos cantadores de viola do Brasil profundo. Ele acredita que o movimento se consolida como um pilar do desenvolvimento social e de geração de riqueza econômica nas comunidades brasileiras.
5: Termina agora o Jornal Câmara dos Deputados, produzido pela Rádio Câmara, com trabalhos técnicos de Wellington Teles e apresentação de Val Monteiro e Márcio Aquilissardi. Uma boa noite para você.
0: A Voz do Brasil volta na segunda-feira. Boa noite e bom fim de semana.
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0: Se uma pessoa que você ama anda sempre triste, mas quando questionada sempre diz que está tudo bem, não acredite, pois não está. Não está. Um dia ruim é comum e normal para todo mundo, mas todos os dias não. Insista, conforte, escute e aconselhe. Cada um sente e vive as situações de maneiras diferentes. Diga sim à vida. Diga sim à vida. Diga sim à vida. Você vale muito. Você é maravilhoso e vale muito mais do que pensa. Por mais que você não acredite, tem alguém que te ama muito e seria capaz de fazer qualquer coisa para te ver bem e feliz. Mantenha-se firme e acredite. Tudo isso uma hora vai passar. Diga sim à vida. Diga sim à vida.
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3: Boa noite! Hoje é sexta-feira, findando mais uma semana. Que bom que você está conosco, você que está sintonizado pelo rádio, ligado conosco pela internet, nesta noite especial. Um belo final de semana abençoado por Deus. E para começar, a nossa saudação franciscana de paz e bem. Eu sou o Frei Leandro Ferreira e juntamente com nossa equipe franciscana de comunicação, vamos ouvir boas músicas, reflexões e a palavra certa com você, ouvinte. Vamos rezar? Nesta sexta-feira, queremos pedir por perseverança. Quem reza conosco é o Frei Augusto Luiz Gabriel. Reze conosco.
4: Senhor Deus de bondade, nesta sexta-feira venho diante de Ti para agradecer pelo bem que todos os dias realizas em minha vida. Muito obrigado pelo ar que respiro, pelo alimento à minha mesa, pelas pessoas que amo. Muito obrigado pela força e coragem que me concedes todos os dias. E eu te peço, Senhor, eu te peço a graça da perseverança em todas as situações, especialmente naquelas situações mais difíceis que exigem de mim paciência, confiança, firmeza. Sei que nunca estarei só e que posso sempre contar com teu dedicado auxílio. Dá-me superar o medo e insegurança, e que eu possa, com a tua graça, oferecer apoio a todos aqueles que de mim se aproximam pedindo auxílio. Tudo isso eu te peço por Jesus Cristo, teu Filho e nosso irmão, na força e na unidade do Espírito Santo. Amém.
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3: Vamos nos alimentar com um pedacinho do pão da palavra? Quem se alimenta com este pão recebe o sustento para caminhar com firmeza pelas trilhas da fé. Vamos nos alimentar espiritualmente com o pão diário.
6: Olá, que bom que você está aí para acompanhar a nossa mensagem de esperança e encorajamento Pão Diário. Hoje vou ler o texto de Nancy Gavelines com o título Em Todas as Gerações, baseado no livro de Êxodo, capítulo 7, entre os versículos 1 e 13. Recentemente, duas avós norte-americanas fizeram sucesso na mídia por completarem uma viagem ao redor do mundo em 80 dias, aos 81 anos. As viajantes, com 23 anos de amizade, viajaram por todos os continentes, iniciando na Antártida, dançaram tango na Argentina, andaram de camelo no Egito e passearam de trenó no Polo Norte. visitaram 18 países, incluindo Zâmbia, Índia, Nepal, Indonésia, Japão e Itália, finalizando o percurso na Austrália. A dupla deseja inspirar gerações futuras a viajar pelo mundo, independentemente da idade. Em Êxodo, lemos que Deus recrutou 2 octogenários para um tipo diferente de aventura. Ele chamou Moisés para ir ao faraó e exigir a libertação do povo de Deus. Deus enviou a Arão, irmão mais velho de Moisés, para o apoiar. Quando falaram com o faraó, Moisés tinha 80 anos e Arão 83. Esse pedido seria assustador em qualquer idade, mas Deus os tinha escolhido a dedo para essa tarefa, e eles seguiram suas instruções. Então Moisés e Arão foram ver o faraó e fizeram conforme o Senhor havia ordenado. Moisés e Arão tiveram a honra de testemunhar Deus libertando seu povo de mais de 400 anos de escravidão. Esses dois demonstraram que Deus pode nos usar em qualquer idade. Quer sejamos jovens ou idosos, vamos segui-lo aonde ele nos guiar. Querido amigo, como você tem visto a fidelidade de Deus em sua vida? Você pode servi-lo neste momento? Pense nisso. Eu sou Clarice Fogaça e essa foi a nossa mensagem do dia.
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8: Já estou ouvindo música. Vamos mais perto da Sala da Boa Música para ouvir uma bela canção.

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1: Se uma pessoa que você ama anda sempre triste, mas quando questionada sempre diz que está tudo bem, não acredite, pois não está. Não está. Um dia ruim é comum e normal para todo mundo, mas todos os dias não. Insista, conforte, escute e aconselhe. Cada um sente e vive as situações de maneiras diferentes. Diga sim à vida. Diga sim à vida. Diga sim à vida. Você vale muito. Você é maravilhoso e vale muito mais do que pensa. Por mais que você não acredite, tem alguém que te ama muito e seria capaz de fazer qualquer coisa para te ver bem e feliz. Mantenha-se firme e acredite. Tudo isso uma hora vai passar. Diga sim à vida. Diga sim.

0: Não há coisa melhor do que ouvir um amigo nos dizendo como proceder ou como agir. Uma palavra amiga nos ajuda, nos tira de várias situações. Uma palavra amiga é como uma alavanca para a nossa vida. Vamos parar e ouvir esta palavra com o nosso saudoso Frei Nelson Rabelo.
1: Amigo trabalhador. Os vocábulos envolvimento e comprometimento parecem sinônimos, mas não são. Nem sempre os envolvidos são comprometidos. O comprometimento supõe algo mais do que envolvimento. Tomemos um exemplo concreto. Os trabalhadores de qualquer empresa vivem envolvidos por suas tarefas e as executam de forma profissional. Caso contrário, nem fariam parte do quadro de funcionários. Os trabalhadores que não se envolvem em suas tarefas dentro de suas empresas não crescem profissionalmente e a vida deles é curta naquele espaço empresarial. Já o empregado comprometido, além de ser um profissional de mão cheia, ele vive, vibra, ele defende e transpira os assuntos de sua empresa. Se os envolvidos são importantes, os comprometidos são imprescindíveis. Mas não confundamos comprometidos com puxa-sacos. Os puxa-sacos são apenas envolvidos. Esses fazem de tudo para serem bem vistos ou para se promoverem pessoalmente. Os comprometidos pensam na vida, na saúde e no futuro da empresa. E você, é um envolvido ou um comprometido na sua empresa? Pense nisso. Deus o acompanhe.
0: Nós não somos apenas matéria. Dentro de nós habita um espírito. Este é o centro de nossa espiritualidade. Para fortificar nossa espiritualidade, vamos para a sala da espiritualidade franciscana e ouvir a mensagem desta noite. Paz e bem, Frei Gustavo.
2: Paz e bem, mais uma vez abrindo com muita alegria a porta da sala da espiritualidade franciscana para receber você em nosso programa de rádio Espaço Família. Em qualquer lugar do Brasil e do mundo, pela internet, que hoje nos possibilita esta comunicação próxima. Estamos ainda no agradável exercício de conhecer um pouco da vida e da história de muitos santos e santas da família franciscana. Nós já estamos nos aproximando dos 100 santos franciscanos. E hoje nós vamos falar sobre Bem-aventurado Boaventura Alavanca de Potenza, presbítero da Ordem Primeira. Carlos Antônio Alavanca nasceu no dia 4 de janeiro de 1651 em Potenza, na Itália. Tendo entrado na Ordem dos Frades Menores Conventuais, distinguiu-se pela austeridade de vida, pela obediência e pela total abnegação de si mesmo. Foi assíduo pregador da palavra de Deus e infatigável no atendimento das confissões dos penitentes. Distinguiu-se ainda pelo alto grau de sua caridade em confortar os encarcerados e condenados à morte. Morreu em Ravello, perto de Amalfi, no dia 26 de outubro de 1711, e foi beatificado por Pio V aos 26 de novembro de 1775. O dia dedicado ao bem-aventurado Boaventura Alavanca, 26 de outubro. Ó Deus, que no bem-aventurado Boaventura de Potenza nos propondes um modelo singular de obediência e de operosa caridade para com os irmãos e irmãs, por sua intercessão e a seu exemplo, fazei que também nós, à luz dos vossos preceitos, caminhemos em perfeita alegria no caminho da perfeição. Por nosso Senhor Jesus Cristo, vosso Filho, na unidade do Espírito Santo. Amém. Muito bonita e oportuna a antífona para a comunhão, dedicada no dia da memória de nosso bem-aventurado Boaventura Alavanca de Potenza. Se alguém quer vir após mim, negue-se a si mesmo, tome a sua cruz e me siga. Muito obrigado pela sua audiência, pela sua companhia, sempre qualificada, sempre atenta e prestativa. E já deixamos o nosso próximo encontro marcado. Um grande abraço, tudo de bom, paz e bem.
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0: Que tal a gente ouvir uma boa música? A sugestão está aqui. Vamos escutar?

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1: Se uma pessoa que você ama anda sempre triste, mas quando questionada sempre diz que está tudo bem, não acredite, pois não está. Não está. Um dia ruim é comum e normal para todo mundo, mas todos os dias não. Insista, conforte, escute e aconselhe. Cada um sente e vive as situações de maneiras diferentes. Diga sim à vida. Diga sim à vida. Diga sim à vida. Você vale muito. Você é maravilhoso e vale muito mais do que pensa. Por mais que você não acredite, tem alguém que te ama muito e seria capaz de fazer qualquer coisa para te ver bem e feliz. Mantenha-se firme e acredite. Tudo isso uma hora vai passar. Diga sim à vida. Diga sim.

0: Como é bom ouvir uma mensagem que nos toca a alma. A palavra dita na hora certa faz um efeito benéfico dentro da gente. Para abrir a sala da mensagem, vamos convidar o Frei Jurandir. Esteja à vontade, Frei Jurandir. O espaço agora é todo seu.
1: Um momento na vida. Perceba que você vive momentos. Sendo que o momento mais importante e o único que podemos contar é o aqui e agora, o momento presente. É tudo o que você tem. O passado se foi e nunca mais voltará. O futuro ainda não está aqui e pode nunca chegar. Se você quer ter alegria na vida, desfrute o presente. Caso contrário, tristeza e ansiedade serão suas companhias no presente. A tristeza é pelo que não volta mais e, se você pode pensar bem, não volta mais, e a ansiedade por aguardar um futuro incerto. Sinta agora, ame agora, seja agora, viva agora. Amanhã é outro dia. Quem não vive o presente está apenas sobrevivendo. Saiba que é isto que muita gente faz. Estraga a beleza do presente, lamentando o passado e se preocupando com o futuro. Um negócio sem jeito, sem graça. Essa é uma atitude não inteligente e um convite para adoecer. Perceba que os pensamentos negativos estão sempre ligados ao passado, e são os pensamentos negativos que geram um desequilíbrio no nosso organismo. Agarre o momento presente. Não deixe escapar o aqui e o agora. O presente tem uma ligação entre a vida eterna de Deus e nossa vida temporal. O presente é um sacramento da presença de Deus, que é um presente à presença de Deus. Deus não está no passado olhando para você, nem no futuro esperando você. Ele está aqui agora, presente na sua vida, na sua história. Se você entender isso, deixará o passado nas mãos de Deus, que tudo perdoa, e entregará o futuro a Ele, que é providente. Restou-lhe o presente para viver com Ele, na graça dele. Entendeu isso?
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0: A família é uma instituição sagrada. Viver em família é uma bênção. Mas para viver em família, a gente também precisa aprender muita coisa. Vamos abrir agora no programa um espaço para a família, com Frei Almir Ribeiro Guimarães. Olá, Frei Almir, paz e bem.
3: Olá, meus amigos. Vamos conversar um pouco sobre tolerância num tempo de tanta intolerância. Vejamos. Tolerar não é transigir com o bem, com a verdade. O tolerante não é indolente nem indiferente. A pessoa intransigente, esta sim, é dura, antidemocrática, pensa ser a dona de toda a verdade e da verdade toda. O intolerante se impõe usando de violência. A pessoa tolerante, por sua vez, denota humildade, respeita os outros, busca a verdade. Tolerância e respeito não são virtudes passivas, mas ativas, dinâmicas. Tolerar é respeitar o outro porque ele tem a dignidade de pessoa humana. Tolerância é respeitar a ideia do outro para que a nossa também seja respeitada. Respeito pelo modo de ser do outro, mesmo que venhamos a divergir. Tolerar não quer dizer covardia, fraqueza, falta de caráter, permissividade, derrota camuflada. O que adota a tolerância pode sempre dizer o que pensa, com toda a força, com toda a veemência, mas não destrói o outro. Tolerância significa aceitar uma parte da verdade que está com o outro, embora ele pense diferente de mim. Protestantes, católicos, evangélicos, sei lá. Eis algumas manifestações de intolerância: orgulho, imposição, desrespeito pelos direitos do outro, violência, terrorismo, vandalismo. Manifestações de tolerância, aceitando outros estilos de viver, religiões diferentes, caminhos diferentes dos nossos, opções afetivas, homoafetivas. Nunca foi de tanta importância o exercício da tolerância.
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0: Enquanto pensamos nessa mensagem, vamos ouvir uma boa música, já que estamos dentro da Sala da Música.

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1: Se uma pessoa que você ama anda sempre triste, mas quando questionada sempre diz que está tudo bem, não acredite, pois não está. Não está. Um dia ruim é comum e normal para todo mundo, mas todos os dias não. Insista, conforte, escute e aconselhe. Cada um sente e vive as situações de maneiras diferentes. Diga sim à vida. Diga sim à vida. Diga sim à vida. Você vale muito. Você é maravilhoso e vale muito mais do que pensa. Por mais que você não acredite, tem alguém que te ama muito e seria capaz de fazer qualquer coisa para te ver bem e feliz. Mantenha-se firme e acredite. Tudo isso uma hora vai passar. Diga sim à vida. Diga sim.

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1: E seguimos com o nosso bate-papo de hoje. Yoga, terapias integrativas, a gente conheceu um pouco mais o que são as terapias integrativas. E quem segue aqui conosco é a professora de yoga e terapeuta integrativa, a Marine Guimarães. Marine, no bloco anterior nós falamos, né, sobre as terapias. E você pode nos explicar assim, como que elas funcionam na prática, né? E como que as pessoas, a gente falava até de passando por as experiências, né? Você me falava da satisfação pessoal como profissional, de ver a evolução de cada uma das pessoas que passam pelo seu espaço, que tem aí o convívio contigo. Mas você falava, é uma experiência.
2: É,
1: e
2: total.
1: Cada um, né, tem a sua evolução no seu tempo, e isso é maravilhoso, não é?
2: É maravilhoso acompanhar. É maravilhoso ter acesso a essas ferramentas que facilitam esses processos. E para te dizer como que elas funcionam, eu acho que é mais legal eu dar um exemplo mesmo, né? De, por exemplo, uma pessoa que chegou com síndrome de pânico no espaço, que já estava fazendo tratamento convencional, que já estava no psiquiatra, já estava na psicologia, e indicaram para começar a fazer yoga, fazer meditação comigo. E a partir do momento que ela começou a combinar tudo isso, o yoga, a meditação, que trabalham muito a respiração, o silêncio, que interferem, que influenciam diretamente o sistema nervoso central dessa pessoa, que vai mudar completamente a maneira Nossa. Como ela se relaciona com o mundo, se transforma a partir do momento que ela respira melhor. Que movimenta o sistema nervoso central dela de uma forma diferente, ou seja, diminui a produção de hormônios que geram estresse, como cortisol e adrenalina. Só o fato dessa pessoa respirar melhor, ela já vai ter mudanças. E complementando com a meditação, com o yoga, essa pessoa teve mudanças muito significativas no estilo de vida, na forma de lidar consigo mesma em primeiro lugar. Né? E depois, na forma como ela se relaciona com a sociedade. Outro caso, Bibiane, que eu acho legal trazer para exemplificar como as terapias integrativas funcionam, é de uma pessoa que chegou num relacionamento abusivo, também veio da terapia convencional, indicação dessa pessoa que já estava em tratamento, que já estava tratando ela, e a partir da constelação sistêmica familiar, nós conseguimos ver dinâmicas familiares, ocultas, inconscientes, que estavam gerando repetições de padrão, desequilíbrios.
1: Olha que interessante.
2: E isso. A partir do momento que a pessoa vê isso, que ela toma consciência disso, ela passa a ter mais condições de agir diferente, de fazer mudanças, de impor limites, de sair de relacionamentos abusivos. Então, casos como esses, né, que são exemplos que vieram na minha cabeça agora para trazer para você, para trazer um relato de como as terapias funcionam, podem melhorar significativamente a forma como a pessoa se relaciona consigo mesmo, em primeiro lugar, e depois
1: com o outro,
2: na sociedade. Nos seus relacionamentos.
1: E elas podem ser associadas, você indica isso? Por exemplo, o reiki,
2: sim,
1: yoga.
2: Muito.
1: E funcionam maravilhosamente.
2: Exatamente. Esse exemplo que você deu é perfeito. Várias pessoas que chegam para mim buscando o yoga, eu vejo que tem indicação de reiki. De fazer essa complementação, que o resultado vai ser mais rápido, vai ser mais eficaz, a pessoa vai ter uma melhora mais significativa e mais rápida. Então, existe essa possibilidade de fazer essa combinação e é muito indicado.
1: Estou amando conhecer sobre essas terapias. E olha, você aí de casa, para quem está nos assistindo, assim, se sentiu tocado por tudo isso. Por onde começar? Como dar o primeiro passo? Minha amiga, que eu tenho certeza que você aí de casa, de repente, eu preciso me autoconhecer, eu preciso melhorar. Descobrir também algo, talvez coisas que estão dentro da gente, que a gente precisa colocar isso, né, de uma forma com que a gente consiga aprender com as nossas dificuldades. Então, por onde começar, Marine?
2: Sim, eu costumo dizer, Viviane, que todo mundo tem alguma questão interna, alguma situação não bem resolvida, ou que pode lapidar o que já tá bom. E as terapias, elas servem para isso. Não só para tirar a pessoa de um estado de sofrimento, como também ajudar a pessoa a desenvolver estratégias, a encontrar formas de ir mais à frente, ter melhores resultados, né? Uhum. Então, por onde começar? A pessoa pode começar por onde ela sente mais afinidade. Por exemplo, ah, eu tenho muita curiosidade em conhecer o Reiki, já me falaram muito bem do Reiki, começa por aí.
1: Uhum.
2: Ou se a pessoa tem algum sintoma, está passando por alguma situação mais complexa, o ideal é fazer uma anamnese. Passar comigo numa primeira conversa para eu poder identificar onde que está o problema e poder orientar e oferecer para essa pessoa, indicar para essa pessoa o melhor tratamento, a melhor ferramenta.
1: E me fala, muitas pessoas talvez que frequentem o espaço faziam uso de medicamentos, por exemplo,
2: uhum.
1: E aí com o passar do tempo essas pessoas foram aos poucos nessa evolução e foram melhorando com a, vamos dizer, uma cura na sua totalidade, como você falava, corpo, mente, espírito,
2: sim,
1: emoções.
2: Sim, hoje a gente já tem muitos médicos com a cabeça aberta, uhum. Muitos médicos que...
1: associando, né, essas terapias.
2: Isso, exatamente, que acabam me indicando, tem vários médicos que frequentam o espaço, inclusive, e fazer essa combinação da terapia integrativa com a medicina convencional, com a medicação, vai acelerar muito o processo de recuperação, o processo de cura dessa pessoa, desse paciente que está ali em sofrimento e que só quer uma solução para sair daquele estado deprimido, para sair daquele estado de transtorno, de ansiedade, né? Então, assim, em alguns casos, realmente a medicação é indispensável. E quando a pessoa começa a frequentar o espaço com a medicação, a gente faz realmente esse estudo, né?
1: Uhum.
2: De se existe a possibilidade, com 6 meses de prática de yoga e de meditação, começar a diminuir essa medicação, começar a tirar aos poucos, né? Então é um processo totalmente possível de ir diminuindo a medicação até chegar ao ponto dessa pessoa não precisar mais.
1: Marine, olha, a gente pensa assim, eu acho que você começa olhar, né, o barulho externo, tanto a gente fala barulho, né, aquela coisa, são muitas informações ao mesmo tempo, redes sociais, e esse parar, esse silêncio, esse se autoconhecer, gente, isso faz a diferença, é tão maravilhoso, porque você começa a enxergar a vida de uma forma muito melhor, consegue se conhecer, saber as suas, o que é bom, o que não é tão bom assim em você, o que, que você pode melhorar, né?
2: Isso mesmo, Viane, costumo dizer que é um caminho sem volta. A pessoa que começa a praticar, a pessoa que adere isso como um estilo de vida, dificilmente vai conseguir ficar sem. Isso aconteceu comigo, com vários alunos que eu acompanho, várias pessoas que eu conheço nesse contexto, nessa linha de trabalho e nessa filosofia que vem mais do Oriente, né? Uhum. Se tratando do yoga, se tratando do Reiki, as duas linhas são orientais. Então, a partir do momento que eu comecei a praticar, que eu comecei a perceber a diferença na minha vida, eu não fiquei mais sem. Vou muito para retiros, isso que você comentou sobre estar em silêncio, uhum. Desacelerar o ritmo, prestar atenção no que está acontecendo internamente. Isso muda muita coisa. A forma como nós nos relacionamos com o mundo se transforma a partir do momento que eu passo a me relacionar melhor comigo mesmo. E essas práticas propõem exatamente isso. O silêncio, o desacelerar, o respirar melhor, o prestar atenção ao que está acontecendo aqui dentro, para a partir daí, dessa experiência, porque é uma experiência, eu perceber o que muda e a forma como eu passo a me relacionar com a vida a partir desse ponto de quietude, de plenitude.
1: Muito bom. Marine, onde as pessoas podem te conhecer melhor, conhecerem o espaço? Tem o telefone, WhatsApp, rede social para o pessoal acessar aí para conhecê-la?
2: Sim, com certeza. Nós temos eu tenho o Instagram pessoal, Marine Guimarães. Tenho também o Instagram do Espaço, do Maitre, que é o Maitre Terapias. Lá tem o link de acesso para o nosso WhatsApp, lá pode ter todas as informações também sobre as terapias, os serviços, os cursos que nós oferecemos. Tem bastante vídeos gravados explicando um pouco do trabalho que nós desenvolvemos. Então, pelas redes sociais é a melhor forma de encontrar o nosso contato e ter acesso aos nossos serviços.
1: Foi um prazer recebê-la, um bate-papo muito leve, muito agradável, tudo para uma vida mais leve.
2: Isso mesmo, foi um prazer.
1: Não é mesmo?
2: Viane.
1: Foi
2: um
1: prazer,
2: obrigada.
1: O prazer foi nosso.
2: Obrigada,
1: até a próxima,
2: querida.
1: Marine.
2: Até a próxima.
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0: Depois desta conversa interessante, vamos trazer música para o ambiente. Vamos temperar o nosso espaço família com mais uma dose generosa de boa música.

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1: A nossa igreja é um organismo vivo e pulsa no mundo inteiro. Temos membros espalhados nos 5 continentes, mas todos temos nosso pastor na terra, que é o nosso Papa. Nosso Papa mora no Vaticano, de onde recebemos notícias sobre a organização da nossa igreja. Está aberta agora a Sala da Notícia, dentro do programa Espaço Família.
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3: Amanhã, sábado, o Papa Leão XIV interrompe o seu período de descanso por um motivo especial. Os detalhes com Túlio Fonseca.
4: O encontro está marcado para sábado, 18 de julho, às 21 horas locais, no pátio do Palácio Apostólico de Castel Gandolfo. Nesse cenário, na presença do Papa, será realizado o concerto em honra do Santo Padre Leão XIV, oferecido pela Diocese de Albano. A iniciativa pretende expressar a alegria de acolher o pontífice que se encontra hospedado no território da diocese. Queremos oferecer este concerto sinfônico, afirma o bispo de Albano, Dom Vincenzo Viva, em um comunicado, como um gesto de afeto e comunhão, e o programa que idealizamos revela páginas de raro esplendor. Um presente para o Santo Padre, lê-se no texto, para manifestar-lhe proximidade e afeto. O desejo do bispo é que esta noite permaneça gravada como um instante de autêntica beleza e de dom compartilhado em nossa Igreja de Albano, acompanhada pelo afeto e pela oração pelo Papa e pelo ministério que lhe foi confiado. O programa do evento, que já está com ingressos esgotados, prevê na abertura a execução de La Polacca, de Niccolò Paganini, do Concerto para Violino e Orquestra número 3 em Mi Maior, interpretada pelo violinista Marco Rogliano, artista de fama internacional. Em seguida, a pianista Rossana Tomasi Golcar executará ao piano Norma, uma imensa história de amor. Livre fantasia e variações para o piano e orquestra, uma releitura da obra-prima de Vincenzo Bellini, realizada pelo vencedor do Oscar Luiz Bacalhau.

0: Love. A apresentação será acompanhada por um projeto visual que destacará os momentos-chave do drama belliniano. A acompanhar os solistas estará a Orquestra I Musici di Parma, composta por 55 músicos, sob a direção de Pier Carlo Orizio, diretor artístico do Festival Internacional de Piano de Brescia e Bergamo desde 2006. Um reconhecimento muito especial, acrescenta Dom Vincenzo, deve ser dirigido aos benfeitores, sem os quais este presente não poderia ter tomado forma, assim como ao padre Franco Ponchia, diretor do setor diocesano para a música sacra, e aos funcionários das Vilas Pontifícias e da Prefeitura da Casa Pontifícia.
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2: Armas nucleares e inteligência artificial. Este é o tema desta reportagem de Túlio Fonseca.
0: A humanidade encontra-se em um momento decisivo de sua história. Assim começa a Declaração de Roma por uma paz desarmada e desarmante na era da inteligência artificial, das armas nucleares e autônomas, dos novos protocolos digitais e dos modelos emergentes de desenvolvimento digital, assinada na manhã desta quinta-feira, 16 de julho, no Capitólio, em Roma, ao término dos dois dias de trabalhos realizados no Borgo Laudato Si, sob o tema Assembleia Global dos Prêmios Nobel sobre Inteligência Artificial e Guerra Nuclear. O evento contou com a participação de laureados com o Prêmio Nobel, importantes especialistas em inteligência artificial, ex-chefes de Estado e de governo, além de representantes de universidades e instituições de pesquisa entre as mais influentes do mundo. Trata-se de um desafio sem precedentes, afirma o texto, que interpela todos, sobretudo porque a inteligência artificial oferece grandes oportunidades, mas provavelmente provocará uma perda massiva de postos de trabalho e acentuará a competição econômica entre as potências nucleares. Concentrando-se nas mãos de poucos países e grandes empresas, a IA pode provocar profundas assimetrias de poder, desenvolvendo-se em um ritmo sem precedentes, está destinada a produzir transformações econômicas, militares e sociais de grande alcance. A declaração destaca ainda que a crescente corrida armamentista nuclear caminha lado a lado com uma corrida pela inteligência artificial igualmente perigosa. Por isso, acolhendo o convite do Papa Leão XIV para promover uma paz desarmada e desarmante, os signatários rejeitam a ideia de que a segurança possa ser fundamentada no medo, na dominação, na ameaça e na destruição mútua. Nos seis pontos que compõem o documento, faz-se um apelo para desarmar a próxima corrida armamentista tanto no campo da inteligência artificial quanto no nuclear, antes que sejam elas a determinar a face do próximo século. É forte o convite dirigido aos desenvolvedores de sistemas de inteligência artificial para que atuem no interesse da humanidade, em conformidade com o direito internacional e os direitos humanos. Daí o apelo para que as organizações e governos monitorem os processos totalmente automatizados nos sistemas de inteligência artificial. A decisão final de empregar uma arma nuclear, afirma a declaração, jamais deve ser confiada a um sistema automatizado. Por isso, pede-se a adoção de um tratado internacional que proíba a integração irresponsável da inteligência artificial nos sistemas de comando, controle e lançamento de armas nucleares, garantindo que permaneça sempre um controle humano efetivo e significativo. O objetivo é impedir o uso malicioso da IA em operações cibernéticas e em ataques contra infraestruturas nucleares. promovemos o desenvolvimento e o uso responsável da inteligência artificial, afirma o texto, para melhorar o bem-estar humano, acelerar o progresso científico e médico, proteger o meio ambiente, fortalecer a resiliência das sociedades e promover a paz, o desenvolvimento sustentável e o bem comum. Os últimos pontos dizem respeito à necessidade de identificar novos caminhos institucionais para uma governança global da inteligência artificial e favorecer no futuro a implementação de iniciativas de governança global nesse campo. A declaração apoia iniciativas inspiradas na encíclica Magnifica Humanitas do Papa Leão XIV e sustenta o painel científico internacional independente das Nações Unidas sobre inteligência artificial. O apelo dos signatários é para a criação de um bem comum digital que favoreça a coleta e o compartilhamento dos dados necessários para aprofundar o conhecimento e sustentar ações eficazes relacionadas às armas nucleares e à inteligência artificial. De fato, o mundo enfrenta múltiplas ameaças interligadas, cujas consequências recaem frequentemente sobre aqueles que não têm acesso nem controle sobre as tecnologias que as geram. Na conclusão da declaração, é solicitado com urgência o início de negociações para alcançar a eliminação verificável e irreversível das armas nucleares. São reafirmados, assim, os compromissos assumidos no Tratado de Não Proliferação de Armas Nucleares e no Tratado sobre a Proibição de Armas Nucleares. Daí o pedido aos Estados para que interrompam a corrida armamentista, apostando no diálogo e no cumprimento das obrigações assumidas. As nações que possuem armas nucleares, lê-se no documento, devem promover políticas e doutrinas que reduzam progressivamente o papel desses armamentos, reforcem a estabilidade estratégica e diminuam o risco de seu primeiro uso e de uma guerra com consequências catastróficas. Está em jogo, escrevem os signatários, a nossa sobrevivência e a das futuras gerações.

0: E o prefeito do Dicastério para o Clero se encontra no Paraguai. Os detalhes com Raimundo Lima.
1: Retornar à essência da vocação em um contexto marcado pela secularização, pela cultura digital e pelas transformações sociais e culturais. É o convite do cardeal Lazarus Yeo Eung-sik, prefeito do Dicastério para o Clero, em uma mensagem dirigida aos sacerdotes paraguaios por ocasião da Jornada Nacional do Clero, celebrada de 13 a 16 de julho. O encontro, promovido pelo Escritório Pastoral Presbiteral Nacional da Conferência Episcopal do Paraguai, realizou-se no Seminário Maior de Nossa Senhora da Assunção e reuniu sacerdotes provenientes de diversas dioceses do país para sessões de formação contínua, oração, fraternidade e reflexão. O tema central dos encontros foi Identidade do Sacerdote e Perfil do Ministério no Contexto Atual, temática que se insere plenamente no caminho de renovação do Ministério Presbiteral promovido pelo Dicastério para o Clero e pelo Magistério do Papa Leão XIV. Em sua mensagem, o cardeal Yeo manifesta a proximidade do Santo Padre Leão XIV e do Dicastério para o Clero a todos os presbíteros do Paraguai, destacando a significativa coincidência entre a publicação da Carta Apostólica Uma Fidelidade que Gera Futuro e a Carta Pastoral do Episcopado Paraguaio sobre o Bem Comum, ambas assinadas em 8 de dezembro de 2025. Dois textos que, observa o prefeito, convergem na mesma perspectiva, a fidelidade ao sacerdócio e o serviço ao bem comum nascem do coração de Cristo, o bom pastor, fonte de toda autêntica missão eclesial. No centro da mensagem está o apelo à identidade do sacerdote. Em um contexto marcado pela secularização, pela cultura digital, pelas mudanças sociais e pelos novos desafios da evangelização. O sacerdote, lembra ele, não é um funcionário do sagrado, nem um simples representante da comunidade, mas um homem configurado sacramentalmente a Cristo, chamado a tornar presente o bom pastor por meio de uma vida totalmente dedicada ao serviço do povo de Deus. Retomando o magistério do Papa Leão XIV, o prefeito alerta para algumas tentações que podem enfraquecer o ministério sacerdotal. O eficientismo, que mede o valor do presbítero exclusivamente com base nos resultados pastorais. O quietismo, que leva ao desânimo diante das dificuldades da evangelização. E a mediocridade espiritual, que corre o risco de esvaziar o ministério de sua força testemunhal. O sacerdócio, ressalta ele, não é uma carreira nem uma busca por prestígio, mas uma forma de serviço inspirada no exemplo de Cristo, que veio não para ser servido, mas para servir. A mensagem também destaca o profundo vínculo entre a santidade sacerdotal e o compromisso com o bem comum. Olhando para a realidade do Paraguai, o cardeal incentiva os sacerdotes a continuarem próximos dos pobres, dos jovens, das famílias e das comunidades mais frágeis, promovendo a justiça, a transparência e a formação das consciências à luz do Evangelho e da doutrina social da Igreja. O cardeal Yeo destaca, por fim, a pastoral vocacional, lembrando que a primeira e mais eficaz promoção das vocações nasce do testemunho de sacerdotes felizes, fiéis e apaixonados pelo Evangelho. Uma comunidade viva na fé e na oração, afirma ele, é o terreno no qual os jovens podem ouvir o chamado do Senhor e responder com generosidade. O prefeito do Dicastério para o Clero confia a todos os sacerdotes do Paraguai, seus bispos e seminaristas, à proteção da Virgem de Caacupé e dos santos da Igreja Paraguaia, expressando gratidão por seu serviço diário nas paróquias, nas comunidades rurais, nas periferias urbanas, ao lado dos doentes, dos pobres e dos jovens. O desejo final é que cada presbítero possa ser um pastor santo, fiel e feliz, mantendo aquela fidelidade a Cristo que, como lembra o Papa Leão XIV, continua a gerar o futuro da Igreja.

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2: Agora que estamos bem informados sobre os rumos da nossa igreja, vamos relaxar ouvindo uma boa música. Uma música de conteúdo ali na Sala da Boa Música.

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1: Queridos irmãos e irmãs, paz e bem. É com muita alegria que chego até você para mais um encontro com a Palavra de Deus. Eu sou o Frei Augusto Luiz Gabriel e convido você a reservar esses próximos minutos para permitir que Deus fale ao seu coração. Vivemos em um mundo marcado pela agitação, pela pressa, queremos respostas rápidas, soluções imediatas, mudanças instantâneas. Muitas vezes também desejamos que Deus intervenha logo, elimine o mal, resolva os conflitos, opere milagres e transforme tudo no nosso tempo, tudo de uma vez. Mas a palavra desse domingo nos apresenta um Deus que sabe esperar. Um Deus que conhece profundamente o coração humano e que, antes de condenar, oferece oportunidades de conversão. Um Deus que não desiste das pessoas e acredita que a graça pode transformar até mesmo aquilo que parecia perdido. O Evangelho do 16º domingo do tempo comum nos apresenta assim a parábola do joio e do trigo. À primeira vista, ela parece falar apenas da convivência entre o bem e o mal, mas na verdade revela algo muito maior, a extraordinária paciência de Deus e sua confiança de que o bem, no tempo certo, dará frutos. Também ouviremos duas pequenas parábolas, a do grão de mostarda e a do fermento. Elas nos lembram que o reino de Deus cresce quase sempre de maneira silenciosa, discreta e escondida. Não faz barulho, mas transforma tudo por dentro. Que esta palavra nos ajude a olhar a vida com mais serenidade, mais esperança e menos ansiedade. E para iniciarmos este encontro no programa Viva Palavra, façamos juntos agora o sinal de nossa fé. Em nome do Pai, do Filho e do Espírito Santo. Amém. Irmãos e irmãs, queridos ouvintes, o Senhor, rico em misericórdia e paciente para conosco, esteja convosco. Bendito seja Deus que nos reuniu no amor de Cristo. Antes de escutarmos a palavra de Deus, peçamos a presença do Espírito Santo. É Ele quem prepara o terreno do nosso coração. É Ele quem nos ajuda a distinguir o trigo do joio que tantas vezes convivem dentro de nós. É Ele também quem nos ensina a cultivar a paciência, a esperança e a confiança na ação silenciosa de Deus. Peçamos, irmãos e irmãs, que o Espírito Santo nos livre da tentação dos julgamentos e nos conceda um coração semelhante ao de Cristo, firme na verdade, mas cheio de misericórdia.

0: Vamos ouvir o Santo Evangelho, que está segundo São Mateus, capítulo 13, versículos de 24 a 43. Se preferir, tem também o Evangelho de uma forma mais breve neste domingo. São os versículos 24 a 30, e o capítulo continua o mesmo, capítulo 13. Jesus continua ensinando por meio de parábolas, e neste Evangelho, ele nos apresenta três imagens muito simples do cotidiano: o joio e o trigo, o grão de mostarda e o fermento. Com elas, revela o modo como Deus conduz o seu reino. Enquanto nós temos pressa, Deus trabalha com paciência. Enquanto olhamos apenas para as aparências, Deus enxerga o coração. Enquanto nós esperamos grandes sinais, Deus realiza maravilhas nas pequenas coisas. Ouçamos com atenção. O Senhor esteja convosco, Ele está no meio de nós. Proclamação do Evangelho de Jesus Cristo segundo Mateus. Glória a vós, Senhor. Naquele tempo, Jesus contou outra parábola à multidão. O reino dos céus é como um homem que semeou boa semente no seu campo. Enquanto todos dormiam, veio o seu inimigo e semeou joio no meio do trigo, e foi embora. Quando o trigo cresceu e as espigas começaram a se formar, apareceu também o joio. Os empregados foram procurar o dono e lhe disseram: Senhor, não semeastes boa semente no teu campo? De onde veio então o joio? O dono respondeu: Foi algum inimigo que fez isso. Os empregados lhe perguntaram: Queres que vamos arrancar o joio? O dono respondeu: Não, pode acontecer que arrancando o joio, arranqueis também o trigo. Deixai crescer um e outro até a colheita. E no tempo da colheita direi aos que cortam o trigo: arrancai primeiro o joio e amarrai-o em feixes para ser queimado. Recolhei, porém, o trigo no meu celeiro. Jesus contou-lhes outra parábola. O reino dos céus é como uma semente de mostarda que um homem pega e semeia no seu campo. Embora ela seja a menor de todas as sementes, quando cresce, fica maior do que as outras plantas e torna-se uma árvore, de modo que os pássaros vêm e fazem ninhos em seus ramos. Jesus contou-lhes ainda outra parábola. O reino dos céus é como o fermento que uma mulher pega e mistura com três porções de farinha até que tudo fique fermentado. Tudo isso Jesus falava em parábolas às multidões. Nada lhes falava sem usar parábolas para se cumprir o que foi dito pelo profeta: abrirei a boca para falar em parábolas. Vou proclamar coisas escondidas desde a criação do mundo. Então Jesus deixou as multidões e foi para casa. Seus discípulos aproximaram dele e disseram: explica-nos a parábola do joio. Jesus respondeu: aquele que semeia boa semente é o filho do homem. O campo é o mundo. A boa semente são os que pertencem ao reino. O joio são os que pertencem ao maligno. O inimigo que semeou o joio é o diabo. A colheita é o fim dos tempos. Os ceifeiros são os anjos. Como o joio é recolhido e queimado ao fogo, assim também acontecerá no fim dos tempos. O Filho do Homem enviará os seus anjos, e eles retirarão do seu reino todos os que fazem outros pecar e os que praticam o mal, e depois os lançarão na fornalha de fogo. Ali haverá choro e ranger de dentes. Então justos brilharão como o sol no reino de seu Pai. Quem tem ouvidos, ouça. Palavra da salvação. Glória a vós, Senhor. Estimados ouvintes, caros irmãos e irmãs, o Evangelho deste 16º domingo do tempo comum nos ajuda a compreender um dos grandes mistérios da vida. Por que o bem e o mal continuam convivendo no mundo? Essa pergunta acompanha a humanidade desde sempre. Se Deus é bom, por que existe tanta maldade? Se Deus é justo, por que parece permitir tantas injustiças? Essas perguntas Jesus não responde com uma teoria. Ele conta parábolas. Um homem semeia boa semente em seu campo. durante a noite, porém, o inimigo espalha o joio no meio do trigo. Quando as plantas começam a crescer, os empregados querem arrancar imediatamente o joio. A reação deles é compreensível. Também faríamos o mesmo. Eles querem resolver o problema o quanto antes. Mas o dono do campo surpreende a todos e responde: não arrancai o joio, deixai crescer um e outro até a colheita. À primeira vista, essa atitude pode parecer meio estranha, mas Jesus está revelando algo muito profundo sobre Deus. O Senhor conhece o coração humano muito melhor do que nós. Ele sabe que aquilo que hoje parece apenas joio pode ainda ser transformado pela graça. Deus não aprova o mal, mas também Deus não desiste da pessoa que o pratica. Sua justiça caminha sempre de mãos dadas com a misericórdia. Por isso, concede tempo para a conversão, oferece novas oportunidades e nunca fecha a porta para quem deseja começar e recomeçar. É essa a pedagogia divina que atravessa toda a história da salvação. Essa parábola também nos convida a olhar para dentro de nós. Antes de identificar o joio na vida dos outros, precisamos, ao meu ver, reconhecer que também em nosso coração convivem joio e trigo. Há generosidade, mas há também egoísmo. Há fé, mas há também dúvidas. Há desejo de amar Deus, mas ainda há limitações. O franciscano Frei Ludovico Garmus observa que Deus não impõe sua verdade pela força, nem elimina imediatamente quem erra. Ele respeita a liberdade humana e trabalha pacientemente para que a boa semente cresça. Essa é uma grande lição também para a vida comunitária, paroquial, fraterna. Quantas vezes somos rápidos para julgar, condenar, para excluir? Jesus nos ensina outro caminho, o da paciência, do discernimento, da esperança. Logo em seguida, Jesus conta duas pequenas parábolas que completam esse ensinamento. O reino de Deus é comparado a um grão de mostarda, a menor das sementes, que quando cresce se torna uma árvore frondosa, grande. Também é comparado ao fermento, que, invisivelmente, transforma toda a massa e faz crescer. Essas imagens nos lembram que Deus costuma agir assim, discretamente. Nem sempre percebemos o seu trabalho. O reino cresce sem fazer barulho, cresce numa família que aprende a perdoar, cresce num jovem que decide viver o evangelho, cresce numa comunidade que serve os mais pobres, cresce em cada gesto de honestidade, de solidariedade, generosidade e de muito amor. Vivemos numa cultura que valoriza os resultados imediatos. Queremos mudanças rápidas, respostas instantâneas e soluções para todos os problemas. O Evangelho nos convida a respeitar o tempo de Deus. Assim como uma semente precisa de tempo para germinar, também a graça atua lentamente em nossa vida. Talvez hoje o Senhor esteja pedindo justamente isso de nós: menos ansiedade e mais confiança no Senhor. Confiar que Ele continua conduzindo a história, confiar que a boa semente há de produzir frutos em cada um de nós. Confiar que o reino de Deus já está presente em nosso meio, ainda que muitas vezes de forma discreta e também silenciosa. Irmãos e irmãs, que nunca nos cansemos de semear o bem. Mesmo quando os resultados demorem a aparecer, Deus continua trabalhando por meio de nós. E no tempo da colheita, veremos que nenhuma semente lançada com amor foi perdida. O Senhor esteja convosco, Ele está no meio de nós. Que Deus nos conceda um coração paciente, capaz de confiar em seu tempo e em sua providência. Que Ele faça crescer em nós a boa semente do Evangelho, para que produzamos frutos de justiça, paz e fraternidade. E que nunca nos falte a esperança de que o reino de Deus continua crescendo, mesmo quando nossos olhos ainda não conseguem perceber. Abençoe-vos o Deus Todo-Poderoso, em nome do Pai, e do Filho, e do Espírito Santo. Amém. Estimados irmãos e irmãs, na liturgia do 16º domingo do tempo comum, fomos convidados a contemplar a paciência de Deus que continua semeando bem no mundo e acreditando na capacidade de cada pessoa de recomeçar. Que sejamos trigo bom no campo do Senhor, levando esperança onde houver desânimo, paz onde houver divisão e amor onde houver indiferença. Eu sou o Frei Augusto Luiz Gabriel, muito obrigado pela sua companhia e pela alegria de partilhar com você a palavra de Deus. Até o nosso próximo encontro. Um grande abraço, paz e bem.
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2: Depois dessa profunda explicação das páginas bíblicas do próximo domingo, vamos deixar que a mensagem penetre fundo na nossa alma como uma garoa abençoada. Enquanto isso, vamos ouvir a boa música.

0: Já que estamos todos reunidos e temos em casa nossos ouvintes, vamos entrar na sala do Rosário para rezar o mistério do terço. Vamos rezar pelas vocações sacerdotais, religiosas e leigas. Coloquemo-nos em atitude de oração.
1: Ave Maria, cheia de graça, o Senhor é convosco. Bendita sois vós entre as mulheres, e bendito é o fruto do vosso ventre, Jesus.
2: Santa Maria, Mãe de Deus, rogai por nós, pecadores, agora e na hora de nossa morte. Amém.
1: Ave Maria, cheia de graça, o Senhor é convosco. Bendita sois vós entre as mulheres, e bendito é o fruto do vosso ventre, Jesus.
2: Santa Maria, Mãe de Deus, rogai por nós, pecadores, agora e na hora de nossa morte. Amém.
1: Ave Maria, cheia de graça, o Senhor é convosco. Bendita sois vós entre as mulheres, e bendito é o fruto do vosso ventre, Jesus.
2: Santa Maria, Mãe de Deus, rogai por nós, pecadores, agora e na hora de nossa morte. Amém.
1: Ave Maria, cheia de graça, o Senhor é convosco. Bendita sois vós entre as mulheres, e bendito é o fruto do vosso ventre, Jesus.
2: Santa Maria, Mãe de Deus, rogai por nós, pecadores, agora e na hora de nossa morte. Amém.
1: Ave Maria, cheia de graça, o Senhor é convosco. Bendita sois vós entre as mulheres, e bendito é o fruto do vosso ventre, Jesus.
2: Santa Maria, Mãe de Deus, rogai por nós, pecadores, agora e na hora de nossa morte. Amém.
1: Ave Maria, cheia de graça, o Senhor é convosco. Bendita sois vós entre as mulheres, e bendito é o fruto do vosso ventre, Jesus.
2: Santa Maria, Mãe de Deus, rogai por nós, pecadores, agora e na hora de nossa morte. Amém.
1: Ave Maria, cheia de graça, o Senhor é convosco. Bendita sois vós entre as mulheres, e bendito é o fruto do vosso ventre, Jesus.
2: Santa Maria, Mãe de Deus, rogai por nós, pecadores, agora e na hora de nossa morte. Amém.
1: Ave Maria, cheia de graça, o Senhor é convosco. Bendita sois vós entre as mulheres, e bendito é o fruto do vosso ventre, Jesus.
2: Santa Maria, Mãe de Deus, rogai por nós, pecadores, agora e na hora de nossa morte. Amém.
1: Ave Maria, cheia de graça, o Senhor é convosco. Bendita sois vós entre as mulheres, e bendito é o fruto do vosso ventre, Jesus.
2: Santa Maria, Mãe de Deus, rogai por nós, pecadores, agora e na hora de nossa morte. Amém.
1: Ave Maria, cheia de graça, o Senhor é convosco. Bendita sois vós entre as mulheres, e bendito é o fruto do vosso ventre, Jesus.
2: Santa Maria, Mãe de Deus, rogai por nós, pecadores, agora e na hora de nossa morte. Amém.
1: Glória ao Pai, ao Filho e ao Espírito Santo,
2: como era no princípio, agora e sempre. Amém.
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0: Já que rezamos o mistério do terço, vamos ouvir agora uma música que fala de Maria.

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1: Refletir sobre a vida e seus desafios sempre nos faz crescer. Por isso chegou a hora de parar e pensar de um jeito leve, mas profundo.
2: Saudações de paz e de bem a você, meu irmão, minha irmã. Uma grande satisfação mais uma vez podermos nos encontrar. A família é um dos sinais mais bonitos da bênção e da graça divina que o Senhor nos dá. Na família, recebemos de Deus todos os meios para crescermos e nos desenvolvermos. Ainda que nenhuma família seja perfeita na sua humanidade e manifeste diversas fragilidades, na sua natureza ela é sempre divina e, por isso, conta com o permanente auxílio da graça. Nem por isso estamos dispensados de fazer a nossa parte. Vamos ouvir algumas palavras do Papa Francisco, que diz assim: caminhar é uma das palavras que prefiro quando penso no cristão e na igreja. Penso que esta é verdadeiramente a experiência mais bonita que nós vivemos, fazer parte de um povo a caminho. A caminho na história juntamente com o seu Senhor, que caminha no meio de nós. Não vivemos isolados, não caminhamos sozinhos, mas fazemos parte do único rebanho de Cristo que caminha unido. O mais importante é caminharmos juntos, colaborando, ajudando-se uns aos outros. Pedir desculpa, reconhecer os próprios erros e pedir perdão, mas também aceitar as desculpas dos outros, perdoando. E como isso é importante? Às vezes penso nos casais que de muitos anos se separam. Talvez não tenham sabido pedir desculpa a tempo, talvez não tenham sabido perdoar a tempo. Aos recém-casados eu dou esse conselho: discutir o quanto quiserdes, não vos importeis se voam pratos, mas nunca termineis o dia sem fazer as pazes, nunca. Fazer a nossa parte significa entender que todos somos falhos e que, para resolvermos os nossos problemas, devemos nos dispor a isso juntos. Os desentendimentos em família sempre irão acontecer. Nós somos pessoas diferentes, cada qual com a sua visão e o seu modo de conceber a vida. Muitas vezes, movidos pelo desejo sincero da busca pelo bem, acabamos nos ferindo e magoando. Nesses momentos, é de vital importância não permitir que as mágoas se sedimentem no nosso coração. Essas situações vão como que depositando uma leve poeira sobre nós, que em princípio parece não ser nada ou não fazer diferença, afinal de contas. Mas o pó de muitas questões não resolvidas vai se sedimentando e se enrijecendo. Quando nos damos conta, o nosso coração está envolto em densas rochas. E a partir daí, tudo se torna mais difícil de ser resolvido. Que jamais se deite o sol sob o vosso ressentimento. Que a cada anoitecer, juntos, se busque limpar toda a poeira levantada e assim dormimos com o coração leve. Ó Senhor da vida e da graça, que lavas em perdão todas as nossas feridas com o sangue e a água que jorram incessantes do teu coração. Ajuda-nos a jamais permitir que as mágoas permaneçam nos nossos corações. Dai-nos sempre sabedoria para pedir perdão e disposição para perdoar, fazendo de cada amanhecer um novo recomeço. Abençoe, Senhor, a nós e aos nossos familiares, em nome do Pai, do Filho e do Espírito Santo. Amém.
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Antes de encerrar, que tal nos consagrarmos a Nossa Senhora? Esse é um gesto bonito que vamos fazer neste final de dia.

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1: Para padre Maximiliano Kolbe, as palavras humanas não conseguem descrever quem é a Virgem Maria Imaculada, aquela que se tornou a Mãe de Deus. Os santos buscaram-na cheios de confiança para imitá-la nas suas virtudes. Padre Kolbe, em sua sabedoria, deixou a aqueles que fizeram sua consagração entrega a ela orientações para suplicá-las na vida. Quem desejar conhecer a Virgem Imaculada, peça de joelhos ao Divino Espírito Santo. Também buscar conhecer Maria em todos os escritos da Igreja e da Milícia da Imaculada através do apostolado, nas palestras e homilias para este fim. Amar Maria e ser instrumento em suas mãos para ajudá-la a salvar os filhos perdidos através da oração, sacrifícios e ações, como a distribuição de medalhas milagrosas, revista da Milícia da Imaculada.

0: Imaculada e atividades da Milícia da Imaculada. Ser instrumentos para que outros a conheçam através de testemunhos no apostolado. Ser instrumentos para que outros amem cada vez mais a Maria com o exemplo, refletindo o seu amor com toda a fidelidade a ela e a seu Filho Jesus Cristo. Com estes ensinamentos, renovemos a Mãe Imaculada a nossa consagração, pedindo-lhe que expanda e preencha os nossos corações com seu zelo pela salvação das almas de seus filhos amados. Amém.
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2: Virgem Imaculada, minha Mãe Maria, eu renovo hoje e sempre a consagração de todo o meu ser, para que disponhais de mim para o bem de todos. Somente peço que eu possa, minha Rainha e Mãe da Igreja, cooperar fielmente com a vossa missão e construir o reino do vosso Filho Jesus no mundo. Para isso vos ofereço minhas orações, sacrifícios e ações. Ó Maria, concebida sem pecado, rogai por nós que recorremos a vós, e por todos quantos não recorrem a vós, especialmente pelos inimigos da Santa Igreja, e por todos quantos são a vós recomendados. Pela intercessão da Virgem Imaculada, Nossa Mãe, abençoe-vos o Deus Todo-Poderoso, Pai, Filho e Espírito Santo. Amém.

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1: Ao final do programa, peçamos as bênçãos de Deus nosso Pai. Não esqueçamos de agradecer também pelo dia que tivemos e por tudo que vivemos hoje. Abrimos a última sala, que é a Sala da Bênção, chamando Frei Policarpo para nos unir a Deus neste momento.

bênção do óleo. Onipotente e eterno Deus, que estais junto dos anjos, dignai-vos abençoar o óleo produzido de oliveiras e outras plantas medicinais, e fazei que todos os que forem ungidos ou o tomarem sejam livres de todas as doenças e livres de todos os inimigos, e um dia estejam sentados à mesa do Pai Celeste. Em nome do Pai, e do Filho, e do Espírito Santo. Amém.

0: Este foi o nosso Espaço Família de hoje. Um programa que procura enriquecer sua noite de boas informações. Eu sou o Frei Leandro Ferreira, desejo a você uma boa noite, paz e bem.
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0: Altíssimo, onipotente, bom Senhor, teu são o louvor, a glória, a honra e toda a bênção. Louvado sejas, meu Senhor, com todas as tuas criaturas, especialmente o Senhor Irmão Sol, que clareia o dia e que com a sua luz nos ilumina. Ele é belo e radiante, com grande esplendor de ti, Altíssimo, é a imagem. Louvado sejas, meu Senhor, pela irmã Lua e pelas estrelas que no céu formaste, claras, preciosas e belas. Louvado sejas, meu Senhor, pelo irmão Vento, pelo ar, pelas nuvens, pelo sereno e por todo o tempo em que dá sustento às tuas criaturas. Louvado sejas, meu Senhor, pela irmã Água, útil e humilde, preciosa e casta. Louvado sejas, meu Senhor, pelo irmão Fogo, com o qual iluminas a noite. Ele é belo e alegre, vigoroso e forte. Louvado sejas, meu Senhor, pela nossa irmã, a Mãe Terra, que nos sustenta e governa, produz frutos diversos, flores e ervas. Louvado sejas, meu Senhor, pelos que perdoam pelo teu amor e suportam as enfermidades e tribulações. Louvado sejas, meu Senhor, pela nossa irmã, a morte corporal, da qual homem algum pode escapar. Louvai todos e bendizei o meu Senhor. Dai-lhe graças e servi-o com grande humildade.
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2: Paróquia São Pedro Apóstolo de Pato Branco, Paraná, paz e bem. Irmãos e irmãs, nossa esperança repousa em Deus. Nosso coração nele espera, pois ele é fortaleza, refúgio e abrigo. Escutemos a palavra do Senhor e deixemo-nos guiar por sua graça. Iniciemos nossa celebração com confiança e alegria. Preside esta Santa Missa o Frei Evandro. Cantemos.

0: Em nome do Pai, do Filho e do Espírito Santo.
1: Amém.
0: Que a graça de Deus, nosso Pai, o amor de Jesus Cristo e comunhão com o Espírito Santo estejam sempre convosco.
1: Bendito
0: seja Deus que nos reuniu no amor de Cristo. Para bem celebrarmos esta Eucaristia, voltemos o nosso coração a Deus, pedindo perdão de nossas faltas. Senhor, que viesses não para condenar, mas para perdoar, tende piedade de nós.
1: Senhor, tende piedade de nós.
0: Cristo, que vos alegrais pelo pecador arrependido, tende piedade de nós.
1: Cristo, tende piedade de nós.
0: Senhor, que muito perdoais a quem muito ama, tende piedade de nós.
1: Senhor, tende piedade de nós.
0: Que Deus Pai Todo-Poderoso tenha compaixão de cada um de nós, perdoe os nossos pecados e nos conduza um dia à vida eterna.
1: Amém.
0: Glória a Deus nas alturas e paz na terra aos homens por Ele amados. Senhor Deus, Rei dos céus, Deus Pai Todo-Poderoso, nós os louvamos, nós os bendizemos, nós os adoramos, nós os glorificamos, nós os damos graças por vossa imensa glória. Senhor Jesus Cristo, Filho unigênito, Senhor Deus, Cordeiro de Deus, Filho de Deus, Pai, vós que tirais o pecado do mundo, tende piedade de nós. Vós que tirais o pecado do mundo, acolhei a nossa súplica. Vós que estais à direita do Pai, tende piedade de nós. Só vós sois o Santo, só vós o Senhor, só vós o Altíssimo, Jesus Cristo, com o Espírito Santo, na glória de Deus, Pai. Amém. Oremos. Queremos, além das intenções, hoje também acolher o irmão Bruno, que está no nosso meio, vai ajudar nas leituras hoje. Ele é da Congregação dos Padres Marianos, está em Curitiba, acabando as suas formações também para se preparar para a vida também sacerdotal. Bem-vindo, Bruno, também em nosso meio. Vamos rezar por você, pela sua vocação e também por todos aqueles que fazem parte da vida também dos padres marianos. Veio visitar a mãe, está de férias, aproveita. Muito importante também esses momentos junto da família. E cada intenção que trazemos conosco e quem nos acompanha através dos meios de comunicação, fazendo também seu pedido, sua prece de casa. Ó Deus, que escolhesses Inácio de Azevedo e seus companheiros para regarem com seu sangue as primeiras sementes do Evangelho, lançadas na terra de Santa Cruz, concedei-nos para a vossa maior glória professar constantemente a fé que recebemos de nossos antepassados, por nosso Senhor Jesus Cristo, vosso Filho, que é Deus e convosco vive e reina na unidade do Espírito Santo por todos os séculos dos séculos.
1: Amém.
2: Leitura do livro do profeta Isaías. Naqueles dias, Ezequias foi acometido de uma doença mortal. Foi visitá-lo o profeta Isaías, filho de Amós, e disse-lhe: Isto diz o Senhor: arruma as coisas de tua casa, pois não vais morrer, pois vais morrer e não viverás. Então Ezequias virou o rosto contra a parede e orou ao Senhor, dizendo: Peço-te, Senhor, te lembres de que tenho caminhado em tua presença com fidelidade e probidade de coração, e tenho praticado o bem aos teus olhos. Ezequias prorrompeu num grande choro. A palavra do Senhor foi dirigida a Isaías: Vai dizer a Ezequias, isto diz o Senhor, Deus de Davi, teu pai: ouvi a tua oração, vi as tuas lágrimas, eis que vou acrescentar à tua vida mais 15 anos, vou libertar-te das mãos do rei da Assíria, junto com esta cidade, que ponho sob minha proteção. Então Isaías ordenou que fizessem uma cataplasma de massa de figos e a aplicassem sobre a ferida, que ele ficaria bom. Perguntou Ezequias: E qual é o sinal de que hei de subir à casa do Senhor? Este é o sinal que terás do Senhor, de que ele cumprirá a promessa que fez. Eis que farei recuar 10 graus à sombra dos graus que já desceu no relógio solar de Acás. De fato, a marca do sol recuara 10 graus dos que ele tinha descido. Palavra do Senhor.
1: Graças a Deus.
3: Vos livrastes minha vida do sepulcro, a fim de eu não deixar de existir.
1: Vós livrastes minha vida do sepulcro, a fim de que eu não deixar de existir.
3: Eu dizia, é necessário que eu me vá no apogeu de minha vida e de meus dias. Para a mansão triste dos mortos descerei, sem viver o que me resta dos meus anos.
1: Vós livrastes minha vida do sepulcro, a fim de eu não deixar de existir.
3: Eu dizia, não verei o Senhor Deus sobre a terra dos viventes nunca mais. Nunca mais verei um homem neste mundo.
1: Vós livrastes minha vida do sepulcro, a fim de eu não deixar de existir.
3: Minha morada foi à força arrebatada, desarmada como a tenda de um pastor. Qual tecelão eu ia tecendo a minha vida, mas agora foi cortada a sua trama.
1: Vós livrastes minha vida do sepulcro, a fim de eu não deixar de existir.
3: Ó Senhor, meu coração em vós espera, por vós há de viver o meu espírito. Curai-me e conservai a minha vida.
1: Vós livrastes minha vida do sepulcro, a fim de eu não deixar de existir.

0: Filho do Homem é o Senhor do sábado. O Senhor esteja convosco.
1: Ele está no meio de nós.
0: Proclamação do Evangelho de Jesus Cristo, narrado segundo Mateus.
1: Glória a vós, Senhor.
0: Naquele tempo, Jesus passou no meio de uma plantação, num dia de sábado. Seus discípulos tinham fome e começaram a apanhar espigas para comer. Vendo isso, os fariseus disseram-lhe: olha, os teus discípulos estão fazendo o que não é permitido fazer em dia de sábado. E Jesus respondeu-lhe: nunca lestes o que fez Davi? Quando ele e seus companheiros sentiram fome, como entrou na casa de Deus e todos comeram os pães das oferendas, que nem a eles nem a seus companheiros era permitido comer, mas unicamente aos sacerdotes? Ou nunca lestes na lei que em dia de sábado no templo os sacerdotes violam o sábado sem contrair culpa alguma? Ora, eu vos digo, aqui está quem é maior do que o templo. Se tivesses compreendido o que significa que era misericórdia e não sacrifício, não terias condenado os inocentes. De fato, o Filho do Homem é Senhor do sábado. Palavra da salvação.
1: Glória a vós, Senhor.
0: Podemos nos sentar? Caros irmãos, queridas irmãs, refletindo brevemente também essa leitura com referência também, Jesus, ao sábado, como o dia que não podia se fazer nada, vemos um Jesus cheio de compaixão, cheio de amor e querendo que a vida seja vivida na integridade em todos os dias da vida, não importa se é sábado ou não é sábado, o alimento, a fome, o cuidado com os irmãos, o cuidado com as pessoas, é o que fez também Inácio de Azevedo. Podia muito bem, tranquilamente, ficar na sua terra natal, em Portugal, tocando a sua vida e missão naquilo que estava tudo bem organizadinho, mas veio enfrentar também a realidade do mundo distante para poder também anunciar o Evangelho de Jesus. E nisso também vivenciou na sua vida o seu martírio. Por isso é muito importante que nós não sejamos apenas legalistas, mas muito mais que a lei do amor, a lei que permanece na vida do ser humano, no cuidado de um para com os outros, como fez Inácio de Azevedo, cuidando também de modo especial da evangelização do nosso povo brasileiro. Nosso ofertório.

0: Orai, irmãos e irmãs, para que o meu e o vosso sacrifício seja um sacrifício agradável a Deus Pai Todo-Poderoso.
1: Receba o Senhor por tuas mãos este sacrifício
0: para a glória do seu nome, para o nosso bem e de toda a sua santa igreja. Aceitai, ó Deus, as nossas oferendas e fazei que sejamos fortalecidos pelo mesmo sacrifício que sustentou no martírio o bem-aventurado Inácio de Azevedo e seus companheiros, por Cristo nosso Senhor.
1: Amém.
0: O Senhor esteja convosco.
1: Ele está no meio de nós.
0: Corações ao alto.
1: O nosso coração está em Deus.
0: Demos graças ao Senhor nosso Deus.
1: É nosso dever e nossa salvação.
0: Na verdade, é digno, é justo, nosso dever e salvação dar-vos graças sempre em todo lugar. Senhor Pai Santo, Deus Eterno e Todo-Poderoso, o sangue que Santo Inácio de Azevedo e seus companheiros derramaram à imitação de Cristo, na glória do vosso nome, manifesta as vossas maravilhas. Assim transformais a fragilidade humana em força e aos fracos dais coragem para o testemunho por Cristo nosso Senhor.
1: Amém.
0: Por isso, com as virtudes celestes, vos celebramos na terra, louvando vossa majestade, dizendo a uma só voz:
1: Santo, Santo, Santo, Santo, Santo, Santo, Santo
0: Senhor Deus do universo. O céu e a terra proclamam a vossa glória. Hosana nas alturas. Bendito que vem em nome do Senhor. Hosana nas alturas. Na verdade, ó Pai, vós sois santo e fonte de toda santidade. Santificai, pois, esses dons, derramando sobre eles o vosso Espírito, a fim de que se torne para nós o corpo e o sangue de nosso Senhor Jesus Cristo.
1: Enviai o vosso Espírito Santo,
0: estando para ser entregue, abraçando livremente a paixão. Jesus tomou o pão, pronunciou a bênção de ação de graças, partiu, o deu a seus discípulos, dizendo: tomai todos e comei, isto é o meu corpo que será entregue por vós.

Do mesmo modo, ao fim da ceia, ele tomou o cálice em suas mãos e, dando graças novamente, entregou a seus discípulos, dizendo: Tomai todos e bebei, este é o cálice do meu sangue, o sangue da nova e eterna aliança, que será derramado por vós e por todos para a remissão dos pecados. Fazei isto em memória de mim.

0: Mistério da fé.
1: Anunciamos, Senhor, a vossa morte e proclamamos a vossa ressurreição. Vinde, Senhor Jesus.
0: Celebrando, pois, o memorial da morte e ressurreição do vosso Filho, nós oferecemos ao Pai o pão da vida e o cálice da salvação e vos agradecemos porque nos tornastes dignos de estar aqui na vossa presença e vos servir.
1: Aceitai, ó Senhor, a nossa oferta.
0: Suplicantes, os pedimos que, participando do corpo e do sangue de Cristo, sejamos reunidos pelo Espírito Santo num só corpo.
1: O Espírito nos una num só corpo.
0: Lembrai-vos, ó Pai, da vossa igreja que se faz presente pelo mundo inteiro. Que ela cresça na caridade, em comunhão com o nosso Papa Leão, com o nosso Bispo Dom Edgar, os bispos do mundo inteiro, os presbíteros, diáconos e todos os ministros do vosso povo.
1: Lembrai-vos, ó Pai, da vossa igreja.
0: Lembrai-vos também, na vossa misericórdia, de todos os nossos irmãos e irmãs que adormeceram na esperança da ressurreição. E também todos os falecidos que estão sobre este altar. E de todos que partiram desta vida, acolhei junto a vós, na luz da vossa face.
1: Concedei-lhes, ó Senhor, a luz eterna.
0: E enfim, nós os pedimos, tende piedade a todos nós e dai-nos participar da vida eterna. Com a Virgem Maria, Mãe de Deus, com São José, seu esposo, com os apóstolos São Pedro, São Paulo, hoje celebrando Inácio de Azevedo e seus companheiros, e todos os santos que neste mundo viveram na vossa amizade, a fim de vos louvarmos e glorificarmos, por Jesus Cristo, vosso Filho. Por Cristo, com Cristo e em Cristo, a vós, Deus Pai Todo-Poderoso, na unidade do Espírito Santo, toda a honra e toda a glória, por todos os séculos dos séculos.
1: Amém.
0: Amor e confiança, rezemos a oração que nos torna todos irmãos e irmãs. Pai nosso,
1: que estais nos céus, santificado seja o vosso nome.
0: Venha a nós o vosso reino. Seja feita a vossa vontade, assim na terra como no céu. O pão nosso de cada dia nos dai hoje. Perdoai-nos as nossas ofensas, assim como nós perdoamos a quem nos tem ofendido. E não os deixeis cair em tentação, mas livrai-nos do mal. Livrai-nos de todos os males, ó Pai, dai-nos hoje a vossa paz. Ajudados pela vossa misericórdia, sejamos sempre livres do pecado e protegidos de todos os perigos, enquanto aguardamos a feliz esperança e a vinda do nosso Salvador Jesus Cristo.
1: Vosso é o reino, o poder e a glória para sempre.
0: Senhor Jesus Cristo, que disseste aos vossos apóstolos, eu vos deixo a paz, eu vos dou a minha paz. Não olheis os nossos pecados, mas a fé que anima a vossa igreja. Dá-lhe segundo o vosso desejo a paz e a unidade. Vós que sois Deus, com o Pai e o Espírito Santo.
1: Amém.
0: A paz do Senhor esteja sempre convosco.
1: Amor de Cristo nos uniu. Cordeiro de Deus, que tirais o pecado do mundo, tende piedade de nós. Cordeiro de Deus, que tirais o pecado do mundo, tende piedade de nós. Cordeiro de Deus, que tirais o pecado do mundo, dai-nos a paz.
0: O grão de trigo que cai na terra e não morre, fica só um grão de trigo, mas se morre, produz muito frutos. Eis Jesus Cristo, Cordeiro de Deus, eis aquele que tira o pecado do mundo.
1: Senhor, eu não sou digno
0: que entreis em minha morada, mas dizei uma palavra e eu serei salvo. Que o corpo de Cristo nos guarde para a vida eterna.

0: Oremos. Ó Deus, tendo participado do mistério pascal, a mesa da Eucaristia, fazei-nos fiéis ao vosso serviço, a exemplo dos 40 mártires que deram a sua vida por vós, por Cristo nosso Senhor.
1: Amém.
0: Ave Maria,
1: cheia de graça, o Senhor é convosco.
0: Bendita sois vós entre as mulheres, e bendito é o fruto do vosso ventre, Jesus. Santa Maria, Mãe de Deus, rogai por nós, pecadores, agora e na hora de nossa morte. Amém. O Senhor esteja convosco.
1: Ele está no meio de nós.
0: Que Deus Pai Todo-Poderoso derrame suas graças e suas bênçãos sobre cada um de nós, em nome do Pai, do Filho e do Espírito Santo.
1: Amém.
0: Na alegria do Senhor temos um bom dia. Vamos em paz e que Deus sempre nos acompanhe.
1: Graças a Deus.

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1: A liturgia das horas é uma das formas de a Igreja viver a paz de Jesus Cristo no ritmo diário, semanal e anual do tempo. Pela oração das horas, o cristão é lançado no mistério da morte e ressurreição do Senhor, na expressão mais nobre e definitiva de sua atividade humana, a comunhão com Deus. Vamos agora rezar o ofício das leituras e das completas com os frades do noviciado São José de Rodeio, Santa Catarina.

0: Senhor, sois Jesus a quem persegues. Os céus proclamam a glória do Senhor.
1: E o firmamento a obra de suas mãos.
2: Um dia transmite essa mensagem. À noite cumprir essa notícia.
1: Não são discursos, nem frases ou palavras, nem são vozes que possam ser ouvidas.
2: Se o som ressoa e se espalha em toda a terra, chega aos confins do universo a sua voz.
1: Armou no alto uma tenda para o sol, ele desponta no céu e se levanta.
2: Como esposo do quarto nupcial, como herói exultante em seu caminho.
1: De um extremo do céu põe-se a correr e vai traçando o seu rastro luminoso,
2: até que possa chegar ao outro extremo e nada pode fugir ao seu calor.
1: Glória ao Pai, ao Filho e ao Espírito Santo. Como era no princípio, agora e sempre. Amém.
2: Quem tem fome, vós, ó meu Senhor, sou Jesus a quem persegues.
3: Ananias, vai a Saulo, que está em coração. Eu escolhi para pregar o meu nome entre as nações e entre os filhos de Israel.

Da carta de São Paulo aos Gálatas. Irmãos, asseguro-vos que o Evangelho pregado por mim não é conforme a critérios humanos. Com efeito, não o recebi nem aprendi de homem algum, mas por revelação de Jesus Cristo. Certamente ouvistes falar como foi outrora a minha conduta no judaísmo, com que excessos perseguia e devastava a Igreja de Deus, e como progredia no judaísmo mais do que muitos judeus de minha idade, mostrando-me extremamente zeloso das tradições paternas. Quando, porém, aquele que me separou desde o ventre materno e me chamou por sua graça, e se dignou revelar-me a seu filho, para que eu pregasse entre os pagãos, não consultei carne nem sangue, nem subi logo a Jerusalém para estar com os que eram apóstolos antes de mim. Pelo contrário, parti para a Arábia e depois voltei ainda a Damasco. 3 anos mais tarde fui a Jerusalém para conhecer Cefas e fiquei com ele 15 dias. E não estive com nenhum outro apóstolo, a não ser Tiago, o irmão do Senhor. Escrevendo estas coisas, afirmo diante de Deus que não estou mentindo. Depois, fui para as regiões da Síria e da Cilícia. Ainda não era pessoalmente conhecido das igrejas da Judéia que estão em Cristo. Apenas tinha ouvido dizer: aquele que antes nos perseguia está agora pregando a fé que antes procurava destruir, e glorificavam a Deus

das homilias de São João Crisóstomo, bispo. Que é o homem, quão grande é a dignidade da nossa natureza e de quanta virtude é capaz a criatura humana, Paulo demonstrou mais do que qualquer outro. Cada dia ele subia mais alto e se tornava mais ardente. Cada dia lutava com energia sempre nova contra os perigos que o ameaçavam. É o que depreendemos de suas próprias palavras. Esquecendo o que fica para trás, não me lanço para o que está na frente. Percebendo a morte iminente, convidava os outros a comungarem da sua alegria, dizendo: alegrai-vos e congratulai-vos comigo. Diante dos perigos, injúrias e opróbrios, igualmente se alegra e escreve aos Coríntios: onde compras nas fraquezas, nas injúrias, nas necessidades, nas perseguições. Porque sendo estas, conforme declarava, as armas da justiça, por delas livra um grande poder. Realmente, no meio das insídias dos inimigos, conquistava contínuas vitórias, triunfando de todos os seus assaltos. E em toda parte, flagelado, coberto de injúrias e maldições, como se desfilasse um cortejo triunfal, erguendo numerosos troféus, gloriava-se e dava graças a Deus, dizendo: graças sejam dadas a Deus que nos fez sempre triunfar. Por isso, corria ao encontro das humilhações e das ofensas que suportava por causa da pregação, com mais entusiasmo do que nós quando nos apressamos para alcançar o prazer das honrarias. Aspirava mais pela morte do que nós pela vida. Ansiava mais pela pobreza do que nós pelas riquezas. E desejava muito mais o trabalho sem descanso do que nós o descanso depois do trabalho. Uma só coisa o amedrontava e fazia temer: ofender a Deus. E uma única coisa desejava: agradar a Deus. Só se alegrava no amor de Cristo, que era para ele o maior de todos os bens. Com isto julgava-se o mais feliz dos homens. Sem isto de nada lhe valia ser amigo dos senhores e poderosos. Com este amor preferia ser o último de todos, isto é, ser contado entre os pérfidos. De que encontrar-se no meio dos homens famosos pela consideração e pela honra, mas privados do amor de Cristo. Para ele, o maior e único tormento consistia em ser semelhante a morte, o seu único castigo, o infinito e intolerável suplício. Em compensação, gozar do amor de Cristo era para ele a vida, o mundo, o anjo, o presente, o futuro, o reino, a promessa, enfim, todos os bens. Afora isto, nada tinha por triste ou alegre. De tudo o que existe no mundo, nada lhe era agradável ou desagradável. Não se importava com as coisas que admiramos, como se costuma desprezar a erva apodrecida. Para ele, tantos tiranos como as multidões enfurecidas eram como mosquitos. Considerava como brinquedos coisas de crianças, os mil suplícios, os tormentos e a própria morte, desde que pudesse sofrer alguma coisa por Cristo. Consegui misericórdia, porque agi por ignorância e na incredulidade, mas a graça do Senhor foi em mim mais que abundante, com a fé e o amor que está em Jesus Cristo.

0: Oremos. Ó Deus, que instruístes o mundo inteiro pela pregação do apóstolo São Paulo, dai-nos ao celebrar hoje sua conversão, caminhar para vós seguindo seus exemplos e ser no mundo testemunhas do Evangelho. Por nosso Senhor Jesus Cristo, vosso Filho, na unidade do Espírito Santo.
1: Amém. Irmãos, confessemos os nossos pecados.
2: Confesso a Deus Todo-Poderoso e a vós, irmãos, que pequei muitas vezes por pensamentos e palavras, atos e omissões, por minha culpa, minha tão grande culpa, e peço à Virgem Maria, aos anjos e santos, e a vós, irmãos, que rogueis por mim a Deus nosso Senhor.
1: Deus Todo-Poderoso, tenha compaixão de nós, perdoe os nossos pecados e nos conduza à vida eterna. Amém.

Deus nos destinou para alcançarmos a salvação por meio de nosso Senhor Jesus Cristo. Ele morreu por nós para que, quer vigiando nesta vida, quer adormecidos na morte, alcancemos a vida junto dele.

0: Oremos. Concedei, Senhor, aos nossos corpos um sono restaurador e fazei germinar para a messe eterna as sementes do reino que hoje lançamos com nosso trabalho. Por Cristo nosso Senhor.
1: Amém.
0: O Senhor Todo-Poderoso nos conceda uma noite tranquila e no fim da vida uma morte santa.
1: Amém.

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0: Santo Antônio de Santa Ana Galvão, popularmente conhecido como Frei Galvão, é o primeiro santo brasileiro e foi um fiel seguidor dos passos de São Francisco. A cada dia, mais pessoas conhecem a bonita história deste homem de fé e pedem as mais diversas graças por meio de sua intercessão junto a Deus. Vamos agora ao Santuário de Santo Antônio Galvão, em Guaratinguetá, São Paulo, para rezarmos juntos a novena em honra a Santo Antônio Galvão e, em seguida, a oração do Santo Terço.
1: Santuário Arquidiocesano de Santo Antônio de Santana Galvão, a nossa saudação também aos ouvintes da Rádio Frei Galvão e a todos que nos acompanham pelas redes sociais deste santuário dedicado ao primeiro santo brasileiro. Sejam bem-vindos, paz e bem.
2: Paz e bem.
1: Novena em louvor a Santo Antônio de Santana Galvão. Irmãos e irmãs, vamos celebrar juntos a novena em louvor a Santo Antônio de Santana Galvão. Hoje, meditaremos sobre São Frei Galvão, o homem da paz e da caridade. Tal título lhe foi atribuído por São João Paulo II, em sua beatificação no ano de 1998. São Frei Galvão é homem da paz, por levar a justiça e o amor de Deus a todos. E é o homem da caridade, por amar o próximo com amor do próprio Deus. Iniciemos

0: Queridos irmãos e irmãs, paz e bem.
1: Paz e bem.
0: Sejam todos bem-vindos, bem-vindas a este santuário. Iniciemos a novena perpétua. Pelo sinal da Santa Cruz, livrai-nos Deus nosso Senhor dos nossos inimigos. Em nome do Pai, do Filho e do Espírito Santo.
1: Amém.
0: Oração à Santíssima Trindade. Trindade Santíssima, Pai, Filho e Espírito Santo, presente e atuante na Igreja e na profundidade do meu ser, eu vos adoro, amo e agradeço, e pelas mãos de Santo Antônio de Santana Galvão, devoto de Maria, minha Mãe Santíssima, ofereço-me, entrego-me e consagro-me inteiramente a vós, nesta vida e na eternidade. Pai Celeste, a vós me ofereço, entrego-me e consagro-me como filho. Espírito Santo, a vós me ofereço, entrego-me e consagro-me como templo vivo para ser santificado. Maria, Mãe da Igreja e minha Mãe, vós que estáis em íntima união com a Santíssima Trindade, ensinai-me a viver em comunhão com as três pessoas divinas, a fim de que a minha vida inteira seja um hino de glória ao Pai, ao Filho.

0: Ouçamos com alegria as palavras do Santo Evangelho segundo São Lucas. Naquele tempo, um samaritano que estava viajando chegou perto de um certo homem que descia de Jerusalém para Jericó e caiu nas mãos de assaltantes, que lhe arrancaram tudo, espancaram-no e foram-se embora, deixando-o quase morto. O samaritano chegou perto dele, viu e moveu-se de compaixão. Aproximou-se dele e tratou-lhe as feridas, derramando nelas óleo e vinho. Depois colocou-o em seu próprio animal e o levou a uma pensão, onde cuidou dele. No dia seguinte, pegou 2 denários e entregou-os ao dono da pensão, recomendando: toma conta dele. Quando eu voltar, pagarei o que tiveres gasto a mais. Na tua opinião, perguntou Jesus, qual dos 3 foi o próximo do homem que caiu nas mãos dos assaltantes? Ele respondeu: aquele que usou de misericórdia para com ele. Então Jesus lhe disse: vai e faze tu a mesma coisa. Palavra da salvação.
1: Glória a vós, Senhor.
2: Meditação. Aquele que é sensível ao sofrimento do irmão e da irmã sofre junto com eles e se compromete na busca da paz e da salvação. Esse faz a experiência de encontro pessoal com o próprio Cristo Jesus.
0: Vamos agora elevar ao Pai de misericórdia os nossos pedidos e após cada prece vamos responder. Por intercessão de São Frei Galvão, atendei-nos, Senhor.
1: Por intercessão de São Frei Galvão, atendei-nos, Senhor.
2: Para que a exemplo de São Frei Galvão, sejamos homens e mulheres da paz e da caridade, ajudando a promover uma vida justa e digna para os mais esquecidos e desprezados. Rezemos ao Senhor.
1: Por intercessão de São Frei Galvão, atendei-nos, Senhor.
2: Para que sejamos movidos pela compaixão para com o sofrimento do próximo, comprometendo-nos com a vida daquele que precisa da ajuda material e espiritual, rezemos ao Senhor.
1: Por intercessão de São Frei Galvão, atendei-nos, Senhor.
2: Para que haja paz e caridade em nossas famílias, através da busca constante da conversão, do diálogo e da reconciliação, rezemos ao Senhor.
1: Por intercessão de São Frei Galvão, atendei-nos, Senhor.
0: Acolhei, ó Pai de bondade, as nossas súplicas que confiantes vos dirigimos, por Cristo nosso Senhor.
1: Amém.
2: Conselho inspirado na vida de Frei Galvão. A paz no coração se consegue pelo exercício da caridade para com o próximo. E a caridade se consegue quando se está em paz com Deus, consigo mesmo e com as pessoas.
0: Vamos agora ficar de pé para fazermos a oração ao Divino Espírito Santo, pedindo de modo especial pela saúde. Se você tem alguém enfermo, por quem você gostaria de rezar, recorde-se agora. Divino Espírito Santo, Criador e Renovador de todas as coisas, vida da minha vida, com Santo Antônio de Santana Galvão, devoto de Maria Santíssima, eu vos adoro, agradeço e amo. Vós que dais vida a todo o universo, conservai em mim a saúde, livrai-me de todas as doenças e de todo o mal. Ajudado pela vossa graça, quero sempre fazer bom uso da saúde, empregando minhas forças para a glória de Deus, para o meu próprio bem e para o bem do próximo. Peço-vos ainda que ilumineis com os vossos dons de sabedoria e ciência os médicos e todos os que se ocupam dos doentes, para que conheçam a verdadeira causa dos males que destroem ou ameaçam a vida e possam também descobrir e aplicar os remédios mais eficazes para curar e proteger a vida das pessoas. Santo Antônio de Santana Galvão, devoto da Virgem Santíssima, sede mediador nesta minha humilde oração e intercedei por mim. Amém. A bênção das pílulas. O nosso auxílio está no nome do Senhor,
3: que fez o céu e a terra.
0: Ó Pai de misericórdia, Deus de toda consolação, que nos consolais por vosso Filho Jesus no Espírito Santo e acompanhais com a vossa bênção particular os que sofrem tribulações e enfermidades do corpo e da alma. Nós vos suplicamos que, pela intercessão de Santo Antônio de Santana Galvão, devoto de Maria Imaculada, abençoeis estas pílulas, objetos sacramentais de fé e devoção do vosso povo santo. Fazei, Senhor, que todos os que na fé e pela fé delas fizerem uso possam receber a graça da cura conforme a vossa santíssima vontade. Em nome do Pai, do Filho e do Espírito Santo.
1: Amém.
0: E agora voltemos o nosso olhar para a imagem de Frei Galvão e vamos fazer a oração ao primeiro santo brasileiro. Se você já pegou as pílulas, a oração está dentro da novena. Deus de amor, fonte de todas as graças, por intercessão de Santo Antônio de Santana Galvão, fazei-nos tomar

Prometo-vos conhecer sempre mais o Evangelho que Santo Antônio de Santana Galvão viveu, cultivar a vida eucarística e a devoção à Imaculada Virgem Maria. Santo Antônio de Santana Galvão, rogai por nós. Estendendo a nossa mão, vamos repetir esta oração.

0: estais nos céus, santificado seja o vosso nome. Venha a nós o vosso reino. Seja feita a vossa vontade, assim na terra como no céu. O pão nosso de cada dia nos dai hoje. Perdoai-nos as nossas ofensas, assim como nós perdoamos a quem nos tem ofendido. E não nos deixeis cair em tentação, mas livrai-nos do mal. Ave Maria, cheia de graça, o Senhor é convosco. Bendita sois vós entre as mulheres, e bendito é o fruto do vosso ventre, Jesus. Santa Maria, Mãe de Deus, rogai por nós, pecadores, agora e na hora de nossa morte. Amém. Glória ao Pai, ao Filho e ao Espírito Santo,
1: como era no princípio, agora e sempre. Amém.
0: O Senhor esteja convosco.
1: Ele está no meio de nós.
0: E por intercessão de Frei Galvão, que Deus Todo-Poderoso vos abençoe. Ele que é Pai, Filho e Espírito Santo.
1: Amém.
0: Louvado seja nosso Senhor Jesus Cristo.
1: Para sempre seja louvado.
0: Bem bonito, viva Frei Galvão!
2: Viva! Paz e bem, meu irmão, paz e bem, minha irmã. Com alegria, nós aqui do Santuário de Frei Galvão, em Guaratinguetá, chegamos até a sua casa, neste dia, para te convidar a rezar conosco a coroa das sete alegrias de Nossa Senhora. Nossa Senhora prometeu a São Bernardino de Sena, um dos primeiros que realizou esta grande devoção à Mãe de Deus. Primeiro, torná-lo partícipe. Ele participaria da sua alegria no paraíso. E também, pela recitação da coroa das sete alegrias, ele alcançaria de Deus a conversão de muitos pecadores. Então, quero convidar você a rezar conosco esta grande devoção franciscana que agora chega até você e conosco. Pedir ao Senhor milagres, prodígios na nossa vida, na nossa família, em especial por todos aqueles que por algum motivo se encontram afastados de Deus. Queremos entregar a Maria, Mãe de Jesus, a nossa vida, as nossas intenções, rezando com ela e pedindo a ela que interceda também por cada um de nós. Em nome do Pai, do Filho e do Espírito Santo. Amém. Convido você também a fazer comigo agora o oferecimento da coroa das sete alegrias. Ó piedosíssima Virgem Maria, purificai nossos lábios e nossos corações, para que possamos dignamente recitar a coroa de vossas alegrias. Nós vo-la oferecemos para gloriar-vos, para implorar vosso auxílio pelas necessidades da Igreja e de nosso país, para satisfazer em tudo a justiça divina. Nós nos unimos a todas as intenções do Sagrado Coração de Jesus e do vosso Coração Imaculado. Creio em Deus Pai Todo-Poderoso, Criador do céu e da terra, e em Jesus Cristo, seu único Filho, nosso Senhor, que foi concebido pelo poder do Espírito Santo, nasceu da Virgem Maria, padeceu sob Pôncio Pilatos, foi crucificado, morto e sepultado, desceu à mansão dos mortos, ressuscitou ao terceiro dia, subiu aos céus, está assentado à direita de Deus Pai Todo-Poderoso, donde há de vir a julgar os vivos e os mortos. Creio no Espírito Santo, na Santa Igreja Católica, na comunhão dos santos, na remissão dos pecados, na ressurreição da carne, na vida eterna. Amém. Pai nosso que estais no céu, santificado seja o vosso nome. Venha a nós o vosso reino, seja feita a vossa vontade, assim na terra como no céu. O pão nosso de cada dia nos dai hoje, perdoai-nos as nossas ofensas, assim como nós perdoamos a quem nos tem ofendido. E não nos deixeis cair em tentação, mas livrai-nos do mal. Amém. Ave Maria, cheia de graça, o Senhor é convosco. Bendita sois vós entre as mulheres, e bendito é o fruto do vosso ventre, Jesus. Santa Maria, Mãe de Deus, rogai por nós, pecadores, agora e na hora de nossa morte. Amém. Ave Maria, cheia de graça, o Senhor é convosco. Bendita sois vós entre as mulheres, e bendito é o fruto do vosso ventre, Jesus. Santa Maria, Mãe de Deus, rogai por nós, pecadores, agora e na hora de nossa morte. Amém. A primeira alegria de Maria, a Anunciação pelo Arcanjo Gabriel. Saudamos-te como o anjo Gabriel. Ave Maria, cheia de graça, o Senhor está contigo. E logo te disse: conceberás em teu seio e darás à luz um filho a quem porás o nome de Jesus, seguida da tua aceitação. Eis aqui a escrava do Senhor, faça-se em mim segundo vossa palavra. Assim nos mostraste o caminho a seguir. Aceitar a nossa vida como Deus nos apresenta a cada dia, vivendo com amor tanto as alegrias como as dificuldades. Como fez São Francisco quando aceita docilmente sua missão, respondendo com todo o seu ser ao chamado de Jesus. Pai nosso que estais no céu, santificado seja o vosso nome. Venha a nós o vosso reino, seja feita a vossa vontade, assim na terra como no céu. O pão nosso de cada dia nos dai hoje, perdoai-nos as nossas ofensas, assim como nós perdoamos a quem nos tem ofendido. E não nos deixeis cair em tentação, mas livrai-nos do mal. Amém. Ave Maria, cheia de graça, o Senhor é convosco. Bendita sois vós entre as mulheres, e bendito é o fruto do vosso ventre, Jesus. Santa Maria, Mãe de Deus, rogai por nós, pecadores, agora e na hora de nossa morte. Amém. Ave Maria, cheia de graça, o Senhor é convosco. Bendita sois vós entre as mulheres, e bendito é o fruto do vosso ventre, Jesus. Santa Maria, Mãe de Deus, rogai por nós, pecadores, agora e na hora de nossa morte. Amém. Ave Maria, cheia de graça, o Senhor é convosco. Bendita sois vós entre as mulheres, e bendito é o fruto do vosso ventre, Jesus. Santa Maria, Mãe de Deus, rogai por nós, pecadores, agora e na hora de nossa morte. Amém. Ave Maria, cheia de graça, o Senhor é convosco. Bendita sois vós entre as mulheres, e bendito é o fruto do vosso ventre, Jesus. Santa Maria, Mãe de Deus, rogai por nós, pecadores, agora e na hora de nossa morte. Amém. Ave Maria, cheia de graça, o Senhor é convosco. Bendita sois vós entre as mulheres, e bendito é o fruto do vosso ventre, Jesus. Santa Maria, Mãe de Deus, rogai por nós, pecadores, agora e na hora de nossa morte. Amém. Ave Maria, cheia de graça, o Senhor é convosco. Bendita sois vós entre as mulheres, e bendito é o fruto do vosso ventre, Jesus. Santa Maria, Mãe de Deus, rogai por nós, pecadores, agora e na hora de nossa morte. Amém. Ave Maria, cheia de graça, o Senhor é convosco. Bendita sois vós entre as mulheres, e bendito é o fruto do vosso ventre, Jesus. Santa Maria, Mãe de Deus, rogai por nós, pecadores, agora e na hora de nossa morte. Amém. Ave Maria, cheia de graça, o Senhor é convosco. Bendita sois vós entre as mulheres, e bendito é o fruto do vosso ventre, Jesus. Santa Maria, Mãe de Deus, rogai por nós, pecadores, agora e na hora de nossa morte. Amém. Ave Maria, cheia de graça, o Senhor é convosco. Bendita sois vós entre as mulheres, e bendito é o fruto do vosso ventre, Jesus. Santa Maria, Mãe de Deus, rogai por nós, pecadores, agora e na hora de nossa morte. Amém. Ave Maria, cheia de graça, o Senhor é convosco. Bendita sois vós entre as mulheres, e bendito é o fruto do vosso ventre, Jesus. Santa Maria, Mãe de Deus, rogai por nós, pecadores, agora e na hora de nossa morte. Amém. Glória ao Pai, ao Filho e ao Espírito Santo, como era no princípio, agora e sempre. Amém. A segunda alegria de Maria, a visita à sua prima Isabel. Recordamos contigo quando em Judá foste à casa de Zacarias e saudaste Isabel. Ela, ao ouvir-te, ficou cheia do Espírito Santo e o menino saltou no seu ventre. Recebemos-te como o fez Santa Isabel. Bendita sois vós entre todas as mulheres e bendito é o fruto do vosso ventre, Jesus. Rogamos-te que venha sempre a visitar-nos para nos trazeres Jesus e o seu Santo Espírito. Como Francisco, quem te nomeou advogada da família franciscana, e assim realizar vossa missão de tutora, vos pedimos, rogai por nós. Pai nosso que estais no céu, santificado seja o vosso nome. Venha a nós o vosso reino, seja feita a vossa vontade, assim na terra como no céu. O pão nosso de cada dia nos dai hoje, perdoai-nos as nossas ofensas, assim como nós perdoamos a quem nos tem ofendido. E não nos deixeis cair em tentação, mas livrai-nos do mal. Amém. Ave Maria, cheia de graça, o Senhor é convosco. Bendita sois vós entre as mulheres, e bendito é o fruto do vosso ventre, Jesus. Santa Maria, Mãe de Deus, rogai por nós, pecadores, agora e na hora de nossa morte. Amém. Ave Maria, cheia de graça, o Senhor é convosco. Bendita sois vós entre as mulheres, e bendito é o fruto do vosso ventre, Jesus. Santa Maria, Mãe de Deus, rogai por nós, pecadores, agora e na hora de nossa morte. Amém. Ave Maria, cheia de graça, o Senhor é convosco. Bendita sois vós entre as mulheres, e bendito é o fruto do vosso ventre, Jesus. Santa Maria, Mãe de Deus, rogai por nós, pecadores, agora e na hora de nossa morte. Amém. Ave Maria, cheia de graça, o Senhor é convosco. Bendita sois vós entre as mulheres, e bendito é o fruto do vosso ventre, Jesus. Santa Maria, Mãe de Deus, rogai por nós, pecadores, agora e na hora de nossa morte. Amém. Ave Maria, cheia de graça, o Senhor é convosco. Bendita sois vós entre as mulheres, e bendito é o fruto do vosso ventre, Jesus. Santa Maria, Mãe de Deus, rogai por nós, pecadores, agora e na hora de nossa morte. Amém. Ave Maria, cheia de graça, o Senhor é convosco. Bendita sois vós entre as mulheres, e bendito é o fruto do vosso ventre, Jesus. Santa Maria, Mãe de Deus, rogai por nós, pecadores, agora e na hora de nossa morte. Amém. Ave Maria, cheia de graça, o Senhor é convosco. Bendita sois vós entre as mulheres, e bendito é o fruto do vosso ventre, Jesus. Santa Maria, Mãe de Deus, rogai por nós, pecadores, agora e na hora de nossa morte. Amém. Ave Maria, cheia de graça, o Senhor é convosco. Bendita sois vós entre as mulheres, e bendito é o fruto do vosso ventre, Jesus. Santa Maria, Mãe de Deus, rogai por nós, pecadores, agora e na hora de nossa morte. Amém. Ave Maria, cheia de graça, o Senhor é convosco. Bendita sois vós entre as mulheres, e bendito é o fruto do vosso ventre, Jesus. Santa Maria, Mãe de Deus, rogai por nós, pecadores, agora e na hora de nossa morte. Amém. Ave Maria, cheia de graça, o Senhor é convosco. Bendita sois vós entre as mulheres, e bendito é o fruto do vosso ventre, Jesus. Santa Maria, Mãe de Deus, rogai por nós, pecadores, agora e na hora de nossa morte. Amém. Glória ao Pai, ao Filho e ao Espírito Santo, como era no princípio, agora e sempre. Amém. A terceira alegria de Maria, o nascimento de Jesus em Belém. Contigo, Maria, e com São José, alegramo-nos por este presente que nos destes, nesta noite de paz e amor. Com os anjos e pastores, digamos: glória a Deus nas alturas e na terra, paz aos homens de boa vontade. E como Francisco, revivamos a maravilhosa cena do nascimento de Jesus, enchamos nosso coração de alegria e amor, repartindo a todos. Pai nosso que estais nos céus, santificado seja o vosso nome, venha a nós o vosso reino, seja feita a vossa vontade, assim na terra como no céu. O pão nosso de cada dia nos dai hoje, perdoai-nos as nossas ofensas, assim como nós perdoamos a quem nos tem ofendido, e não nos deixeis cair em tentação, mas livrai-nos do mal. Amém. Ave Maria, cheia de graça, o Senhor é convosco. Bendita sois vós entre as mulheres, e bendito é o fruto do vosso ventre, Jesus. Santa Maria, Mãe de Deus, rogai por nós, pecadores, agora e na hora de nossa morte. Amém. Ave Maria, cheia de graça, o Senhor é convosco. Bendita sois vós entre as mulheres, e bendito é o fruto do vosso ventre, Jesus. Santa Maria, Mãe de Deus, rogai por nós, pecadores, agora e na hora de nossa morte. Amém. Ave Maria, cheia de graça, o Senhor é convosco. Bendita sois vós entre as mulheres, e bendito é o fruto do vosso ventre, Jesus. Santa Maria, Mãe de Deus, rogai por nós, pecadores, agora e na hora de nossa morte. Amém. Ave Maria, cheia de graça, o Senhor é convosco. Bendita sois vós entre as mulheres, e bendito é o fruto do vosso ventre, Jesus. Santa Maria, Mãe de Deus, rogai por nós, pecadores, agora e na hora de nossa morte. Amém. Ave Maria, cheia de graça, o Senhor é convosco. Bendita sois vós entre as mulheres, e bendito é o fruto do vosso ventre, Jesus. Santa Maria, Mãe de Deus, rogai por nós, pecadores, agora e na hora de nossa morte. Amém. Ave Maria, cheia de graça, o Senhor é convosco. Bendita sois vós entre as mulheres, e bendito é o fruto do vosso ventre, Jesus. Santa Maria, Mãe de Deus, rogai por nós, pecadores, agora e na hora de nossa morte. Amém. Ave Maria, cheia de graça, o Senhor é convosco. Bendita sois vós entre as mulheres, e bendito é o fruto do vosso ventre, Jesus. Santa Maria, Mãe de Deus, rogai por nós, pecadores, agora e na hora de nossa morte. Amém. Ave Maria, cheia de graça, o Senhor é convosco. Bendita sois vós entre as mulheres, e bendito é o fruto do vosso ventre, Jesus. Santa Maria, Mãe de Deus, rogai por nós, pecadores, agora e na hora de nossa morte. Amém. Ave Maria, cheia de graça, o Senhor é convosco. Bendita sois vós entre as mulheres, e bendito é o fruto do vosso ventre, Jesus. Santa Maria, Mãe de Deus, rogai por nós, pecadores, agora e na hora de nossa morte. Amém. Ave Maria, cheia de graça, o Senhor é convosco. Bendita sois vós entre as mulheres, e bendito é o fruto do vosso ventre, Jesus. Santa Maria, Mãe de Deus, rogai por nós, pecadores, agora e na hora de nossa morte. Amém. Glória ao Pai, ao Filho e ao Espírito Santo, como era no princípio, agora e sempre. Amém. A quarta alegria de Maria, a adoração dos reis magos. Vemos com alegria que três sábios acreditam e com humildade adoram ao menino Deus, oferecendo-lhe ouro, incenso e mirra como homenagem e reconhecimento ao rei, ao Deus e ao homem. Nós, junto aos reis, queremos adorar ao vosso Filho Divino e render-lhe homenagem com nossas orações. Como Francisco, queremos estar alegres, jubilosos e adorar a Deus que se fez carne e habitou entre nós. Pai nosso que estais nos céus, santificado seja o vosso nome. Venha a nós o vosso reino, seja feita a vossa vontade, assim na terra como no céu. O pão nosso de cada dia nos dai hoje, perdoai-nos as nossas ofensas, assim como nós perdoamos a quem nos tem ofendido. E não nos deixeis cair em tentação, mas livrai-nos do mal. Amém. Ave Maria, cheia de graça, o Senhor é convosco. Bendita sois vós entre as mulheres, e bendito é o fruto do vosso ventre, Jesus. Santa Maria, Mãe de Deus, rogai por nós, pecadores, agora e na hora de nossa morte. Amém. Ave Maria, cheia de graça, o Senhor é convosco, bendita sois vós entre as mulheres, e bendito é o fruto do vosso ventre, Jesus. Santa Maria, Mãe de Deus, rogai por nós, pecadores, agora e na hora de nossa morte. Amém. Ave Maria, cheia de graça, o Senhor é convosco, bendita sois vós entre as mulheres, e bendito é o fruto do vosso ventre, Jesus. Santa Maria, Mãe de Deus, rogai por nós, pecadores, agora e na hora de nossa morte. Amém. Ave Maria, cheia de graça, o Senhor é convosco, bendita sois vós entre as mulheres, e bendito é o fruto do vosso ventre, Jesus. Santa Maria, Mãe de Deus, rogai por nós, pecadores, agora e na hora de nossa morte. Amém. Ave Maria, cheia de graça, o Senhor é convosco, bendita sois vós entre as mulheres, e bendito é o fruto do vosso ventre, Jesus. Santa Maria, Mãe de Deus, rogai por nós, pecadores, agora e na hora de nossa morte. Amém. Ave Maria, cheia de graça, o Senhor é convosco, bendita sois vós entre as mulheres, e bendito é o fruto do vosso ventre, Jesus. Santa Maria, Mãe de Deus, rogai por nós, pecadores, agora e na hora de nossa morte. Amém. Ave Maria, cheia de graça, o Senhor é convosco, bendita sois vós entre as mulheres, e bendito o fruto do vosso ventre, Jesus. Santa Maria, Mãe de Deus, rogai por nós, pecadores, agora e na hora de nossa morte. Amém. Ave Maria, cheia de graça, o Senhor é convosco, bendita sois vós entre as mulheres, e bendito é o fruto do vosso ventre, Jesus. Santa Maria, Mãe de Deus, rogai por nós, pecadores, agora e na hora de nossa morte. Amém. Ave Maria, cheia de graça, o Senhor é convosco, bendita sois vós entre as mulheres, e bendito é o fruto do vosso ventre, Jesus. Santa Maria, Mãe de Deus, rogai por nós, pecadores, agora e na hora de nossa morte. Amém. Ave Maria, cheia de graça, o Senhor é convosco, bendita sois vós entre as mulheres, e bendito é o fruto do vosso ventre, Jesus. Santa Maria, Mãe de Deus, rogai por nós, pecadores, agora e na hora de nossa morte. Amém. Glória ao Pai, ao Filho e ao Espírito Santo, como era no princípio, agora e sempre. Amém. Quinta alegria de Maria. Maria e José encontram Jesus no templo. Que alegria sentimos contigo ao encontrar a Jesus e poder abraçá-lo como vós o encontraste no templo. Queremos repetir como São Francisco, que regozijado dizia: é isto mesmo que eu buscava, é isto que eu deseja, que deseja o meu coração. Maria, quando nos sentirmos perdidos, longe de Jesus, ajudai-nos a encontrá-lo dentro de nós e em toda a criação, como refletia Francisco no Cântico das Criaturas. Pai nosso que estais no céu, santificado seja o vosso nome. Venha a nós o vosso reino, seja feita a vossa vontade, assim na terra como no céu. O pão nosso de cada dia nos dai hoje, perdoai-nos as nossas ofensas, assim como nós perdoamos a quem nos tem ofendido. E não nos deixeis cair em tentação, mas livrai-nos do mal. Amém. Ave Maria, cheia de graça, o Senhor é convosco. Bendita sois vós entre as mulheres, e bendito é o fruto do vosso ventre, Jesus. Santa Maria, Mãe de Deus, rogai por nós, pecadores, agora e na hora de nossa morte. Amém. Ave Maria, cheia de graça, o Senhor é convosco, bendita sois vós entre as mulheres, e bendito é o fruto do vosso ventre, Jesus. Santa Maria, Mãe de Deus, rogai por nós, pecadores, agora e na hora de nossa morte. Amém. Ave Maria, cheia de graça, o Senhor é convosco, bendita sois vós entre as mulheres, e bendito é o fruto do vosso ventre, Jesus. Santa Maria, Mãe de Deus, rogai por nós, pecadores, agora e na hora de nossa morte. Amém. Ave Maria, cheia de graça, o Senhor é convosco. Bendita sois vós entre as mulheres, e bendito é o fruto do vosso ventre, Jesus. Santa Maria, Mãe de Deus, rogai por nós, pecadores, agora e na hora de nossa morte. Amém. Ave Maria, cheia de graça, o Senhor é convosco. Bendita sois vós entre as mulheres, e bendito é o fruto do vosso ventre, Jesus. Santa Maria, Mãe de Deus, rogai por nós, pecadores, agora e na hora de nossa morte. Amém. Ave Maria, cheia de graça, o Senhor é convosco. Bendita sois vós entre as mulheres, e bendito é o fruto do vosso ventre, Jesus. Santa Maria, Mãe de Deus, rogai por nós, pecadores, agora e na hora de nossa morte. Amém. Ave Maria, cheia de graça, o Senhor é convosco. Bendita sois vós entre as mulheres, e bendito é o fruto do vosso ventre, Jesus. Santa Maria, Mãe de Deus, rogai por nós, pecadores, agora e na hora de nossa morte. Amém. Ave Maria, cheia de graça, o Senhor é convosco. Bendita sois vós entre as mulheres, e bendito é o fruto do vosso ventre, Jesus. Santa Maria, Mãe de Deus, rogai por nós, pecadores, agora e na hora de nossa morte. Amém. Ave Maria, cheia de graça, o Senhor é convosco. Bendita sois vós entre as mulheres, e bendito é o fruto do vosso ventre, Jesus. Santa Maria, Mãe de Deus, rogai por nós, pecadores, agora e na hora de nossa morte. Amém. Ave Maria, cheia de graça, o Senhor é convosco. Bendita sois vós entre as mulheres, e bendito é o fruto do vosso ventre, Jesus. Santa Maria, Mãe de Deus, rogai por nós, pecadores, agora e na hora de nossa morte. Amém. Glória ao Pai, ao Filho e ao Espírito Santo, como era no princípio, agora e sempre. Amém. A sexta alegria de Maria. Maria vê a Jesus ressuscitado. Contigo, Maria, nos alegramos por Cristo ressuscitado, luz que ilumina a todo homem que vem a este mundo. Ele é o caminho, a verdade e a vida. Como Francisco, queremos encher-nos de amor por vosso Filho e sempre dizer: Senhor meu e Deus meu Deus e meu tudo. Pai nosso que estais nos céus, santificado seja o vosso nome. Venha a nós o vosso reino. Seja feita a vossa vontade, assim na terra como no céu. O pão nosso de cada dia nos dai hoje. Perdoai-nos as nossas ofensas, assim como nós perdoamos a quem nos tem ofendido. E não nos deixeis cair em tentação, mas livrai-nos do mal. Amém. Ave Maria, cheia de graça, o Senhor é convosco. Bendita sois vós entre as mulheres, e bendito o fruto do vosso ventre, Jesus. Santa Maria, Mãe de Deus, rogai por nós, pecadores, agora e na hora de nossa morte. Amém. Ave Maria, cheia de graça, o Senhor é convosco. Bendita sois vós entre as mulheres, e bendito é o fruto do vosso ventre, Jesus. Santa Maria, Mãe de Deus, rogai por nós, pecadores, agora e na hora de nossa morte. Amém. Ave Maria, cheia de graça, o Senhor é convosco. Bendita sois vós entre as mulheres, e bendito é o fruto do vosso ventre, Jesus. Santa Maria, Mãe de Deus, rogai por nós, pecadores, agora e na hora de nossa morte. Amém. Ave Maria, cheia de graça, o Senhor é convosco. Bendita sois vós entre as mulheres, e bendito é o fruto do vosso ventre, Jesus. Santa Maria, Mãe de Deus, rogai por nós, pecadores, agora e na hora de nossa morte. Amém. Ave Maria, cheia de graça, o Senhor é convosco. Bendita sois vós entre as mulheres, e bendito é o fruto do vosso ventre, Jesus. Santa Maria, Mãe de Deus, rogai por nós, pecadores, agora e na hora de nossa morte. Amém. Ave Maria, cheia de graça, o Senhor é convosco. Bendita sois vós entre as mulheres, e bendito é o fruto do vosso ventre, Jesus. Santa Maria, Mãe de Deus, rogai por nós, pecadores, agora e na hora de nossa morte. Amém. Ave Maria, cheia de graça, o Senhor é convosco. Bendita sois vós entre as mulheres, e bendito é o fruto do vosso ventre, Jesus. Santa Maria, Mãe de Deus, rogai por nós, pecadores, agora e na hora de nossa morte. Amém. Ave Maria, cheia de graça, o Senhor é convosco. Bendita sois vós entre as mulheres, e bendito é o fruto do vosso ventre, Jesus. Santa Maria, Mãe de Deus, rogai por nós, pecadores, agora e na hora de nossa morte. Amém. Ave Maria, cheia de graça, o Senhor é convosco. Bendita sois vós entre as mulheres, e bendito é o fruto do vosso ventre, Jesus. Santa Maria, Mãe de Deus, rogai por nós, pecadores, agora e na hora de nossa morte. Amém. Ave Maria, cheia de graça, o Senhor é convosco. Bendita sois vós entre as mulheres, e bendito é o fruto do vosso ventre, Jesus. Santa Maria, Mãe de Deus, rogai por nós, pecadores, agora e na hora de nossa morte. Amém. Glória ao Pai, ao Filho e ao Espírito Santo, como era no princípio, agora e sempre. Amém. Sétima alegria de Maria, a Assunção de Maria e sua coroação. Que alegria!

vosso nome. Venha a nós o vosso reino. Seja feita a vossa vontade, assim na terra como no céu. O pão nosso de cada dia nos dai hoje. Perdoai-nos as nossas ofensas, assim como nós perdoamos a quem nos tem ofendido. E não nos deixeis cair em tentação, mas livrai-nos do mal. Amém. Ave Maria, cheia de graça, o Senhor é convosco. Bendita sois vós entre as mulheres, e bendito é o fruto do vosso ventre, Jesus. Santa Maria, Mãe de Deus, rogai por nós, pecadores, agora e na hora de nossa morte. Amém. Ave Maria, cheia de graça, o Senhor é convosco. Bendita sois vós entre as mulheres, e bendito é o fruto do vosso ventre, Jesus. Santa Maria, Mãe de Deus, rogai por nós, pecadores, agora e na hora de nossa morte. Amém. Ave Maria, cheia de graça, o Senhor é convosco. Bendita sois vós entre as mulheres, e bendito é o fruto do vosso ventre, Jesus. Santa Maria, Mãe de Deus, rogai por nós, pecadores, agora e na hora de nossa morte. Amém. Ave Maria, cheia de graça, o Senhor é convosco. Bendita sois vós entre as mulheres, e bendito é o fruto do vosso ventre, Jesus. Santa Maria, Mãe de Deus, rogai por nós, pecadores, agora e na hora de nossa morte. Amém. Ave Maria, cheia de graça, o Senhor é convosco. Bendita sois vós entre as mulheres, e bendito é o fruto do vosso ventre, Jesus. Santa Maria, Mãe de Deus, rogai por nós, pecadores, agora e na hora de nossa morte. Amém. Ave Maria, cheia de graça, o Senhor é convosco. Bendita sois vós entre as mulheres, e bendito é o fruto do vosso ventre, Jesus. Santa Maria, Mãe de Deus, rogai por nós, pecadores, agora e na hora de nossa morte. Amém. Ave Maria, cheia de graça, o Senhor é convosco. Bendita sois vós entre as mulheres, e bendito o fruto do vosso ventre, Jesus. Santa Maria, Mãe de Deus, rogai por nós, pecadores, agora e na hora de nossa morte. Amém. Ave Maria, cheia de graça, o Senhor é convosco. Bendita sois vós entre as mulheres, e bendito é o fruto do vosso ventre, Jesus. Santa Maria, Mãe de Deus, rogai por nós, pecadores, agora e na hora de nossa morte. Amém. Ave Maria, cheia de graça, o Senhor é convosco. Bendita sois vós entre as mulheres, e bendito o fruto do vosso ventre, Jesus. Santa Maria, Mãe de Deus, rogai por nós, pecadores, agora e na hora de nossa morte. Amém. Ave Maria, cheia de graça, o Senhor é convosco. Bendita sois vós entre as mulheres, e bendito o fruto do vosso ventre, Jesus. Santa Maria, Mãe de Deus, rogai por nós, pecadores, agora e na hora de nossa morte. Amém. Glória ao Pai, ao Filho e ao Espírito Santo, como era no princípio, agora e sempre. Amém. Quero convidar você agora, meu irmão e minha irmã, que está rezando conosco a coroa das sete alegrias de Nossa Senhora, fazermos agora a oração final. Iremos nos colocar de joelhos, se você puder, aos pés da Mãe do Senhor, e a ela buscar o seu refúgio, o seu socorro, pedir o seu patrocínio para as nossas necessidades espirituais e materiais.

Lembrai-vos, ó Puríssima Virgem Maria, que nunca se ouviu dizer que algum daqueles que tenha recorrido à vossa proteção, implorado a vossa assistência e reclamado o vosso socorro, fosse por vós desamparado. Animado eu, pois, de igual confiança, a vós, Virgem, entre toda singular, como a mãe recorro, de vós me valho, e gemendo sob o peso dos meus pecados, me prostro aos vossos pés. Não desprezeis as minhas súplicas, ó Mãe do Filho de Deus humanado, mas dignai-vos de as ouvir propícia e de me alcançar o que vos rogo. Amém.

0: Obrigado, meu irmão, minha irmã, por ter rezado conosco, diretamente aqui do Santuário de Frei Galvão, em Guaratinguetá, a Coroa das Sete Alegrias. Fica o convite para que você reze conosco essa bonita devoção franciscana. Confie-se aos cuidados de Maria, Mãe de Jesus e Nossa Mãe. Ela tudo pode, ela quer e pode nos ajudar, e tenho certeza que as graças que ela alcança da parte de Deus chegará também a você, que viverá conosco essa profunda espiritualidade franciscana. Paz e bem, Deus abençoe.
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0: casa os meus, porque estou em ti. E tu és a fortaleza que me sustenta. Tu és a rocha firme e forte que me sustenta. E não me deixa se abalar por qualquer vento que venha do mundo, que venha do maligno. Não, Jesus, estou em ti. Tu és minha esperança e minha confiança. Por isso eu já vou te agradecendo pela tua vitória sendo manifestada na minha vida. Obrigada, Jesus. Obrigada, meu Jesus.
1: Obrigado, Senhor, porque tu estás aqui, Senhor. E quando vem o vendaval, o Senhor me sustenta. Essa é a nossa confiança. Tu és um Deus de vitória. Nós confiamos em ti, Jesus.

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3: Olá, Brasil e demais países de língua portuguesa. Sejam bem-vindos a mais uma edição do programa brasileiro da Rádio Vaticano, Vatican News, com as últimas notícias do Papa e da Igreja no mundo. Com vocês, nesta edição, Bianca Fracalvieri e na parte técnica, Daniele Giorgi. Vamos então aos destaques do nosso programa de hoje. Papa Leão interrompe seu período de repouso para participar em Castel Gandolfo de um concerto em sua homenagem. Cardeal Zuppi conclui sua missão na Ucrânia. Será feito todo esforço pela paz, como é desejo do Papa Leão, assim afirmou o presidente da Conferência Episcopal Italiana. Assinada a Declaração de Roma, um compromisso sobre armas nucleares e inteligência artificial. E o coro do Papa conclui com sucesso a sua turnê inédita no Brasil. E no nosso especial sobre a África, vamos falar sobre o Sudão e sua guerra sem fim. Fique conosco que a Rádio Vaticano, Vatican News, está no ar.

0: sábado, o Papa Leão XIV interrompe o seu período de descanso por um motivo especial. Os detalhes com Túlio Fonseca.
1: O encontro está marcado para sábado, 18 de julho, às 21 horas locais, no pátio do Palácio Apostólico de Castel Gandolfo. Nesse cenário, na presença do Papa, será realizado o concerto em honra do Santo Padre Leão XIV, oferecido pela Diocese de Albano. A iniciativa pretende expressar a alegria de acolher o pontífice que se encontra hospedado no território da diocese. Queremos oferecer este concerto sinfônico, afirma o bispo de Albano, Dom Vincenzo Viva, em um comunicado, como um gesto de afeto e comunhão, e o programa que idealizamos revela páginas de raro esplendor. Um presente para o Santo Padre, lê-se no texto, para manifestar-lhe proximidade e afeto. O desejo do bispo é que esta noite permaneça gravada como um instante de autêntica beleza e de dom compartilhado em nossa Igreja de Albano, acompanhada pelo afeto e pela oração, pelo Papa e pelo ministério que lhe foi confiado. O programa do evento, que já está com ingressos esgotados, prevê na abertura a execução de La Polacca, de Niccolò Paganini, do Concerto para Violino e Orquestra número 3 em Mi Maior, interpretada pelo violinista Marco Rogliano, artista de fama internacional. Em seguida, a pianista Rossana Tomasi Golcar executará ao piano Norma, uma imensa história de amor. Livre fantasia e variações para o piano e orquestra, uma releitura da obra-prima de Vincenzo Bellini, realizada pelo vencedor do Oscar Luiz Bacalov. A apresentação será acompanhada por um projeto visual que destacará os momentos-chave do drama belliniano. A acompanhar os solistas estará a Orquestra I Musici di Parma, composta por 55 músicos, sob a direção de Pier Carlo Orizio, diretor artístico do Festival Internacional de Piano de Brescia e Bergamo, desde 2006. Um reconhecimento muito especial, acrescenta Dom Vincenzo, deve ser dirigido aos benfeitores, sem os quais este presente não poderia ter tomado forma, assim como ao padre Franco Ponchia, diretor do setor diocesano para a música sacra, e aos funcionários das vilas pontifícias e da prefeitura da Casa Pontifícia.
0: Armas nucleares e inteligência artificial. Este é o tema desta reportagem de Túlio Fonseca.
1: A humanidade encontra-se em um momento decisivo de sua história. Assim começa a Declaração de Roma por uma paz desarmada e desarmante na era da inteligência artificial, das armas nucleares e autônomas, dos novos protocolos digitais e dos modelos emergentes de desenvolvimento digital, assinada na manhã desta quinta-feira, 16 de julho, no Capitólio, em Roma, ao término dos dois dias de trabalhos realizados no Borgo Laudato Si, sob o tema Assembleia Global dos Prêmios Nobel sobre Inteligência Artificial e Guerra Nuclear. O evento contou com a participação de laureados com o Prêmio Nobel, importantes especialistas em inteligência artificial, ex-chefes de Estado e de governo, além de representantes de universidades e instituições de pesquisa entre as mais influentes do mundo. Trata-se de um desafio sem precedentes, afirma o texto, que interpela a todos, sobretudo porque a inteligência artificial oferece grandes oportunidades, mas provavelmente provocará uma perda massiva de postos de trabalho e acentuará a competição econômica entre as potências nucleares. Concentrando-se nas mãos de poucos países e grandes empresas, a IA pode provocar profundas assimetrias de poder, desenvolvendo-se em um ritmo sem precedentes, está destinada a produzir transformações econômicas, militares e sociais de grande alcance. A declaração destaca ainda que a crescente corrida armamentista nuclear caminha lado a lado com uma corrida pela inteligência artificial igualmente perigosa. Por isso, acolhendo o convite do Papa Leão XIV para promover uma paz desarmada e desarmante, os signatários rejeitam a ideia de que a segurança possa ser fundamentada no medo, na dominação, na ameaça e na destruição mútua. Nos 6 pontos que compõem o documento, faz-se um apelo para desarmar a próxima corrida armamentista tanto no campo da inteligência artificial quanto no nuclear, antes que sejam elas a determinar a face do próximo século. É forte o convite dirigido aos desenvolvedores de sistemas de inteligência artificial para que atuem no interesse da humanidade, em conformidade com o direito internacional e os direitos humanos. Daí o apelo para que as organizações e governos monitorem os processos totalmente automatizados nos sistemas de inteligência artificial. A decisão final de empregar uma arma nuclear, afirma a declaração, jamais deve ser confiada a um sistema automatizado. Por isso, pede-se a adoção de um tratado internacional que proíba a integração irresponsável da inteligência artificial nos sistemas de comando, controle e lançamento de armas nucleares, garantindo que permaneça sempre um controle humano efetivo e significativo. O objetivo é impedir o uso malicioso da IA em operações cibernéticas e em ataques contra infraestruturas nucleares. Promovemos o desenvolvimento e o uso responsável da inteligência artificial, afirma o texto, para melhorar o bem-estar humano, acelerar o progresso científico e médico, proteger o meio ambiente, fortalecer a resiliência das sociedades e promover a paz, o desenvolvimento sustentável e o bem comum. Os últimos pontos dizem respeito à necessidade de identificar novos caminhos institucionais para uma governança global da inteligência artificial e favorecer no futuro a implementação de iniciativas de governança global nesse campo. A declaração apoia iniciativas inspiradas na encíclica Magnifica Humanitas do Papa Leão XIV e sustenta o painel científico internacional independente das Nações Unidas sobre inteligência artificial.
0: E o coro do Papa concluiu sua passagem inédita pelo Brasil. Os detalhes com Andressa Collet.

0: A turnê está acabando e quero agradecer de coração todas as pessoas que tornaram essa turnê possível. Agora vamos todos descansar um tempinho. Confidenciou o Monsenhor Marcos Pavan, maestro brasileiro do coro da Capela Musical Pontifícia Sistina, antes da despedida de São Paulo, através das redes sociais de Delfim Rezende Porto, diretor de música da Catedral da Sé e regente da São Paulo Escola Cantorum. A delegação, formada por vozes só masculinas, adultas e infantis, chegou nesta quinta-feira em Roma, após 15 dias viajando pelo Brasil, para participar de compromissos em 5 cidades diferentes: Campinas, São Paulo, Curitiba, Brasília e Rio de Janeiro. Uma forma de celebrar os 200 anos de relações diplomáticas entre o Brasil e a Santa Sé. O público brasileiro acompanhou em peso a passagem do Coro do Papa em todos os lugares em que passou, como confirmou Alessio Daniello, mineiro de origem e italiano de adoção, que participa do coro.
1: Podemos dizer que os concertos que realizamos em cidades brasileiras marcam um acontecimento histórico. Ao todo, cerca de 10 mil pessoas compareceram às nossas apresentações. A música sacra continua sendo o meio mais importante de evangelização.
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0: O último concerto foi na terça-feira na Sala São Paulo. Fiquei positivamente surpreso com uma apresentação de tão alto nível, comentou o psicanalista Guilherme Bombonato de Souza Prado. A amiga dele, Angela Mendes, designer gráfico, que já cantou em corais da cidade paulistana, disse que não poderia perder a oportunidade única e especial de assistir ao concerto do Coro do Papa. É bem diferente de um coro tradicional formado por homens e mulheres, disse ela. Eu acho que nunca tinha visto um coro infantil e eles tinham um tom bem angelical. Quem também viveu uma experiência inesquecível estava do outro lado do público, no palco. O organista Felipe Bernardo foi convidado pelo maestro do coro da Capela Sistina para fazer a abertura do concerto na Sala São Paulo, tocar peças de compositores brasileiros que intercalaram a apresentação e finalizar com uma performance conjunta.
1: Esse concerto articulado na Sala São Paulo veio por um desejo do Monsenhor Pavan, que disse que falou que era o sonho dele, né, poder cantar com o coro também na Sala São Paulo. E quando isso acabou sendo confirmado, um dia ele me liga e pergunta assim: você pode falar? Tudo bem? Vai dar certo a viagem do coro e a gente vai conseguir fazer o concerto na Sala São Paulo e eu gostaria que você tocasse conosco nesse concerto. Então, para mim, já foi uma emoção, assim, muito grande, né, de ter recebido esse convite dele. E daí ele me ofereceu para eu tocar algumas peças solo e acompanhar uma peça com o coro, né? Então, você pode imaginar a responsabilidade, primeiro em dividir o palco com a Sistina e tocar com eles mesmo, né? Isso nenhum outro brasileiro fez. E o organista, que é o organista do coro, o organista titular da Basílica de São Pedro, que é o Giuseppe Solé Coll, é muito meu amigo, já nos conhecemos há 10 anos, assim como o Monsenhor Pavan também. E ele estava ali dando maior apoio, até me ajudou a virar as páginas, né? Para mim, nossa, uma honra também. E ele, né, claro, bondosamente liberou a obrigação dele, né, porque em teoria só ele pode tocar com esse coro. Mas a convite do Monsenhor Pavan, então eu pude ter esse privilégio e essa honra de poder tocar com o coro.
0: Natural de Botucatu, São Paulo, Felipe é organista, pianista, regente e pesquisador, com especialização em canto gregoriano na Itália. Por 18 anos, foi mestre de capela e organista do Pátio do Colégio, em São Paulo, onde dirigiu a Escola Cantorum, realizou gravações e desenvolveu projetos de valorização da música sacra e litúrgica, inclusive recebendo o maestro e organista do Coro do Papa para ministrar aulas. Atualmente, como organista, atua junto ao Mosteiro de São Bento e à Orquestra Sinfônica do Estado de São Paulo, a OSESP. É regente associado do Coro Luther King e, como professor, trabalha na Escola Municipal de Música e se dedica à docência em órgão de tubos. No exterior, mantém colaboração artística com o coro Canto Sospeso, de Milão, na Itália. E foi justamente em uma das viagens em que esteve em Roma que, despretensiosamente, Felipe entrou em contato com o Monsenhor Pavan, na época, maestro dos puericantores, as vozes brancas do Coro do Papa. A partir do convite para acompanhar um ensaio no Vaticano, nasceu a amizade entre os dois brasileiros na Itália. E a partir de uma pizza compartilhada em plena cidade de São Paulo no ano passado, começou a se delinear o sonho conjunto realizado na última terça-feira na Sala São Paulo. Para Monsenhor Pavan, como conta Felipe, era de se apresentar no seu país com a Capela Sistina. Para o organista, fazer parte de uma noite eternizada para sempre no currículo e no seu coração. Dele e também de milhares de pessoas que, inclusive, Brasil afora, durante esses últimos 15 dias de turnê, puderam conhecer e prestigiar a excelência do trabalho do Coro do Papa, liderado por um brasileiro, Monsenhor Marcos Pavan, depois de quase 30 anos atuando na Capela Sistina, projeta o país no mundo e inspira músicos litúrgicos na missão diária de valorizar o patrimônio da música sacra, assim como fez com Felipe Bernardo.
1: Monsenhor, além de ser um músico maravilhoso, um maestro maravilhoso, é uma pessoa iluminada, né? Um padre assim que realmente ajuda e dá conselhos, e uma pessoa assim que nos faz acreditar o quanto Deus é bom através das mãos dele e dos ensinamentos dele. Ele é uma verdadeira inspiração para mim e para tantos outros, né? Mas eu posso falar por mim que ele é uma verdadeira inspiração para mim, de ser humano que eu gostaria de ser como ele, de um músico que eu gostaria de ser, também perto da grandeza que ele é.
2: Monsenhor Pavan, ilustre cantore, grazie pela vostra visita. 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Grazie.
3: Sexta-feira é dia de aprofundarmos o nosso conhecimento sobre o continente africano. Vamos ouvir o padre José Inácio.

0: 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Sudão, a guerra sem fim.
1: Como é bem sabido de todos, na atualidade acontecem conflitos armados em mais de 40 lugares do mundo. Mas, sem dúvida alguma, um dos conflitos mais cruéis entre todos acontece no Sudão, país localizado no noroeste da África. Ataques contra civis, deslocamentos em massa da população, agressões sexuais contra mulheres e crianças, deterioração da assistência no campo da saúde e educação, colapso dos serviços básicos continuam a assolar o país, marcado por graves violações dos direitos humanos. Os ataques vêm se intensificando nos últimos tempos e as violações se tornaram sistemáticas, ligadas a questões étnicas, políticas, religiosas e geográficas. O Sudão é o terceiro maior país da África em área geográfica, atrás apenas da Nigéria e da República Democrática do Congo, com população de aproximadamente 40 milhões de habitantes. No atual território, na antiguidade, floresceram duas grandes civilizações, a dos núbios e a de Kush. Alguns faraós, originários da Núbia, governaram o Egito durante a 25ª dinastia, ficando conhecidos como faraós negros. O primeiro grande faraó núbio a unificar o Egito foi Piê, que iniciou a conquista durante o século 8 a.C., sendo sucedidos por outros da mesma dinastia. Depois, a Núbia perdeu sua autonomia, se tornando uma das províncias do Egito. No século XVIII, os turcos muçulmanos aproveitaram a rivalidade entre as tribos e dominaram a região até 1898, quando chegaram os britânicos, que incluíram o Sudão em seu vasto império. A dominação britânica durou até 1955, quando o país alcançou a independência com a proclamação da República do Sudão. A independência, porém, não trouxe a paz almejada e o país passou a viver uma fase de grande instabilidade, com tensões políticas, étnicas e religiosas. Em 2011, o Sudão do Sul se separou, criando um país independente. Mas os conflitos e a crise civil continuam sendo uma constante na região até a atualidade. A maior parte dos ataques são promovidos pelas Forças de Apoio Rápido, nome da sigla em inglês RSF, que é dado a um grupo paramilitar que trava uma sangrenta guerra civil contra as Forças Armadas Sudanesas, comandadas pelo chefe de Estado que domina o poder após um golpe de Estado. Desde 2023, o país mergulhou numa guerra civil e os combates e ataques já causaram cerca de 12 milhões de deslocados entre os mais de 40 milhões de habitantes, com pelo menos 150 mil mortes numa das piores crises humanitárias do século XXI, que nem a ação da ONU consegue resolver. O conflito repercute, sobretudo, sobre as crianças sem direito à educação, vítimas de abuso sexual e recrutadas como soldados por parte de grupos armados. Conforme relatório da ONU, 55% das escolas estão inacessíveis por terem sido destruídas, danificadas ou transformadas em abrigos para os deslocados internos. O número de professores também diminuiu muito e os materiais didáticos também são escassos. Ao tratarmos desta triste realidade da guerra, que abalou e continua trazendo pesadas consequências até hoje, não podemos nos esquecer que hoje existem dois países com o mesmo nome, Sudão e Sudão do Sul. A guerra à qual nos referimos acontece mais no Sudão. Até 2011, eram um único país, se separando após décadas de guerra civil, motivada por profundas diferenças étnicas, religiosas e econômicas, entre o norte, que é majoritariamente árabe e muçulmano, e o sul, em que a maioria de sua população é cristã ou ainda pratica o antigo culto animista. Antes da separação, os dois formavam o maior país do continente africano em extensão territorial. O termo Sudão deriva de uma expressão árabe, Bilad al-Sudan, que literalmente significa terra dos negros. O Sudão do Sul, ou República do Sudão do Sul, também é rico em recursos naturais, possuindo uma população bem menor, por volta de 11 milhões de habitantes. Os dois países se aproximam na realidade do subdesenvolvimento, com a maioria de sua população vivendo na zona rural, com a falta de recursos e com a necessidade de que os olhos do mundo possam estar mais voltados para eles.

0: assim chegamos ao final da edição. Obrigada pela companhia, obrigada pela sintonia. Estaremos de volta amanhã, neste mesmo horário, para mais um programa da Rádio Vaticano, Vatican News. A todos um abençoado dia e até lá.
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0: 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A família é a base da sociedade e faz parte do projeto de Deus para o mundo. No entanto, muitas vezes precisamos aprender a conviver com nossas diferenças e superá-las por meio do diálogo, do perdão e do amor. Para refletirmos sobre os desafios da família, Frei Almir Guimarães traz um pensamento diário, diretamente de Petrópolis, Rio de Janeiro.
1: Abençoa, Senhor, as famílias. Amém.
2: Olá, meus amigos. Os gestos solícitos e delicados encantam e animam. Valem mais do que longas e nem sempre sinceras declarações de amor, nem sempre sinceras de verdade. Solícito é aquele que se empenha em ser útil, em prestar um serviço, em mostrar ser uma pessoa prestimosa. Um amigo está doente, um dia o visitamos, noutra ocasião telefonamos, fazemos-nos presente em sua vida, sobretudo quando a noite do desânimo toma conta dele. É solícito o homem que em casa presta atenção às coisas que precisam dos seus préstimos. Uma torneira que pinga, uma lâmpada queimada, uma planta a ser regada, louças esperando para serem lavadas. É solícita a mulher que se senta ao lado do marido desalentado, espera-o à noite, senta-se ao seu lado, toma-lhe a mão, conversa a respeito das coisas simples, os fiapos de cabelo branco, o sorriso dele que não desaparece, enfim, coloca-se junto dessa vida que ama. É solícita a enfermeira que percorre as enfermarias, os quartos dos hospitais, vendo se os doentes estão com febre, ajeitando-lhes o travesseiro, enxugando o suor de sua fronte. Estas são pessoas solícitas. Paz e todos os bens.
1: Que a família comece feliz, abençoe
0: a família é a base da sociedade e faz parte do projeto de Deus para o mundo. No entanto, muitas vezes precisamos aprender a conviver com nossas diferenças e superá-las por meio do diálogo, do perdão e do amor. Para refletirmos sobre os desafios da família, Frei Almir Guimarães traz um pensamento diário, diretamente de Petrópolis, Rio de Janeiro.
1: Abençoa, Senhor, as famílias.
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4: Bíblia na mão, no coração e pé na missão. Vamos meditar hoje sobre um ponto muito e muita fineza: experiência de Deus. Isso requer de nossa parte aquele desejo, aquela disposição, aquela abertura, aquela generosidade, aquela determinação de nos abrirmos a Deus e fazermos a experiência de Deus. Sim, não podemos falar corretamente de Deus se nós não falamos com Ele pessoalmente. Falar de Deus é muito fácil, falar com Deus é outra coisa. Tão decisiva a experiência de Deus. E por outro lado, nós sabemos que sabemos muitas coisas sobre Deus, mas nós não somos aquilo que sabemos. E aquilo que falamos, muitas vezes não praticamos. Então nós temos um discurso espiritual e uma vida carnal. O silêncio é a condição básica para a experiência de Deus. Precisamos ser entronautas, entrar em nós mesmos e fazer uma peregrinação ao nosso interior. E aí vamos encontrar Deus. Nossos olhos se abrem, porque Deus quer aliança, amizade, proximidade conosco. Ele vem primeiro, vem antes, sempre se antecipa. Ele é o amante que procura nós, seus amados. E a prova disso, que nos deu o sangue do seu Filho Salvador. Deus só quer salvar. E deixemos-nos então encontrar e tocar por Deus. Ele pede isso. Ele é sempre por nós, tudo faz pela nossa salvação. E Deus sempre diz: eu te criei, eu te dei tudo o que és e que tens, eu te amo mesmo se tu me rejeitas, eu te aceito como tu és, deixa-me te amar, eu te criei. Vamos crer que somos amados, filhinhos, crede no amor de Deus. E uma pessoa que acredita no amor de Deus, ela vai organizar a sua vida, ela vai ter curado as suas feridas, os seus traumas, vai ser uma pessoa que transmite Deus pelo seu humanismo. E fique com Deus.
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17: Paz e bem, querido Rádio 20, querida Rádio 20, você que nos acompanha em sintonia com esse momento do programa Vida Franciscana. E o título do programa hoje é o tema do programa. Vamos falar um pouco sobre a vida franciscana como identidade humana franciscana. E nada melhor começarmos com uma canção tão conhecida desse mundo franciscano que se espalhou por toda a parte. Vamos acompanhar para criarmos esse nosso clima de reflexão, meditação e ao mesmo tempo identificação.

No dia 1 de julho de 1956, num capítulo geral da ordem franciscana secular, o Papa dizia palavras que são muito atuais. Observai os tempos presentes.

Nama Vida Franciscana, vamos falar um pouco sobre a identidade franciscana. Quando nós falamos identidade, minhas irmãs, meus irmãos que nos acompanham aqui pelas ondas da rádio, nós queremos mostrar exatamente para os dias de hoje o contrário daquilo que nós entendemos por identidade. Porque quando se fala de identidade hoje, as pessoas lembram do RG, lembram do CPF, porque bem da verdade nós nos tornamos um cadastro. Você é cadastrado em qualquer compra que você faz, em qualquer logradouro que você se hospeda, no currículo vitae que você escreve para entregar, né? O pessoal da área acadêmica, no currículo Lattes, está lá a identidade. Mas será que isso é identidade? Isso são dados necessários para identificar uma pessoa, mas identidade é algo muito maior ainda. Identidade é interioridade. Nós podemos dizer com certeza que identidade é espiritualidade. Nós somos o que ressoa em nossa sacralidade mais íntima. Nós somos o que está no nosso centro, no nosso núcleo, e que não pode ser violado. Por isso Jesus dizia muito: eu sou. Nós somos o que amamos. Se amar alguém é importante, amar uma mística interna de vida é urgente. O amor é muito difusivo, ele parte da profundidade do meu eu e se espalha. Eu dizia que hoje as pessoas entendem identidade como RG. Todo mundo carrega a sua identidade na carteira, mas a identidade tem que transparecer no rosto. Um cadastro, ele vira um fichário e uma gaveta. Uma identidade espiritual, moral e ética espalha um humano modelar necessário. Então nós estamos falando do franciscanismo, que é uma identidade de vida, uma espiritualidade, uma filosofia de vida. Viver franciscanamente é ser devoto da vida. Ser devoto da vida é buscar um sentido para a nossa existência aqui na Terra. Estar de olho em todos os sentidos para trazer a vida bem mais próxima. Isto é, aquela que repousa no dia a dia. Não podemos só viver dos sofrimentos do passado, ou como dizem algumas tradições, os karmas do passado, ou remoermos ansiedades de um presente que nós julgamos cheio de problemas e desafios, ou de um futuro que ainda não nos pertence e que a gente já se angustia por ele. Viver franciscanamente é um viver diário. A vida está aos pés do familiar, do caseiro, da rotina da hora. Se eu não pego a vida no instante da hora, ela escapa sem ser percebida, como diz aquela velha canção da MPB: quem sabe faz a hora. Francisco de Assis, Clara de Assis viveram a vida como quem tem sede. Francisco reconstruiu-se deixando-se fazer, escutou a vida em cada momento, e em Francisco a vida se faz vida e vai equilibrando a vida no meio de contrariedades, como que nós cantamos essa canção: onde houver trevas, que eu leve a luz; onde houver erro, que eu leve a verdade. Eu tenho que ser um instrumento de paz.

Viver franciscanamente é lançar-se todo inteiro, toda inteira, momento a momento, a executar a vida como uma obra de arte. Viver a vida como uma obra de arte é perceber que nada é banal para quem tenta fazer da sua vida uma verdadeira composição. E por que não uma composição artística? Quando a gente vive a vida assim, o inútil perde a sua inutilidade. O sem serventia vira uma instalação, vira uma obra. Tudo é integrado, nada é desprezível. Então viver franciscanamente não é ser seduzido pelo grandioso, mas é abraçar o pequeno, o simples, e torná-lo grandioso. É perceber o corriqueiro, o monótono, o sem novidade, e fazer romper para o mundo o novo. Não precisamos ir para uma fronteira polar para perceber o novo e indevassável. Ele já está ali onde nós estamos. Por isso, viver franciscanamente é como fez Francisco, refazer o cântico das criaturas a cada instante. Perceber que a vida se apresenta, se revela, que ela é sempre novidade, que a vida está, que ela permanece. Então Francisco de Assis nos ensinou que existir é mergulhar na simplicidade, isto é, não ter nenhum poder de dominação. A árvore da vida, a árvore do paraíso, ela é criada no humus que a faz surgir, e não em querer ser o dono do bem e do mal, senão nós vamos perder o paraíso. Por isso, Francisco não se expulsou do paraíso. Ele reconstruiu o paraíso, ele voltou ao paraíso. Então viver franciscanamente é ser assim, desse jeito louco como Francisco. Ser louco é assumir tudo aquilo que se apresenta apaixonadamente. Não buscar o próprio interesse, mas procurar o tudo, o todo, em tudo e em todos. E a identidade humana franciscana existe porque um dia um homem de Assis, considerado louco em seu tempo, lançou-se no labirinto à procura do amor. E ele encontrou o amor que precisava ser amado e avançou com decisão. Não ficou esperando livros de autoajuda, não precisou de coach, de terapias, de bola de cristal ou gurus de plantão. O caminho que o fez caminhar transpareceu na sua atenta andança pela terra dos humanos para ser um instrumento de paz. A vida se fez caminhante nos passos do homem de Assis, um instrumento de paz.

0: Você que nos acompanhou nesta reflexão, fique na paz, seja um instrumento de paz, paz e bem. Um grande abraço.
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0: Então, a quanta água, e nós usamos esta água?
1: Nunca faltou.
0: Eu, desde que nunca vi faltar a água, se não é, se o motor inglês. Falta se o motor inglês.
1: Que bacana. E as pessoas vêm, pegam essa água gratuitamente, pega. Água potável,
0: é,
1: água. Boa, pura.
0: Sim.
1: E nunca faltou. Olha que beleza.
0: Que eu saiba.
1: Como São Francisco, somos convidados a dizer, louvado seja
0: sim.
1: Meu Senhor.
0: É de pela fato, água. Quando, agora não dá de ver, né? Mas quando eu imagino realmente que é a gratidão que surge do coração ali, Francisco, que louvava para a água, mas este louvor agora, este louvor se acrescenta, o louvor destas pessoas, que, e tem gente que diz, teve alguém, por exemplo, disse, ma, io venho sempre a buscar água qui perché mia mãe tinha un problema, non lembro mai, ma desde che toma questa acqua, perché è saudabile, l'acqua da rua è trattata, sì. Il cloro, il nostro organismo non è pro cloro.
1: Muito bem.
0: Então, realmente, né? Aí ela deu esta prioridade à irmã água. E acrescentou, Pierina, até um louvor. No cântico, não tem louvado seja meu Senhor pelos animais. Mas ela fez. Porém, todos nós que conhecem a vida de São Francisco, sabe quanto tinha a ver até com os animais. E até a própria Pierina teve sempre o seu gatinho, o seu cachorrinho, né? Então, e é diferente.
1: Ô irmã Pia, e neste ano nós estamos celebrando os 800 anos da Páscoa,
0: sim.
1: Da morte de São Francisco. E muito recentemente nós celebramos os 800 anos também deste cântico das criaturas.
0: Exato.
1: Neste ano jubilar que o Papa Leão estendeu para toda a igreja, qual mensagem que esse espaço, este recanto franciscano, deseja transmitir para todas as pessoas, para todos os peregrinos que aqui vêm visitar?
0: Eu acho a mensagem é esse contato, este louvor às criaturas, se colocar realmente nessa situação de paz, né? Aqui eu vejo as pessoas vir, parar, realmente esta paz que Francisco levou até a morte, né? Bem-aventurada minha irmã a morte, aliás, bem-vinda minha irmã a morte. Então, até como a Pierina a representou lá,
1: sim.
0: Eu acho muito significativo. Então, de verdade, né? Que possa esta mensagem, este exemplo que Francisco nos deixou, possa encher as pessoas, possa se tornar nós que sejamos capazes hoje de transmitir esta serenidade, esta paz.
1: Irmã, para a gente encerrar nosso bate-papo, quantos anos a senhora mora?

0: no Brasil?
1: Ah, eu cheguei no Brasil no fim de outubro de 1979.
0: E quantos anos de vida a senhora tem?
1: Ah, vou fazer 87.
0: Que beleza, a senhora firme e forte na missão aqui no Recanto. Tem um salmo que diz que os mais fortes chegam a 80, é verdade, viu?
1: Mas aqui superamos, então estamos nos tempos suplementares.
0: Irmã, muito obrigado pela sua participação. Deus abençoe.
1: Mas tu não quer... Bom, fecha aí.
0: Nós vamos lá.
1: É, porque ali é muito interessante. Tu olha bem como ela expressou a irmã morte.
0: Sim.
1: Eu vou contigo.
0: E com esse bonito bate-papo com a irmã Pia, nós vamos para um rápido intervalo. Você vai acompanhar agora um VT especial, porque hoje, 15 de julho, é aniversário da nossa província franciscana da Imaculada Conceição do Brasil, que completa 351 anos de fundação. Depois do intervalo, tem mais com o Padre Francisco aqui na TV Franciscanos e na TV Selenauta. Paz e bem e até já!
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0: Estamos de volta com o programa com o Padre Francisco, diretamente do Recanto Franciscano. E agora nós vamos receber a irmã Eli. Paz e bem, irmã.
8: Paz e bem, Frei.
0: Seja bem-vinda, viu, ao Muito compadre obrigado. Francisco.
8: Bem-vindo, compadre.
0: Obrigado.
8: Aqui é a casa da comadre Angelina.
0: Que legal, muito bem. Irmã, nós estamos contando a história deste recanto que celebrou nos últimos dias 25 anos e a senhora esteve envolvida aí na organização, na preparação. Conta pra gente como que se deu a missão desse jubileu de 25 anos do Recanto Franciscano.
8: Na verdade, na essência do nosso carisma tem a missão, né? Franciscano, nós somos irmãs franciscanas, a Beata Angelina, então nós temos esse desejo profundo de missão. E aí nós formamos uma equipe itinerante entre nós irmãs, e aí surgiu, opa, tem 25 anos do Recanto na nossa assembleia no início do ano, e aí nós organizamos. Desde janeiro a gente já está organizando, planejando, conversando com os párocos das paróquias, programando, e deu tão certo que passou o festejo de tudo que é santo aí das paróquias, né? Foi muito bem, muito bom, porque a comunidade participa. E essa última semana foi a vez, então, de celebrar o ano jubilar franciscano e os 25 anos do Recanto.
0: E o que esta data representa para toda a comunidade das irmãs de Beata Angelina?
8: Ah, representa louvar o Senhor ainda mais pela certeza de que Deus continua agindo no nosso carisma. Porque olha a irmã Pierina, o Espírito Santo inspirou esse ambiente nesse tempo, né? Celebrar 25 anos do Recanto Franciscano no ano jubilar franciscano, que desde alguns anos a gente vem celebrando os jubileus, né? Do cântico, dos estigmas, da regra, né?
0: Sim.
8: Então, culminando agora com a Páscoa de Francisco, sempre em sintonia com a igreja, né? Celebrar junto, louvar junto, e no nosso pouco, na nossa simplicidade, a gente louva. Foi uma experiência muito linda de missão nas comunidades, no SOS Vida, na Casa Santa Marta, no Lar dos Idosos, nas comunidades que a gente pôde participar, né? Na nossa pequenez, mas é a experiência de estar, ser junto, ser irmãs nesse lugar abençoado também.
0: Nós acompanhamos a celebração lá no SOS Vida e também a celebração de encerramento que foi aqui neste belíssimo espaço, mas como a irmã comentou, tiveram tantas outras celebrações que possibilitaram a união, a comunhão, a fraternidade de todos aqueles que participaram.
8: Foi um momento belíssimo, é fazer ressoar paz e bem, não precisa mais muita coisa.
0: Sim.
8: Cantar o hino, louvando ao Senhor com o cântico e espalhar paz e bem nesse tempo que o Papa insiste tanto, né? Desarmadas e desarmantes. Somos irmãs, né? Queremos ser irmãs. Sem competir com ninguém, sem oferecer ameaça a ninguém, pelo contrário, né? Queremos acolher, estar com, ser com.
0: Irmão, o tema do jubileu, dos 25 anos aqui do Recanto, essas celebrações, elas estão em sintonia com essa série de centenários que a nossa Ordem Franciscana está celebrando. E, ao seu ver, como que todas essas celebrações dialogam entre si em um tempo em que nós estamos ouvindo falar muito sobre a necessidade de termos e vivermos uma ecologia integral, o cuidado com a casa comum? Como que a senhora vê isso?
8: Dialoga porque favorece a refletir, né? Como Francisco, Senhor, o que queres que eu faça com toda essa inteligência artificial, com todo esse mundo, com tantas ofertas de tantas alternativas aí, né? Cadê a nossa humanidade, né? Agora Papa Leão convida a viver a nossa magnífica humanidade.
0: Sim.
8: Então era isso que Francisco nunca quis ser maior que ninguém, né? Ele quis ser ele, a humildade. Então, esse diálogo de ser o que é, né, a nossa humanidade, mas para poder reconhecer essa maravilha de Deus, né? É um tempo muito favorável, muito favorável.
0: Que bacana.
8: Basta a gente estar atenta e atento, né?
0: Sim. Para quem ainda não conhece, como é que faz para vir conhecer, onde fica? Faça o convite.
8: Pois venha, que vale a pena. A Irmã Pia, que vocês já conheceram aí, né?
0: Sim.
8: Uma graça de poder conversar com ela, usufruir um pouco da santidade dela. Ela abre esse espaço antes do amanhecer. A gente já escuta os passinhos dela, que vem para abrir o portão do recanto e acolher as pessoas. Então, ele fica aberto desde as 7 da manhã ou antes disso até as 19, sempre aberto. Aqui na rua Itabira, é fácil de achar. O povo conhece mais a gruta, Fred.
0: Sim.
8: Porque a gruta tá aqui, acessível, né?
0: Do lado.
8: A gruta aqui das irmãs, a Senhora de Lourdes, que também foi a irmã Pia Perina que construiu. E o recanto está aqui junto com a gruta. E fica o convite, então vem. Esse espaço é nosso, é dos irmãos e irmãs que querem louvar a Deus, dar uma pausa na loucura do dia a dia, e respirar e contemplar.
0: Que bacana, irmã. Para a gente encerrar esse nosso bate-papo, deixamos aqui o espaço para você deixar a sua mensagem, aquilo que você deseja compartilhar com todos que assistem e acompanham com o Padre Francisco.
8: Que coisa boa. Somos família, né? Somos todos filhos e filhas muito amados de Deus. É isso que nós queremos revelar, né? O Evangelho de Jesus ensinou-nos isso. E fica o convite, quem quiser conhecer mais o carisma franciscano das irmãs, famílias, leigos, leigas, as jovens, venha conversar conosco, faça parte da nossa família, é um tempo. A gente tem os nossos agregados, leigos, agregadas, que fazem parte do nosso carisma, rezam conosco, vivem o nosso carisma juntos, são família conosco. Venha, converse com as irmãs.
0: Isso aí.
8: A gente acolhe com carinho.
0: Irmã, muito obrigado pela sua participação, por acolher a nossa equipe aqui no Recanto. Faze bem.
8: Volte sempre.
0: Muito bem, e com este bonito bate-papo, contando esta rica história aqui do Recanto Franciscano, nós encerramos mais uma edição do Compadre Francisco, este que é o episódio de número 47. Nós estamos diante da imagem de São Francisco com um louvor: louvado sejas, meu Senhor, pelo irmão Vento. E assim nós encerramos então mais uma edição deste nosso programa franciscano. Continue nos acompanhando pela internet, procure nossos arrobas, nós vamos deixar aqui na tela, para que você possa também seguir e nos ajudar nesta bonita missão de divulgar o carisma franciscano. Eu te encontro no próximo programa do Compadre Francisco. Paz e bem, e um abraço fraterno.
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0: Santo Antônio de Santa Ana Galvão, popularmente conhecido como Frei Galvão, é o primeiro santo brasileiro e foi um fiel seguidor dos passos de São Francisco. A cada dia, mais pessoas conhecem a bonita história deste homem de fé e pedem as mais diversas graças por meio de sua intercessão junto a Deus. Vamos agora ao Santuário de Santo Antônio Galvão, em Guaratinguetá, São Paulo, para rezarmos juntos a novena em honra a Santo Antônio Galvão e, em seguida, a oração do Santo Terço.
1: Santuário Arquidiocesano de Santo Antônio de Santana Galvão, a nossa saudação também aos ouvintes da Rádio Frei Galvão e a todos que nos acompanham pelas redes sociais deste santuário.

0: graça da cura conforme a vossa santíssima vontade. Em nome do Pai, do Filho e do Espírito Santo.
1: Amém.
0: E agora voltemos o nosso olhar para a imagem de Frei Galvão e vamos fazer a oração ao primeiro santo brasileiro. Se você já pegou as pílulas, a oração está dentro da novena. Deus de amor, fonte de todas as graças, por intercessão de Santo Antônio de Santana Galvão, fazei-nos

0: Prometo-vos conhecer sempre mais o Evangelho que Santo Antônio de Santana Galvão viveu, cultivar a vida eucarística e a devoção à Imaculada Virgem Maria. Santo Antônio de Santana Galvão, rogai por nós. Estendendo a nossa mão, vamos repetir esta oração. Na minha aflição, dai-me consolação,
1: dai-me consolação.
0: Meu Santo Frei Galvão, Pai nosso que estais nos céus, santificado seja o vosso nome. Venha a nós o vosso reino. Seja feita a vossa vontade, assim na terra como no céu. O pão nosso de cada dia nos dai hoje. Perdoai-nos as nossas ofensas, assim como nós perdoamos a quem nos tem ofendido. E não nos deixeis cair em tentação, mas livrai-nos do mal. Ave Maria, cheia de graça, o Senhor é convosco. Bendita sois vós entre as mulheres, e bendito é o fruto do vosso ventre, Jesus. Santa Maria, Mãe de Deus, rogai por nós, pecadores, agora e na hora de nossa morte. Amém. Glória ao Pai, ao Filho e ao Espírito Santo.
1: Como era no princípio, agora e sempre. Amém.
0: O Senhor esteja convosco.
1: Ele está no meio de nós.
0: E por intercessão de Frei Galvão, que Deus Todo-Poderoso vos abençoe. Ele que é Pai, Filho e Espírito Santo.
1: Amém.
0: Louvado seja nosso Senhor Jesus Cristo.
1: Para sempre seja louvado.
0: Bem bonito, viva Frei Galvão!
2: Viva! Paz e bem, meu irmão, paz e bem, minha irmã. Com alegria, nós aqui do Santuário de Frei Galvão, em Guaratinguetá, chegamos até a sua casa, neste dia, para te convidar a rezar conosco a coroa das sete alegrias de Nossa Senhora. Nossa Senhora prometeu a São Bernardino de Sena, um dos primeiros que realizou esta grande devoção à Mãe de Deus. Primeiro, torná-lo partícipe. Ele participaria da sua alegria no paraíso. E também, pela recitação da coroa das sete alegrias, ele alcançaria de Deus a conversão de muitos pecadores. Então, quero convidar você a rezar conosco esta grande devoção franciscana que agora chega até você e conosco, pedir ao Senhor milagres, prodígios na nossa vida, na nossa família, em especial por todos aqueles que por algum motivo se encontram afastados de Deus.

Vamos entregar a Maria, Mãe de Jesus, a nossa vida, as nossas intenções, rezando com ela e pedindo a ela que interceda também por cada um de nós. Em nome do Pai, do Filho e do Espírito Santo. Amém. Convido você também a fazer comigo agora o oferecimento da Coroa das Sete Alegrias. Ó piedosíssima Virgem Maria, purificai nossos lábios e nossos corações, para que possamos dignamente recitar a coroa de vossas alegrias. Nós vo-la oferecemos para gloriar-vos, para implorar vosso auxílio pelas necessidades da Igreja e de nosso país, para satisfazer em tudo a justiça divina. Nós nos unimos a todas as intenções do Sagrado Coração de Jesus e do vosso Coração Imaculado. Creio em Deus Pai Todo-Poderoso, Criador do céu e da terra, e em Jesus Cristo, seu único Filho, nosso Senhor, que foi concebido pelo poder do Espírito Santo, nasceu da Virgem Maria, padeceu sob Pôncio Pilatos, foi crucificado, morto e sepultado, desceu à mansão dos mortos, ressuscitou ao terceiro dia, subiu aos céus, está assentado à direita de Deus Pai Todo-Poderoso, donde há de vir a julgar os vivos e os mortos. Creio no Espírito Santo, na Santa Igreja Católica, na comunhão dos santos, na remissão dos pecados, na ressurreição da carne, na vida eterna. Amém. Pai nosso que estais no céu, santificado seja o vosso nome. Venha a nós o vosso reino, seja feita a vossa vontade, assim na terra como no céu. O pão nosso de cada dia nos dai hoje, perdoai-nos as nossas ofensas, assim como nós perdoamos a quem nos tem ofendido. E não nos deixeis cair em tentação, mas livrai-nos do mal. Amém. Ave Maria, cheia de graça, o Senhor é convosco. Bendita sois vós entre as mulheres, e bendito é o fruto do vosso ventre, Jesus. Santa Maria, Mãe de Deus, rogai por nós, pecadores, agora e na hora de nossa morte. Amém. Ave Maria, cheia de graça, o Senhor é convosco. Bendita sois vós entre as mulheres, e bendito é o fruto do vosso ventre, Jesus. Santa Maria, Mãe de Deus, rogai por nós, pecadores, agora e na hora de nossa morte. Amém. A primeira alegria de Maria, a Anunciação pelo Arcanjo Gabriel. Saudamos-te como o anjo Gabriel. Ave Maria, cheia de graça, o Senhor está contigo. E logo te disse: conceberás em teu seio e darás à luz um filho a quem porás o nome de Jesus, seguida da tua aceitação. Eis aqui a escrava do Senhor, faça-se em mim segundo vossa palavra. Assim nos mostraste o caminho a seguir. Aceitar a nossa vida como Deus nos apresenta cada dia, vivendo com amor tanto as alegrias como as dificuldades. Como fez São Francisco quando aceita docilmente sua missão, respondendo com todo o seu ser ao chamado de Jesus. Pai nosso que estais no céu, santificado seja o vosso nome. Venha a nós o vosso reino, seja feita a vossa vontade, assim na terra como no céu. O pão nosso de cada dia nos dai hoje, perdoai-nos as nossas ofensas, assim como nós perdoamos a quem nos tem ofendido. E não nos deixeis cair em tentação, mas livrai-nos do mal. Amém. Ave Maria, cheia de graça, o Senhor é convosco. Bendita sois vós entre as mulheres, e bendito é o fruto do vosso ventre, Jesus. Santa Maria, Mãe de Deus, rogai por nós, pecadores, agora e na hora de nossa morte. Amém. Ave Maria, cheia de graça, o Senhor é convosco. Bendita sois vós entre as mulheres, e bendito é o fruto do vosso ventre, Jesus. Santa Maria, Mãe de Deus, rogai por nós, pecadores, agora e na hora de nossa morte. Amém. Ave Maria, cheia de graça, o Senhor é convosco. Bendita sois vós entre as mulheres, e bendito é o fruto do vosso ventre, Jesus. Santa Maria, Mãe de Deus, rogai por nós, pecadores,
agora e na hora de nossa morte. Amém. Ave Maria, cheia de graça, o Senhor é convosco. Bendita sois vós entre as mulheres e bendito é o fruto do vosso ventre, Jesus. Santa Maria, Mãe de Deus, rogai por nós, pecadores, agora e na hora de nossa morte. Amém. Ave Maria, cheia de graça, o Senhor é convosco. Bendita sois vós entre as mulheres e bendito é o fruto do vosso ventre, Jesus. Santa Maria, Mãe de Deus, rogai por nós, pecadores, agora e na hora de nossa morte. Amém. Ave Maria, cheia de graça, o Senhor é convosco. Bendita sois vós entre as mulheres e bendito é o fruto do vosso ventre, Jesus. Santa Maria, Mãe de Deus, rogai por nós, pecadores, agora e na hora de nossa morte. Amém. Ave Maria, cheia de graça, o Senhor é convosco. Bendita sois vós entre as mulheres e bendito é o fruto do vosso ventre, Jesus. Santa Maria, Mãe de Deus, rogai por nós, pecadores, agora e na hora de nossa morte. Amém. Ave Maria, cheia de graça, o Senhor é convosco. Bendita sois vós entre as mulheres e bendito é o fruto do vosso ventre, Jesus. Santa Maria, Mãe de Deus, rogai por nós, pecadores, agora e na hora de nossa morte. Amém. Ave Maria, cheia de graça, o Senhor é convosco. Bendita sois vós entre as mulheres e bendito é o fruto do vosso ventre, Jesus. Santa Maria, Mãe de Deus, rogai por nós, pecadores, agora e na hora de nossa morte. Amém. Ave Maria, cheia de graça, o Senhor é convosco. Bendita sois vós entre as mulheres e bendito é o fruto do vosso ventre, Jesus. Santa Maria, Mãe de Deus, rogai por nós, pecadores, agora e na hora de nossa morte. Amém. Glória ao Pai, ao Filho e ao Espírito Santo, como era no princípio, agora e sempre. Amém. A segunda alegria de Maria, a visita à sua prima Isabel. Recordamos contigo quando em Judá foste à casa de Zacarias e saudaste Isabel. Ela, ao ouvir-te, ficou cheia do Espírito Santo e o menino saltou no seu ventre. Recebemos-te como o fez Santa Isabel. Bendita sois vós entre todas as mulheres, e bendito é o fruto do vosso ventre, Jesus. Rogamos-te que venhas sempre a visitar-nos, para nos trazeres Jesus e o seu Santo Espírito. Como Francisco, quem te nomeou advogada da família franciscana, e assim realizar vossa missão de tutora, vos pedimos. Rogai por nós. Pai nosso que estais no céu, santificado seja o vosso nome. Venha a nós o vosso reino, seja feita a vossa vontade, assim na terra como no céu. O pão nosso de cada dia nos dai hoje, perdoai-nos as nossas ofensas, assim como nós perdoamos a quem nos tem ofendido. E não nos deixeis cair em tentação, mas livrai-nos do mal. Amém. Ave Maria, cheia de graça, o Senhor é convosco. Bendita sois vós entre as mulheres e bendito é o fruto do vosso ventre, Jesus. Santa Maria, Mãe de Deus, rogai por nós, pecadores, agora e na hora de nossa morte. Amém. Ave Maria, cheia de graça, o Senhor é convosco. Bendita sois vós entre as mulheres e bendito é o fruto do vosso ventre, Jesus. Santa Maria, Mãe de Deus, rogai por nós, pecadores, agora e na hora de nossa morte. Amém. Ave Maria, cheia de graça, o Senhor é convosco. Bendita sois vós entre as mulheres, e bendito é o fruto do vosso ventre, Jesus. Santa Maria, Mãe de Deus, rogai por nós, pecadores, agora e na hora de nossa morte. Amém. Ave Maria, cheia de graça, o Senhor é convosco. Bendita sois vós entre as mulheres e bendito é o fruto do vosso ventre, Jesus. Santa Maria, Mãe de Deus, rogai por nós, pecadores, agora e na hora de nossa morte. Amém. Ave Maria, cheia de graça, o Senhor é convosco. Bendita sois vós entre as mulheres e bendito é o fruto do vosso ventre, Jesus.
Santa Maria, Mãe de Deus, rogai por nós, pecadores, agora e na hora de nossa morte. Amém. Ave Maria, cheia de graça, o Senhor é convosco. Bendita sois vós entre as mulheres, e bendito é o fruto do vosso ventre, Jesus. Santa Maria, Mãe de Deus, rogai por nós, pecadores, agora e na hora de nossa morte. Amém. Ave Maria, cheia de graça, o Senhor é convosco. Bendita sois vós entre as mulheres, e bendito é o fruto do vosso ventre, Jesus. Santa Maria, Mãe de Deus, rogai por nós, pecadores, agora e na hora de nossa morte. Amém. Ave Maria, cheia de graça, o Senhor é convosco. Bendita sois vós entre as mulheres, e bendito é o fruto do vosso ventre, Jesus. Santa Maria, Mãe de Deus, rogai por nós, pecadores, agora e na hora de nossa morte. Amém. Ave Maria, cheia de graça, o Senhor é convosco. Bendita sois vós entre as mulheres, e bendito é o fruto do vosso ventre, Jesus. Santa Maria, Mãe de Deus, rogai por nós, pecadores, agora e na hora de nossa morte. Amém. Ave Maria, cheia de graça, o Senhor é convosco. Bendita sois vós entre as mulheres, e bendito é o fruto do vosso ventre, Jesus. Santa Maria, Mãe de Deus, rogai por nós, pecadores, agora e na hora de nossa morte. Amém. Glória ao Pai, ao Filho e ao Espírito Santo, como era no princípio, agora e sempre. Amém. A terceira alegria de Maria, o nascimento de Jesus em Belém. Contigo, Maria, e com São José, alegramo-nos por este presente que nos destes, nesta noite de paz e amor. Com os anjos e pastores, digamos: glória a Deus nas alturas e na terra, paz aos homens de boa vontade. E como Francisco, revivamos a maravilhosa cena do nascimento de Jesus, enchamos nosso coração de alegria e amor, repartindo a todos. Pai nosso que estais nos céus, santificado seja o vosso nome, venha a nós o vosso reino, seja feita a vossa vontade, assim na terra como no céu. O pão nosso de cada dia nos dai hoje, perdoai-nos as nossas ofensas, assim como nós perdoamos a quem nos tem ofendido, e não nos deixeis cair em tentação, mas livrai-nos do mal. Amém. Ave Maria, cheia de graça, o Senhor é convosco. Bendita sois vós entre as mulheres, e bendito é o fruto do vosso ventre, Jesus. Santa Maria, Mãe de Deus, rogai por nós, pecadores, agora e na hora de nossa morte. Amém. Ave Maria, cheia de graça, o Senhor é convosco. Bendita sois vós entre as mulheres, e bendito é o fruto do vosso ventre, Jesus. Santa Maria, Mãe de Deus, rogai por nós, pecadores, agora e na hora de nossa morte. Amém. Ave Maria, cheia de graça, o Senhor é convosco. Bendita sois vós entre as mulheres, e bendito é o fruto do vosso ventre, Jesus. Santa Maria, Mãe de Deus, rogai por nós, pecadores, agora e na hora de nossa morte. Amém. Ave Maria, cheia de graça, o Senhor é convosco. Bendita sois vós entre as mulheres, e bendito é o fruto do vosso ventre, Jesus. Santa Maria, Mãe de Deus, rogai por nós, pecadores, agora e na hora de nossa morte. Amém. Ave Maria, cheia de graça, o Senhor é convosco. Bendita sois vós entre as mulheres, e bendito é o fruto do vosso ventre, Jesus. Santa Maria, Mãe de Deus, rogai por nós, pecadores, agora e na hora de nossa morte. Amém. Ave Maria, cheia de graça, o Senhor é convosco. Bendita sois vós entre as mulheres, e bendito é o fruto do vosso ventre, Jesus. Santa Maria, Mãe de Deus, rogai por nós, pecadores, agora e na hora de nossa morte. Amém. Ave Maria, cheia de graça, o Senhor é convosco. Bendita sois vós entre as mulheres, e bendito é o fruto do vosso ventre, Jesus. Santa Maria, Mãe de Deus, rogai por nós, pecadores, agora e na hora de nossa morte. Amém. Ave Maria, cheia de graça, o Senhor é convosco. Bendita sois vós entre as mulheres,
e bendito é o fruto do vosso ventre, Jesus. Santa Maria, Mãe de Deus, rogai por nós, pecadores, agora e na hora de nossa morte. Amém. Ave Maria, cheia de graça, o Senhor é convosco. Bendita sois vós entre as mulheres, e bendito é o fruto do vosso ventre, Jesus. Santa Maria, Mãe de Deus, rogai por nós, pecadores, agora e na hora de nossa morte. Amém. Ave Maria, cheia de graça, o Senhor é convosco. Bendita sois vós entre as mulheres, e bendito é o fruto do vosso ventre, Jesus. Santa Maria, Mãe de Deus, rogai por nós, pecadores, agora e na hora de nossa morte. Amém. Glória ao Pai, ao Filho e ao Espírito Santo, como era no princípio, agora e sempre. Amém. A quarta alegria de Maria, a adoração dos reis magos. Vemos com alegria que três sábios acreditam e com humildade adoram ao menino Deus, oferecendo-lhe ouro, incenso e mirra, como homenagem e reconhecimento ao rei, ao Deus e ao homem. Nós, junto aos reis, queremos adorar ao vosso Filho divino e render-lhe homenagem com nossas orações. Como Francisco, queremos estar alegres, jubilosos e adorar a Deus que se fez carne e habitou entre nós. Pai nosso que estais nos céus, santificado seja o vosso nome. Venha a nós o vosso reino. Seja feita a vossa vontade, assim na terra como no céu. O pão nosso de cada dia nos dai hoje. Perdoai-nos as nossas ofensas, assim como nós perdoamos a quem nos tem ofendido. E não nos deixeis cair em tentação, mas livrai-nos do mal. Amém. Ave Maria, cheia de graça, o Senhor é convosco. Bendita sois vós entre as mulheres, e bendito é o fruto do vosso ventre, Jesus. Santa Maria, Mãe de Deus, rogai por nós, pecadores, agora e na hora de nossa morte. Amém. Ave Maria, cheia de graça, o Senhor é convosco. Bendita sois vós entre as mulheres, e bendito é o fruto do vosso ventre, Jesus. Santa Maria, Mãe de Deus, rogai por nós, pecadores, agora e na hora de nossa morte. Amém. Ave Maria, cheia de graça, o Senhor é convosco. Bendita sois vós entre as mulheres, e bendito é o fruto do vosso ventre, Jesus. Santa Maria, Mãe de Deus, rogai por nós, pecadores, agora e na hora de nossa morte. Amém. Ave Maria, cheia de graça, o Senhor é convosco. Bendita sois vós entre as mulheres, e bendito é o fruto do vosso ventre, Jesus. Santa Maria, Mãe de Deus, rogai por nós, pecadores, agora e na hora de nossa morte. Amém. Ave Maria, cheia de graça, o Senhor é convosco. Bendita sois vós entre as mulheres, e bendito é o fruto do vosso ventre, Jesus. Santa Maria, Mãe de Deus, rogai por nós, pecadores, agora e na hora de nossa morte. Amém. Ave Maria, cheia de graça, o Senhor é convosco. Bendita sois vós entre as mulheres, e bendito é o fruto do vosso ventre, Jesus. Santa Maria, Mãe de Deus, rogai por nós, pecadores, agora e na hora de nossa morte. Amém. Ave Maria, cheia de graça, o Senhor é convosco. Bendita sois vós entre as mulheres, e bendito o fruto do vosso ventre, Jesus. Santa Maria, Mãe de Deus, rogai por nós, pecadores, agora e na hora de nossa morte. Amém. Ave Maria, cheia de graça, o Senhor é convosco. Bendita sois vós entre as mulheres, e bendito é o fruto do vosso ventre, Jesus. Santa Maria, Mãe de Deus, rogai por nós, pecadores, agora e na hora de nossa morte. Amém. Ave Maria, cheia de graça, o Senhor é convosco. Bendita sois vós entre as mulheres, e bendito é o fruto do vosso ventre, Jesus. Santa Maria, Mãe de Deus, rogai por nós, pecadores, agora e na hora de nossa morte. Amém. Ave Maria, cheia de graça, o Senhor é convosco. Bendita sois vós entre as mulheres, e bendito é o fruto do vosso ventre, Jesus. Santa Maria, Mãe de Deus, rogai por nós, pecadores, agora e na hora de nossa morte. Amém.
Glória ao Pai, ao Filho e ao Espírito Santo, como era no princípio, agora e sempre. Amém. Quinta alegria de Maria. Maria e José encontram Jesus no templo. Que alegria sentimos contigo ao encontrar a Jesus e poder abraçá-lo como vós o encontraste no templo. Queremos repetir como São Francisco, que regozijado dizia: é isto mesmo que eu buscava, é isto que eu deseja, que deseja o meu coração. Maria, quando nos sentirmos perdidos, longe de Jesus, ajudai-nos a encontrá-lo dentro de nós e em toda a criação, como refletia Francisco no Cântico das Criaturas. Pai nosso que estais no céu, santificado seja o vosso nome. Venha a nós o vosso reino, seja feita a vossa vontade, assim na terra como no céu. O pão nosso de cada dia nos dai hoje, perdoai-nos as nossas ofensas, assim como nós perdoamos a quem nos tem ofendido. E não nos deixeis cair em tentação, mas livrai-nos do mal. Amém. Ave Maria, cheia de graça, o Senhor é convosco. Bendita sois vós entre as mulheres, e bendito é o fruto do vosso ventre, Jesus. Santa Maria, Mãe de Deus, rogai por nós, pecadores, agora e na hora de nossa morte. Amém. Ave Maria, cheia de graça, o Senhor é convosco. Bendita sois vós entre as mulheres, e bendito é o fruto do vosso ventre, Jesus. Santa Maria, Mãe de Deus, rogai por nós, pecadores, agora e na hora de nossa morte. Amém. Ave Maria, cheia de graça, o Senhor é convosco. Bendita sois vós entre as mulheres, e bendito é o fruto do vosso ventre, Jesus. Santa Maria, Mãe de Deus, rogai por nós, pecadores, agora e na hora de nossa morte. Amém. Ave Maria, cheia de graça, o Senhor é convosco. Bendita sois vós entre as mulheres, e bendito é o fruto do vosso ventre, Jesus. Santa Maria, Mãe de Deus, rogai por nós, pecadores, agora e na hora de nossa morte. Amém. Ave Maria, cheia de graça, o Senhor é convosco. Bendita sois vós entre as mulheres, e bendito é o fruto do vosso ventre, Jesus. Santa Maria, Mãe de Deus, rogai por nós, pecadores, agora e na hora de nossa morte. Amém. Ave Maria, cheia de graça, o Senhor é convosco. Bendita sois vós entre as mulheres, e bendito é o fruto do vosso ventre, Jesus. Santa Maria, Mãe de Deus, rogai por nós, pecadores, agora e na hora de nossa morte. Amém. Ave Maria, cheia de graça, o Senhor é convosco. Bendita sois vós entre as mulheres, e bendito é o fruto do vosso ventre, Jesus. Santa Maria, Mãe de Deus, rogai por nós, pecadores, agora e na hora de nossa morte. Amém. Ave Maria, cheia de graça, o Senhor é convosco. Bendita sois vós entre as mulheres, e bendito é o fruto do vosso ventre, Jesus. Santa Maria, Mãe de Deus, rogai por nós, pecadores, agora e na hora de nossa morte. Amém. Ave Maria, cheia de graça, o Senhor é convosco. Bendita sois vós entre as mulheres, e bendito é o fruto do vosso ventre, Jesus. Santa Maria, Mãe de Deus, rogai por nós, pecadores, agora e na hora de nossa morte. Amém. Ave Maria, cheia de graça, o Senhor é convosco. Bendita sois vós entre as mulheres, e bendito é o fruto do vosso ventre, Jesus. Santa Maria, Mãe de Deus, rogai por nós, pecadores, agora e na hora de nossa morte. Amém. Glória ao Pai, ao Filho e ao Espírito Santo, como era no princípio, agora e sempre. Amém. A sexta alegria de Maria. Maria vê a Jesus ressuscitado. Contigo, Maria, nos alegramos por Cristo ressuscitado, luz que ilumina a todo homem que vem a este mundo. Ele é o caminho, a verdade e a vida. Como Francisco, queremos encher-nos de amor por vosso Filho e sempre dizer: Senhor meu e Deus meu Deus e meu tudo. Pai nosso que estais nos céus, santificado seja o vosso nome.
Venha a nós o vosso reino, seja feita a vossa vontade, assim na terra como no céu. O pão nosso de cada dia nos dai hoje, perdoai-nos as nossas ofensas, assim como nós perdoamos a quem nos tem ofendido, e não nos deixeis cair em tentação, mas livrai-nos do mal. Amém. Ave Maria, cheia de graça, o Senhor é convosco. Bendita sois vós entre as mulheres, e bendito o fruto do vosso ventre, Jesus. Santa Maria, Mãe de Deus, rogai por nós, pecadores, agora e na hora de nossa morte. Amém. Ave Maria, cheia de graça, o Senhor é convosco. Bendita sois vós entre as mulheres, e bendito é o fruto do vosso ventre, Jesus. Santa Maria, Mãe de Deus, rogai por nós, pecadores, agora e na hora de nossa morte. Amém. Ave Maria, cheia de graça, o Senhor é convosco. Bendita sois vós entre as mulheres, e bendito é o fruto do vosso ventre, Jesus. Santa Maria, Mãe de Deus, rogai por nós, pecadores, agora e na hora de nossa morte. Amém. Ave Maria, cheia de graça, o Senhor é convosco. Bendita sois vós entre as mulheres, e bendito é o fruto do vosso ventre, Jesus. Santa Maria, Mãe de Deus, rogai por nós, pecadores, agora e na hora de nossa morte. Amém. Ave Maria, cheia de graça, o Senhor é convosco. Bendita sois vós entre as mulheres, e bendito é o fruto do vosso ventre, Jesus. Santa Maria, Mãe de Deus, rogai por nós, pecadores, agora e na hora de nossa morte. Amém. Ave Maria, cheia de graça, o Senhor é convosco. Bendita sois vós entre as mulheres, e bendito é o fruto do vosso ventre, Jesus. Santa Maria, Mãe de Deus, rogai por nós, pecadores, agora e na hora de nossa morte. Amém. Ave Maria, cheia de graça, o Senhor é convosco. Bendita sois vós entre as mulheres, e bendito é o fruto do vosso ventre, Jesus. Santa Maria, Mãe de Deus, rogai por nós, pecadores, agora e na hora de nossa morte. Amém. Ave Maria, cheia de graça, o Senhor é convosco. Bendita sois vós entre as mulheres, e bendito é o fruto do vosso ventre, Jesus. Santa Maria, Mãe de Deus, rogai por nós, pecadores, agora e na hora de nossa morte. Amém. Ave Maria, cheia de graça, o Senhor é convosco. Bendita sois vós entre as mulheres, e bendito é o fruto do vosso ventre, Jesus. Santa Maria, Mãe de Deus, rogai por nós, pecadores, agora e na hora de nossa morte. Amém. Ave Maria, cheia de graça, o Senhor é convosco. Bendita sois vós entre as mulheres, e bendito é o fruto do vosso ventre, Jesus. Santa Maria, Mãe de Deus, rogai por nós, pecadores, agora e na hora de nossa morte. Amém. Glória ao Pai, ao Filho e ao Espírito Santo, como era no princípio, agora e sempre. Amém. Sétima alegria de Maria, a Assunção de Maria e sua coroação. Que alegria sentimos contigo, Maria, porque elevada ao céu estás junto a vosso Filho amado, sois corredentora, intercessora e auxiliadora nossa. Tu, humilde mortal, agora rainha de céus e terra, mostra-nos o caminho e vos dizemos: ó Maria, Mãe minha, eu vos dou o meu coração. Como Francisco, esperamos receber a coroa da vida. Pai nosso que estais nos céus, santificado seja o vosso nome. Venha a nós o vosso reino, seja feita a vossa vontade, assim na terra como no céu. O pão nosso de cada dia nos dai hoje, perdoai-nos as nossas ofensas, assim como nós perdoamos a quem nos tem ofendido. E não nos deixeis cair em tentação, mas livrai-nos do mal. Amém. Ave Maria, cheia de graça, o Senhor é convosco. Bendita sois vós entre as mulheres, e bendito é o fruto do vosso ventre, Jesus. Santa Maria, Mãe de Deus, rogai por nós, pecadores, agora e na hora de nossa morte. Amém. Ave Maria, cheia de graça, o Senhor é convosco. Bendita sois vós entre as mulheres, e bendito é o fruto do vosso ventre, Jesus. Santa Maria, Mãe de Deus, rogai por nós, pecadores,
agora e na hora de nossa morte. Amém. Ave Maria, cheia de graça, o Senhor é convosco. Bendita sois vós entre as mulheres, e bendito é o fruto do vosso ventre, Jesus. Santa Maria, Mãe de Deus, rogai por nós, pecadores, agora e na hora de nossa morte. Amém. Ave Maria, cheia de graça, o Senhor é convosco. Bendita sois vós entre as mulheres, e bendito é o fruto do vosso ventre, Jesus. Santa Maria, Mãe de Deus, rogai por nós, pecadores, agora e na hora de nossa morte. Amém. Ave Maria, cheia de graça, o Senhor é convosco. Bendita sois vós entre as mulheres, e bendito é o fruto do vosso ventre, Jesus. Santa Maria, Mãe de Deus, rogai por nós, pecadores, agora e na hora de nossa morte. Amém. Ave Maria, cheia de graça, o Senhor é convosco. Bendita sois vós entre as mulheres, e bendito é o fruto do vosso ventre, Jesus. Santa Maria, Mãe de Deus, rogai por nós, pecadores, agora e na hora de nossa morte. Amém. Ave Maria, cheia de graça, o Senhor é convosco. Bendita sois vós entre as mulheres, e bendito o fruto do vosso ventre, Jesus. Santa Maria, Mãe de Deus, rogai por nós, pecadores, agora e na hora de nossa morte. Amém. Ave Maria, cheia de graça, o Senhor é convosco. Bendita sois vós entre as mulheres, e bendito é o fruto do vosso ventre, Jesus. Santa Maria, Mãe de Deus, rogai por nós, pecadores, agora e na hora de nossa morte. Amém. Ave Maria, cheia de graça, o Senhor é convosco. Bendita sois vós entre as mulheres, e bendito o fruto do vosso ventre, Jesus. Santa Maria, Mãe de Deus, rogai por nós, pecadores, agora e na hora de nossa morte. Amém. Ave Maria, cheia de graça, o Senhor é convosco. Bendita sois vós entre as mulheres, e bendito o fruto do vosso ventre, Jesus. Santa Maria, Mãe de Deus, rogai por nós, pecadores, agora e na hora de nossa morte. Amém. Glória ao Pai, ao Filho e ao Espírito Santo, como era no princípio, agora e sempre. Amém. Quero convidar você agora, meu irmão e minha irmã, que está rezando conosco a coroa das sete alegrias de Nossa Senhora, fazermos agora a oração final. Iremos nos colocar de joelhos, se você puder, aos pés da Mãe do Senhor, e a ela buscar o seu refúgio, o seu socorro, pedir o seu patrocínio para as nossas necessidades espirituais e materiais.

Lembrai-vos, ó Puríssima Virgem Maria, que nunca se ouviu dizer que algum daqueles que tenha recorrido à vossa proteção, implorado a vossa assistência e reclamado o vosso socorro, fosse por vós desamparado. Animado eu, pois, de igual confiança, a vós, Virgem, entre todas singular, como a mãe recorro, de vós me valho, e gemendo sob o peso dos meus pecados, me prostro aos vossos pés. Não desprezeis as minhas súplicas, ó Mãe do Filho de Deus humanado, mas dignai-vos de as ouvir propícia e de me alcançar o que vos rogo. Amém.

0: Obrigado, meu irmão, minha irmã, por ter rezado conosco, diretamente aqui do Santuário de Frei Galvão, em Guaratinguetá, a Coroa das Sete Alegrias. Fica o convite para que você reze conosco essa bonita devoção franciscana. Confie-se aos cuidados de Maria, Mãe de Jesus e Nossa Mãe. Ela tudo pode, ela quer e pode nos ajudar, e tenho certeza que as graças que ela alcança da parte de Deus chegará também a você, que viverá conosco essa profunda espiritualidade franciscana. Paz e bem, Deus abençoe.
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12: Vinde, ó Deus, em meu auxílio, socorrei-me sem demora. Glória ao Pai, ao Filho e ao Espírito Santo, como era no princípio, agora e sempre. Amém. Aleluia.
13: Hino. No céu refulge a aurora e nasce o novo dia. As trevas se dissipem, a luz nos alumia.
14: Bem longe os fantasmas, os sonhos e ilusões, do mal que vem das trevas, quebremos os grilhões.
13: Na aurora derradeira, possamos preparados cantar Deus a glória, na sua luz banhados.
14: Louvor e glória ao Pai, ao Filho seu também, e ao Divino Espírito, agora e sempre. Amém. Salmodia, antífona primeira. Vós estáis perto, ó Senhor, perto de mim. Todos os vossos mandamentos são verdade.
15: Salmo 118. Meditação sobre a palavra de Deus na lei.
14: Clamo de todo o coração, Senhor, ouvi-me. Quero cumprir vossa vontade fielmente.
13: Clamo a vós, Senhor, salvai-me, eu vos suplico, e então guardarei vossa aliança.
14: Chego antes que a aurora e vos imploro, e espero confiante em vossa lei.
13: Os meus olhos antecipam as vigílias, para de noite meditar vossa palavra.
14: Por vosso amor ouvi atento a minha voz, e dai-me a vida como é vossa decisão.
13: Meus opressores se aproximam com maldade, como estão longe, ó Senhor, de vossa lei.
14: Vós estáis perto, ó Senhor, perto de mim. Todos os vossos mandamentos são verdade.
13: Desde criança aprendi vossa aliança, que firmastes para sempre eternamente.
14: Glória ao Pai, ao Filho e ao Espírito Santo, como era no princípio, agora e sempre. Amém. Antífona. Vós estáis perto, ó Senhor, perto de mim. Todos os vossos mandamentos são verdade. Antífona segunda. Que a vossa sabedoria, ó Senhor, esteja junto a mim no meu trabalho.
15: Cântico do Livro da Sabedoria, capítulo 9, versículos de 1 a 11. Senhor, dai-me a sabedoria.
13: Deus de meus pais, Senhor bondoso e compassivo, vossa palavra poderosa criou tudo.
14: Vosso saber o ser humano modelou, para ser rei da criação, que é vossa obra.
13: Reger o mundo com justiça, paz e ordem, e exercer com retidão seu julgamento.
14: Dai-me vossa sabedoria, ó Senhor, sabedoria que partilha o vosso trono.
13: Não me excluais de vossos filhos como indigno, sou vosso servo e minha mãe é vossa serva.
14: Sou homem fraco e de existência muito breve, incapaz de discernir o que é justo.
13: Até mesmo o mais perfeito dentre os homens não é nada se não tem vosso saber.
14: Mas junto a vós, Senhor, está a sabedoria, que conhece as vossas obras desde sempre.
13: Convosco estava o criardes o universo, ela sabe o que agrada aos vossos olhos, o que é reto e conforme às vossas ordens.
14: Enviai-a lá de cima do alto céu, mandai-a vir de vosso trono glorioso,
13: para que esteja junto a mim no meu trabalho e me ensine o que agrada a vossos olhos.
14: Ela que tudo compreende e tudo sabe, há de guiar meus passos todos com prudência, com seu poder há de guardar a minha vida.
13: Glória ao Pai, ao Filho e ao Espírito Santo, como era no princípio, agora e sempre. Amém.
14: Antífona, que a vossa sabedoria, ó Senhor, esteja junto a mim no meu trabalho. Antífona terceira, o Senhor para sempre é fiel.
16: Salmo 116. Louvor ao Deus misericordioso.
13: Cantai louvores ao Senhor todas as gentes, povos todos, festejai-o.
14: Pois comprovado é seu amor para conosco, para sempre ele é fiel.
13: Glória ao Pai, ao Filho e ao Espírito Santo, como era no princípio, agora e sempre. Amém.
14: Antífona. O Senhor para sempre é fiel.
16: Leitura breve da carta de São Paulo aos Filipenses, capítulo 2, versículos 14 e 15. Fazei tudo sem reclamar ou murmurar, para que sejais livres de repreensão e ambiguidade, filhos de Deus sem defeito, no meio desta geração depravada e pervertida, na qual brilhais como os astros no universo. Responsório breve. A vós grito, ó Senhor, a vós clamo, e vos digo, sois vós meu abrigo.
14: A vós grito, ó Senhor, a vós clamo, e vos digo, sois vós meu abrigo.
16: Minha herança na terra dos vivos,
14: e vos digo, sois vós meu abrigo.
16: Glória ao Pai, ao Filho e ao Espírito Santo.
14: A vós grito, ó Senhor, a vós clamo, e vos digo, sois vós meu abrigo. Cântico evangélico, antífona. Iluminai, ó Senhor, os que jazem nas trevas e na sombra da morte. Bendito seja o Senhor Deus de Israel, porque a seu povo visitou e libertou.
13: E fez surgir um poderoso Salvador na casa de Davi, seu servidor.
14: Como falara pela boca de seus santos, os profetas desde os tempos mais antigos.
13: Para salvar-nos do poder dos inimigos e da mão de todos quantos nos odeiam.
14: Assim mostrou misericórdia a nossos pais, recordando a sua santa aliança.
13: E o juramento a Abraão, nosso pai, de conceder-nos que libertos do inimigo.
14: A ele nós servamos sem temor, em santidade e em justiça diante dele, enquanto perdurarem nossos dias.
13: Serás profeta do Altíssimo, ó menino, pois irás andando à frente do Senhor para aplainar e preparar os seus caminhos,
14: anunciando ao seu povo a salvação que está na remissão de seus pecados.
13: Pela bondade e compaixão de nosso Deus, que sobre nós fará brilhar o sol nascente,
14: para iluminar a quantos jazem entre as trevas e na sombra da morte estão sentados,
13: e para dirigir os nossos passos, guiando-os no caminho da paz.
14: Glória ao Pai, ao Filho e ao Espírito Santo, como era no princípio, agora e sempre. Amém. Antífona. Iluminai, ó Senhor, os que jazem nas trevas e na sombra da morte.
16: Preces. Invoquemos a Deus, que elevou a Virgem Maria, Mãe de Cristo, acima de todas as criaturas do céu e da terra, e digamos cheios de confiança.
14: Interceda por nós, a Mãe do vosso Filho.
13: Pai de misericórdia, nós vos damos graças porque nos destes Maria como mãe e exemplo. Por sua intercessão, santificai os nossos corações.
14: Interceda por nós, a Mãe do vosso Filho.
13: Vós que fizestes de Maria a serva fiel e atenta à vossa palavra, por sua intercessão, fazei-nos de nós servos e discípulos de vosso Filho.
14: Interceda por nós, a Mãe do vosso Filho.
13: Vós que fizestes de Maria a Mãe do vosso Filho, por obra do Espírito Santo, por sua intercessão, concedei-nos os frutos do mesmo Espírito.
14: Interceda por nós, a Mãe do vosso Filho.
13: Vós que destes força a Maria para permanecer junto da cruz e a enchestes de alegria com a ressurreição de vosso Filho, por sua intercessão, confortai-nos nas tribulações e reavivai a nossa esperança.
14: Interceda por nós, a Mãe do vosso Filho.
17: Nossa prece prossigamos, rezando a oração que Jesus Cristo nos ensinou. Pai nosso que estais nos céus, santificado seja o vosso nome. Venha a nós o vosso reino, seja feita a vossa vontade, assim na terra como no céu. O pão nosso de cada dia nos dai hoje, perdoai-nos as nossas ofensas, assim como nós perdoamos a quem nos tem ofendido. E não nos deixeis cair em tentação, mas livrai-nos do mal. Amém. Oremos. Senhor nosso Deus, fonte de salvação, fazei que o testemunho de nossa vida exalte sempre a vossa glória e mereçamos cantar nos céus vosso louvor eternamente, por nosso Senhor Jesus Cristo, vosso Filho, na unidade do Espírito Santo. Amém. O Senhor nos abençoe, nos livre de todo mal e nos conduza à vida eterna. Amém.
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Já chegou o dia seguinte, né, meu compadre e minha comadre? É verdade, já estamos no dia seguinte, meio de novo. Passou rápido, uma barbaridade, né? Aham, bom giorno. Tudo em riba das pitangueiras ali, tudo certinho. Aqui também tudo, graças a Deus, né? É verdade, bom que bom, meu compadre. Ô, ô, ô.

0: tenho mais.
1: Homem, coisa boa chegou.
2: Fim de semana, Yahoo!
3: Eu de acabado vou no rastro da cordeona.
1: Verdade, tamo aqui mais ou menos desse tipo, né, compadre? Como é que tem? Como é que tem? Que beleza, que beleza, que beleza, beleza, beleza.

0: sim, né? Acabei de tomar banho antes de vir, aham. Dinheirudo, vamos falhar essa parte. Matamos eu e a dona Marli hoje.
1: Dizem que nós é caipira, que nós viemos do mato. O nós não tem frescura, nós temos chucro de fato.
0: E tá bom o dia amanhecendo, lindo a barbaridade, né, tchê?
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0: Verdade, mal, o vento já tá dando ar da graça também, já tem um vento, compadre, minhas armas do céu. Tivemos ontem muitos registros de queda de luz, muito registro dos fios batendo no outro, daqueles estouram, né? Aham, né, compadre? É verdade, teve um barracão voando ali em São Lourenço do Oeste, Rio Grande do Sul também, muitos estragos, enfim, ventão, o tempo tá chegando com o cartão de visita, né?

0: É verdade, aham. E por aí tudo certo, por aqui tudo certo, 100%. Tempo bom, 19 graus e a temperatura. Vamos que vamos, até logo mais 7 da manhã, no ar, o nosso Desperta.
1: Brasil!

0: Bom dia. Tudo de bom e do melhor que desejo de coração a você, ouvinte do Desperta Brasil. São 5:05 hoje, Dia Mundial dos Veteranos de Guerra, Dia Nacional do Trovador. Morangão vai por aqui comunicando na frequência 88,3 com a música, informação, descontração, melhor de tudo, sua participação. Tu sabe, é o nosso zap? O zap tá liberado. Aham, 99972-2564. Repeteco do zap.
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0: Aquele abraço a quem vai acompanhando o nosso Desperta Brasil. Muito obrigado pelo carinho da companhia, certo? São 5:06, no campo, na cidade, no trabalho, no descanso, aqui de perto, lá de longe. É um prazer estar com o senhor, é um prazer estar com a senhora. E vamos juntos até logo mais às 7 da manhã, né? É verdade. Um abraço, bom dia pra dona Marli, hoje acordou cedo, veio aqui, né, também. Ô, dona Marli, um abraço, tudo é bom e do melhor, é o que desejo, amigo Morangão Vedegar, falou que já tá tudo ajeitado pro bailinho do fim de semana, né? Tá ansioso, uma barbaridade, né, tia? Mas que coisa, homem, que foi?
4: O fandango é presta banda, tia.
0: Não é, homem?
5: Mas pra que banda é o fandango,
0: homem? É ali pra lá, homem, aqui é o programa do Morangão, homem. É só o que faltava, né, tia? Não. Tá certo, tudo é bom e do melhor. Um abraço, bom dia pro meu amigo seu Jaques Festo Gato. Ô Festo Gato, como é que temos ali? Um abraço, bom dia pra dona Aparecida Seba. Tá melhor, né, dona Aparecida? Graças a Deus, né, comadre? Bom dia.
6: Tô melhor, Morangão, graças a Deus. Até falo cantando hoje, ó. Eu sou capaz com as graças de Deus.
0: Vamos fazer um dueto, Morangão e Dona Aparecida, a dupla imbatível. Cantemos bem, né, Dona Aparecida? É verdade. Forte abraço, que benção que está melhor já, porque passou uns diazinhos, né? Agora o senhor já pode começar a sentar pouco mais perto da caixinha de som, tá, comadre? É, daí não passa o resfriado pra nós ali. É, que ela seguiu certo e a instrução pra... ficou meio longe, agora vai chegando perto de novo, né? É verdade. Dona Aparecida... gratidão, né? Gratidão que recuperou bem, tudo de bom e do melhor. Um abraço, bom dia. Pô, tava onde, Golubinski? Ê, rapaz, meu amigo Marcos Golubinski, depois de alguns dias acompanhando o programa de novo, né? É verdade, os Golubinski também não são mais os mesmos, né? Estão falhando uma barbaridade. É, mas a gente sabe, né? É verdade.
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0: Os Golubinski.
7: Atropelava.
0: É verdade, homem do céu, lá no Turvo, acompanhando o programa. Um abraço, bom dia pro meu amigo, seu Borges, no bairro Frarão, seu Antônio Urquevegs conosco, a dona Carmen lá em Tapurã, o meu amigo Evandro, ó, aqui, ó, entrou de férias ontem, hoje, 4:59, o bom dia pro programa do Morangão. Mas que tal, né, tchê? Aí sim fica chique.
8: Ficou chique, né?
0: O meu amigo Evandro Marostica, bom dia, Morangão. Sabadô, que Deus abençoe o nosso fim de semana. Quero mandar um beijo pra minha esposa Michele, a Mi. Diga que eu amo muito ela e escolho ela de novo hoje, Morangão. Ó. Tá bom, então, lá pro meu amigo Evandro, pra dona Michele, tudo é bom, meu casal apaixonado. Um abraço, bom dia pro seu Atílio, dona Elisente, família Boastique, amigos em Campoerê. Um abraço, bom dia pro meu amigo, seu Valentim da Silva, amoroso Vedeguerra, dona Marlene, tão mateando, tudo é bom e do melhor, é o que desejo, amigo Morangão. O meu amigo Marcelo Zanco também conosco, bom dia,
9: Morangão, tamo na escuta aí, Marcelo Zanco, passo da ilha, tamo na atitude já, que daqui a pouquinho vamos pra peleia aí, tá bom? Pelear, não tem o que fazer. Então não escuta, hein?
0: Não tem o que fazer, o negócio da vida é...
10: Peleia.
0: Verdade, tudo é bom e do melhor. Um abraço, bom dia pra minha amiga, a Gra Francescato. Ô, Gra, como é que temos? Seu Ita, dona Rosa, escreveu bom dia, Morangão. Registre no teu caderninho que nós estamos ligados. Tá registrado, então. tudo é bom e do melhor, é o que desejo, amigo Morangão Velho de Guerra. E atenção, muita atenção, atenção, muita atenção, atenção, muita atenção. Tem a testa aqui, ó.
8: Atenção, muita atenção.
0: É verdade, atenção, muita atenção. Ele chegou.

0: de... Não, não, virou panorama dos esportes aqui agora. O que que foi, Aminha?
1: Ô, Aminha, deixa eu te falar aí, Aminha. O campeonato brasileiro voltou.
0: É?
1: Voltou tudo normal. O que que você me diz, Aminha?
0: Que o Grêmio perdeu, né? O que que tem de novo? Ah, normal não voltou. Porque teve jogo na quinta, teve jogo na sexta, agora não tem fim de semana. Então não é normal. Voltou picado, né, compadre? É, mas... Fora normalidade, nada, meu Deus do céu. É? Me conte. É. E outra, onde é que tu tá indo essas horas da manhã, homem? Pegando trecho? Ainda com a voz de quem tá resfriado, vai levar a gripe pra casa dos outros, homem? Mas sossegue, eu faço até se curar. Mas pelo amor de Deus, né, tio? E tá acelerando, ó. Ó o barulho do carro acelerando aqui, ó. É, viu? E a voz de gripe, ó.
1: Deixa eu te falar aí, Aminha.
0: Ó, Aminha, deixa eu te falar aí, Aminha. Aqui é a Aminha. É, desse tipo. Não vá levar a gripe na casa dos outros, homem. Vá pra casa, Aminha. Viu? Mas de novo não tem nada, Aminha. Pode largar de mão. Pode empaiar, meu Deus do céu. Um abraço, tudo de bom e do melhor. Um abraço, bom dia pro meu amigo Maico André Biava. Ô, Maico. Tudo é bom e do melhor. Um abraço, bom dia pra minha amiga, a dona Clarice Lima, lá em Gondório Serpa. Tudo é bom e do melhor. Seu Arcanjo, ô, seu Arcanjo, como é que tá ali? Escreveu, hoje não fale nada em esporte, morangão. Viu? De novo não tem nada, meu Deus do céu. De novo não tem nada, seu Arcanjo. Tá tudo normal, homem. Tudo normal. O time tá o melhor do mundo, né? O Real Madrid dos Pampa ali, né, compadre? É verdade, homem. Não, o Grêmio vai ser em primeiro. Aham. Vai. De trás pra frente, homem. Um abraço, bom dia pro meu amigo, o seu Roberto Carini, registrando a companhia, tudo é bom e do melhor, o seu Hilário Miglioranza, lá no Carmo também conosco, o seu Antônio Cordeiro, em Rio Bonito, desde o mês passado, seu Antônio. Onde é que tava o senhor, homem? Não, vai puxar a fila hoje. Seu Antônio Cordeiro, lá de Rio Bonito, do Iguaçu, última participação antes do Morangão pegar a férias. Ó. Quartinho da...

0: Tudo é bom e do melhor, é o que desejo, amigo Morangão. Abraço, bom dia pro meu amigo seu Darcy Marcarini, um abraço, bom dia pro meu amigo Nilvo Caprini, também conosco, tudo é bom e do melhor, um abraço, bom dia aqui, deixe-me ver, ó. Bom dia, meu nobre, passando palmas e te levando na carona. Um abração, forte abraço, tudo é bom e do melhor, meu amigo Ronaldo Véia de Guerra. Tá na lida, tá na peleia, já tá no trecho levando o Morangão na companhia.
1: É peleia, peleia, peleia.
0: Ali sim, tudo é bom e do melhor, é o que desejo, amigo Morangão Véia de Guerra. Um abraço, bom dia pro meu amigo, seu Celso Ricardo Tchururu Parisi. Um abraço, bom dia pro meu amigo Rafa Odones. Foi o bom dia, bom, dá pra tocar as andorinhas hoje? Não, não dá. Então, um abraço pro Rafa Odoni também conosco, né? Tudo é bom e do melhor. Um abraço, bom dia pro meu amigo Evandro Biju, lá em Vitorino também, registrando a companhia. Tudo é bom e do melhor, é o que desejo, amigo Morangão Véia de Guerra. Tá certo? Então, tá dado o recadito, muita gente acompanhando, eu, claro, só tenho que agradecer a parceria. A dona Clarice Lima me pediu a música, o... Como que é o nome da música? Ó... Não é fole furado, né, Marni? É o vento, comadre. Mas pelo amor de Deus. É verdade. Mas olha, só fole furado. Isso que é barbaridade, né, tio? Não, não é, não é, não é. É o... É isso aqui. Bom tocar, então. Bom tocar. Vamos tocar que não desperta Brasil. Uma fole furada é só o que faltava, né, compadre? É verdade. Isso que é barbaridade. O quê? Quer ouvir o vento? Vamos colocar aqui o vento, então. Não, é esse o vento, Moranguinho. É a música, homem. Para de incomodar, vamos rodar ali já. Deixa pra nós, deixa pra nós, já vai ser o vento. Um abraço, bom dia aqui pro meu amigo seu Gia. Alô, seu Gia, lá em São José, Santa Catarina, já tá na lida também, Radião Velho fazendo eco. Tudo é bom e do melhor, é o que desejo, amigo Morangão. Me pediu a música aqui, Timbre de Galo. Vamos trazendo, é claro, tudo é bom e do melhor, é o que desejo, amigo Morangão Véia de Guerra. Bom, ver quem mais está conosco, muita gente acompanhando o nosso Desperta Brasil, claro, só tenho que agradecer o carinho da companhia. Devagar, trago mais abraço daqui a pouquinho, né? É verdade, mais registros, vamos juntos aí com o nosso Desperta Brasil, hein? Na madrugada deste sabadão 18 de julho. Feito o brinque? Então tá certo, bom, quem vai entender? O meu amigo, o seu Marildo Portes, lá em Barracão, acompanhando o nosso Desperta Brasil, me pediu a música Não Te Ansegue, preguei mole chumbo então, certo? Então tá, ó o fianco aqui, ó, Morangão, por favor. O Rafa Odoni mandou mensagem pedindo para que eu implorasse para você. Por favor, não seja tão ruim, Morangão. Toque as andorinhas pro Rafa Odoni, Morangão. Mas incomodar o fianco, pro fianco incomodar o Morangão? Pro Morangão incomodar os ouvintes com as andorinhas? Mas pelo amor de Deus, né, tchê? Não, não, não, não, não, não, não, não, não, não. Pode largar de mão, né, compadre? O que que o senhor diz, a minha?
2: Mas de novo, as andorinhas, mas vamos comprar um disco, nem um CD. Um disco de só de gravado andorinha e vamos dar pro Rafa.
0: É, eu acho que tem que fazer isso, né? Bom, ver, já que o Fianco foi uma pessoa muito educada, né, compadre? E falou que o Rafa o dono incomodando desde... Quem sabe daqui a pouco eu toque, né? Mas agora eu já anunciei as músicas. Chega de falar, homem, 5:17. Bom dia, 19 graus e a temperatura.

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6: Eu tava em casa dormindo, homem do céu, que te fugindo dos homens. Ê, rapaz, 5h31, bom dia pro senhor, um bom dia pra senhora. Então lá, pô, Volney Fianco, lá, pô, Rafa Odone, vou trazer agora. As andorinhas voltaram, eu também voltei, né, compadre? É verdade, aham, verdade. Pelo amor de Deus, Rafa Odone tava cantando pra andorinha.
9: Volta! Frida, volta!
6: Daí a andorinha voltou, né, compadre? Meu Deus do céu! Ô, meu amigo Aribaldin, alô, Aribaldin, velho de guerra, como é que tá ali, tchê? Bom, lá no Quebra-Freio, acompanhando, bom dia, tudo bem? Temos na escuta lá de uma música com o Felipe Falcão. Um abraço, coloque todos da família e na oração, com certeza. Tudo é bom e do melhor, é o que desejo, amigo Morangão, velho de guerra, também com o Radião já fazendo eco, né? Aham. Uhum. Tudo é bom. Ô, meu amigo, o seu Jair da Silva lá em Renascença, a Corradião vai fazendo eco também. Muito obrigado pelo carinho da audiência, tudo é bom e do melhor. Me pediu a música A Canga do Tempo, quase que eu falo O Canga do Tempo, mas aí não ia dar certo, né, compadre? É A Canga do Tempo. Preguei, mole, chumbo, 5h33, tudo é bom e do melhor.

0: de novo as andorinhas, nós vamos comprar um disco, nem um CD, um disco de só gravar andorinha e vamos dar pro Rafa.
1: Não, mas pelo amor de Deus, gente, uma música dessa tem... Não, mas Deus santo, mas fez o que tu, Zilora?
0: Mas que fase, homem?

0: claro com a gente.
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3: 5h46, um abraço, bom dia pro meu amigo, seu Vinícius Batistin, seu Sandro Castanhara, seu Cirilo Donigo Vedega. Ô, Donigo, como é que tá, meu Deus do céu? Bom? Forte abraço pro seu Cirilo, bom fim de semana. O seu Valdir Cavazinho, Dona Josane, amigos em Coronel de Vida. O seu Décio Souza lá em Palmas. Seu Décio tá assumindo também, né? Os dias de frio, tava entocado que nem dos outros, né? Agora esquentou, começou a sair, né? É verdade. Seu Décio, forte abraço, tudo de bom lá em Palmas, acompanhando. A dona Zenilda Nogueira também conosco, meu amigo Fernando Guares. Ô Guares, rodei no bloco anterior, esse Deus do céu. É verdade, fazia uns 10 minutos quando tu mandou a mensagem, tinha acabado de rodar. Um abraço, bom dia pro meu amigo seu Darcy da Siqueira, meu amigo Leandro Francescato. Já tá se trajando, hoje tem a festa julina, né, da família. Já tô me preparando, Morangão. Meu Deus do céu. Mas falta 11 horas e pouco, homem do céu. Te acalme, homem de Deus, te acalme. Tudo é bom, e do melhor, é da família Francescato e família Frigoto, né? Tudo é bom, as famílias aí, sempre na parceria do Morangão. Seu Stefano Mizak também registrando a parceria aqui no programa do Morangão. A dona Cleci, toda a família Pirola. Meu amigo Matheus Balbinotti, lá em Itapejara do Oeste, me pediu aqui a música O Xote é Figurado. O seu José de Souza, também na companhia, pediu Socando Canjica. A dona Marli me pediu a música Fole Furado, vai ouvir, tudo é bom e do melhor. 5:48, até já.

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1: Quando eu ouço tocar um acordeão, eu me lembro de um fandango que eu fui lá pras bandas do Erechim.
2: Pois eu também me lembro, vivente. Não foi aquele que a Mariazinha deu um carão no João Tropeiro?
1: Justamente, pois o João Tropeiro, pra se vingar e não deixar ninguém dançar, arrancou do facão e cortou todo o fole da gaita do Joaquim e mandou-se a lacria.
2: E terminou seu baile, xê?
1: Terminou-se coisa nenhuma. O Joaquim remendou o fole da gaita do jeito que pôde e o baile continuou até claro.

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1: 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Inspirados pelo Sim de Maria, renovemos nossa confiança no Senhor e entreguemos a Ele nossas intenções e nossa vida.

0: O anjo do Senhor anunciou a Maria,
1: e ela concebeu do Espírito Santo.
0: Ave Maria, cheia de graça, o Senhor é convosco. Bendita sois vós entre as mulheres, e bendito é o fruto do vosso ventre, Jesus.
1: Santa Maria, Mãe de Deus, rogai por nós, pecadores, agora e na hora de nossa morte. Amém.
0: Eis aqui a serva do Senhor.
1: Faça-se em mim segundo a vossa palavra.
0: Ave Maria, cheia de graça, o Senhor é convosco. Bendita sois vós entre as mulheres, e bendito é o fruto do vosso ventre, Jesus.
1: Santa Maria, Mãe de Deus, rogai por nós, pecadores, agora e na hora de nossa morte. Amém.
0: E o Verbo se fez carne
1: e habitou entre nós.
0: Ave Maria, cheia de graça, o Senhor é convosco. Bendita sois vós entre as mulheres, e bendito é o fruto do vosso ventre, Jesus.
1: Santa Maria, Mãe de Deus, rogai por nós, pecadores, agora e na hora de nossa morte. Amém.
0: Rogai por nós, Santa Mãe de Deus,
1: para que sejamos dignos das promessas de Cristo.
0: Derramai, ó Deus, a vossa graça em nossos corações, para que, conhecendo pela mensagem do anjo a encarnação do vosso Filho, cheguemos por sua paixão e cruz à glória da ressurreição. Por Cristo nosso Senhor.
1: Amém.
0: Glória ao Pai, ao Filho e ao Espírito Santo.
1: Como era no princípio, agora e sempre. Amém.
0: Glória ao Pai, ao Filho e ao Espírito Santo.
1: Como era no princípio, agora e sempre. Amém.
0: Glória ao Pai, ao Filho e ao Espírito Santo.
1: Como era no princípio, agora e sempre.

0: Você acompanhou conosco a oração do Ângelus. Que a bênção de Deus, pela intercessão da bem-aventurada Virgem Maria, permaneça sobre você, sua família e todas as suas intenções. Continue em nossa companhia e siga vivendo este dia com fé, esperança e paz.
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3: Amigo trabalhador, você já deve conhecer um GPS. Este instrumento fantástico de navegação terrestre nos mostra o caminho certo quando desejamos chegar a um determinado lugar. O GPS precisa ser alimentado com uma informação: o endereço certo. Dada esta informação, o aparelho traça a rota. Então, é só seguir. De nada adianta ter o aparelho de navegação se não sabermos aonde queremos ir. Quem define o ponto de chegada somos nós. Repare que somos semelhantes a um aparelho de GPS.

0: Se a gente não sabe aonde quer chegar, não chegamos a lugar nenhum. É preciso alimentar a nossa vida com um ideal. Este ideal é o endereço que vai nos conduzir, ou por onde seguiremos caminhando. Pessoas desprovidas de ideal são como aparelhos de GPS sem programação. São os que apenas vivem o dia a dia, pensam no imediato, sem ter ambições, sonhos e metas. Quem vive apenas o imediato fica sem rumo na vida, sem destino, como um GPS sem programação. Pense nisso. Se você possui um ideal, siga o caminho programado e você se realizará. Deus o acompanhe.
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3: 19 graus na temperatura e o tempo, como é que vai se comportar das próximas horas, seu Coutinho? Bom dia.
7: Bom dia. É, o tempo segue quente. Mínimas aí de 16, 19, 17, 20, dependendo do local. E à tarde pode chegar ou passar dos 25, 28 graus. E aquele vento chama-chuva bem enjoado. Norte e noroeste com rajadas fortes. Às vezes incomoda em alguns pontos da cidade e alguns setores de produção. Principalmente agricultura e galpões, coisa assim. Ontem, na região ali da divisa com o Paraná, teve um local que arrebentou com uma estrutura de show. Mas aí também o pessoal facilita, né? Rajadas de 50, 80 pode ter o chama-chuva hoje e talvez amanhã. Hoje, amanhã, tempo bom. Segunda-feira também está indicando tempo seco. Na terça-feira começa a indicar chuva e trovada e queda na temperatura. É um fim de semana com uma carinha de meio, final de primavera. Para quem tem que fazer alguma coisa ao ar livre, aproveitar bem agora, hoje, amanhã e provavelmente segunda. Da Climatea, Ronaldo Coutinho.
3: Obrigado pelas informações, bom dia.
7: Bom dia.
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3: 6:10, daqui a pouquinho a bênção do dia com o nosso querido Frei Mazuco. Tudo é bom e do melhor que desejo a um amigo. Amigo Morangão, certo? Então tá dado o recadito. Um abraço pro seu Joacir Gonçalves, São Roque do Chopin, meu amigo, seu Hélio Tormen. Alô, Tormen, velho de guerra, como é que temos ali, tchê? Bom giorno.
11: Bom dia, Morangão, tudo na Santa Paz.
3: Bom, ele.
11: Olha que bom e bonito, tchê.
3: Tá mentiroso,
11: né? Morangão, você tem um Inter e também não perde um programa teu lá no Serrano Baixo.
3: Capaz.
11: O tal de Aloysio Matias, mais conhecido por Loizão, manda um chasque pro bicho velho aí. Todo dia cedo, 5:30 da manhã, que já tá o radião ligado na serenata, ouvindo o Morangão.
3: Forte abraço pro Loizão, então. Forte abraço pro meu amigo também, o seu Hélio Tormen. Tudo é bom e do melhor. Um abraço, bom dia pro meu amigo, o seu Adelara Rissardi de Sobrinho. Ô, Rissardi, velho de guerra, como é que tá, tchê? Pô, tamo junto com o Herado, Morangão. Sempre, né, tchê? Um abraço, tudo de bom. Um abraço pra minha amiga Juliana Rufato. Bom dia, Morangão. Bom fim de semana. Viu? O pai mandou ver seu fianco, deu o sinal de vida. E é pra ele avisar, você vem pro Bro da manhã. Ô, fianco! Avisa seu Hélio, tu vai pro Brodo, homem. É, manda mensagem, homem. Tá dado o recado, tudo é bom pra toda a família Rufato. Um abraço, bom dia pro meu amigo, seu João Omar Jeremias, seu Daniel, dona Rosemary, amigos do bairro Bela Vista, seu Adelar Gobete, seu vovô Gobetão, o seu Valdecir Garruada Caprini. Ô, Garruada, como é que tá, tchê? Bom? Bom, acompanhando também o nosso programa. Um abraço, bom dia pro amigo Tião Amaral. Tudo é bom e do melhor. O meu amigo, o seu Luiz Antônio Nono da La Corte, a dona Cleonice, seu... tá, ainda tá no primeiro tempo ali. Deu 2-1 o jogo. É? O Mirassol?
12: Aham. Tá contente agora?
3: Mandaram o print aqui, a foto da tela, 1-0 pro Mirassol, 19 minutos. Não, acabou 2-1, não precisa nem assistir o resto. Aham. É 2-1 pro Mirassol em São Grande. Aham. Tá atrasada a TV de vocês. Devem ter aquelas gatas, né, compadre? É verdade, homem? Mas que barbaridade. Tava boa vida o gremista na Copa do Mundo, né? Tava invicto há 40 e poucos dias. Que tristeza. Abraço, bom dia pro meu amigo, seu Haroldo Wash, registrando a parceria. Dona Leonira, alô, dona Leonira. Forte abraço, dona Leonira da La Corte. Um abraço, bom dia pro seu Leocir na Fazendinha. O meu amigo Celso Pertile. Um abraço pra minha amiga Luciane Dutra Campos, também conosco em Vitorino. A dona Rosane Amaral na Cachoeirinha. O meu amigo Geomarcos Flomira ali no Oeste, Morangão. Tá nascendo o sol. Ê, homem do céu. Aqui tem Mirassol, homem. Arde as vistas. Hoje vamos usar Raibã. É, ó, de largar de mão, né? É verdade, tá feia a coisa por lá, João Marcos. É verdade. Deixe-me ver aqui, 6:13, cantar os parabéns agora, com certeza. Seu Carmelindo, bom dia.
13: Bom dia, Morangão. Quero homenagear minha irmã Lourdes, que fez aniversário ontem, coloque ela na oração. E que Deus abençoe ela sempre, com muita paz, muita saúde.
3: Amém, que assim seja. Tudo é bom e do melhor. Dona Lourdes esteve de aniversário ontem. A dona Natalina Borges também está conosco aqui para homenagear. Bom dia, bom dia, bom dia, bom dia, bom dia.
14: Oi, Morangão, coloca meu irmão nas correntes das orações, é toda a minha família. E meu irmão Osni, principalmente ele, que hoje é aniversário dele. Deus derrame sobre ele todas as bênçãos. E ele escuta o teu programa todos os dias. Ele é daqui de Enéas Marques também.
3: Saúde, paz, alegria e coisas boas. Tudo de bom e do melhor. É o que desejo, amigo Morangão Velho de Guerra. Tem aqui também uma outra homenagem, né, meu compadre e minha comadre? É verdade. Vamos cantar os parabéns, vamos cantar os parabéns. Aqui, ó, meu compadre e minha comadre. Tá certo? A minha amiga dona Marlene Casagrande Panisson, homenageando o netinho Benjamin Panisson, que está completando hoje 8 aninhos, homenagem de toda a família, especialmente da vovó, a dona Marlene Casagrande, certo? Então tá dado o recado, vamos cantar os parabéns, claro, cantar os parabéns pro Benjamin, cantar os parabéns pro seu Osni e pra dona Lourdes. Me ajudem ali, 1, 2, 3 e vamos lá.

muita paz, muita saúde, alegria, felicidade, estudo e o bom e do melhor. Homenagem pro Benjamin dos vovôs, a dona Marlene e o seu Juverino Parisson. Deus abençoe. A dona Natalina homenageando o irmão seu Osni e também o seu Caramirim homenageando a irmã dona Lourdes. Aos aniversariantes, saúde, paz, alegria e coisas boas. Tá bom? Então tá certo, né, meu compadre e minha comadre? Vamos colocar o José Mendes cantando os parabéns pros aniversariantes também?

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1: José Mendes, parabéns, 6:18, já já bênção do dia com o nosso querido Frei Mazuco, tudo é bom e do melhor a quem vai acompanhando o nosso Desperta Brasil, no campo, na cidade, no trabalho, no descanso, tamo junto e vamos seguir juntos, é claro, até logo mais às 7, tá? Então tá bom, vamos tocar música agora, vamos mais música, um abraço, bom dia pro meu amigo, seu Wilson Matana, lá no bairro Aeroporto, seu Clodoaldo Bernardo o quê? Uma vez tinha ouvinte com o nome de Clodoaldo Bernardo das Candeias, né? Totó. Será que é esse mesmo? Não sei, mas faz tempo, né? Aham. Uhum. Último bom dia que ele enviou aqui pra... Má tempo. Totó? Seu Clodoaldo? E eu? Partiu. Partinho da assombração possível. Forte abraço, Deus abençoe, obrigado pela audiência, bom fim de semana, um abraço, bom dia pro meu amigo, o seu Odair, mas tá lá longe, né, compadre, a voz do Morangão fica... mais ou menos assim, de chegar por lá, de tão longe que é, bom dia, Morangão, ligado aqui de Marianópolis, no Tocantins, tá clareando o dia. Então, um abraço pro seu Odair, lá em Marianópolis, no Tocantins, acompanhando o Desperta Brasil, né, compadre? É verdade.
2: Ficou chique, né?
1: Chique lá do outro lado. Aham. Então tá certo. Tudo de bom e do melhor é o que desejo, amigo Morangão. Tá? Então tá bom. Um abraço, bom dia pro meu amigo, o seu Ederson. Me pediu aqui a música das bandas de Horizontina. A música da Gisele Bittia, diz ele. Mas, homem do céu. O seu Nelson também com o Radião Vel fazendo eco. Pediu bica que bica. Eu vou pregar a Lechumbo. 6:20. Tudo é bom e do melhor, hein?

0: Bica que bica antes também das bandas de Horizontina, 6:26, tudo de bom e do melhor.
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0: Seu Zeiro da Silva em Renascença pede oração e bênçãos por toda a família. Maril do Portes em Barracão pede por toda a família. Seu Gela em São José, Santa Catarina pede por toda a família. A dona Clarice Lima em Omário Serpa pede por toda a família. O amigo Aribaldinho no Quebra-Freio pede por toda a família. A dona Aparecida Sebastião pede por toda a família. A dona Carmen em Tapurá pede por toda a família. Seu Valentim da Silva, amigo amoroso, pede pela esposa, dona Marlene, também por toda a família. Seu Roberto Carini pede por toda a família. O seu Celso Ricardo Paris pede por toda a família. Seu Vinícius Batistim, por toda a família. Seu Sandro Castanhara, por toda a família. A dona Zenilda Nogueira, por toda a família. A dona Cleci, pelas famílias Zanco, Bernardi, Jurelo e Pirola. Matheus Balbinotti pede por toda a família. O amigo José de Souza pede por toda a família. Joacir Gonçalves, São Roque do Chopin, por toda a família. Conosco também o pedido do, deixe-me ver, seu Carmelino de Campos, por toda a família, em especial pela irmã Lourdes, que esteve de aniversário ontem. A dona Natalina Borges, pelo irmão Osni, que está de aniversário hoje, amigos de Enéas Marques. A dona Marlene Casagrande Panisson, seu Juvelino, pedindo pelo neto Benjamin, que completa 8 aninhos hoje. Então, aos aniversariantes, saúde, paz, alegria e coisas boas. A dona Rosane Amaral, na Cachoeirinha, pede por toda a família. Luciane Dutra Campos, em Vitorino, pede por toda a família. Seu Wilson Matana, no bairro Aeroporto, pede por toda a família. O seu Ederson pede por toda a família, seu Nelson pede por toda a família, o seu Sérgio Rodrigues da Silva em Bom Sucesso do Sul pede oração e bênçãos a ele pela saúde. Escreveu: minha saúde está complicada, só Deus na causa. Meu irmão, pensamento positivo, fé no patrão, vai lá de riba, vai dar tudo certo, hein? Está em minhas orações também, ele pede pela saúde. Então estas foram as intenções, agora a bênção do dia com o nosso querido Frei Mazzucco.
3: Deus de poder e de bondade, nós vos agradecemos por mais uma semana termos vencido. Dai-nos a proteção e a segurança para nós continuarmos a nossa missão por esta terra. Guardai e protegei a cada um de nós no nosso trabalho, na nossa empresa, na nossa lavoura, na nossa profissão, no dia a dia, para podermos ser um sinal do reino de Deus nesta terra. Por isso, Senhor Deus, derrame suas bênçãos sobre cada um de nós, do nosso trabalho, da nossa luta, para que possamos construir um mundo melhor, por Cristo nosso Senhor, o Deus que é Pai, Filho e Espírito Santo. Amém.
0: Amém! Bom dia, a bênção do dia retorna na segunda. 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
0: 6h34 no campo, na cidade, no trabalho, no descanso, estamos juntos e vamos juntos até daqui a pouquinho, às 7h, certo? Então tá dado o recadito aqui, deixe-me ver a dona Marilene, bom dia, quero mandar os parabéns pro meu esposo que está de aniversário hoje, que Deus abençoe, com muita saúde, felicidades, alegria e coisas boas, seu Claudecir Lefchak. Tá certo, ele não perde o seu programa, Morangão. Põe na oração, oração já foi, comadre. Chegou agora a mensagem que mais vamos, claro, de coração, é incluir o amigo nas bênçãos do dia. Então, seu Claudecir Lefchak não perde um programa do Morangão, homem de Deus.
7: Ficou chique, né?
0: Aham, uhum. Tá de aniversário hoje, homenagem da dona Marilene e também de toda a família. Seu Claudecir, pro senhor.
8: Parabéns.

0: Alegria passa, hoje alegria e coisas boas. Seu Claudeceiro Lefchak de aniversário hoje. Tudo é bom e do melhor, certo? Então tá dado o recadito. 6h35, meu amigo Leandro Piovesana. Bom dia, Morangão. Só na peleia do na peleia da colheita do milho seco. As que tal, né, te acompanhando, Morangão? Aí fica chique, né, tia?
1: É peleia, peleia, peleia.
0: Lá em Santa Rita do Trivelato. Longe, né, compadre? Tá por lá acompanhando o nosso Desperta Brasil, meu amigo Leandro Piovesano. Vamos trazer então aquela lá, é boa, humilha a família, todo o pessoal que tá ali do milho, feito brick. O seu Alciro José tá acompanhando o programa e pediu aquela música, tá se formando um fandango, tchê. É, tão pedindo um vaneirão, no programa do Morangão, no programa do Morangão. O meu amigo, o seu Leonir Oliveira, também com o Radião Velho fazendo eco, me pediu A Sombra do Arvoredo, vai ouvir, certeza, tudo é bom e do melhor, 6h36, bom dia.

É, preto, pra nós vai ser aquela música daqui pra frente, segura na mão de Deus. Eu e o preto tava discutindo com os futuros do Grêmio, né? Mas a gente não vê com bons olhos, né? Não vê com bons olhos, né? Pelo amor de Deus, tava tão bom a pausa pra... o período da pausa pra Copa, né, preto? Sem estresse nenhum, ontem à noite o torcedor gremista já teve um choque de realidade, né? Que barbaridade! 2-0, vamos ver. Mas não querem mandar embora o Castro, homem do céu. Não, não querem. É, ele tinha pedido um tempo pra colocar o Grêmio em ordem. Ontem em campo, Tetei e o Vinícius lá. Não fez nada, vamos cortar. Mas não, não, não é mais o mesmo. O TT também. Acho que o Preto joga bem melhor que ele, né, Preto? Morangão também faz dupla, né? Acho que é barbaridade. Não, não, não, vamos que vamos, torcedor gremista. Não desanime, não desanime. Segunda divisão tá logo ali. Falta pouco, tchê. Pelo amor de Deus, né? Um abraço, Preto, velho. Tá de plantão hoje, Preto? Tão bom. Dois vizinhos, bom serviço, boa viagem, vamos que vamos, né? E o Grêmio vai dar muita tristeza pela frente ainda, Preto. Tenho certeza. Acho que é barbaridade. Então tá certo, tudo de bom e do melhor. 2-1, os placares das últimas horas. Então, no Brasileirão da Série A, tivemos Fluminense e Bragantino empatando em 1-1. O Mirassol venceu o Grêmio por 2-1. Na Prata do Paranaense, alô meus amigos de Clevelândia, o Atlético Clevelandense atropelou o Planalto em 5-2. Tivemos também Medianeira 3, Paranaguá 2. Na Liga Nacional, meu Marreco, tá na zona de rebaixamento ali, tchê. Pelo amor de Deus, da Liga, 1-0 no placar final pro Minas. O outro jogo, São José e Corinthians empataram em 2-2. Amistoso ontem lá no Mané Garrincha, Flamengo 4, Olímpia 2. Tá certo? Um abraço, bom dia pro meu amigo, o seu Aldir Bin. Um dia tinha um Aldir Bin que ouviu o programa, né? Mas bem lá no passado, um dia só, né? Ô, Bin, tava onde, homem? Tudo certo? Bom... Mas nem lembro quando foi a última participação do seu Aldir Bin. Vai pro quartinho da assombração. Vai, vai, vai.

0: Forte abraço, tudo é bom e do melhor. É o que desejo, amigo Morangão, velho de guerra. Deixa eu ver também quem tá conosco. Seu Odema, como é que tá? Bom, seu Ademar Lazarete, Lano Rosário, tudo é bom e do melhor. A dona Maria Flor, quase queimou assado, comadre. Como é que tá ali?
1: Mas que vergonha.
0: A dona Maria sempre acorda cedo pra homenagear. Hoje, no último suspiro aqui, né, tia? Bom dia.
2: Morangão, bom dia. Tô atrasada, mas amanhã tem aniversariante. A minha filha Maristela Florente tá de aniversário. Se puder, faz uma homenagem pra ela, tá bom? Obrigada.
0: Feito, Brick. Bom cantar pra dona Maristela, claro.

muita paz, muita saúde, alegria, felicidade, Deus, tudo de bom e do melhor. Desejo também um amigo Murangão, a dona Maristela Florencio, que amanhã vai estar de aniversário. O Maico também participou cedo e nem pra lembrar, né, compadre? Bom, mal, Maico. É, bom, ao menos esse ano da dona Amanda. Lembrou, né, compadre? É verdade, saúde, paz, alegria e coisas boas a toda a família. Feito brinque. Então tá certo, meu povo. Um abraço, tudo de bom. Fui, tchau, até mais.

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0: Os agricultores já de madrugadinha levantaram, né? Deram uma revisada no equipamento e vamos lá para mais um dia de colheita em toda a região sudoeste do Paraná e oeste de Santa Catarina. Estive em algumas propriedades essa semana na companhia aí da equipe de comunicação Camisque, o Eduardo, a Luana, Amanda, o João, nós estivemos aí visitando alguns produtores para acompanharmos um pouquinho, não é, deste trabalho da colheita. Estive lá com Marcelo Malicheschi, ali no São Dimas, estive com a Carli Feste lá na Fazenda Santa Barba, estive lá com o Marcelo e a Leandra Migloranza, nossos produtores campeões, assim como centenas de produtores, né, estiveram concentrados nesta semana na colheita do milho safrinha. Claro, com áreas com extraordinárias produtividades, outras com menores produtividades, mas na média geral, por conta da estiagem lá no início do ciclo, depois a geada, depois mais um estresse hídrico. Claro que esta produção deste ano do milho safrinha não vai ser assim aquilo que o nosso produtor merece, né? Pelo esforço do seu trabalho de semear a terra e alimentar o Brasil e o mundo com este cereal maravilhoso, abençoado, que é o milho, né? Utilizado em todas as áreas da alimentação humana e animal. Imagine o mundo sem dois destes maravilhosos e abençoados produtos do agro: o milho e a soja. Olha, não dá nem para pensar, né? Porque o milho e a soja são base da alimentação humana e animal. E quando eu falo da alimentação humana, na verdade é a alimentação humana, porque a proteína animal é produzida para alimentar nós, a raça humana, né? Então, na verdade, tudo vira alimento para a humanidade, com seus mais de 8 bilhões de almas habitando aqui o planetinha azul. 8 bilhões, né? Não sei, não me lembro quantos estamos já aqui no planeta. Mas é gente pra caramba, viu? E que precisa comer no mínimo 3 refeições por dia, né? Se não 4, e há os que, infelizmente, ainda passam fome no mundo. Vamos falar sobre o segundo encontro Camisque Pecuária. É um encontro aí que mobilizou os nossos produtores de leite na semana. Vou conversar aí, né, com os nossos amigos que por lá estiveram. O Jean Costa, produtor de leite, ali na divisa entre os municípios de São Domingos e Galvão, em Santa Catarina. Nosso produtor campeão integra aí o programa de consultoria Pecuária Camisque. Vou conversar com palestrantes, o doutor Alexandre Fritzen. A turma vem chegando por aqui no programa da Camisque, o programa do produtor campeão. Vou tentar ao vivo também conversar com o nosso presidente Nelson De Borturi, ele que está aí também, como todos os nossos cooperados, né, concentrado na colheita, e a gente então não consegue se encontrar por ali para a nossa participação tradicional aí na palavra do presidente. Vou tentar hoje novamente, e às vezes não é possível quando estamos em época de colheita, porque o sinal de celular, por vezes, né, não permite a participação ao vivo aí do presidente. Mas vamos tentar, né, para ver se a gente consegue aí também um feedback aí do presidente sobre a colheita do milho safrinha. Então tá combinado. Vamos abrir o programa de hoje trazendo o Ataíri Alexandre, Laço Aberto.
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0: nome, hein? Altair e Alexandre, a gente vai ter um momento legal com essa galerinha aí este ano na Kaminsky. Anote, linda música que a gente apresentou para vocês aqui na abertura do programa da Kaminsky hoje. 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
0: 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Vamos que vamos! E aí, a semana foi de céu azul, céu de brigadeiro. Coisa mais linda, que dias maravilhosos, deu até um veranico aí, né? Parece que brindando aí o nosso produtor para a colheita do milho safrinho e a todos nós aqui na cidade para secar as roupas, dar uma secada nas paredes, né? Nos pisos, tava uma loucura, vertendo água para todo lado. Eu andei circulando pelo interior, né? Visitando os nossos produtores campeões esta semana na colheita do milho. E assim, aonde você olha, tem uma mina d'água brotando da terra, né? Mexeu com as águas, como dizem aí os amigos, né? Então, seu Ronaldo Coutinho, como é que fica aí? Quando é que a chuva volta a pingar aqui na região? Bom dia!
2: Bom dia! É, o tempo segue bom com chama-chuva, né? Aquele vento chato de norte e noroeste, rajadas que podem passar aí dos 50, 70, até um pouquinho mais, algum transtorno bem pontual, principalmente na rede elétrica, seja hoje ou domingo e menor chance na segunda. E tempo bom, hoje e amanhã, fresco de manhã, mas quente para a época, né? 16, 19, 17, 20, e à tarde passa aí dos 25, 28, um pouco mais. Na segunda, a chance de chuva é pequena, se tiver final do dia, olhe lá. Terça aumenta a chance de chuva e trovada e começa a diminuir a temperatura. Pode ter alguma coisa forte, pontual. Semana que vem é uma semana chatinha ali, né, entre quarta, quinta, sexta e o outro fim de semana, e também diminui a temperatura. Então aproveitem bem esse fim de semana e segunda para colocar em dia as atividades ao ar livre em geral. Da Climatea, Ronaldo Coutinho.
0: Muito obrigado, seu Coutinho. Portanto, chega lá por terça de noite, quarta-feira, uma nova temporada de chuva aqui na região e também com a chegada aí, né, de uma nova frente fria. Estamos vivendo o inverno brasileiro, ele vai até o dia 21 de setembro, né, quando brotam as luzes da primavera. Bom dia!

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1: Olha aí, gente, vamos que vamos, somos Kamiski na veia. Tem festa aí da padroeira, né, em Nossa Senhora do Carmo. E o Marcos Paulo Brandeleiro está com a gente, toda a equipe aí no Carmo, eu imagino, já estejam aí trabalhando, né, para que amanhã possam receber a nossa comunidade, né, para esse momento aí de alegria, de festividade na comunidade Nossa Senhora do Carmo, em Mariópolis. Então nós tivemos o trido, né, que começou no dia 16, 17 e termina hoje às 19h30. Amanhã, durante a nossa festa aí no Carmo, temos a Santa Missa às 10h30, ao meio-dia aquela churrascada, né, com carne suína e bovina, o gado a 150 e o porco a R$ 80. Reservas no 991043377 com o Marcos, no 991182759 com o Márcio e no 991221251 com o Carlinhos. Mas o Marcos Paulo Brandeleiro tá com a gente. Bom dia, Marcos.
2: Bom dia, Beto. Bom dia, ouvintes do programa da Kamiski. Então, eu quero convidar a todos para nesse final de semana, nesse domingo agora. Vai estar um domingo de tempo bom, ensolarado, calorzinho, que venham prestigiar a nossa festa aqui na Capela Nacional do Carmo, em Mariópolis. Temos churrasco disponível, o pessoal quiser vir aí. Carne de gado, R$ 150 espeto, 2,5 kg. Carne de porco, 2,5 kg também, R$ 80 espeto. Vai ter maionese, salada, acompanhamentos. Querem vir nos prestigiar aí, fica aí o convite, tá? Podem chamar no meu contato aí, o Beto repassa o contato aí, pode me chamar aí. Contato com os demais da Reserva São Carlos, venha prestigiar a nossa festa conosco, que contamos com vocês, tá? Um abraço, muito obrigado e até mais.
1: Até mais, Marcos. Passo sim o contato aí pra festa, é no 9 do Marcos aí, é o 991043377. Tem o Márcio no 991182759 e o Carlinhos aí no 991221251. Venha celebrar com sua família amanhã no Carmo, em Mariópolis. Festão, o Marcos me mandou aqui um vídeo, né, da costela. Que carne linda, hein, Marcos? Uns filés aí, que coisa linda. É o espeto padrão, né? Tá bonita demais aí a carne. Então, pessoal, já hoje à tarde, ela vai direto do frigorífico, chega hoje à tarde, vai pro tempero e amanhã cedinho vai pra churrasqueira, né? Com aquele cuidado, aquele zelo, aquele carinho especial. Vai ter maionese? Vai ter saladas, né? É à vontade aí, aquela maionese preparada aí pela equipe da cozinha. Um abraço aí a todos que vão estar trabalhando aí na festa, né? Em prol da comunidade Nossa Senhora do Carmo. Você é o nosso convidado. Vamos que vamos! É o programa da Kamiski, o programa do produtor campeão por aqui. Um bom dia, obrigado pela sua audiência. Ora, nós tivemos aí na semana um encontro, né, que foi realizado no Grêmio Mariopolitano em Mariópolis. É o segundo encontro Kamiski Pecuária. Eu conversei com Alexandre Fritzen.
3: Muito bem, amigos, estivemos aí no segundo encontro de produtores do programa de consultoria Kamiski Pecuária, né? Um encontro que reuniu nossos produtores no Grêmio Mariopolitano essa semana. Nosso coordenador técnico aqui está com a gente, né? E oportunidade para reunir os nossos produtores para entregar muito conhecimento. Fritzen, bom dia. Como é que a análise você faz aí do ciclo de palestras do nosso segundo encontro?
4: Bom dia, Beto. Bom dia, amigo Vintes. Beto, é um momento muito importante para o programa de pecuária, né? É um momento de estar com a equipe, estar reunido com nossos produtores, né? Então é um evento que a gente conduz ao público do programa de consultoria, né? Um público, de certa forma, eleito e que faz parte do programa, né? A gente abre para alguns produtores que queiram conhecer a nossa rotina. Então é um encontro mais nosso, é um encontro mais particular do corpo de produtores da Kaminsky, que fazem parte do programa, e é um momento de reflexão, Beto, é um momento de pensar sobre os acertos, de tocar temas espinhosos, de entender quais são os caminhos da pecuária de eficiência nesse nosso cenário brasileiro, mundial aí, que nos deixa com frio na espinha aí todo dia, né, Beto? Então é um momento de estar com os produtores, estar com os técnicos, com as lideranças e refletir sobre o que a gente tem feito aí na cadeia de produção no último ano, nos últimos 12 meses.
3: Verdade, é um momento de entregar conhecimento para o nosso produtor, nossos parceiros do segundo encontro, a Rumo Nutrição Animal, Altec, a Tortuga, a Vacinar Nutrição Animal e a Ouro Fino Saúde Animal. Um abraço aos nossos patrocinadores, parceiros do ano inteiro aí, nesse desafio que é a produção de leite, né, Felipe?
4: São empresas de renome, Beto. A gente fica muito feliz pelo apoio técnico, pelo apoio que eles têm dado ao evento, né? Tem nos segurado pela mão aí e parceiros no desenvolvimento da pecuária de alta performance na região. São empresas que hoje são lideranças na parte de tecnologia, são lideranças na parte de operação dentro das áreas que propõem. E a gente fica muito feliz de ter um evento abrilhantado por essas grandes estrelas aí do agronegócio das empresas, e também pelos nossos queridos produtores que fazem a pecuária acontecer no dia a dia. É o cara que levanta de manhã cedo, Beto, é o cara que pisa na geada fria e nem por isso se acanha em fazer pecuária de alta performance.
3: Perfeito. Obrigado, doutor Alexander Pritzin, nosso coordenador técnico. Um abraço, bom final de semana. Aliás, uma semana de sol aí, que fazia uns diarada que não vinha, né, Fred?
4: Pois é, Beto, sol e frio e o pessoal dele colher milho, né?
3: É isso aí, um abraço, bom final de semana.
4: Abraço, Beto, bom final de semana.
1: Vamos que vamos. Obrigado, Fritzen, pelas informações. É o programa da Kaminsky, o programa do produtor campeão. Bom dia, aquele abraço a você que acompanha o nosso programa todos os finais de semana por aqui, né? É o programa do produtor campeão. Abraço aí ao Elias de Oliveira, lá na comunidade do Barro Preto, em Honório Serpa. Tudo bem aí, Elias? Obrigado pela audiência. Abraço aí ao Sandro, ao Evandro, né? Todos aí integrantes da equipe aí da Fazenda, né? Um forte abraço, obrigado pela audiência aí, um bom dia. Já cedinho, com certeza, estiveram aí já preparando aí o rebanho para as ordenhas, né? E o trabalho que não para, é sábado, é domingo, é de sol a sol, né, Elias? Abraço a você, abraço a toda a equipe aí da Fazenda, viu? Maravilha! E vamos que vamos! Vamos em frente. Agora eu vou conversar sobre o programa aí, fortalecendo gerações, unindo gerações. A dona Rita de Bortoli é a coordenadora deste projeto, que foi inclusive lançada aí a segunda edição no Encontro Kaminsky Pecuária essa semana em Mariópolis. Bati um papinho com dona Rita sobre este projeto maravilhoso que a Kaminsky desenvolve.
3: Muito bem, amigos do nosso programa. Ora, nós estivemos aí durante o segundo encontro de produtores de nosso programa de consultoria Pecuária Kaminsky, né? Nós tivemos a oportunidade, né, de acompanharmos o lançamento da segunda edição do programa Unindo Gerações, né, que é um programa que tem como objetivo aí aproximar ainda mais as famílias do dia a dia do cooperativismo, né, principalmente aí os nossos cooperados e seus filhos. Dona Rita de Bortoli na coordenação desse projeto. Dona Rita, então vem aí a segunda edição, né, e todo mundo que participou da primeira adorou a iniciativa. Eu acho que vem, com certeza, né, vai faltar vagas aí para a segunda edição. Bom dia.
5: Bom dia, Beto. Bom dia, ouvintes do programa Produtor Campeão. Nós estamos, então, muito felizes que agora estamos lançando a segunda edição do programa Unindo Gerações, uma oportunidade que a Kaminsky tem, através do Sescope, de trazer um programa que é para aproximar as gerações, unir realmente, né, pais e filhos em torno da gestão das propriedades da empresa rural, e que tem uma qualidade muito alta e que vale muito a pena. Ele promove uma troca de experiências, fortalece a continuidade das propriedades e também do cooperativismo. Então, se uma cooperativa, uma família, uma propriedade rural, uma família está fortalecida, a cooperativa também se fortalece.
3: Com certeza. Bem, aguardem, não é, dona Rita? Nós vamos estar divulgando aqui no programa
6: a abertura das inscrições, né, e que a nossa comunidade Kamiski fique atenta, né?
5: Sim, nos próximos dias a gente vai estar divulgando a programação, quais são os conteúdos que serão trabalhados nesse programa e também as datas possíveis, né, para que as pessoas comecem a fazer o seu cadastramento e participem, e inscrevam, né, pais e filhos e participem da melhor forma possível e aproveitem essa oportunidade.
6: Perfeito. Obrigado, dona Rita. Um bom dia, bom final de semana para todos nós, que um final de semana ensolarado aí, que há muito tempo a gente não via, né?
5: Isso, aproveitar que teve uma semana de sol maravilhoso aí e agora um final de semana também ensolarado. Um bom final de semana a todos.
6: Muito obrigado, dona Rita de Bortoli. Portanto, fique atento aí, a gente vai divulgar aqui no programa e nas redes sociais da Kamiski, que aí o período de inscrições para o segundo Unindo Gerações na Kamiski, um projeto maravilhoso, prepara a sucessão na propriedade, né? Então, assim, olha, super recomendo, participe, não perca esta oportunidade, viu? E essa semana estivemos aí também visitando algumas propriedades, entre elas estive lá na Fazenda Santa Bárbara, bati um papinho lá com a Carly Ferst, né, no período, no momento da colheita.
7: Máquinas a campo, é a colheita do milho safrinha, agricultores aproveitando a janela de sol desta semana. Estou aqui na Fazenda Santa Bárbara, Carly Ferst, agropecuarista com a gente. E o que que está se tirando do campo aí, Carly, nessa safrinha, por conta de tudo que aconteceu desde o início do ciclo da lavoura?
8: Pois é, Beto, boa tarde. Então, o que a gente esperava um pouquinho mais, né? Mas, assim, agora a gente ainda está colhendo a parte que pegou bastante geada, uma, duas, três geadas, quatro geadas. Então, assim, ele não está suprindo as nossas expectativas, né? Mas a gente tem uma parte muito boa do milho que está aí, que está para ser colhido, né? Que a gente está só esperando baixar umidade para a gente entrar nessa parte, nessa área e colher. Então então a expectativa ainda é bem, bem boa ainda.
7: Esse milho que está chegando nos armazéns encontrou a semana com um preço de R$57, bem abaixo do que realmente seria uma remuneração justa.
8: Ela tá abaixo do que aquilo que a gente precisava, na verdade, né? A gente precisava um preço um pouquinho mais acessível para que a gente consiga suprir os nossos compromissos, porque quando a gente vai comprar os produtos que a gente precisa para manter os insumos, né? A gente ainda paga um preço alto, né?
7: Então, e esse ano teve um custo de produção bem alto.
8: E esse ano teve um custo de produção bem alto, teve essa tensão toda aí da guerra, né? Então, assim, a gente trabalhou com um pouco de medo e pagando alto. A gente pagou alto o preço do que a gente precisava, porque a gente precisava para fazer a safra, né?
7: A safra.
8: Então, assim, a gente precisava que o preço fosse um pouquinho mais condizente com esse mercado que a gente teve aí, né?
6: Muito bem, obrigado aí a Carly Ferst, né, que nos recebeu aí na propriedade. Daqui a pouquinho eu vou falar com mais alguns produtores, campeões que visitamos, né? Eu conversei com o Marcelo Magicheschi, também nas redes sociais da cooperativa. A gente conversou lá com a Leandra Miglorans. No momento em que estivemos na lavoura, o Marcelo estava levando mais um caminhão para a sede da cooperativa para depositar o milho, né? A gente conversou com a Leandra e a gente bateu um papinho lá, né, sobre a colheita também. E você pode acompanhar a entrevista com a Leandra nas redes sociais da cooperativa, né, lá nas páginas da Kamiski. Digita aí Kamiski, vai pro Instagram, vai pro Facebook, né, e você nos acompanha para lá. E o programa da Kamiski também é transmitindo através das páginas da cooperativa, né, no Facebook Kamiski Cooperativa. Só digitar lá, você pode nos acompanhar também pelas redes sociais. Vamos que vamos, né? Depois do intervalo, vou bater um papinho aí com Emílio Montemeso também sobre a colheita do milho.
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1: Uma semana de muito trabalho, agenda de campo dos nossos produtores aí, aproveitando a janela de uma semana ensolarada, depois de muita chuva em toda a nossa região. Eu converso aqui com o nosso engenheiro agrônomo, o Emílio, que tem informações, não é, Emílio, sobre essa semana de colheita aí, não é? E o que é que estamos encontrando a campo, o que, que o nosso produtor está colhendo neste momento no milho e safrinha? Bom dia.
2: Bom dia. De fato, Beto, nós estamos passando, então, por uma semana agora de muito trabalho, porque a condição climática que nós enfrentamos durante praticamente toda a segunda safra, ela foi muito adversa. E para o milho safrinha, talvez seja um dos anos mais desafiadores dos últimos 8, 10 anos aí, né? A gente já sabe que o milho safrinha é uma cultura que tem uma sensibilidade muito grande ao clima. Nós tivemos alguns eventos que prejudicaram o nosso milho safrinha, né? E hoje o nosso desafio é colher esse milho e colher com uma umidade compatível, né? Uma umidade aí aceitável para realizar essa operação. Nós estamos, então, nos últimos dias presenciando as colheitas, onde o produtor está optando por tirar esse milho com uma umidade muito alta, que não seria o ideal, mas que se faz necessário em função do clima e da previsão que nós temos aí também desse El Niño que vem se concretizando de semanas de muita chuva, o que dificulta uma perda de umidade e a operação de colheita, Beto.
1: E lá no meio praticamente do ciclo, ou no início, né, da formação do grão, tivemos aquela geada que pegou muitas áreas em cheio.
2: Sim, Beto, além da geada, nós iniciamos a segunda safra com um déficit hídrico bastante grande, né? Na maior parte da região, períodos aí de seca com períodos muito longos, né? E posterior a isso, então, uma geada também que prejudica, o produtor sabe que prejudica muito o milho e principalmente a sanidade de colmo, né? Então, o que gera uma incerteza no produtor que acaba optando por fazer essa colheita, realizar essa operação mesmo não tendo a melhor condição, mas evitando talvez um problema maior ainda, que seria esse milho vir a cair, né? E aí a operação de colheita é muito dificultada.
1: Muito bem, né? Uma semana realmente para o nosso cooperado de muito trabalho, e vai entrar no final de semana a previsão. Primeiro tínhamos uma previsão de chuva, talvez para o domingo, para este domingo, talvez para segunda-feira, agora já foi lá para quarta-feira, o que é bom, porque a gente está precisando de mais alguns dias de sol aí para o nosso cooperado, produtor campeão, produtora campeã, finalizar a colheita do milho safrinha.
2: Beto, o produtor está realizando essa colheita agora durante essa semana, né? Nós estamos enfrentando uma dificuldade bastante grande também a nível de estrutura, porque você acaba recebendo esse milho com uma taxa de umidade muito elevada, né? E acaba dificultando até mesmo o trabalho de armazenamento. A gente passa muito tempo para poder secar esse produto e poder armazenar ele em silo, poder guardar. O milho safrinha, quando ele é concentrado a colheita, como está ocorrendo agora, dentro de uma semana, dificulta muito para se ter a estrutura necessária para você estar conseguindo vencer essa demanda, né? Essa carga muito excessiva de milho em poucos dias, né?
1: E com excesso de umidade, né? Os nossos armazéns aí, secadores a pleno vapor, todas as nossas unidades aqui no Paraná e Santa Catarina de plantão, mas de fato isto gera um custo operacional, uso adicional violento de lenha. Quer dizer, o produtor sente lá no campo, a cooperativa aqui nos armazéns, é uma cadeia, é uma corrente, né?
2: Ah, com certeza, Beto, nós estamos trabalhando 24 horas, né, 24 horas por dia, são todas as unidades, é um consumo realmente, como você falou, de lenha excessivo, realmente o problema é esse, né, não tem como também você tirar a razão do produtor que está fazendo essa colheita, porque realmente a gente não sabe como vai ficar o clima, né, então o produtor acaba aproveitando essa janela, o milho não inspira segurança para ser deixado na lavoura, essa é a grande verdade. Então o produtor vai avaliar a condição de colmo, a condição geral da lavoura, e não sente confiança em aguardar outros dias, né, uma perda maior de umidade, enfim, acaba realizando a colheita nessa época aí. E a gente percebe essa dificuldade. Para o produtor, às vezes, é frustrante, porque o desconto que ele tem também é grande, ele acaba percebendo que a produtividade dele também é afetada, né? Mas para nós também é bastante bastante frustrante, né? Porque nos leva ao máximo, né? Nos leva realmente ao esforço máximo para conseguir estar vencendo essa demanda. A cultura do milho safrinha, de maneira nenhuma, ela é uma cultura fácil. O produtor já é acostumado com isso e trabalha evoluindo a cada ano. Cultivares mais tolerantes, mais resistentes, né? Menores ciclos, enfim, máquinas com maiores capacidades. Agora, numa condição climática que a gente não tem nenhum controle sobre ela, realmente, numa situação igual esse ano, que talvez seja a pior condição dos últimos 10 anos para um milho safrinha, não tem o que a gente fazer para remediar a situação, né, nesse período. Né?
1: Perfeito. Vamos lá, final de semana, como diz, com nossas unidades de plantão para receber essa produção, esse milho aí do nosso produtor, a Camisca está aí para dar este amparo, né, de segurança para o nosso produtor. E aí o grão no armazém, tá tudo certo. Obrigado, Emílio, bom final de semana, de muito trabalho para todos nós.
2: Obrigado, Beto, obrigado a todos os produtores, amigos aí que estão nos ouvindo, torcer então que essa chuva fique aí para terça, para quarta, para quinta, quanto a gente puder adiar para que o produtor consiga vencer o trabalho a nível de campo aí e se prepare para iniciar muito bem a nossa safra verão. Um abraço a todos.
1: Abraço, vamos que vamos! Um bom dia para você, obrigado pela audiência, tá todo mundo já se preparando aí para subir nas colheitadeiras, iniciar mais um dia de colheita em toda a região sudoeste do Paraná e oeste de Santa Catarina. Em todas as nossas unidades, as equipes estão a postos de plantão para receber aí este milho safrinha, viu, gente? Só chegar, você sabe, né? Você é de casa, nossos armazéns em todas as unidades, equipes aí de plantão. E como disse o Emílio, aí tá indo lenha barbaridade, viu? Para secar esse milho, né? O produtor aí, ele não pode arriscar, ele tem que tirar esse milho do campo. Aí terça-feira que vem já vem chuva de novo, né? Então tá todo mundo, ó, suando pra caramba aí para levar esse milho todo para os armazéns da Camisque. Vamos que vamos!
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1: Somos Kamiski na veia, rações Kamiski. Você sabe, né? Para um plantel com saúde, alta produtividade, eu recomendo aí rações Kamiski. Mas você sabe, não? O resultado tem se mostrado a campo. Nossos rebanhos têm produzido mais e olha, mudança ela é radical, viu? Já em uma semana o produtor começa a ver os resultados após utilizar aí rações Kamiski para o seu rebanho leiteiro. Então, aliás, depois do intervalo, eu vou conversar com Jean Costa, nosso produtor de leite, ali na divisa de São Domingos com Galvão. Ele esteve aí no Kamiski Pecuária esta semana e conversou com a gente aqui no programa. Mas agora eu quero oferecer para todos os produtores, para vocês de toda a nossa região aqui no Paraná, em Santa Catarina, onde nos acompanham através das emissoras, né, conveniadas, nós vamos trazer aí o Rio Negro e Solimões. Agradeça a Deus e ao produtor rural.

0: certo? O agricultor não tem culpa, certo?
1: Exato.
0: E a cooperativa, quando eu digo que a gente, estando em sociedade, porque nós colhemos milho bom, certo? Então, a gente vai ver o que tem dentro do silo de milho bom. Isso vai dar um prejuízo enorme, porque tem que trabalhar esse milho para um lado, para o outro, para fazer liga, né? Mas vamos administrando. Então, para isso que serve a sociedade. Quando falava lá no Sol Jardido, a Kaminsky, não descontou, fez o trabalho, o agricultor não tem culpa. E como tem áreas que tem milho bom, o agricultor está entregando, nós estamos separando justamente para fazer a mescla depois. Então, a sociedade é para isso que ela serve, Beto. Porque
1: Perfeito.
0: se você tiver sozinho nessa situação, você não faz nada,
1: Ah,
0: porque o mercado não aceita esse milho.
1: verdade.
0: Tá
1: Aí
0: bem?
1: complica. É isso, essa é a missão da Kaminsky, né? Quando seu pai e outros tantos pioneiros, lá 64 anos atrás, fundaram esta cooperativa, era para este momento, era para estes momentos do agro, porque juntos somos mais fortes. Presidente, obrigado, um bom dia de colheita, Deus abençoe a todos os nossos produtores e vamos que vamos, né? Porque aí já vem a cobertura de inverno nas terras aí, já se preparando para safra de verão que o agro não para. Obrigado, presidente.
0: Só para
1: Sim.
0: citar, veja bem, nós já estamos terminando o mês de julho. Dia 20 de agosto começa a plantar milho, que é amanhã, entendeu? Então o
1: Verdade.
0: agro não para mesmo.
1: Uma
0: Então essa
1: loucura.
0: fase passa, né? Como sempre passou. Vamos ter habilidade para enfrentar isso. E acredito que as coisas a gente vai lutando, vai desenvolvendo e vai resolvendo esses problemas. Beleza, Beto? Um grande abraço, boa
1: Valeu.
0: colheita ao nosso agricultor. Vou dizer pro Beto, pro agricultor ter paciência. As unidades não tem para onde mandar milho, porque precisa ser secado. E o agricultor precisa entender isso. Então cada um tem um pouco de paciência que a camisa que vai resolver, vai receber sim do cooperado dela o milho, não importa que como que ele esteja, esteja bom, esteja ruim, a camisa que ela serve para isso é para resolver problema de insumo, para resolver problema de produtos bons e produtos ruins. Um grande abraço, um bom fim de semana a todos.
1: Grande abraço, obrigado por tirar esse tempinho para estar com a gente aí, conversando com a grande família Kaminsky, importante, né, este momento aqui com a palavra do presidente Nelson de Borto. E é isso, Kaminsky tá aí é para isso mesmo, para resolver o problema do nosso produtor. E vamos resolver, pode ter certeza, todas as nossas unidades e colaboradores estão de prontidão para receber aí. Tá bonita a fila nos armazéns da Kaminsky, tá bonita a fila, né? E por isso o presidente falou aí, até tem que ter um pouquinho de paciência, né? Por conta de que a própria engenharia do sistema aí, um pouco mais lenta em razão desta umidade, de toda essa situação desta colheita aí, né? Tá indo aí lenha pra caramba pra secar todo esse milho aí. Olha, gente, o custo operacional disso vai lá para as galáxias, né? Mas é assim mesmo. É isso que se faz, com gestão, né? Com muito rigor na gestão. O ano passado, com resultados positivos, este ano, novamente, caminhamos ultrapassando o bilhão de faturamento com a força do produtor campeão Kaminsky.
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1: Os nossos produtores campeões, né? O Jean Costa aí, né? De Galvão, Santa Catarina. A gente fala, né? O programa Pecuária Camisque. Trabalha aqui no Paraná e em Santa Catarina. E Jean, você tem assessoria do programa Camisque Pecuária já há quanto tempo na propriedade?
2: Bom dia,
1: Beto. Bom dia.
2: Na verdade, nossa propriedade fica divisa com Galvão, pertence a São Domingos ainda. Eu estou no programa.

0: na consultoria desde o início, eu acredito que já tenho se passado isso aos 5, 6 anos já.
1: E o resultado para ficar todo esse tempo é porque está sendo bacana, né? Senão ninguém fica tanto tempo num programa assim. Né?
0: Ah, sim, desde que a parceria começou, os resultados começaram a aparecer e cada vez a gente vem mais focado aí. O objetivo é o mesmo dos consultores, é cada vez produzir mais e melhor.
1: Verdade, né? O que foi o maior diferencial, no seu entender, aí, como nosso produtor, né, a partir desta consultoria do Camisca e Pecuária, o que mudou de verdade lá na propriedade?
0: Na verdade, a gente como produtor avaliava bastante a questão de média, a gente queria atingir média. Digamos, quem não entende muito do dia a dia acha que é só a produção que importa, na verdade.
1: Tem que ter vaca de 40, de 50 por dia e aí vai.
0: Isso, acredito que antes da média vem outros fatores, outros indicadores que são muito importantes aí, que o pessoal da Camisca conseguiu orientar e a gente conseguiu ver onde é que a gente podia melhorar para atingir esses objetivos, e a média é consequência disso, né?
1: É uma consequência de todo um conjunto de trabalho na propriedade. Isso. Está com quantos animais em lactação e produção na fazenda hoje?
0: Hoje tem em torno de 95 e 100 animais direto.
1: E claro, como você disse, média não é importante, mas é um balizador, né? Tá contente com essa média? Como é que está ela?
0: Sim, a média vem cada vez melhorando mais, conseguimos atingir os objetivos que tracemos lá no início com o consultor.
1: É meta, né?
0: É meta, isso.
1: Não objetivo é alcançado.
0: Não é do dia para a noite, as bezerras de 6 anos hoje já estão produzindo e estão superando as expectativas.
1: Olha que maravilha. Se disse na divisa de São Domingos com Galvão, qual é o nome da comunidade aí da fazenda?
0: Eu moro na linha Manfroy.
1: Linha Manfroy, famosíssima linha Manfroy.
0: Isso,
1: né?
0: Isso.
1: Diz que lá os riachos é de leite, os morre de cuscuz.
0: É o que diz.
1: Fartura, né? Graças a Deus, a força do trabalho do homem do campo.
0: Ah, sim. Isso aí.
1: Obrigado, viu, Jean, por estar com a gente aqui. Uma boa produtividade. Agora o programa está indo pro ar. Com certeza na propriedade já levantaram de madrugadinha para fazer mais a ordenha do fim de semana, né?
0: Ah, sim, os dias são compridos e intensos, faz parte.
1: Grande abraço, boa produtividade para você.
0: Beleza, obrigado a vocês, até mais.
1: Um abraço, obrigado, Jean Costa, é verdade, aí na linha Manfroy, né, o riacho é de leite e os morre de cuscuz. Ô, farturão abençoado por Deus e bonito por natureza, na força do trabalho, na força do agro, com apoio da Camisca e consultoria pecuária, fantástico, viu, gente? Esse ano aí, a hora que estourar a primavera, aí a gente vai voltar aí a fazer algumas visitas junto com o Fritz e o pessoal da Camisca e Pecuária, os nossos veterinários, para mostrar o resultado a campo, viu? A gente mostra o resultado aí e acredite, é incrível, né? O programa de consultoria faz com que o objetivo seja alcançado na média de produtividade do rebanho, principalmente aonde? No bolso, não é porque a Camisca quer que sobre dinheiro no bolso do produtor. Ele, não adianta, né, a gente querer florear e romantizar, é dinheiro no bolso que importa, gente, porque daí, de resto, tudo vem, né, vem a qualidade de vida, vem a capacidade de investimento na propriedade, vem a qualidade de vida da família, né, o estudo melhor para os filhos, trocar aquele carrinho no final do ano, todo mundo merece, é isso que a gente quer, é para isso que a gente trabalha. Bom dia para você!
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1: Olá, amigos. Olha, estamos aqui vivendo na carne a experiência, né, de estar aí o dia todo colhendo o milho safrinha. Marcelo Marichete está com a gente aqui nesse talhão aqui da família na comunidade de São Dimas, né? Como é que está aí o resultado desse milho safrinha que você está colhendo aqui, Marcelo?
2: Boa tarde, Beto, tudo certo? O resultado desse ano não está sendo tão bom quanto esperado, né? A gente teve várias adversidades aí, começou com uma estiagem no plantio, atrasou um pouco o plantio, aí pegamos outra estiagem no pendulamento, chegou no meio de maio ali, tivemos geada também, e agora precisamos antecipar um pouco a colheita, colher ele um pouco mais úmido, pelo fato da geada ter apodrecida fora dele, e assim...
1: Essa semana de sol aí foi colheitadeira no campo aí, colhendo até aqui, se permitiu a noite, a umidade permitiu.
2: Exatamente, tem que aproveitar porque marca a previsão de chuva, previsão de vento também, né? Como a palha do milho tá fraca, tem que aproveitar a oportunidade aí.
1: Aliás, quando estivemos aqui, Marcelo, na lavoura, deu um vento aí nas últimas horas e derrubou bastante aí, né? E aí, se chove em cima, compromete mais a qualidade desse milho.
2: Exatamente. Já tá caindo o milho assim, sem a umidade, né? Tendo mais um pouco de umidade, aí ele fica pior ainda. Inclusive pra hora de colher, sabe? Porque aí a máquina acaba não puxando pra dentro e acaba cada vez ficando pior.
1: Aqui nesse talhão tem 40 hectares?
2: 40 o quê?
1: 40 o quê? Né? O que você acha, considerando tudo que viveu aí esse período da lavoura, bom para colher aqui, se der, deu bom resultado?
2: Eu acho que pelas condições do tempo, se a gente chegar numa média aí de 300 sacos por alqueiro, vai estar bom.
1: Excelente, muito bem. Boa sorte, então, depois você conta o resultado pra gente, viu? E um bom trabalho, a gente acompanhou um pouquinho aqui, eu e o João, né, esse trabalho. Não é fácil, é um desafio muito grande, esse grão tem que estar nos armazéns da cooperativa para poder dar essa segurança ao produtor.
3: Muito bem, obrigado aí. O barulho que você ouviu aí é da colheitadeira, essa gravação dessa entrevista com o Marcelo Marichetsky foi na cabine da colheitadeira, né? Uma verdona lá, que a gente acompanhou ele na colheita na tarde de ontem, né? Estivemos aí visitando várias propriedades, carne fértil, ali do Marcelo Miglioranza. Leandra estava pilotando lá, né? A colheitadeira, e a gente acompanhou aí o trabalho de colheita, que a gente vai lá na raiz, né? Para sentir na pele como é que é essa expectativa do produtor. Gente, eu vou dizer uma coisa para vocês. Uma vez um professor me disse, né, Beto, o dia que você perder a sensibilidade, a capacidade de se emocionar com as reportagens, terá terminado aí a carreira de um jornalista. E eu me emociono muito quando acompanho assim o trabalho dos agricultores, porque eles fazem aquilo com tanto amor, gente. O pessoal não liga de levantar de madrugada, o pessoal lá do leite levantar de madrugada para tirar o leite, né, para lidar com o rebanho, o pessoal no grão levanta de madrugada. O Marcelo aí disse: olha, Beto, ontem colhemos até 8 horas da noite, né? O presidente aí, eu vi aí, levantou 4 horas da madrugada já ajeitando para lida aí de hoje da colheita, né? E é isso. Se não tiver amor, gente, não vai, né? Porque eu vou contar uma coisa para vocês. Às vezes o pessoal só vê, né, como dizem, as pingas que a gente bebe, mas não vê os tombos que a gente leva, né? Então, parabéns aí, orgulho máximo do agro e principalmente desta grande família Camisque. Vamos lá, vamos que vamos. Tem mais uma participação aqui no programa? Vai dar. Ih, não dá tempo. E acabou o programa. Rapaz, vou ficar devendo aí o veterinário Marcos Liston, da Rumon. Semana que vem eu falo. Vou ficar devendo aí também o Guto Menin, que esteve no encontro lá em São João, né? Encontro Sementes Camisque. Mas semana que vem a gente fala sobre isso, viu, Guto? Forte abraço. E é isso, graças a Deus. É muita coisa para compartilhar. O programa de uma hora tá ficando pequeno. Forte abraço e a gente se encontra. Boa colheita para todos aqui na região. Tchau, tchau.
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4: Amigo trabalhador, quantas vezes nos vangloriamos daquilo que somos e temos e nos esquecemos das pessoas que nos ajudaram nestas conquistas. De vez em quando é bom parar e reconhecer que os objetos e as posições sociais conseguidas custaram não só o nosso sacrifício, mas também o de outras pessoas. Se olharmos ao nosso redor, veremos que nossos familiares, colegas de trabalho, amigos, professores, chefes, todos, enfim, têm ou tiveram alguma participação nos nossos êxitos. É preciso valorizar quem nos incentivou, ajudou ou orientou. Quem faz esta distinção sabe que a grandeza da vida não se mede por aquilo que se tem, mas pela quantidade de pessoas que guardamos no lado esquerdo do peito. As coisas materiais ou as posições conseguidas são passageiras, perdem o valor. Por isso, é importante cuidar para não perder as pessoas. São elas que nos indicam saídas, nos corrigem, nos dão as mãos, nos emprestam o ombro para chorar e nos enxugam as lágrimas. Valorizar a pessoa é também dever de gratidão. Continue crescendo em todos os sentidos, mas olhe mais para quem caminha ao seu lado. Pense nisso. Mais importante do que ter o quê é ter quem. Isto é um dos segredos da felicidade. Que Deus o acompanhe.
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1: De volta na programação com destaque esportivo. 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Conferindo os placares das últimas horas, Brasileirão da Série A e a 19ª rodada, Fluminense Bragantino 1-1, Mirassol 2, Grêmio 1. O Grêmio está perto aí da zona de rebaixamento, é o primeiro fora dela, 21 pontos, 16º lugar. Vasco é o primeiro dentro, 20 pontos, 17º então na colocação. Paranaense Futsal Prata, 21ª rodada, Atlético Clevelandense 5, Chavantes Planalto 2, Medianeira 3, Paranaguá 2. Liga Nacional de Futsal, 13ª rodada, Minas 1, Marreco 0, São José 2, Corinthians também 2. Situação complicada no Marreco, hein? Está dentro aí da zona de rebaixamento com 8 pontos, é o 15º lugar. Com empate, São José acabou passando o Marreco. Ontem também tivemos um amistoso de futebol, vitória do Flamengo. Amistoso no Mané Garrincha em Brasília, Flamengo 4, Olímpia 2. Conferindo agora a movimentação deste sábado, começa com a Copa do Mundo, disputa do terceiro lugar, 18 horas, França e Inglaterra. Na Série B do Brasileirão, 18ª rodada, 16 horas, Criciúma e Vila Nova, Sport e Operário, 18 horas, Atlético Goianiense e Atlético Clube. Na Série D, oitavas de final, jogos de ida, 16 horas, São José e 13, São Luís e CSA. No futsal, o paranaense Ouro, nona rodada, 20-10, dois vizinhos e São Miguel. Na prata, 21ª rodada, 19:30, Coronel e Palotina, São Joséense e ABL, 20 horas, Apucarana e Mangueirinha, Prudentópolis e AEMA, Cândido de Abreu e Ibiporã. Na bronze, quarta rodada da segunda fase, 20 horas, Renascença e Toledo. Liga Nacional, 13ª rodada, 18:30, Praia Clube e Jaraguá. 20:30, jogo que a gente acompanha, Umuarama e Pato Futsal. Na Liga Feminina de Futsal, 11ª rodada, 16 horas, Resenhas e Maus. Unit e a DEF, 19:30, Copa Gril e São José. Na Copa do Brasil de Futsal Masculino, semifinal ida, 14 horas, Traipu e Joinville. Na Copa do Brasil de Futsal Feminino, primeira fase e volta, 19 horas, Sinop e Arsenal. Na ida, 6-3, Sinop. Sigam com a Serinalta, mais esportes no próximo destaque.
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1: 8:12, bom dia, bom sábado, essa é boa! Mais uma edição deste programa que a gente vai fundo no tempo, recordando as boas do passado. É verdade, aquele passeio musical na Serinalta FM, frequência 88,3. Sabadão, 18 de julho de 2026, já segunda quinzena do mês. Como está passando rápido. 19 graus e a temperatura, tempo apresenta-se bom. Hoje teremos novamente aí um dia de tempo bom, de temperaturas elevadas pro período, né? E, claro, aqueles ventos fortes como os registrados ontem em toda a nossa região. E forte vai ser a emoção da gente recordar as boas, aquelas que a gente quase esqueceu, mas juntos a gente faz com que não caiam no esquecimento. Pouca prosa, muita música, assim funciona o nosso Essa é Boa. Sou o Fabiano Marangon, o Morangão, e vou contigo a partir deste momento. Começo com músicas aqui, uma dos anos 70 e duas dos anos 80. Oro Nilsson, de 73, You Know My Dream. Depois, Pete Lyon, de 83, Happy Children. E para fechar este bloco de 1982, Deborah Hill, Hill and John Oates, Mediator. Essa é boa. Já, já, a gente ouve essa. Antes, Pilion e, claro, abrindo com Oro Nilsson.

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3: Aí sim.
2: 8:28.
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2: Essa é boa! Um programa pra revirar a discoteca. 8h30, direto pros anos 80, outra vez com Inexis, depois Phil Collins. Essa é um pouco mais nova, mas ó, que rodou Lenny Kravitz. Lembra dele? Lembra? Vamos ver. Essa daqui, ó, dá o play.

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2: Convite de hoje é para a tradicional feijoada do Lar de Idosos, retirada das 11h30 às 13 horas no Pavilhão São Pedro. Também terá aquele sistema de drive-thru para retirada com entrada pela Tocantins. Ingressos com os voluntários, estacionamento do pavilhão, pastorais e Rotary. Mais informações, 999727231.
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2: 8h43, bom sábado, temperatura em elevação, 20 graus neste momento, tempo bom, bom fim de semana, obrigado pela parceria aqui no nosso Essa é Boa, certo? Agora tem sim música nacional por aqui, Zé Ramalho, Fagner e pra fechar o bloco, Hermes Aquino

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2: Nota de agradecimento. A família Knapp, que vem por meio desta emissora agradecer a parentes, amigos, vizinhos, todos que estiveram conosco neste momento de dor pelo falecimento de Dona Rosa do Biel Knapp. Outros sim convidam a todos para a missa de sétimo dia nesta segunda-feira, dia 20, às 19h30, na paróquia São Pedro Apóstolo de Pato Branco. 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
2: 9:03, bom dia, bom sábado. Hoje tem jornada esportiva aqui na Selinalta, hein? A partir das 20 horas estaremos no ar. 20:30, bola rola para Umuarama e Pato Futsal. Jogo este da Liga Nacional de Futsal, hein? Partida da 13ª rodada. O Umuarama é o nono, com 16 pontos em 12 jogos, e o Pato é o sexto, com 20 pontos em 12 jogos. Tá dado o recadinho? Então acompanhe conosco. A partir das 20 horas estaremos no ar. Agora, Fivers, Cidade Negra e Skank.

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1: Informa a hora certa.
2: Aí sim.
1: 9:20.
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1: 9:22, vamos lá, alguns abraços aqui no nosso programa. Dona Margarete Fraron, Dona Maria Stangerlin, meu amigo Maico André Biaba, seu Zairo, Dona Fátima em Vitorino, seu Elton Klassen, seu Elton, vamos deixar quieto nosso time, né? Tá feia coisa, meu Deus. Um abração, bom fim de semana, Dona Neuza, seu Zeno, seu Teodósio Mítico, a Dona Daniela, alô, Dona Daniela, tá na companhia, minha irmã também, a Dona Suelen, minha esposa também, com radião na frequência 88,3, muita gente aí, e eu, claro, só tenho que agradecer. Lembra dessa do rei?

Alessio Zezé, na reta final, um abraço, meu povo, até logo mais à noite na Jornada Esportiva. Se não, te acompanha Pato e o Morama. Tudo de bom, fui, até mais.

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4: De volta na programação com destaque esportivo. 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Conferindo agora a movimentação deste domingo, Liga Feminina de Futsal, 11ª rodada, 11 da manhã, Londrina e Leoas. Na Liga Silver, 14ª rodada, 19 horas, Blumenau e Esporte. Na Liga Nacional de Futsal, 13ª rodada, 11 horas, Atlântico e Cascavel, Campo Mourão e Magnus. Brasileirão da Série D, 8ª de final, ida, 16 horas, Cianorte e Asa. E na Copa do Mundo, a grande final. Vamos conhecer o campeão mundial neste domingão. A bola rola em Nova Jersey a partir das 16 horas para Espanha e Argentina, Argentina e Espanha. Quanto ao retrospecto deste confronto, bastante equilíbrio. 14 jogos na história, 6 vitórias para cada lado e 2 empates. O último confronto terminou com uma sonora goleada por 6-1 para a Espanha. Isso no amistoso lá em 2018. Porém, claro, como eu disse, apenas um amistoso. Quanto aos títulos, a Espanha tem 1 título mundial, lá em 2010. A Argentina, 3 títulos, 78, 86 e 2022. Inclusive, a Argentina agora tenta o tetra e, claro, defende o caneco, defende o título. Um grande jogo a partir das 16 horas de amanhã. Um abraço, tudo de bom. Mais esportes ao longo da programação, também, é claro, a partir das 20 horas na Jornada Esportiva. Até lá.
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2: 10 pontualmente, gente, tudo bem? Bom dia, trabalhadora, trabalhador de folga hoje. Chegou sabadão, sábado 18 de julho, tempo é bom em Pato Branco, tem vento, né? Tem vento aí, como já havia falado a meteorologia, temperatura boa, agradável, já elevada, 21 graus neste sabadão que começa o sábado é o dia. Muita companhia, muita música para você até as 10, até o meio-dia, né? Das 10 ao meio-dia, aqui na frequência 88,3, Selinalta FM. Falamos de Pato Branco, Célio Ruaro na apresentação, a parte musical aí da Elaine, e de olho na moçada aí na direção, o Frei Mário Taliari. A gente deseja excelente sabadão para você, já excelente finalzão de semana também, e por aqui muita música fazendo companhia para quem trabalha ainda, quem está trabalhando como nós, você que já está de folga, permaneça aí com a gente, vale a pena, viu?

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2: 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E na Farmácia Guarani, pessoal ligado, abraço, excelente final de semana, meus amigos da Farmácia Guarani, que nós sugerimos por aqui. A melhor seleção musical está aqui, no Sabadão da Selinalta, viu? É sábado dia até às 12. Nós vamos seguindo, vamos em frente aí, a melhor seleção para você.

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4: 10h23 agora, tradicional feijoada do lar de idosos. Hoje, meus amigos, ingressos a R$70, retirada daqui a pouquinho, viu? 11h30 até as 13 horas no Pavilhão São Pedro. Haverá também sistema de drive-thru aí para retirada, entrada pela rua Tocantins. Então, dá tempo ainda de você passar, encomendar aí, pegar a sua feijoada. Tem também ingressos aí no estacionamento do Pavilhão São Pedro. Passe agora aí, não é? Ou com Pastorais, Rotary também, se você conseguir. Mas de agora em diante, o melhor é estacionamento, então, do Pavilhão. Feijoada, daí tradicional lar de idosos. Hoje, 11h30, o pessoal começa a servir, certo? Aproveite, uma feijoadinha cai muito. Tô bem, não é?
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4: É, o povo quer saber, aí seu Fabiano, e o senhor é o homem das loterias. Bom dia, atualiza.
7: Pois bem, sério, amigos ligados na Serinalta, conferindo os números da sorte. Loto Fácil, concurso 3.738, sorteados 02, 03, 04, 05, 07, 08, 10, 11, 13, 14, 17, 18, 20, 23 e 24, com 15 acertos, 3 apostas ganhadoras, premiadas em R$407.776,92. Apostas feitas em Salvador, na Bahia, Uberlândia, Minas Gerais e Santo André, São Paulo. Quina, concurso 7.068, sorteados 06, 16, 39, 69 e 74, acumulou. Lotomania, concurso 2.951, sorteados 07, 08, 10, 12, 13, 14, 16, 17, 33, 34, 37, 39, 44, 46, 48, 56, 61, 62, 80 e 82, acumulou. Dupla Sena, concurso 2.984, primeiro sorteio 02, 06, 11, 12, 27 e 37. Segundo sorteio 07, 29, 39, 40, 44 e 49. Acumulou. Um abraço, tudo de bom e até mais.
4: Obrigado, Fabiano, trazendo aí as loterias. Daqui a pouquinho você retorna com o destaque aí do esporte, o que teremos aí. Tem final da Copa do Mundo, não é? Tem também aí a volta do Campeonato Brasileiro, teremos aí o Pato entrando em quadra também. Enfim, daqui a pouquinho o Fabiano atualiza também no decorrer da programação a previsão do tempo que a Selinalta traz aí através do seu Ronaldo Coutinho. Agora 21 graus a temperatura, temperatura agradável, mas tem um vento, né? Venta bastante aqui no sudoeste do Paraná. Desde ontem está ventando. A dona Jurema Maria Bim está ligada. Bom fim de semana aí, dona Jurema. Passiona para a família.
8: Bom dia, meu grande amigo Tédio Corintiano Juaro.
4: Bom dia, senhor David.
8: Um grande abraço. Ótimo final de semana. Célio, vamos resgatar uma antiga?
4: Se conseguir encontrar.
8: Para nós aí, Otávio Rodrigues.
4: Otávio
8: Rodrigues. Estampa Crioula. Um grande abraço, David Perim.
4: Tá bom, abraço aí, seu David Perim. Sempre ligado com a gente, bom fim de semana. Encontrei então aqui, ó, Estampa Gaúcha, Crioula com Otávio Rodrigues.

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3: 10h36, vamos em frente aí, 10h36, é sábado dia, está no trabalho, bom trabalho, quase descansando, não é? Quem já está de folga, nosso carinho também, excelente final de semana pro ouvinte da Selinalta, 21 graus é a temperatura, estamos fazendo companhia para você, até às 12 a gente fica por aqui. Ouvindo as boas músicas e atendendo aí o pedido dos ouvintes. Você que está no chimarrão, coisa boa, dona de casa aqui um pouquinho já pensando no almoço da família, é assim mesmo, né? E nós vamos aí adiante aí atendendo agora o seu Simval lá de Beltrão. Alô, seu Simval, um bom fim de semana aí pro senhor, pra família. Tem muito vento por aí, companheiro. Aqui venta bastante. O grupo Cordiona.

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6: E a gente agradece pelo carinho da sua audiência. 10h47, a hora certinha da Selinalta FM para você, 88,3. Continua ventando bastante aqui em Pato Branco, mas o tempo é bom. 21 graus a temperatura. Daqui a pouquinho o Coutinho e a previsão do tempo. E a dona Jurema Maria

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1: O inverno nos convida ao silêncio, ao recolhimento e à contemplação da beleza simples da criação. É tempo de aquecer o coração com a fraternidade, a fé e o cuidado com o próximo. Que esta estação traga paz à alma, fortaleça a esperança e nos ensine, à luz de São Francisco de Assis, que o verdadeiro calor nasce do amor, da partilha e da presença fraterna. Que o frio congele apenas aquilo que nos afasta do bem, mas nunca os nossos sonhos e a confiança em Deus. Franciscanos compartilhando a paz e o bem.
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3: Calçado. 55 é sábado, dia 18 de julho. Dona Bernadette Piscine, forte abraço aí no Santa Terezinha, ligada com a gente sempre. Todos os sábados, pra senhora tem Inabalável com o Padre Reginaldo.

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1: 11:06, nós temos nota de agradecimento à família Kinap, vem através desta emissora Serinalto FM. Agradecer aos parentes, amigos, vizinhos, a todos que estiveram conosco neste momento de dor pelo falecimento da senhora Dona Rosa Dubiel Kinap. E a família convida a todos para a missa de sétimo dia, que será realizada dia 20, às 19:30, vai ser na paróquia São Pedro, aqui de Pato Branco. Por mais este ato de fé e solidariedade cristã, a família da Dona Rosinha Kinap agradece.
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1: 11:07, vamos seguindo, vamos em frente, atendendo aqui os nossos queridos ouvintes. José Tosi ligado com a gente, forte abraço aí, bom fim de semana. Ele quer ouvir Garotos de Ouro, Chorando a Saudade. Muito bem, já está por aqui. Mais um aqui rapidinho. Os irmãos querem querem homenagear aí o aniversariante de hoje, o seu Ivo Girelli. Muito bem, com muita saúde, paz, seu Ivo Girelli, parabéns, recebendo os parabéns então dos irmãos. O senhor Ivo Girelli, que hoje está de aniversário.

0: Seu Ivo Girelli sendo homenageado. Será que teremos aí uma carninha no espeto? Ei, seu Ivo.
1: Ô, Célio, bom dia, tranquilo, chegada aqui o Tadeu com os lentes. Beleza? Eu queria uma música mandar pra minha gringa lá em São José dos Campos, lá em São Paulo.
0: Lá em São Paulo.
1: Tá lá escutando online agora, entendeu?
0: Uhum.
1: A gringa, aquela música da minha gringa lá, entendeu? Beleza? Não sei quem canta, você quer um gaúcho, tá? E tem outra, é meu. A Inglaterra só quem ganhou até hoje da Argentina foi as Malvinas, que Copa não ganha por cima da Argentina, não, eu, sério.
0: É amanhã, né? É amanhã que vamos ver, então, jogaço aí com os irmãos argentinos, nossos vizinhos.
2: Tem mesmo!

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4: 11:16.
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9: Meu amigo Coutinho, lá do Climaterra, São Joaquim, Santa Catarina. Continua ventando por aqui, Coutinho, mas tem sol, o tempo é bom. E como segue aí, finalzão de semana? Bom dia, Coutinho.
10: Bom dia. É, o tempo segue quente. Mínimas aí de 16, 19, 17, 20, dependendo do local. E à tarde pode chegar ou passar dos 25, 28 graus. E aquele vento chama chuva bem enjoado. Norte e noroeste com rajadas fortes. Às vezes incomoda em alguns pontos da cidade e alguns setores de produção, principalmente agricultura e galpões, coisas assim. Rajadas de 50, 80 pode ter o chama-chuva hoje e talvez amanhã. Hoje, amanhã, tempo bom. Segunda-feira também está indicando tempo seco. Na terça-feira começa a indicar chuva e trovoada e queda na temperatura. É um fim de semana com uma carinha de meio, final de primavera. Para quem tem que fazer alguma coisa ao ar livre, aproveitar bem agora, hoje, amanhã e provavelmente segunda. Da Climaterra, Ronaldo Coutinho.
9: Muito bem, um abraço, Coutinho. Obrigado, até segunda. Bom fim de semana. Então, tempo segue bom por aqui no sudeste do Paraná, né? Segundo ele, é o chama-chuva esse vento aí, mas hoje, amanhã dá para aproveitar bem segunda, né? Parece que todo o período também, na terça-feira que promete chuva, depois cai a temperatura de novo. Esse, né, veranico aí que estamos vivendo.
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9: 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Sob orientação lá do Jorge, bom atendimento, ele orienta bem você, juntamente lá com meu grande amigo Hermes. Seu Carmelindo, um abraço, bom fim de semana. Vamos ouvir aí aquela que o senhor pediu? Vamos lá.

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4: Muito bem, teremos aí a Copa do Mundo chegando já no final. Amanhã último jogo, amanhã decisão. E você pode assistir aí às 16 horas. Então, jogaço imperdível. Pena que o Brasil não está aí. Argentina e a Espanha. Hoje teremos também, né, a disputa aí para o terceiro lugar, terceiro e quarto, entre a Inglaterra e a França. E também voltando o Brasileirão, informe aí, Fabiano.
5: Pois bem, Célio, amigos ligados na Selinalta FM, conferindo a principal movimentação esportiva do fim de semana. Copa do Mundo, disputa do terceiro lugar, neste sábado, 18 horas, França e Inglaterra. Grande final, neste domingo, 16h, Espanha e Argentina. Jogaço, hein? Retrospecto muito equilibrado. 14 partidas, 6 vitórias para cada lado e 2 empates. Quem será o campeão do mundo? A Espanha chega ao segundo título ou a Argentina chega ao quarto? Vamos aguardar. No Brasileirão da Série B, 18ª rodada, 16 horas de hoje, Criciúma e Vila Nova. Sport Operário, 18 horas, Atlético Goianiense e Atlético Clube. Paranaense Futsal Ouro, nona rodada, neste sábado, 20h10, Dois Vizinhos e São Miguel. Teremos também na Liga Nacional de Futsal, 13ª rodada, hoje, 18h30, Praia Clube Jaraguá, 20h30, jogo que a gente acompanha, Umuarama e Pato Futsal, jornada esportiva a partir das 20 horas. Amanhã, 11 da manhã, Atlântico e Cascavel, Campo Mourão e Magnus. Um abraço, tudo de bom e até mais.
4: Valeu, obrigado aí, Fabiano. É, voltando o Brasileirão e os nossos times, né? Mas amanhã dá pra gente assistir ainda a final da Copa do Mundo. E você vai torcer pra quem? Hoje e amanhã. Meu amigo Dirceu da Alvorada, ligado. Um bom fim de semana para você e para a família, Dirceu. Ele quer ouvir os Serranos, tio Mederico.

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2: 11h40, passando rapidinho aí, Farmácia Guarani informa que libera medicamentos da Farmácia Popular. Retire aí de graça, portanto, leve sua receita e documentos lá na Farmácia Guarani. 11h40, de olho no almoço aí, minha amiga. Daqui a pouquinho vem a turma toda aí com fome, né? Rui Trautmann, seu Rui. Excelente fim de semana aí pro senhor, pra família. Muito obrigado pela...

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3: 11h52, vamos seguindo aí, reta final já do nosso encontro. Forte abraço, pessoal lá da Pastelaria do Gaúcho, sempre ligado, né, o seu Gaúcho. Um abraço pro senhor, pra dona Sueli, as colaboradoras. E a gente lembra aqui, aquele pastelzinho bom, maravilhoso, feito com muito carinho, muito capricho. É, o pastelzinho do dia a dia ali na Pastelaria do Gaúcho, ao lado da prefeitura, ao ladinho aí da lotérica. 11h52, excelente fim de semana para você, obrigado pela sua audiência. Não esqueça, em todos os sábados, é sábado, dia das 10 ao meio-dia.
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0: O anjo do Senhor anunciou a Maria,
1: e ela concebeu do Espírito Santo.
0: Ave Maria, cheia de graça, o Senhor é convosco. Bendita sois vós entre as mulheres, e bendito é o fruto do vosso ventre, Jesus.
1: Santa Maria, Mãe de Deus, rogai por nós, pecadores, agora e na hora de nossa morte. Amém.
0: Eis aqui a serva do Senhor.
1: Faça-se em mim segundo a vossa palavra.
0: Ave Maria, cheia de graça, o Senhor é convosco. Bendita sois vós entre as mulheres, e bendito é o fruto do vosso ventre, Jesus.
1: Santa Maria, Mãe de Deus, rogai por nós, pecadores, agora e na hora de nossa morte. Amém.
0: E o Verbo se fez carne
1: e habitou entre nós.
0: Ave Maria, cheia de graça, o Senhor é convosco. Bendita sois vós entre as mulheres, e bendito é o fruto do vosso ventre, Jesus.
1: Santa Maria, Mãe de Deus, rogai por nós, pecadores, agora e na hora de nossa morte. Amém.
0: Rogai por nós, Santa Mãe de Deus,
1: para que sejamos dignos das promessas de Cristo.
0: Derramai, ó Deus, a vossa graça em nossos corações, para que, conhecendo pela mensagem do anjo a encarnação do vosso Filho, cheguemos por sua paixão e cruz à glória da ressurreição. Por Cristo nosso Senhor.
1: Amém.
0: Glória ao Pai, ao Filho e ao Espírito Santo.
1: Como era no princípio, agora e sempre. Amém.
0: Glória ao Pai, ao Filho e ao Espírito Santo.
1: Como era no princípio, agora e sempre. Amém.
0: Glória ao Pai, ao Filho e ao Espírito Santo.
1: Como era no princípio, agora e sempre.

0: Você acompanhou conosco a oração do Ângelus. Que a bênção de Deus, pela intercessão da bem-aventurada Virgem Maria, permaneça sobre você, sua família e todas as suas intenções. Continue em nossa companhia e siga vivendo este dia com fé, esperança e paz.
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3: Irmãos e irmãs, saudação franciscana de paz e bem. Hoje é sábado, dia 18 de julho de 2026. Iniciemos mais um momento de oração e reflexão em torno da Palavra de Deus aqui no programa Palavra Sacerdotal. Vamos juntos invocar sobre nós o sinal de nossa fé. Em nome do Pai, do Filho e do Espírito Santo. Amém. O Evangelho de hoje está em Mateus, capítulo 12, versículos 14 a 21. O Senhor esteja convosco. Ele está no meio de nós. Proclamação do Evangelho de Jesus Cristo, segundo Mateus. Glória a vós, Senhor. Naquele tempo, os fariseus saíram e fizeram um plano para matar Jesus. Ao saber disso, Jesus retirou-se dali. Grandes multidões o seguiram, e ele curou a todos. E ordenou-lhes que não dissessem quem ele era, para se cumprir o que foi dito pelo profeta Isaías: Eis o meu servo que escolhi, o meu amado, no qual coloco a minha afeição. Porei sobre ele o meu espírito, e ele anunciará às nações o direito. Ele não discutirá nem gritará, e ninguém ouvirá sua voz nas praças. Não quebrará o caniço rachado, nem apagará o pavio que ainda fumega, até que faça triunfar o direito. Em seu nome, as nações depositarão a sua esperança. Palavra da salvação. Glória a vós, Senhor. Irmãos e irmãs, no Evangelho de hoje, segundo São Mateus, nós podemos perceber que os fariseus planejavam matar a Jesus. Ele, no entanto, não revida e se retira. Ao retomar o primeiro cântico do servo de Isaías, o evangelista Mateus apresenta Jesus como servo sofredor do Pai, que, compassivo, sofre junto aos doentes, e não discutirá nem gritará, e ninguém ouvirá sua voz nas praças, até que faça triunfar o direito. Jesus, obediente ao Pai, sofre para a libertação e salvação da humanidade. Oremos. Ó Deus, que mostrais a luz da vossa verdade aos que erram, para retornarem ao bom caminho. Dai aos que professam a fé rejeitar o que não convém ao Cristo e abraçar tudo o que é digno deste nome. Por nosso Senhor Jesus Cristo, vosso Filho, que é Deus e convosco vive e reina, na unidade do Espírito Santo, por todos os séculos dos séculos. Amém. Desça sobre vós a bênção de Deus Todo-Poderoso, Ele que é Pai e Filho e Espírito Santo. Amém. Tenham todos um abençoado final de semana. Obrigado pela sua companhia. Para você que acompanha a Rádio Selinalta, te encontro daqui a pouco com o programa Viva a Palavra. Paz e bem, e fique agora com os avisos da nossa paróquia São Pedro de Pato Branco. Ação entre amigos. Encontra-se na Secretaria Paroquial as cartelas da Ação entre Amigos 2026. O sorteio será no dia 3 de outubro, dia do trânsito de São Francisco. E o valor da cartela é de apenas R$ 25,00. Feijoada do Lar dos Idosos. No dia 18 de julho, mais uma vez teremos a tradicional feijoada do Lar dos Idosos. Os ingressos são a R$ 70,00 e a feijoada pode ser retirada a partir das 11h30 no Pavilhão São Pedro. Missas nas comunidades. Dia 18 de julho, às 15 horas, na Comunidade São Miguel. Às 19h30, na Comunidade Santa Isabel. E também às 19h30, na Comunidade São Luís. Dia 19 de julho, às 9 horas da manhã, na Comunidade São Francisco de Assis, Passo da Ilha. Proclamas de casamento. Dia 18 de julho, às 17 horas, na capela, José Lair Piaiano e Joelma Lorenzetti. Dia 25 de julho, Guilherme Chiochetti e Bárbara Nicole da Boit, às 10h30 na Matriz. E também, às 17h na Capela, Alexandro Cassina Knop e Paola Regina Dalcanal. Dia 1 de agosto, Tiago da Costa Linhares e Dayana Teberoski Hendrickson, às 10h na Capela. E às 17h na Capela, Christian César Padilha Duarte e Laís Carla da Silva Duarte. Todos esses avisos, informações e mais conteúdos se encontram disponíveis nas redes sociais da nossa paróquia. Convidamos você para nos acompanhar. 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
3: Queridos irmãos e irmãs, paz e bem. É com muita alegria que chego até você para mais um encontro com a palavra de Deus. Eu sou o Frei Augusto Luiz Gabriel e convido você a reservar esses próximos minutos para permitir que Deus fale ao seu coração. Vivemos em um mundo marcado pela agitação, pela pressa. Queremos respostas rápidas, soluções imediatas, mudanças instantâneas. Muitas vezes também desejamos que Deus intervenha logo, elimine o mal, resolva os conflitos, opere milagres e transforme tudo no nosso tempo, tudo de uma vez. Mas a palavra desse domingo nos apresenta um Deus que sabe esperar. Um Deus que conhece profundamente o coração humano e que, antes de condenar, oferece oportunidades de conversão. Um Deus que não desiste das pessoas e acredita que a graça pode transformar até mesmo aquilo que parecia perdido. O Evangelho do 16º domingo do tempo comum nos apresenta assim a parábola do joio e do trigo. À primeira vista, ela parece falar apenas da convivência entre o bem e o mal, mas na verdade revela algo muito maior: a extraordinária paciência de Deus e sua confiança de que o bem, no tempo certo, dará frutos. Também ouviremos duas pequenas parábolas, a do grão de mostarda e a do fermento. Elas nos lembram que o reino de Deus cresce quase sempre de maneira silenciosa, discreta e escondida. Não faz barulho, mas transforma tudo por dentro. Que esta palavra nos ajude a olhar a vida com mais serenidade, mais esperança e menos ansiedade. E para iniciarmos este encontro no programa Viva Palavra, façamos juntos agora o sinal de nossa fé. Em nome do Pai, do Filho e do Espírito Santo. Amém. Irmãos e irmãs, queridos ouvintes, o Senhor, rico em misericórdia e paciente para conosco, esteja convosco. Bendito seja Deus que nos reuniu no amor de Cristo. Antes de escutarmos a palavra de Deus, peçamos a presença do Espírito Santo. É Ele quem prepara o terreno do nosso coração. É Ele quem nos ajuda a distinguir o trigo do joio que tantas vezes convivem dentro de nós. É Ele também quem nos ensina a cultivar a paciência, a esperança e a confiança na ação silenciosa de Deus. Peçamos, irmãos e irmãs, que o Espírito Santo nos livre da tentação dos julgamentos e nos conceda um coração semelhante ao de Cristo, firme na verdade, mas cheio de misericórdia. E assim, nós queremos com o Padre Zezinho ouvir a música O Amor Nunca Morre.

Queridos ouvintes, a liturgia deste domingo nos convida a contemplar um dos traços mais bonitos do coração de Deus, sua misericórdia paciente. Na primeira leitura, retirada do livro da Sabedoria, somos apresentados a um Deus que governa o universo com justiça, mas cuja verdadeira força se manifesta na misericórdia. Diferentemente dos homens que muitas vezes confundem autoridade com dureza, Deus revela que seu poder consiste em dar ao pecador tempo para mudar de vida. A verdadeira justiça divina nunca está separada da compaixão. Já na segunda leitura, São Paulo nos recorda outra grande consolação. Nem sempre sabemos rezar como convém. Quantas vezes nosso coração está confuso, cansado ou sem palavras? Nessas horas, o próprio Espírito Santo reza em nós, intercedendo junto ao Pai. Não caminhamos sozinhos, até mesmo nossa fragilidade torna-se lugar onde Deus manifesta sua graça. E o Evangelho amplia ainda mais este horizonte. Jesus fala de um campo onde crescem juntos o trigo e o joio. Os empregados querem arrancar imediatamente aquilo que parece ruim, mas o dono do campo pede paciência. Essa é uma das parábolas mais desafiadoras do Evangelho, ao meu ver. Ela nos ensina que Deus conhece os tempos da história muito melhor do que nós. O Senhor não é indiferente ao mal, mas também não age movido pela pressa ou pela vingança. Sua misericórdia oferece sempre espaço e tempo para a conversão. Como nos recorda Frei Ludovico Garmus, Deus não impõe sua verdade pela força. Ele respeita a liberdade humana e acredita na força transformadora do seu amor. Enquanto nós, muitas vezes, queremos separar rapidamente quem julgamos bons ou maus, e Deus continua trabalhando de maneira silenciosa no coração das pessoas. Talvez o maior convite desta liturgia do 16º domingo do tempo comum seja, ao meu ver, justamente este: confiar mais na ação de Deus e aprender a cultivar a paciência. Nem sempre veremos imediatamente os frutos do reino, mas a pequena semente continua dando frutos, continua crescendo, germinando. O fermento continua transformando a massa, o trigo continua amadurecendo. Irmãos, irmãs, Deus nunca deixa de agir, mesmo no silêncio. E é nesse sentido que eu convido agora você a ouvir uma canção do Padre Zezinho, Utopia.

Acabamos de ouvir a música Utopia, do Padre Zezinho. Oremos. Ó Deus, que revelais vosso poder, sobretudo no perdão e na misericórdia, aumentai em nós os dons da vossa graça. Fazei-nos crescer na fé, na esperança e na caridade, para que aprendamos a esperar o vosso tempo e a confiar na força silenciosa do vosso reino. Por nosso Senhor Jesus Cristo, vosso Filho, na unidade do Espírito Santo, por todos os séculos dos séculos. Amém. Liturgia da Palavra. Introdução à primeira leitura. Vamos agora ouvir a primeira leitura do Livro da Sabedoria, capítulo 12, versículos 13 e depois versículos de 16 a 19. O autor sagrado deste livro nos apresenta um retrato bonito de Deus. Diferente dos reis e governantes deste mundo, que muitas vezes exercem sua autoridade pela força e pelo medo, Deus manifesta seu poder através da misericórdia, através da paciência e também do perdão. É uma leitura que nos ajuda a compreender o coração do Pai, preparando-nos para o evangelho da parábola do joio e do trigo. Ouçamos então com atenção. Leitura do Livro da Sabedoria. Não há, além de ti, outro Deus que cuide de todas as coisas e a quem devas mostrar que teu julgamento não foi injusto. A tua força é princípio da tua justiça, e o teu domínio sobre todos te faz, para com todos, indulgente. Mostras a tua força a quem não crê na perfeição do teu poder, e nos que te conhecem, castigas o seu atrevimento. No entanto, dominando tua própria força, julgas com clemência e nos governas com grande consideração. Pois, quando quiseres, está ao teu alcance fazer uso do teu poder. Assim procedendo, ensinastes ao teu povo que o justo deve ser humano, e a teus filhos deste a confortadora esperança de que concedes o perdão aos pecadores. Palavra do Senhor, graças a Deus. Estimados ouvintes, caros irmãos e irmãs, uma breve reflexão desta primeira leitura da liturgia do 16º domingo do tempo comum. Vosso poder é princípio de justiça, e o fato de dominardes sobre todos faz com que a todos trateis com misericórdia. A primeira leitura desmonta uma ideia equivocada que muitas vezes carregamos sobre Deus. Alguns imaginam um Deus severo, sempre pronto para castigar ou até mesmo condenar. O Livro da Sabedoria, porém, revela exatamente ao contrário. Quanto maior é o poder de Deus, maior é a sua misericórdia. Enquanto nós muitas vezes usamos nossa autoridade para impor nossa vontade ou para responder imediatamente às ofensas, Deus manifesta sua força sendo paciente. Ele concede tempo para o arrependimento, espera a conversão e nunca deixa de acreditar que o ser humano pode sempre de novo recomeçar. Frei Ludovico Garmus, exegeta, frade franciscano, observa que esta leitura prepara diretamente a compreensão do Evangelho da liturgia do 16º domingo do tempo comum. O dono do campo não manda arrancar imediatamente o joio porque conhece o tempo das coisas e sabe que a precipitação pode destruir também o trigo. Assim age Deus conosco. Sua justiça nunca está separada da misericórdia. Esta palavra também nos interpela. Como exercemos nossa autoridade na família, na comunidade, no trabalho? Sabemos corrigir sem humilhar as pessoas? Sabemos esperar o tempo do outro com paciência? Sabemos oferecer novas oportunidades? Sabemos perdoar de fato? Quem contempla o modo como Deus age, aprende que a verdadeira força não está na rigidez, mas na capacidade de amar, perdoar e esperar. E assim chegamos ao salmo desta liturgia,
Depois de contemplarmos a misericórdia de Deus na primeira leitura, o Salmo prolonga essa oração de certa forma de confiança. O salmista reconhece que o Senhor é bom, compassivo e cheio de amor para com todos os que o invocam. Mesmo nas dificuldades, podemos recorrer a Ele com a certeza de que jamais seremos abandonados. Vamos juntos rezar o salmo desta liturgia, que é o número 85-86. Cantemos. Música.

Após ouvirmos o canto do Salmo, chegamos então na segunda leitura desta liturgia. A segunda leitura está na carta de São Paulo aos Romanos, capítulo 8, versículos de 26 a 27. É uma leitura bem curtinha nesta liturgia. São Paulo dirige uma palavra de grande conforto para todos aqueles que em algum momento da vida já experimentaram o silêncio, a fraqueza ou até mesmo a dificuldade de rezar. Quem nunca sentiu dificuldade de rezar, de se concentrar na oração? O apóstolo nos recorda que Deus conhece nosso coração mais profundamente do que nós mesmos. Ouçamos então a segunda leitura. Leitura da carta de São Paulo aos Romanos. Irmãos, o Espírito vem em socorro da nossa fraqueza, pois nós não sabemos o que pedir, nem como pedir. É o próprio Espírito que intercede em nosso favor com gemidos inefáveis. E aquele que penetra o íntimo dos corações sabe qual é a intenção do Espírito, pois é sempre segundo Deus que o Espírito intercede em favor dos santos. Palavra do Senhor, graças a Deus. O Espírito vem em auxílio da nossa fraqueza. Poucas palavras da Sagrada Escritura consolam tanto quanto estas. Todos nós já passamos por momentos que parecia impossível rezar. Brigamos com Deus. Há dias em que faltam palavras. Há sofrimentos tão profundos que não conseguimos sequer explicar o que estamos sentindo. São Paulo nos tranquiliza. Nessas horas nós não estamos sozinhos. O próprio Espírito Santo reza dentro de nós. Ele conhece nossas dores, conhece nossas perguntas, nossos medos, até nossas dúvidas e até aquelas dores que não conseguimos colocar ou expressar em palavras. A oração cristã não depende da beleza das frases, nem da quantidade de palavras. Ela nasce de um coração aberto. Quando nos colocamos diante de Deus com sinceridade, mesmo no silêncio, o Espírito Santo faz chegar ao Pai aquilo que existe de mais profundo em nosso interior. Frei Ludovico Garmus costuma destacar que esta ação do Espírito nos impede de desanimar. Mesmo quando nossa fé parece pequena, Deus continua trabalhando dentro de cada um de nós. O Espírito não substitui nossa caminhada, mas fortalece nossos passos e nos ajuda a permanecer firmes na esperança. E assim, que consolação saber que Deus não espera de nós uma oração perfeita. Ele não espera de nós as melhores palavras. Ele espera um coração aberto que confie plenamente nele. Por isso, irmãos e irmãs, quando as palavras faltarem, não tenha medo do silêncio. O Espírito Santo continuará rezando em você. Vamos ouvir agora a música do Frei Fabretti. Vejam, eu andei pelas vilas.

Acabamos de ouvir a música de Frei Fabretti, Vejam, Eu Andei Pelas Vilas. E assim chegamos ao ponto alto de nossa liturgia da palavra deste 16º domingo do tempo comum. Vamos ouvir o Santo Evangelho, que está segundo São Mateus, capítulo 13, versículos de 24 a 43. Se preferir, tem também o Evangelho de uma forma mais breve neste domingo. São os versículos 24 a 30 e o capítulo continua o mesmo, capítulo 13. Jesus continua ensinando por meio de parábolas e neste Evangelho ele nos apresenta três imagens muito simples do cotidiano: o joio e o trigo, o grão de mostarda e o fermento. Com elas, revela o modo como Deus conduz o seu reino. Enquanto nós temos pressa, Deus trabalha com paciência. Enquanto olhamos apenas para as aparências, Deus enxerga o coração. Enquanto nós esperamos grandes sinais, Deus realiza maravilhas nas pequenas coisas. Ouçamos com atenção. O Senhor esteja convosco, Ele está no meio de nós. Proclamação do Evangelho de Jesus Cristo segundo Mateus. Glória a vós, Senhor. Naquele tempo, Jesus contou outra parábola à multidão. O reino dos céus é como um homem que semeou boa semente no seu campo. Enquanto todos dormiam, veio seu inimigo e semeou joio no meio do trigo e foi embora. Quando o trigo cresceu e as espigas começaram a se formar, apareceu também o joio. Os empregados foram procurar o dono e lhe disseram: Senhor, não semeastes boa semente no teu campo? De onde veio então o joio? O dono respondeu: Foi algum inimigo que fez isso. Os empregados lhe perguntaram:

modo que os pássaros vêm e fazem ninhos em seus ramos. Jesus contou-lhes ainda outra parábola. O reino dos céus é como o fermento que uma mulher pega e mistura com 3 porções de farinha até que tudo fique fermentado. Tudo isso Jesus falava em parábolas às multidões. Nada lhes falava sem usar parábolas para se cumprir o que foi dito pelo profeta: abrirei a boca para falar em parábolas. Vou proclamar coisas escondidas desde a criação do mundo. Então Jesus deixou as multidões e foi para casa. Seus discípulos aproximaram dele e disseram: explica-nos a parábola do joio. Jesus respondeu: aquele que semeia boa semente é o filho do homem. O campo é o mundo. A boa semente são os que pertencem ao reino. O joio são os que pertencem ao maligno. O inimigo que semeou o joio é o diabo. A colheita é o fim dos tempos. Os ceifeiros são os anjos. Como o joio é recolhido e queimado ao fogo, assim também acontecerá no fim dos tempos. O Filho do Homem enviará os seus anjos, e eles retirarão do seu reino todos os que fazem outros pecar e os que praticam o mal, e depois os lançarão na fornalha de fogo. Ali haverá choro e ranger de dentes. Então justos brilharão como o sol no reino de seu Pai. Quem tem ouvidos, ouça. Palavra da salvação. Glória a vós, Senhor. Estimados ouvintes, caros irmãos e irmãs, o Evangelho deste 16º domingo do tempo comum nos ajuda a compreender um dos grandes mistérios da vida. Por que o bem e o mal continuam convivendo no mundo? Essa pergunta acompanha a humanidade desde sempre. Se Deus é bom, por que existe tanta maldade? Se Deus é justo, por que parece permitir tantas injustiças? Essas perguntas Jesus não responde com uma teoria. Ele conta parábolas. Um homem semeia boa semente em seu campo. Durante a noite, porém, um inimigo espalha o joio no meio do trigo. Quando as plantas começam a crescer, os empregados querem arrancar imediatamente o joio. A reação deles é compreensível. Também faríamos o mesmo. Eles querem resolver o problema o quanto antes. Mas o dono do campo surpreende a todos e responde: não arrancai o joio, deixai crescer um e outro até a colheita. À primeira vista, essa atitude pode parecer meio estranha, mas Jesus está revelando algo muito profundo sobre Deus. O Senhor conhece o coração humano muito melhor do que nós. Ele sabe que aquilo que hoje parece apenas joio pode ainda ser transformado pela graça. Deus não aprova o mal, mas também Deus não desiste da pessoa que o pratica. Sua justiça caminha sempre de mãos dadas com a misericórdia. Por isso, concede tempo para a conversão, oferece novas oportunidades e nunca fecha a porta para quem deseja começar e recomeçar. É essa a pedagogia divina que atravessa toda a história da salvação. Essa parábola também nos convida a olhar para dentro de nós. Antes de identificar o joio na vida dos outros, precisamos, ao meu ver, reconhecer que também em nosso coração convivem joio e trigo. Há generosidade, mas há também egoísmo. Há fé, mas há também dúvidas. Há desejo de amar Deus, mas ainda há limitações. O franciscano Frei Ludovico Garmus observa que Deus não impõe sua verdade pela força, nem elimina imediatamente quem erra. Ele respeita a liberdade humana e trabalha pacientemente para que a boa semente cresça. Essa é uma grande lição também para a vida comunitária, paroquial, fraterna. Quantas vezes somos rápidos para julgar, condenar, para excluir? Jesus nos ensina outro caminho, o da paciência, do discernimento, da esperança. Logo em seguida, Jesus conta 2 pequenas parábolas que completam esse ensinamento. O reino de Deus é comparado a um grão de mostarda, a menor das sementes, que quando cresce se torna uma árvore frondosa, grande. Também é comparado ao fermento,

invisivelmente transforma toda a massa e faz crescer. Essas imagens nos lembram que Deus costuma agir assim, discretamente. Nem sempre percebemos o seu trabalho. O reino cresce sem fazer barulho, cresce numa família que aprende a perdoar, cresce num jovem que decide viver o evangelho, cresce numa comunidade que serve os mais pobres, cresce em cada gesto de honestidade, de solidariedade, generosidade e de muito amor. Vivemos numa cultura que valoriza os resultados imediatos. Queremos mudanças rápidas, respostas instantâneas e soluções para todos os problemas. O Evangelho nos convida a respeitar o tempo de Deus. Assim como uma semente precisa de tempo para germinar, também a graça atua lentamente em nossa vida. Talvez hoje o Senhor esteja pedindo justamente isso de nós: menos ansiedade e mais confiança no Senhor. Confiar que Ele continua conduzindo a história, confiar que a boa semente há de produzir frutos em cada um de nós. Confiar que o reino de Deus já está presente em nosso meio, ainda que muitas vezes de forma discreta e também silenciosa. Irmãos e irmãs, que nunca nos cansemos de semear o bem. Mesmo quando os resultados demorem a aparecer, Deus continua trabalhando por meio de nós. E no tempo da colheita, veremos que nenhuma semente lançada com amor foi perdida. Vamos ouvir agora a canção Amar Como Jesus Amou, de Padre Zezinho.

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Boa tarde, meus amigos e amigas, aquele abraço muito especial. Estamos chegando, né, meus amigos? Estamos chegando, chegando, chegando, chegando, chegando. Olha, agora são 13 horas e 3 minutos, 13 horas com 3 minutos aqui na capital sudoeste, Pato Branco, Paraná. Serinão tá no ar, 88,3 MHz, 30 mil watts de potência no ar. Porque quando era sul, estamos iniciando a...

Show de banda vai com você até às 17 horas. E hoje nós temos a final. Final não, a semifinal. É pra quem vai disputar o terceiro e quarto lugar da Copa do Mundo, né? E amanhã tem a final. Boa tarde, você que está ligado aqui na Serenalta. E você manda sua mensagem. 999-72-2564. Anotou aí? 999-72-2564 é o nosso telefone. Nosso WhatsApp, né? WhatsApp. Você manda o WhatsApp. Não é pra ligar, é pra mandar o WhatsApp. Mandar sua mensagem, tá? Manda sua mensagem.

0: dia 18 de julho de 2026. A fase da lua está na fase nova, né? Boa tarde pra você.
1: Preferiu ir pra rua.
0: As bandinhas, né? As bandinhas. É o show de bandas na Selinalta. De apresentação, esse jovem abençoado por Deus e bonito pela natureza é Moacir Antônio. Popular, cabelinho de anjo. É nós na fita. Estamos aqui bonito, perfumado. Mais perfumado do que mão de barbeiro. Estamos aqui mais enfeitado do que mula de cigano. Bonito que nem uma laranja de amostra, né, meu?

Já que eu falei tô perfumado, que tal essa musical JM? Vidro de Perfume. Boa tarde. Uma boa tarde, bom sabadão pra você.

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4: Muito bem, meus amigos. Estamos nós aqui de bem com a vida, sabadão. Sábado gostoso. Tem vento por aí, né? Vento, mas não tem chuva, né? Daqui a pouco tem a previsão do tempo. Como diz, né? Esse evento é só pra espantar o cabelo da gente, né? El Niño, lá no Rio Grande, Santa Catarina, vai chegar por aqui também. Semana que vem vai ter umas chuvas por aqui, né?
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4: Vamos aproveitar, fazer um churrascão esse final de semana, porque essa semana a previsão é não chover, né? Fazer um sapecado aí, né?
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4: Show de bandas continua, boa tarde. Pessoal lá do Rio Grande. Alô, dona Fátima. A Fátima e a equipe toda lá no Rio Grande, lá em Carazinho.

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2: É, muito bem, meus amigos. Muito bem, vamos em frente. O sabadão está apenas começando agora, são apenas 13h33. Até as 17 horas tem show de banda.
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2: Não pode. Deixa-me ver aqui agora. Nesse instante, deixa-me ver aqui. Ô, louco, meu. Sei lá. Boa tarde.
4: Demora dessa, apareça lá no Bar do Fim pra jogar uma sinuquinha com nós. É o Dalla Costa, o Dalla das Mudas.
2: Ah, tá, boa tarde, amigo.
4: Ô, meu amigo cabelinho de anjo, bom ali, que sabadão bonito.
2: Ah, que tal?
4: Manda uma música aí pra nós aí, que estamos aqui embaixo no Linha Bela Vista.
2: Linha Bela Vista.
4: Comendo uma feijoada e uma costelinha de ovelha.
2: Imagina.
4: Estamos bem preparados aqui.
2: É, não me convidaram, né? Tô de mal com vocês. Costelinha de ovelha. Por falar em costelinha de ovelha, eu lembrei lá do nosso amigo o Luiz Sigulini, lá em Sede Gavião. Fomos fazer um grude aqui na Serenalta e eu falei... Ô, seu Luiz, dá pra botar uma ovelha aí pra nós, tá? E ele falou, tu vem buscar amanhã cedo? Eu falei, não, vamos programar pra semana que vem, né? Não, pode estar pronto já, tá aqui. De tarde, pegaram um burego lá, deu 12 quilos e 400 gramas limpinho. Rapaz, que delícia! Eu falei, quanto custa? Não, ele falou, não custa nada. E eu fiquei até sem saber o que dizia, né? Da família Sigulini também, lá em Sede Gavião, aquele abraço. O meu amigo Frison, onde me ligaram aqui e falaram assim, Moacir, passa aqui buscar um peixe. E eu fui, achei que não era verdade. Cheguei lá, o peixe estava limpo, ó. Limpo e perfumado, como os caras dizem. Peixe tirado até as escamas, limpinho. Deu 5 quilos limpo, ó. Só um dos peixes. Eu saí de lá. Faceiro que nem gordo de camisa nova, né, meu? Da família Frison também. Meu amigo Jaime Simon, ele não me deu o peixe. Mas ele falou, Moacir, o açude está aqui. E o açude é tão grande que tem duas ilhas dentro do açude, né? Falou, cabelinho, tá ali, ó. Entra aí pescar. Não te custa nada. Pesque à vontade. Aí eu fui lá, eu, meu filho Breno, Antônio, ficamos na sombra deitado, levei dois caras pra pescar pra mim, né? Aí os caras pescaram mais ou menos não é muito, mas foram buscar com um caminhãozinho desses pequeno, 3/4, que diz caminhoneta, né? Caminhãozinho 3/4, câmera fria pra buscar os peixes lá que eles pescaram, né? Eita! É ali no Rio Gavião, o nosso amigo Jaime Simon está ali no Rio Gavião. foi um caminhãozinho buscar os peixes que o pessoal pescaram, os dois caras que foram comigo, né? Foi o Gaúcho, que vende filtro, e o seu Armando, lá do Bairro Planalto. Os dois pescaram pra mim. Eu e o Breno ficamos deitados na sombra, né, Breno? Boa tarde, Monsenhor Antônio, com as bênçãos de Deus, estamos na escuta, parabéns pelo programa, tá muito bom, um grande abraço, tudo de bom. É, essa amiga sempre acompanha nosso programa, né? A bonitona véia Adelair, Adelair que sempre acompanha nosso programa. Alô, bonitona véia, tudo de bom pra ti.

0: Vamos ouvir mais um áudio que está chegando. Boa tarde.
1: Fala aí, meu grande querido. Como é que tá, tudo certo? Mandando um abraço aí pra todos que estão aqui no bairro do Bixira aí. Capataz do Bailão aqui tá falando. Toca minha música aí, Capataz do Bailão. A Lua me diz. Grande abraço a todos aí que estão ouvindo. Deus abençoe e ótimo final de semana pra todos.
0: Ô, Capataz do Bailão, aquele abraço. É toda aquela galera que estão ali também no Bar do Bicheiro, no alto da Itaconomi. Essa música é boa, né? Capataz do Bailão, me dê boa essa música, rapaz.
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0: Show de bandas continua.
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0: Já vai pra você, Capataz do Bailão. Agora por enquanto é a Alma Latina, Amor.

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4: Meus amigos, sou eu, Moacir Antônio. O verdadeiro tá aqui, né? De pé na patrola. Gente, são 13 horas e 43 minutos. Então, capataz do bailão, que é tal. E tem também aqui mais alguém que está na companhia do programa. Boa tarde.
5: Cabelo de anjo. Tá aqui há 200 anos, Canário, hein? Estamos na Copa da Edição fazendo um aterro. Estamos peleando aí, beleza?
4: Ah, hoje em dia as máquinas são diferentes, né? Hoje tudo automático, um som é climatizado, a cabine, o piloto ali, como é que é, o operador que sabe das máquinas, competentes profissionais, ficou acompanhando nosso programa. Obrigado, hein? O Zé do Zancanaro, aquele abração especial e toda aquela equipe lá, o seu Faustino, né? E todo o pessoal que está trabalhando nesse sabadão e curtindo nosso programa. Obrigado. É, curtindo o programa e trabalhando. Isso é maravilhoso. Nós estamos aqui agora, são 13 horas e 44 minutos. É, boa tarde. Que tal? Capataz do bailão, aquele abraço, amigos ali que estão no bar do Bichê.

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3: Muito bem, meus amigos, a apresentação é eu, né? Mandando um abração ao meu amigo Valdir Roveia, está ligadaço, sempre, sempre nos acompanhando, né, Valdir? Aquele abração pra ti, o Valdir Roveia, ele sempre tá ali, né? Diz boa tarde, com as bênçãos de Deus, né? Um abraço, amigão, tamo na escuta, um ótimo programa pra todos nós. Daqui amanhã, assim seja para todos nós, tá bom? Meu amigo Valdir, lá em Bom Sucesso também. Diz que

0: Boa tarde. Oi, cheguei em casa agora. Que tal, né? Que bom. Que bom, cheguei em casa agora, já tá com o radião ligado. A família é bom sucesso do Sul. Falou, não fale o meu nome. Então não vou falar, né? Então tá bom, eu não falo, deixo quietinho. Quietinho, quietinho, quietinho. Agora são 13 horas e 56 minutos, 13:56, eu tô perdido aqui, onde é que é? Oi, bom sabadão pra todos nós, né? A Patrícia, e quero mandar a música pra Solange, que está de aniversário, é pra mandar a música Morena, Morena Misteriosa, oia, Morena Misteriosa, eu vou mandar pra vocês aí, né? E a família do Zancanaro, o pessoal do Zancanaro que estão trabalhando também, né? Estão lá com o radião ligado. Boa tarde.
1: Céu e canto.
0: Céu e canto.
1: Olha.
0: Morena misteriosa. Daqui a pouquinho tem as meninas, as filhas do meu amigo Osmar, musical Sentinela. Amanda e Alessandra. Argentina louca.
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0: E daqui a pouco mais também tem o Jaime.

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7: Muito bem, Moacir Antônio, é esse jovem abençoado por Deus e bonito pela natureza. Eu quero mandar lá para Bom Sucesso do Sul. A bonitona falou assim, ó, cabelinho, eu estou deitada, curtindo o programa no celular, descansando. Agora são apenas 14 horas e 8 minutos. A louça já está lavada, a casa já está limpa. O marido saiu para jogar baralho na vizinhança com a fala, né, meu? E ela falou, manda para mim uma música do Jaime Simon. Eu vou mandar para ti de bom sucesso, viu? A música do Jaime Simon, ele vai cantar pra ti, já que tu está deitada, dizer, era sabadão, tá meio fresquinho, nada pra fazer, curtindo nosso programa. E o Jaime Simon, meu grande amigo, cantor, genuinamente patobranquense, grande amigo nosso, canta pra ti, a bonitona de bom sucesso, Jaime Simon.

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2: Sou eu, esse cara abençoado por Deus e bonito pela natureza. E é claro, que nós vamos mandar música que você pede, né? Até as 17 horas é o show de bandas. É aqui pela Serenauta. 14 horas com 19 minutos, 14 com 19, nós temos áudio chegando. Alô, boa tarde.
3: Aê, você, tudo certo?
2: Ah.
3: É o Vanderlei.
2: Ô, Vanderlei,
3: vamos. Estamos aqui escutando o seu programa aqui. Muito
2: tá
3: bom, né?
2: Que aí tá dando uns picotes.
3: É, manda uma música pra nós de Sérgio Canto, hein? Acho uma boa caprichada aí, manda
2: bem
3: pra nós.
2: Bem bagual, né?
3: Tá aí o Marco e...
4: Deus!
3: E meus filhos aqui em casa. Aqui.
4: Deus!
3: É o Enzo Gabriel e a Isabelle Trojano Santos.
2: Beleza.
3: É a Enzo Gabriel Trojano Santos também.
2: Então
3: eu pedi pra você um abraço, mano.
2: Valeu, beleza, meu guri? Valeu, guri, um grande abraço pra ti, rapaz. Sabadão, muito bom. A Maria do bairro Morumbi tá na companhia do programa, né, Maria? Ali do bairro Morumbi. A Andréia também está ligada aqui no bairro Sudo. Bairro Sudo, não é que é lá, né? No Sudoeste. A Neire também está na companhia do programa no bairro Planalto. Obrigado, Neire. Aquele abraço, meus amigos que estão na bodega, também no Passo da Ilha, lá no bar do nosso amigo William. Alô! Pessoal tomando uma cachaçinha, uma cervejinha, jogando sinuca. E daqui a pouco mais tem o jogo para quem vai disputar terceiro e quarto lugar, né, na Copa do Mundo. E amanhã tem a final, né? E hoje também tem jornada esportiva aqui pela Serenauta, e você acompanha 8:30, né? A partir das 8 horas, 20 horas. Tem jornada esportiva. Meus amigos lá da comunidade de Independência, muito obrigado pela companhia. Lá, nosso amigo Elton Gellen, a família Gellen, diz que estão fazendo colheita, né? Colhendo feijão. Apaixonada, na colheita, na ceifa, tem radião e tem ar-condicionado também. Né? Antigamente, arrancando feijão na unha, como diz, a dor na coluna dava. Nossa, arrebentava as pessoas, né? Agora a ceifa faz tudo. Elton Gellen e aquela galera que estão ali na comunidade de Independência. O Chico, o Valdecir, também todo o pessoal aí. Muito obrigado, meu amigo Valdir Roveia, né? Valdir Roveia, ligadão. Ô, Valdir. Celebração pra ti, né? Meu amigo Valdir Roveia e nosso parceirão aqui, rapaz. Assim. Como peixe o mar. A Denise Tolotti, com a família toda ouvindo, né? Ô, Denise Tolotti, a família toda. Obrigado pela companhia, Denise. Por falar em diamante, a mulher chega em casa com um colar bonito, né? A amiga dela falou, ó, é diamante? É diamante? Daí a mulher falou, não, essa joia eu ganhei do marido. Vamos ouvir agora os Atuais. Rio Azul. Céu e Cantos, vem já na sequência de Vanderlei.

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2: Eu pedi
3: para os amigos de São Roque do Chupim. Galera ali de São Roque do Chupim na companhia do nosso programa. Obrigado.
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3: Você de toda a região, você do interior. É, muita gente aqui no interior acompanhando nós, né?
2: Você que
3: tá pelas redes sociais também da Selinalta.

Ô, meu irmão Gilson esteve de aniversário ontem. Parabéns pelo seu aniversário. Se estiver ouvindo, dá um toque pra nós, hein? Dá uma ligadinha. Olha, vai ter uma festança daqui uns dias, né? Não é agora. Mês de agosto, né? Mês de agosto. Uma grande festança e a presença do Moacir Antônio lá na comunidade ali das Candeias em Mariópolis. As meninas já estão se programando, aguardando a minha presença lá, né? Tem as meninas que vêm da região toda fazendo fila, aguardando a presença desse jovem que vos fala. Ainda vai ser no dia... deixa eu pegar aqui, né? Deixa eu dar uma olhadinha aqui. É a festa em honra a São Roque, na comunidade Nossa Senhora das Candeias. Nossa Senhora das Candeias, dia 16 de agosto. Dia 16 de agosto, às 10h30, Santa Missa, meio-dia, aquela churrascada, às 13h, 13h30, mais ou menos, né? O buffet de sobremesa, e logo mais à tarde é o jogo do bingo. Nas Candeias, vai se preparando, hein? Dia 16 de agosto, né? Tá aí, já não tá tão longe, não. Dia 16 de agosto, na comunidade das Candeias. Há sempre festa boa por lá, né? Sempre é muito bom. Musical Calmão, 3.000 vezes. Te amarei. Na sequência, em terceira dimensão. A Neire, que está acompanhando o programa, né? Obrigado, Neire. 99 alguma coisa?

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4: Ah, meus amigos, como é bom saber que tem muita gente acompanhando o nosso programa. Vamos lá para a Sede Gavião. Aquela galera lá em Sede Gavião, lá no seu Luiz. Luiz Sigulini. Sou o Delícia Eloy. Leandro. Aquela galera toda, filho dele. Aquela, toda aquela galera que estão, com certeza agora estão ali no barracão, né? Gente boa demais. Eu me sinto bem, faz dias que não vou pra lá, me dá saudade. Eu passo por aí, dá saudade do meu compadre João Sigulini. Luiz, né? Grande parceiro. Ô, pessoal ali de Sede Gavião.

0: Aí, Cabelinho de Anjo, manda uma música apaixonada pra nós, hein?
1: Assim.
0: Eu adoro o JN. Manda uma apaixonada. Sabe aquela da namorada que sumiu?
1: Ah.
0: Se puder, manda pra nós. Por Vanderlei, por Marcos e por nossos filhos que amam nós.
1: Certo. Ah, eu mando sim. Alô, roda a música Uma Sala J. Também a música a 150 por minuto. É muita velocidade, hein? Também Chalé 3x4. E também a música Vidro de Perfume. Quase fez a programação da tarde aqui, né? Legal.

diz o nosso amigo o seu Luiz Segolini, que estão colhendo, né? Estão colhendo, mas hoje em dia tudo é moderno, né? Aquelas ceifa moderna, trator, tudo moderno. Estão colhendo e na companhia do nosso programa aqui. Boa colheita, que Deus abençoe sempre. Vocês são batalhadores, né? Aproveitar esses dias de sol aí, dá uma, e colher um pouco aí também, né? Porque a semana que vem promete um pouco de chuva. E o ninho tá chegando por aí, né? Alô, então, pessoal, ali de Sede Gavião. Vamos agora com o musical JM. A namorada que sumiu. Ó.

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4: É verdade, daqui a pouco mais tem. Tem no Show de Bandas, tem o momento alemão. Agora sabe quem vai chegando aqui?
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4: Sabemos que hoje tem rodada esportiva, né? Boa tarde, meu amigo Morangão, boa tarde.
6: Boa tarde, Moacir, amigos ligados no Show de Bandas, conferindo a principal movimentação esportiva do fim de semana. Copa do Mundo, disputa do terceiro lugar, neste sábado, 18 horas, França e Inglaterra. Grande final, neste domingo, 16h, Espanha e Argentina. Jogaço, hein? Retrospecto muito equilibrado. 14 partidas, 6 vitórias para cada lado e 2 empates. Quem será o campeão do mundo? A Espanha chega ao segundo título ou a Argentina chega ao quarto? Vamos aguardar. No Brasileirão da Série B, 18ª rodada, 16 horas de hoje, Criciúma e Vila Nova. Sport Operário, 18 horas, Atlético Goianiense e Atlético Clube. Paranaense Futsal Ouro, nona rodada, neste sábado, 20:10, Dois Vizinhos e São Miguel. Teremos também na Liga Nacional de Futsal, 13ª rodada, hoje, 18:30, Praia Clube Jaraguá. 20:30, jogo que a gente acompanha. O Morama e Pato Futsal, jornada esportiva, a partir das 20 horas. Amanhã, 11 da manhã, Atlântico e Cascavel, Campo Mourão e Magnus. Um abraço, tudo de bom e até mais.
4: Até mais. Jornada esportiva hoje. Muito bem.
7: Eu pedi pra ti.
4: Andressa, obrigado pela sua companhia, Andressa. A Nilce, também do Barra São Cristóvão, obrigado pela sua companhia, Nilce.

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0: Sim. 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
4: É, as melhores bandas do rádio, né? Agora são 15 horas e 20 minutos, daqui a pouquinho mais tem, daqui a pouco, né? Tem o momento alemão aqui na Selinalta, fique ligado.
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4: Como é que vai ficar o tempo para esse final de semana? Boa tarde.
5: É, o tempo segue bom com chama-chuva, né? Aquele vento chato de norte e noroeste. Rajadas que podem passar aí dos 50, 70, até um pouquinho mais, algum transtorno bem pontual, principalmente na rede elétrica, seja hoje ou domingo, e menor chance na segunda. E tempo bom hoje e amanhã, e à tarde passa aí dos 25, 28, um pouco mais. Na segunda a chance de chuva é pequena, se tiver final do dia, olhe lá. Terça aumenta a chance de chuva e trovada e começa a diminuir a temperatura. Pode ter alguma coisa forte pontual. Semana que vem é uma semana chatinha ali, né, entre quarta, quinta, sexta e o outro fim de semana, e também diminui a temperatura. Então aproveitem bem esse fim de semana e segunda para colocar em dia as atividades ao ar livre em geral. Da Climatea, Ronaldo.
4: Obrigado, Coutinho. Obrigadão, hein? Agora nesse momento aqui nos estúdios da Selinalta, 24 graus. É, tá bom, a temperatura tá bem agradável. Vamos ouvir agora a música de... É a música Champion, Tudo Errado. O nome da música, né? Tudo Errado.

0: É isso mesmo, né?
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0: Ah, isso é verdade, isso é verdade. Sempre foi assim, né? Agora são 15 horas com 25 minutos, 15 com 25. O nosso amigo Ramon, Roman, né? Lá do bairro Planalto, ele está ligado e gosta das músicas alemãs, né? Então, chegando agora, é o momento alemão.
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0: Irmão Preto.
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4: Gente boa, a Ana Paula também na companhia do nosso programa. Obrigado, Ana Paula. Chegou agora há pouco do trabalho, né? Mas já tá com o radinho ligado. Toma banho, dá uma descansadinha um pouco. Obrigado, Ana Paula. Muito bem, vamos agora saber a quem chega. Você fez a sua fezinha? Você fez a sua fezinha? Morangão conta pra você.
5: Pois bem, Moacir, amigos ligados no show de bandas, conferindo os números da sorte. Loto Fácil, concurso 3.738, sorteados 02, 03, 04, 05, 07, 08, 10, 11, 13, 14, 17, 18, 20, 23 e 24. Com 15 acertos, 3 apostas ganhadoras, premiadas em R$407.776,92. Apostas feitas em Salvador, na Bahia, Uberlândia, Minas Gerais e Santo André, São Paulo. Quina, concurso 7.068, sorteados 06, 16, 39, 69 e 74, acumulou. Lotomania, concurso 2.951, sorteados 07, 08, 10, 12, 13, 14, 16, 17, 33, 34, 37, 39, 44, 46, 48, 56, 61, 62, 80 e 82. Acumulou. Dupla Sena, concurso 2.984, primeiro sorteio 02, 06, 11, 12, 27 e 37. Segundo sorteio 07, 29, 39, 40, 44 e 49. Acumulou. Um abraço, tudo de bom e até mais.
4: Até mais. Hoje tem jornada esportiva aqui pela Serinalta e você acompanha.
6: Andei vendo umas mensagens nos teus grupinhos aí e não achei nada de graça aí. Quando tu chegar na casa, nós vamos conversar.
7: Epa. A mãe tá enfiando tudo as tuas roupas num saco de lixo.
4: É louco, meu. Para com isso. Agora são 15 horas. 44 minutos. É a banda universitária. Dois amigos e uma mulher.

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2: É, Moacir Antônio sou eu, né? Andréia, tá ligado? Obrigado, Andréia. Ligadaça aqui na Selinalta. É o programa que vai até as 17 horas. Depois, aí tem a programação hoje à tarde, noite, né? 8 horas tem jornada esportiva e você acompanha. O que eu desliguei aqui? O que eu paguei? Tá bom, não tem problema. A pressa faz isso, né? A pressa faz isso. Alô! Quem é que tá aqui, rapaz do céu? O Paulo tá ligado também? Alô, boa tarde.
3: Ô, meu Deus do céu, você tem que contar, meu, que aqui, sementaninha aqui, ó, meu. Vou ter que carnear minhas galinhas.
2: Ah, é?
3: Ah, louco, não. 99,95. O vento arrancou tudo as penas, com tudo tremendo de frio.
2: Eu, é verdade, carnear, é verdade.
3: Sementaninha, não tem como.
2: É verdade.
3: Ah, fazer o quê? Isso mesmo. Vou ter que pelear, isso mesmo.
2: Ô, Paulo, é, dá isso aí, o vento muito forte, ele depena as galinhas. É, tem muitas galinhas por aí depenadas, já de tanto vento forte. Bom, lá em casa o vento foi tão forte que ele até desligou, fechou a torneira da caixa d'água. É verdade, rapaz. É, trocou poço artesiano do lugar, de tanto vento forte. Vamos ouvir agora a banda Passarela. A Ana Paula, obrigado pela sua companhia, viu, Ana Paula? Banda Passarela. Já está faltando cachaça.

0: sábado.
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4: Muito bem, sou eu de bem com a vida. Alô, boa tarde.
5: Boa tarde, Moacir. É o Roberto Cristo Rei. Se puder, com o nosso amigo Osmar aí, de diversos matinês aí com o Musical Sentinela.
4: Sim.
5: Casaco de pele.
4: Vamos ver se
5: bom fim de semana.
4: Eu mando pra ti depois aí, tá bom? Aqui, deixa eu ver aqui. Oi, boa tarde. Queria pedir a música Perigosa e Linda, especial pra vó Lúcia. Então, e que está passando aqui em casa, sou a neta dela. Opa! A neta da vovó ali, da vovó Lúcia. Tá bom, neta? A neta Amanda Macarini. Alô, Amanda! Eu já vou mandar para vocês o próximo bloco aí, tá? Fique ligado essa aí. Desde aqui, boa tarde.
6: Boa tarde, cabelinho.
4: Boa tarde.
6: É o Ryan.
4: Ô, Ryan.
6: Bom? Bom final de semana para vocês.
4: Você também.
6: Tá bem? Uma música aí para nós. Não sei se pode. Saudade do Matão. É. Bom final de semana para vocês.
4: Aí, Ryan, daí você me quebra, né, Ryan? Aqui é o show de bandas, né, meu? Mandar um... Ali é um saudade de Matão aí na segunda-feira. Tem que passar na sala 1 daí, né, meu? Mas muito obrigado pela sua audiência, amigo. Boa tarde.
7: Estamos aí no trecho, retornando da Renascença, acompanhado da Selinalta.
4: Muito obrigado, amigo. Esse é o Luiz Lefchaque. Esse, amigo, é o Giacomo, né? Vai fazer as orações. Lá rezar como é que é o culto, né? Isso, ó. Lá, vai lá fazer as pregações lá em Renascença e também aqui em Pato Branco. Que Deus sempre te proteja e continue com essa fé que você tem aí, viu, amigo velho? Que tudo dá certo. Deus no comando, nada dá errado.
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4: 16 horas com 8 minutos agora, mais banda, é show de bandas. Manda banda momento especial, meu amigo Jaime Simel. Você me faz feliz.

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1: Muito bem, com Moacir Antônio. Vamos até às 17 horas. E lembrando que hoje à noite vai ter Jornada Esportiva. Alô, boa tarde.
2: Temos ferrado aí, meu irmão do
1: capaz.
2: Céu.
1: Capaz.
2: Fazendo um servicinho aí pro meu primo aí.
1: É.
2: Não é fácil, mas tem que trabalhar, né, Moacir?
1: Pois é, rapaz.
2: Um abraço, meu amigão. Que Deus te abençoe. Esse você lindo também. Programa que você tem.
1: Obrigado.
2: Essa audiência maravilhosa.
1: Obrigado.
2: Da Facilinalta aí. E um locutor nota 10 aí,
1: rapaz. Capaz.
2: Não. Traz o microfone aí, né, Moacir?
1: Que é isso.
2: E é isso aí que o povo não gosta, viu, Moacir?
1: Um abraço.
2: Vai de lá que eu vou daqui.
1: Abraço, meu amigo Mota, ali da Mecânica da Mota, na companhia do programa. Diz que daqui a pouco ele vai lá no bicheiro, tá bem? Lá no alto da Itacolomi. Vai lá molhar a palavra, né, amigo? Grande Mota. A mãe do Mota também sempre na companhia do programa. Ela gosta muito do nosso programa, né? Dona Naí. Bora! Agora são 16 horas e 20 minutos, 16:20. É a banda real. A Morena. Morena minha, Morena.

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1: Verdade.
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1: Isso é. Eu de bem com a vida. Bom sabadão pra você. Hoje às 18 horas tem também quem vai disputar o terceiro e quarto lugar, e amanhã tem a final do Campeonato Mundial. Como diz, né, de 4 em 4 anos, todo ano tem Copa do Mundo, né, meu? Mas hoje tem jornada esportiva e você vai acompanhar aqui pela Selinalta. É, na a seleção brasileira fez feio, né? Não passou das oitavas. Alô, boa tarde.
2: Boa tarde, meu grande amigo.
1: Boa tarde,
2: Moacir Antônio.
1: Ah.
2: Ô, Moacir.
1: Oi.
2: Pra nós aí, a banda, os três xerus.
1: Sim.
2: O campeão do bolão.
1: Ah, é?
2: Um grande abraço.
1: Ô, David. Grande David Perim, na companhia do programa também. Mandar um abraço, meus amigos. SOS Para-choques ligados. Na programação. Seu Luiz está lá, né? Já vamos também estendendo nosso abraço pro pessoal que está ali no Bar do Bicheiro. O Paulista também está por aí, né, Paulista? É aquela galera, não sei o nome de todos que estão lá, né? Não sei nem quem é que tá lá, mas que tá, tem bastante gente lá, né? O Bicheiro e a dona. O Bicheiro tá lá, né? O Bicheiro, claro, estão comendo. E a dona Rose, né? A dona Rose, que é a esposa lá do meu amigo Bicheiro, do Valdecir, né? A galera toda ali no Bar do Bicheiro, no alto da Itaconomi.
3: Diz aí o que eu vou fazer.
1: Só dá vontade de beber. Vamos ouvir os três xerus, campeão do bolão.

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1: É vero! Só que o show de bandas já está chegando ao seu final. Que pena, né? Meus amigos, eu desejo a todos um bom final de semana, né? Sabadão, início, começa amanhã a semana, né? Um bom domingo. Se Deus quiser, estaremos no próximo sábado com mais uma edição do programa Show de Banda. Tenham todos uma semana lucrativa, uma semana de muito sucesso, muita paz, muito amor, muita

deixando agora. É um musical. Musical JM. O que é que eu sou sem você? Edson e Alana, com a participação de Corpo e Alma. Vida de Luxo.

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3: Gente querida, fãs e amigos dos serranos, gauchada do Brasil, é mais um encontro com os serranos que tenho a alegria de trazer e proporcionar a vocês. Sejam bem-vindos à nossa companhia, programa esse com mais de 20 anos de duração e que conta com imensa audiência em muitos lugares de nosso país. Faça a parceria com mais de 250 emissoras. É mesmo uma honra e grande responsabilidade apresentá-lo. Hoje, como primeiro assunto, trarei o artigo muito profundo com o qual poderemos fazer uma importante reflexão em nossas vidas. Escutem só o nível das comparações e comprovações. Exemplo: quando a televisão entrou em minha casa, esqueci-me de ler um livro. Quando o carro parou à minha porta, esqueci-me de caminhar. Quando segurei um celular, esqueci-me como se escreve uma carta. E por aí vai. Como disse, que tenhamos uma reflexão e aproveitemos algo dessas constatações que a vida e o progresso nos trouxeram. No bloco seguinte, trarei a breve e bonita poesia de Adolfo Vicente de Souza, cujo título é Amizade. Ainda trarei algumas expressões gauchescas, na verdade umas tiradas gaúchas. Meu amigo Ganso e eu rodaremos bonitas músicas gravadas pelos serranos. E como faixa especial, os brindaremos com a linda obra Dois Amigos, na interpretação de Zezé de Camargo e Luciano, com a participação de Julio Iglesias. E no momento nobre estarei recebendo com muita alegria aos irmãos Ferretti, César e Zéu, que integram e dirigem atualmente o Grupo Chimarrão, um dos grupos tradicionais do nosso cancioneiro, que já está há mais de 20 anos na estrada. 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
3: Agora vem a boa música do programa. Rodaremos duas músicas recentemente regravadas no segundo DVD instrumental dos Serranos. Os Serranos nos Galpões das Estâncias. São dois chamamés. Primeiramente, o clássico Quilômetro 11, na interpretação dos Serranos, e na sequência, a obra Das Missões à Fronteira, com a participação do talentosíssimo violonista Caraí Guedes, o qual brilha ao lado do seu próprio primo Estevão Guedes, um dos nossos gaiteiros, na execução dessa música. Claro, tendo o seguro acompanhamento de todos os demais colegas dos Serranos. Vai lá, Ganso!

0: Rodamos de nosso mais recente lançamento, o DVD instrumental Os Serranos nos Galpões das Estâncias, primeiramente o clássico Quilômetro 11, obra composta por Trânsito Cocomarola, e em seguida a música Das Missões à Fronteira, com a participação de Caraí Guedes ao violão, obra composta por Estevão Guedes, William Hengen, Eurides Júnior e por mim, Edson Dutra. Breve intervalo e logo a sequência desta edição para vocês que nos prestigiam. Até já, meus ouvintes.
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0: De volta à agradável companhia de todos vocês, queridos ouvintes, com o programa Encontro com os Serranos. 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
0: 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Meus ouvintes, aqui no nosso encontro com os serranos, esse texto para breve reflexão. Quando a televisão entrou em minha casa, esqueci-me de como ler um livro. Quando o carro parou à minha porta, esqueci-me de como caminhar. Quando segurei um celular, esqueci-me de como se escreve uma carta. Quando o computador chegou, esqueci-me da ortografia. Quando o ar-condicionado foi instalado, deixei de procurar a sombra de uma árvore e a brisa que corre por ali. Vivendo na cidade, esqueci-me do cheiro da terra molhada. Manuseando cartões e contas bancárias, esqueci-me do valor verdadeiro do dinheiro. Com os perfumes artificiais, esqueci-me das flores. Com os lanches rápidos, esqueci-me dos sabores dos pratos tradicionais. Sempre com pressa, esqueci-me de como parar. Quando morrermos, o nosso dinheiro ficará no banco. E, no entanto, em muitas vezes em vida, falta-nos frequentemente. Ironia cruel. Após a nossa partida, ficam muitas vezes quantias importantes não utilizadas. Um grande empresário morreu deixando US$1 bilhão à viúva. Ela casou com o motorista dele. O motorista dele, em certa ocasião, chegou a dizer: durante anos pensei que trabalhava para meu patrão. Hoje percebo que era ele quem trabalhava para mim. A realidade é dura. É melhor viver muito tempo do que possuir muito. Devemos, portanto, proteger o que temos de mais precioso, que é a nossa saúde. Nosso celular top, 70% das funções não são utilizadas. Num carro de luxo, 70% das performances. As mídias não são utilizadas pela grande maioria dos proprietários. Numa moradia suntuosa, 70% do espaço não está ocupado. Nos nossos armários, 70% das roupas nunca são ou foram utilizadas. Numa vida inteira de trabalho, 70% dos rendimentos beneficiam aos outros. Então, aprendamos a carinhar os nossos 30% restantes. Façamos um check-up de saúde com frequência, mesmo que nos sintamos bem. Bebamos água, mesmo que estejamos sem sede. Deixemos passar, mesmo que sejam grandes problemas a resolver. saibamos ceder, mesmo que tenhamos razão. Mantenhamo-nos humildes, mesmo com grande sucesso. Contentemo-nos com o que tivermos, mesmo que não seja muito. Cuidemos de nossos corpos e de nossas mentes, mesmo que estejamos com muitas ocupações. E, sobretudo, arranjemos tempo para aqueles que nos amam e a quem amamos. Pensemos nisso, meus queridos ouvintes. Agora, depois de pensarmos e refletirmos sobre isso, vamos trazer-lhes música. Chegando o shot Santa Catarina, homenagem que gravamos com os serranos, ao povo e à querida terra catarinense. E depois desse shot, dessa homenagem, em seguida a obra Sonho de Bugio. Vai lá, ganso!

0: Rodamos de minha autoria Edson Dutra, com os Serranos, Santa Catarina, e depois a obra Sonho de Bugio, composta por mim, Edson Dutra, e João Francisco Becker, ambas na interpretação dos Serranos. Pequena pausa e já voltaremos com o prosseguir do programa.
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0: Regressando com o nosso encontro, a agradabilíssima companhia dos nossos fãs e amigos, por essa que é a sua rádio favorita, sua rádio do coração. 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Meus ouvintes, aqui no programa Encontro com os Serranos, a poesia de Adolfo Vicente de Souza, cujo título é Amizade. O violão, como sempre, do competente músico Marcelo Caminha. Amigo, se tu soubesses o que para mim representas ao passar por minha frente, com um gesto me cumprimenta. Se nós somos todos irmãos, descendentes de nossos pais, que foram Eva e Adão. Eu dou graças a Deus cada vez que isso acontece. Quanto mais relações tenho, mais minha amizade cresce. Eu sou do sistema antigo, gosto de estender a mão para conquistar os meus amigos. Eu gosto de amizades que sejam sinceras e leais. Não dou distinção a ninguém, para mim são todos iguais. Na Bíblia é que eu tenho visto tratar todos iguais. Assim nos recomendou nosso Senhor Jesus Cristo. E assim eu vou seguindo, humilde e feliz na vida. Amigos, agora, esposa e filhos, é a minha fortuna querida. E eu estou certo do meu proceder, e não trocarei jamais. E ao descansar a minha existência, poderei sim olhar para trás. Breve poesia sobre a amizade. Vamos trazer mais música a vocês que nos estão prestigiando aí. É a vez de rodarmos o clássico Chamamé Pelos, obra de José Cláudio Machado, na interpretação dos Serranos, obra extraída do nosso DVD de 55 anos e notável regravação feita lá no Teatro Bourbon Canto, em Porto Alegre, tendo na primeira voz o querido colega Paulo Feijó. E, em sequência, fã e amigo e serrano sim senhor, com Os Serranos. Fã e amigo de minha autoria e serrano sim senhor, composta por Flori Weger, Jauro Geller e Glênio Vieira. Músicas igualmente gravadas ao vivo no mesmo teatro referido e que fez parte do nosso DVD de 55 anos. Vai lá, Ganso!
3: É aquela...

0: Rodamos para vocês o chamamê Pelos. E também rodamos Fã e Amigo e ainda Serrano Sim Senhor. Ambas na interpretação dos Serranos. Registrando que Serrano Sim Senhor foi composta por Flori Veger, Jauro Gellen e Clênio Vieira. E Fã e Amigo, de minha autoria, Edson Dutra. Breve intervalo e logo a sequência para vocês.
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2: 5h44.
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0: De volta com o nosso encontro sob o prestígio da companhia de todos os nossos queridos ouvintes. 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Aqui no programa Encontro com os Serranos, alguns ditos gauchescos, sempre para colorir culturalmente as edições do nosso programa. Vamos a elas. Mais atirado que porongo rachado, o papagaio come milho, o periquito leva fama, é de tostão em tostão que se chega a 1 milhão. Quem não planta não colhe, não sou palito de fósforo para andar de cabeça quente, mais delgado que cachaço emprestado, com o chapéu tapeado como quem vai beijar santo em parede. O diabo faz a panela, mas não faz a tampa. Pequenos riachos é que formam grandes rios. O que o urubu não conhece, não come. Forte como toco de charuto amanhecido, que tá. Qualquer construção começa pelo chão. E ainda acrescento mais 3 aqui para vocês. Mais difícil que parto de ouriça. Mais desesperado que pulga em dia de tosa. E mais assustado que guri em cemitério. Que tal essa? Vamos trazer música aqui no programa que eu sei que vocês gostam e nós gostamos também. É a vez da faixa especial. Teremos então 2 amigos na interpretação de Zezé de Camargo e Luciano, com a participação de Julio Iglesias. E encerrando o bloco, de minha autoria, Edson Dutra com os Serranos, Donos do Palco. Vai lá, Ganso!

0: Caros ouvintes, rodamos como faixa especial Dois Amigos, na interpretação de Zezé de Camargo e Luciano, com a participação de Julio Iglesias, e ainda Donos do Palco, na interpretação dos Serranos, música de minha autoria. Depois de ouvirmos as músicas anunciadas, faremos um breve intervalo, mas já avisando a todos que estão aqui comigo, os irmãos César Ferretti e Zéu Ferretti, que são os diretores do grupo Chimarrão. Eles estarão proseando comigo logo a seguir no Momento Nobre. Até já, meus ouvintes.
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2: 5:57.
3: 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Inspirados pelo Sim de Maria, renovemos nossa confiança no Senhor e entreguemos a Ele nossas intenções e nossa vida.

0: O anjo do Senhor anunciou a Maria,
1: e ela concebeu do Espírito Santo.
0: Ave Maria, cheia de graça, o Senhor é convosco. Bendita sois vós entre

0: as mulheres, e bendito é o fruto do vosso ventre, Jesus.
1: Santa Maria, Mãe de Deus, rogai por nós, pecadores, agora e na hora de nossa morte. Amém.
0: Eis aqui a serva do Senhor.
1: Faça-se em mim segundo a vossa palavra.
0: Ave Maria, cheia de graça, o Senhor é convosco. Bendita sois vós entre as mulheres, e bendito é o fruto do vosso ventre, Jesus.
1: Santa Maria, Mãe de Deus, rogai por nós, pecadores, agora e na hora de nossa morte. Amém.
0: E o Verbo se fez carne
1: e habitou entre nós.
0: Ave Maria, cheia de graça, o Senhor é convosco. Bendita sois vós entre as mulheres, e bendito é o fruto do vosso ventre, Jesus.
1: Santa Maria, Mãe de Deus, rogai por nós, pecadores, agora e na hora de nossa morte. Amém.
0: Rogai por nós, Santa Mãe de Deus,
1: para que sejamos dignos das promessas de Cristo.
0: Derramai, ó Deus, a vossa graça em nossos corações, para que, conhecendo pela mensagem do anjo a encarnação do vosso Filho, cheguemos por sua paixão e cruz à glória da ressurreição. Por Cristo nosso Senhor.
1: Amém.
0: Glória ao Pai, ao Filho e ao Espírito Santo.
1: Como era no princípio, agora e sempre. Amém.
0: Glória ao Pai, ao Filho e ao Espírito Santo.
1: Como era no princípio, agora e sempre. Amém.
0: Glória ao Pai, ao Filho e ao Espírito Santo.
1: Como era no princípio, agora e sempre.

0: Você acompanhou conosco a oração do Ângelus. Que a bênção de Deus, pela intercessão da bem-aventurada Virgem Maria, permaneça sobre você, sua família e todas as suas intenções. Continue em nossa companhia e siga vivendo este dia com fé, esperança e paz.
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2: O programa Encontro com Serranos volta à audiência de todos que nos prestigiam com essa amável sintonia. 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
2: De volta com o programa, agora no Momento Nobre, eu recebo com muito carinho aqui nos nossos estúdios ao César e ao Zé Ferretti. Eles são irmãos entre si e nos prestigiaram no programa Encontro com Serranos na TV e agora vêm para aqui para os nossos estúdios da rádio, onde nós gravamos o programa Encontro com Serranos. Então dou as boas-vindas a esses dois queridos e talentosos colegas, dizendo da minha alegria em recebê-los. Por favor, César, cumprimente os nossos ouvintes.
5: A gente quer saudar todos os ouvintes em nome do Grupo Chimarrão, trazendo o nosso trabalho, apresentando. É um orgulho para a gente poder estar aqui ao lado de Edson Dutra e do Grupo Os Serranos também, que a gente tem esse grande espelho. Obrigado. Que a gente traz desde muito pequeno, que a gente escuta aí em Fandango. E a gente sempre tirou as músicas, cantou as músicas do grupo Os Serranos, a música que eu sempre cantei, gostei de cantar, cantamos nos bailes, né? Que é o Cambichos, né? É uma música que nos enche a alma de alegria. Sim. E nos enche mais ainda a alma de alegria poder estar aqui te conhecendo.
2: Obrigado, meu amigo.
5: Conhecendo esta casa que é cheia de harmonia,
2: exatamente.
5: Cheia de luz,
2: exatamente.
5: Que a gente vê. Por aqui só coisas boas.
2: Sim.
5: Então a gente agradece muito em nome do Grupo Chimarrão.
2: Pois não, Zé?
6: Um abraço a todos os ouvintes. É satisfação imensa a gente estar participando, primeiramente no quadro da TV, no Encontro com os Serranos, e agora aqui também um abraço para todos os ouvintes de todas as rádios aí. É, agradeço primeiramente a Deus a gente estar aqui conhecendo, né, o senhor aí. E obrigado pelo espaço, mais uma vez, os irmãos César e Zé aí, com o grupo Chimarrão, apresentando seu trabalho e levando o legado da nossa música gaúcha, nossa música tradicional, a todos aos pagos.
7: Pois não.
6: Do Brasil e do mundo.
7: A sede de vocês, a fundação do grupo, foi Carazinho?
6: Carazinho.
7: Sim, lá no Planalto Médio.
6: Continua sendo Carazinho.
7: Tá bem. O grupo Chimarrão já existia e vocês entraram uns anos depois. Aí já passaram a dirigir o grupo, foi isso?
6: Exato, o grupo foi fundado, inclusive tem um remanescente da primeira formação, um dos fundadores, o guitarrista, o Fábio Lima, ele tá com a gente até hoje, né? A gente tem uma amizade muito bacana com a rapaziada e eu e César, a gente adquiriu o grupo, né? Anos atrás, aí uns 8 anos atrás e estamos levando, compondo músicas, nós somos compositores também, né?
5: Sim. Temos trabalho também, como a gente tá comentando, com o dupla, né? A gente teve, gravamos outros trabalhos, mas hoje aqui a gente está na direção do grupo Chimarrão.
6: O intuito é nós levar a nossa música rio-grandense adiante, né?
7: Com certeza. Hoje os colegas que ombreiam o Chimarrão com vocês, além do remanescente que tu falaste, quem são os outros colegas e se são lá de Carazinho mesmo, eles moram por lá, fica fácil de vocês ensaiar ou cada um mora num lugar meio distante lá que fica meio difícil, porque com os serranos atualmente, vou te contar uma coisa.
6: É complicado os ensaios.
7: É um pro norte, outro pro sul, nos reunimos só no final de semana, assim, viu?
6: Graças a Deus, graças ao bom Deus, a gente, o César que tá, ele reside em Capão da Canoa, mas também mora lá em Carazinho.
5: Tô um pouquinho mais desgarrado.
6: Ele fica nessa ponte aérea.
5: Minha esposa passou num concurso da prefeitura de Capão da Canoa e eu fiquei nesse vai e vem. Mas lá nós temos um aconchego muito bom, que o nosso pai e nossa mãe são falecidos, nos deixaram uma estrutura que a gente consegue ficar lá com os irmãos mais velhos.
6: Onde é a sede. A nossa chácara lá.
7: Entendi.
6: Nós temos uma chácara. Os outros componentes, no acordeon, Eleandro Barbosa, que está com a gente há 20 anos já.
7: Sim.
6: Na guitarra, o Fábio Lima, na guitarra e vocal. No contrabaixo, o Daniel Souza, contrabaixo e vocal. Sim. Aí na bateria, o Renato Coleral.
7: Sim.
6: E eu e César somos vocalistas.
7: Tá bem. Eu vi ali uma animação muito grande quando gravaram o programa de televisão. Obrigado. Muito bom.
6: Obrigado.
7: Meus colegas, o grupo tem 3 CDs. Desses 3 CDs, vocês participaram?
6: Sim.
7: Participaram dos 3?
6: Do último
5: que entrou a música
7: terceiro,
5: juntamente
7: terceiro.
5: Com aquela isso, música que eu estava ali falando,
7: tá.
5: Que é o Velho Bertucci Quem Disse, que entrou aquela música com do nosso amigo Paulo Rocha.
7: Tá, isso. Tá bem.
6: É.
7: Então
6: isso.
7: Vocês participaram do terceiro e depois os 2 vídeos que vocês têm já.
6: Já é da nossa formação.
7: Tá. E os EPs, 6 EPs também.
5: Também.
6: Da nossa formação. EPs.
7: Muito bem, diante dessas informações, agora já que nós falamos aí em CDs e EPs e vídeos, vamos brindar os ouvintes com 2 músicas, por favor, as anunciem.
5: Vamos brindar então o pessoal com a Vaneira Pacholenta, música do grupo Chimarrão, compositor nosso amigo Rafael Rigueira, e também a música Campeiro Apaixonado, as músicas dos irmãos César e Zé Ferretti.
7: Deixa eu dizer uma coisa para vocês agora, mais baixinho aqui, que se é um segredo, meio aqui, sim. Meu e dos colegas que chegam aqui. Para que o Ganso rode as músicas, o artista tem que dizer assim: vai lá, Ganso, senão ele não roda. Agora vocês combinem um horário assim e digam junto: vai lá, Ganso!
5: Vai lá, Ganso!

0: Ouvimos com o grupo Chimarrão, o Rafael Rigueira, Vaneira Pacholenta e depois dos irmãos Ferretti aqui presente, ou aqui presentes, como queiram, Campeiro Apaixonado. Breve intervalo e logo a sequência desta edição.
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2: 6:14.
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0: Voltando à agradável companhia dos nossos fãs e amigos com o programa Encontro com os Serranos. 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
0: Caros ouvintes, estamos de volta com o programa, no Momento Nobre, recebendo aos queridos colegas lá de Carazinho, do Grupo Chimarrão, César Ferretti e Zé Ferretti, diretores desse conjunto musical que há 20 anos presta relevantes serviços ao nosso gauchismo, aos fandangos e à própria cultura gaúcha. Meus colegas, como têm sido as viagens de vocês, onde vocês têm levado essa boa música, essa música bem autêntica que vocês apresentaram no programa Encontro com os Serranos na TV?
6: Nós temos levado na nossa região, temos trabalhado bastante
0: no Planalto Médio ali.
6: No Planalto Médio.
0: Estendendo isso, até Santa Catarina.
6: Isso, até Santa Catarina. Estamos trabalhando agora mais pro lado litoral também com a rádio, com outras rádios, né?
0: Sim.
6: Para poder ter uma abrangência maior.
0: Em parceria com as rádios.
6: Em parceria com as rádios.
0: As rádios divulgam e vocês vão pegando eventos.
6: Vamos lá na algumas coisas na região. E também a gente, no ano passado, nós fizemos uma viagem lá para Jataí, isso, Goiás.
7: Lá,
6: né?
7: Para Goiás, Jataí, que eu tinha comentado. Sim, rodeio da campeira, lá foi bem bacana.
0: Jataí, Goiás.
7: É, então estamos divulgando. Nosso intuito é esse, né? Sempre está divulgando o nome para a gente poder estar botando o ônibus na estrada com a gurizada.
0: Muito bem. Vocês têm todo o aparato pronto para os eventos? Vocês locam? Apenas a guisa de curiosidade dos ouvintes, dos eventuais contratantes?
7: Nós temos o ônibus, nosso ônibus, né? E o aparelhagem de som, nós temos equipamento de som, iluminação,
0: lógico.
7: Temos um aparelho.
0: Tá bem. Agora o telefone para que vocês exponham aí aos ouvintes, aos patrões de CTGs e diretores de clube e tantos lugares do Brasil que nos estão ouvindo nesse instante. Por favor, divulguem o telefone e também as redes sociais de vocês.
6: Claro. Contato então para o Grupo Chimarrão para contratar e levar o fandango é o 54, código de área, 99901-6589.
0: Repita
6: o
0: WhatsApp. De novo.
6: 54 99901-6589 e também através das redes sociais.
7: Redes sociais, o Grupo Chimarrão, o Instagram, segue lá também, tem no YouTube, pode se inscrever no nosso canal, o Grupo Chimarrão.
0: Tá bem, bem, bem divulgado mesmo. Não acho quem não quer, né?
7: É, vamos lá. Animamos baile, bailante e bailão.
0: Isso aí, isso aí. É, os projetos do grupo para esse restante de ano que está aí à nossa frente.
6: É, a gente seguir com a divulgação desse trabalho.
0: Sim.
6: Doutor, e pro ano que vem a gente quer gravar mais músicas.
0: Sim.
6: Vamos.
0: Já tem música sendo ensaiada?
6: Já tem música já e compondo.
7: Estamos
6: também.
7: Compondo,
6: nós somos compositores também. Sim, né?
7: É, sim. Daqui e a pouco a gente arruma a participação de um grupo afamado também. Olha aí, né?
6: Quem sabe, né, tia?
0: Vamos ver.
6: Isso é muito bom.
0: Sim.
6: Então a gente quer trazer essas músicas. Temos vontade de gravar novamente, né? É, essa música que é. A gente quer botar uma roupagem, trazer talvez uma participação,
0: uhum.
6: Que é o velho Bertucci quem disse, que é um bugio.
0: Sim, um bugio.
6: Então
0: um bugio.
6: A gente quer pensar também em fazer um
7: bugio
6: trabalho.
7: Serrano.
6: Sim. Bugio Serrano. Então, assim, a ideia do Grupo Chimarrão é manter as origens da nossa
0: certo.
6: Música. Tocando shot, chamamé, havaneira, lógico,
0: sim.
6: Havaneira, né?
0: Sim.
6: E também os ritmos tradicionais, como é o nosso bugio.
7: Rancheira, né? Bugio. Nossa, bugio.
0: Vocês já participaram do Ronco do Bugio em São Chico de Paula?
6: Eu nunca participei.
7: Nunca tivemos oportunidade.
0: Sim, oportunidade de escrever músicas lá. Até acontecerá esse evento agora, me parece que em agosto.
7: Olha, uma grande.
6: É
7: o Ronco do Bugio.
6: Vamos entrar.
7: Procurar se inscrever.
0: É,
7: se
0: é
7: tiver
0: um
7: aí.
0: O evento
7: né?
0: Não é por eu ter sido responsável lá pela ideia da criação do evento, né?
6: Uhum.
0: Mas é um evento assim de muita autenticidade, o povo de São Francisco de Paulo recebe muito bem os artistas lá.
7: Que riqueza.
0: É um festival muito interessante, viu? E bem autêntico, né? Falando de bugio,
6: que
0: lá
6: bom.
0: As pessoas. E o bugio foi reconhecido recentemente aí pela Assembleia do Estado do Rio Grande do Sul como um patrimônio imaterial, né?
6: Do povo gaúcho.
0: Isso aí.
6: Sim.
0: Isso aí. Então, estarão já como um conjunto autêntico que vocês formam, tudo a ver vocês concorrerem no Ronco do Bugio. E se ganharem, obviamente, que uma projeção maior ainda do grupo.
7: Que né? Especial. Vamos tentar
0: que
7: nos inscrever.
0: Fica a sugestão aí. Quem sabe pro ano que vem, se não der tempo de inscrição nesse ano ainda.
7: Obrigado, doutor.
0: Mais duas músicas, por favor, aos nossos ouvintes.
7: Música Galopando Léguas, dos compositor Zé Ferretti, é isso que você fala?
6: É Figueira, Sombra e Cantiga, de Dionísio Costa e Moisés Machado.
7: Toca lá, ganso! Não vai lá, ganso!
0: Isso aí!
6: Vai lá, ganso!
7: Vai lá, ganso!

0: O microfone fica à disposição de vocês para as considerações finais, por favor.
1: É, minha palavra é de gratidão e de agradecimento por poder estar aqui mais uma vez na tua frente e trazer as nossas músicas, trazer o nosso trabalho. Eu acho que é isso que o artista precisa, né? A gente está aí há tantos anos trabalhando, eu e meu irmão, e eu olho para ele às vezes e digo para ele: tia, nós temos que ir atrás de uma oportunidade nessa vida, porque a gente fica um pouco longe, sabe, Edson, das coisas, de como fazer as coisas acontecerem. É difícil, tem muita gente boa, né? Mas a gente quer buscar o nosso espaço, claro, também. Claro. Buscar o nosso espaço com a verdade da nossa música e que vem da nossa alma e do nosso canto. É isso que nós queremos trazer para as pessoas e aqui para apresentar para vocês também. Eu conheço o Valêncio, eu sempre pedi para o Valêncio: Valêncio, me dá uma oportunidade, tchê, vamos lá uma hora. Daí falei para o meu irmão para nós virmos aqui, até falo assim com o coração cheio de emoção. Sim. E é bom demais a gente falar assim, porque daí a gente fala a verdade que a gente está sentindo. Então, coração, obrigado Ganso por estar aqui com a gente também, que a gente já conhece, um grande profissional. E obrigado mais uma vez, Edson Dutra, da gente poder estar com os Serranos na TV.
2: É, o César resumiu tudo, a gente se emociona, mas um agradecimento a Deus em especial e por a gente estar aqui nesse momento com saúde, graças a Deus.
0: Na verdade, meus colegas, eu que sou grato a vocês pela presença e pelos objetivos em comum na luta pela preservação dos nossos mais caros valores culturais, que consistem na tradição gaúcha. Muito obrigado mesmo.
1: Graças.
0: Obrigado aos ouvintes mais uma vez, obrigado ao amigo Ganso, diligente técnico de áudio, sempre muito atencioso conosco, e com a sua competência proporciona a todos nós um programa redondinho que sempre sai com alto nível sonoro aqui, mercê da tua capacidade, Ganso. Obrigado mesmo. 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
0: 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Sublinhando a minha gratidão, agradeço a Deus, grande arquiteto do universo, que nos permitiu levar a bom termo mais uma edição do nosso programa semanal, o Encontro com os Serranos. Encontro de amigos, de cultura, de gauchismo e encontro de artistas. Encontro de pessoas que pensam que a liberdade, depois da vida, é realmente o que mais nos interessa. Até a semana que vem, gaúchos e gaúchas de todas as querências, como dizia o saudoso irmão e amigo Dr. Antônio Augusto da Silva Fagundes. Que Deus o tenha.
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6: Boa noite, amigos da Selinalta FM. Começa agora o programa Clássicos da Selinalta. Música boa para sua noite de sábado. Vamos juntos até as 20 horas. Fique com a gente. As primeiras já estão chegando. Música.

0: companhia. 6h43.
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1: 6h54.
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1: 7 e 5.
2: 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Franciscanos compartilhando a paz e o bem.
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3: Obrigado por estar ligado, ligada na Selinalta FM 88,3. Desejo uma boa noite de sábado para você.

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1: 7:17.
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1: 7:28.
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1: 7h38.
2: Nota de falecimento. A funerária Nossa Senhora Aparecida, juntamente com a família Araújo da Silva, comunica com pesar a parentes e amigos o falecimento de Jair Araújo da Silva, cujo corpo está sendo velado na comunidade Nossa Senhora dos Navegantes, Palmital, Clevelândia. Às 9 horas de amanhã, dia 19, será realizada a celebração de corpo presente no local do velório. Logo após, o cortejo fúnebre seguirá para o cemitério de Rincão Torcido, onde dar-se-á o sepultamento. Notificamos o falecimento de Jair Araújo da Silva.
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1: Sete e quarenta e nove.
2: Amigos pra sempre, bons amigos que nasceram pela fé.
3: No dia 20 de julho, celebramos o Dia do Amigo. A amizade é um dos mais belos presentes de Deus. São os amigos que caminham conosco nos momentos de alegria e também nas horas difíceis. Eles nos ajudam a seguir em frente, partilham sonhos, oferecem apoio e tornam a vida mais leve. Assim como São Francisco cultivou profundas amizades e construiu uma verdadeira fraternidade, também somos chamados a fortalecer os laços que nos unem.
2: Amigo e meu irmão, aceita minha gratidão.
3: Neste dia, agradeça pelos amigos que fazem parte de sua história e seja também sinal de amizade, acolhida e presença na vida de alguém. Franciscanos compartilhando a paz e o bem.
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0: Obrigado pela audiência. Volto no próximo sábado com clássicos da Serinalta FM 88,3. Excelente noite, bom final de semana.
1: Clássicos da Serinalta FM fica por aqui. Até o próximo sábado. 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

0: característica, identifica a equipe de esportes Selinalta. Chegando para mais uma rodada de Liga Nacional de Futsal, confronto paranaense nesta noite, o Pato para encarar o Moarama, no ginásio Amário Vieira da Costa, na cidade de Moarama. Vamos para a reta final dessa primeira fase da competição, o Pato ainda buscando pontos, almejando quem sabe ficar no G4. Claro que o primeiro objetivo, ficar entre os 12, isso o time já conseguiu. Agora, na busca de pontos para carimbar a vaga entre os 8 e quem sabe, nesses 3 jogos restantes, dependendo de alguns resultados, o Pato também possa, quem sabe, almejar ficar aí no top 4 da Liga Nacional. E a gente chega para contar a história desse confronto. Pato Futsal, que tem baixas importantes para essa noite, sem o goleiro Johnny, sem também o Duduzinho, talvez o principal nome do Pato no ano. Pato vem com desfalques, inclusive com a situação ainda envolvendo o Ribeiro, questão também do Darlan, que ainda não foi nem apresentado, situação do Maicon, do Mendes, tem alguns problemas, e o time do Pato hoje recheado novamente de jovens, de atletas do grupo sub-20, que o técnico Luciano Bonfim estará, quem sabe, utilizando ao longo da partida. Estamos chegando, a equipe do Moarama também com bons resultados recentes, o time subiu na pontuação e é um confronto, um duelo paranaense para ver quem se dará melhor neste confronto, valendo ali a classificação e ficar o mais próximo possível entre os 8 classificados. Vamos ver o que vai rolar nessa noite. O ginásio Amário Vieira da Costa, temperatura em 24 graus em Moarama. O Pato que vem para esse duelo, quem sabe, para buscar mais 3 pontos e seguir firme nesta temporada. Vamos contar a história do jogo com a equipe esportiva da Selinalta, identificando no Parque do Som a central técnica de Fabiano Marangon, assistência Mário Viapiana, José Luiz Bete, engenheiro Roberto Langui. No plantão esportivo, Fabiano Marangon. Reportagens do Juliano Bitrucci, os comentários do Almor Galhazzi, o Tição, a narração é de Thiago Tessaro, agradecendo a audiência, a companhia e desejando a todos uma excelente noite, amigos do esporte.
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0: E a gente chega aqui na transmissão Selinalta em nome dos nossos tradicionais anunciantes do esporte que estaremos destacando ao longo da transmissão na jornada esportiva da Selinalta. Agradecendo você que vai se ligando com a gente, estamos nas nossas redes sociais, através do YouTube da Rádio Selinalta, através das plataformas digitais e também através dos 88,3 na Selinalta FM, para contar a história desse jogo. E o Juliano Metrucci já tem as primeiras informações do Pato do Moarama. Alô, alô, Juliano, boa noite.
2: Alô, Thiago, boa noite. Um abraço, amigos ligados na Selinalta, minhas amigas. Estamos chegando com as primeiras informações do Pato Futsal, jogo vital aí, diante desse próximo objetivo do Pato da Liga Nacional. Chegar aí no G4, já pensou? Seria muito legal. Mas tudo passa por esse jogo. Jogo que o Pato tem desfalques importantes, eu diria até capitais, hein, Thiago? Duduzinho, que fez 2 gols contra a Cel e colocou a vitória no colo do Pato Futsal, tá fora. Cumpre suspensão pelo 5º cartão amarelo. O mesmo acontece com Johnny. Portanto, Renato, que está voltando de lesão, estará à disposição e será o goleiro do Pato Futsal para esta noite. Além de Duduzinho e Johnny, o Pato Futsal nessa noite não conta com os lesionados Maicon e Mendes, e claro, o Gleidson e o Ribeiro. O Gleidson, a gente sabe, passou por cirurgia, tá fora da temporada, e o Ribeiro, esse ala canhoto, recentemente contratado pelo Pato Futsal, e pelas informações do Pato Futsal, o Ribeiro, assim que chegou em Pato Branco, foi para um treinamento, tinha até expectativa de estrear na partida diante da Cel, não foi pro jogo, e aí a informação que o Pato repassou, que o Ribeiro havia sentido uma lesão aí no joelho durante um treinamento. E aí, após a avaliação do departamento médico do Pato Futsal, se sugeriu pelo menos 4 semanas de molho, fora o Ribeiro, por 4 semanas do Pato Futsal. Aí ele retoma o trabalho e vai estar à disposição do grupo. Mas, por enquanto, fora. Pato em quadra, não teve muito tempo para descansar, fez uma viagem bem antecipada, Thiago. Saiu cedinho na sexta-feira de Pato Branco, realizou inclusive um trabalho na sexta-feira, outro neste sábado, trabalho leve em Umuarama, e já está escalado para a partida, escalado pelo técnico Luciano Bonfim, que administra aí as ausências do Pato Futsal. 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
0: Tá aí, portanto, as primeiras informações para este confronto entre Umuarama e Pato, Liga Nacional de Futsal, que você acompanha na transmissão Celinalta. 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Comentarista da Celinalta, Tição. E aí, Almor Galhaço, sua expectativa para esse jogo, esse duelo paranaense, Liga Nacional, hein, Tição? Boa noite.
3: Boa noite, Thiago, também ao Juliano, Fabiano no plantão e a vocês aí que já nos acompanham. Então, nessa trajetória, pensando em Liga Nacional, um Pato Futsal, né, vem, né, de bons resultados, principalmente as duas vitórias anteriores, né, fora de casa, Campo Mourão, e depois também o Tubarão, né, trazendo essa expectativa, pensando em classificação. Então, ressurge daquilo que poderia ser uma dificuldade maior, né, no seu caminho, né, a questão de atletas, jogadores, contratações, saídas, enfim, e o Pato aí se ajustando, na verdade, desses bons resultados, trazendo uma expectativa nova nessa questão de classificação. Então, um novo ânimo para a equipe. Então, encara hoje esse Umuarama, né, fora de casa, novamente. Esse jogo, vejo, dá para considerar como, né, é um clássico bastante difícil para o Pato, mas vem desses bons resultados, atletas também motivados, mostrando alguns deles, né, um novo momento, assim, de bons jogos, aí, principalmente destacando aí um Max, um Biel, que é jogo de segurança. Então, esses atletas importantíssimos para esse jogo hoje, diante do Umuarama, e como tu falou aí, né, também o Juliano, os desfalques aí de um goleiro Johnny, de um Duduzinho. Então, na verdade, escolheram ficar de fora para zerar cartões para este jogo, sabendo, claro, que ainda teremos ainda mais duas rodadas fora essa de hoje. Mas eu creio que, confiante, o Pato, daquilo que tem na mão, o técnico também, com certeza, irá ajustar o máximo a equipe, pensando em quartetos, daquilo que pode contar para esta noite, dentro dos relacionados, os 14 relacionados. Eu creio que dá para dar, sim, um voto de confiança para o Pato, mesmo nessa condição, e também, claro, o sentimento da não estreia ainda por lesão do Ribeiro, que, né, todos aguardavam, enfim, mas o Pato tem grande condição de fazer um bom jogo essa noite.
0: Aí, a expectativa do Tição, opinião aqui na Celinalta em nome da Bagas Beer. 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Essa rodada de Liga Nacional, inclusive, vamos passar pela rodada com o Fabiano, nosso plantão esportivo. Alô, alô, Fabiano, boa noite.
4: Boa noite, Thiago, colegas, e a você que acompanha a jornada deste sábado. 13ª rodada teve início no meio da semana ainda, no dia 15, quarta-feira, com Tubarão e Joinville empatando em 4-4. Tivemos ontem o Minas vencendo o Marreco por 1-0. Tivemos também ontem São José e Corinthians 2-2. Temos em andamento um jogo já na reta final, faltando pouco mais de um minuto para o fim do jogo. Temos Praia Clube 3, Jaraguá 2. Na sequência da rodada, 20:30, esta partida que a gente transmite, Umuarama e Pato. Amanhã, 11 da manhã, Atlântico e Cascavel, Campo Mourão e Magnus. O último jogo da rodada, segunda 20:30, Santo André e Carlos Barbosa, Sul Pneus, novo conceito em pneus.
0: Tá aí, portanto, situação dessa rodada da Liga Nacional, e o Pato ali fazendo os cálculos, quem sabe, para tentar chegar, ficar entre os quatro primeiros nessa primeira fase de Liga Nacional. Já já nós vamos confirmar a equipe do Pato, a equipe do Moarama para o confronto de hoje, nesse jogo, nesse duelo da Liga Nacional. 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Um abraço aqui, já tá registrando, diz que vai dar empate o Ademir. Já tá com o rádio ligado lá, Ademir, diz que vai dar 3-3. Será? Vamos aguardar. Bola rola às 20:30, rodada de Liga Nacional. Final de semana aqui também, a gente já tem aí volta de Campeonato Brasileiro e estamos nos momentos decisivos da Copa do Mundo. Amanhã decisão, a sequência aí com os jogos, agenda aí, Fabiano.
4: Verdade, falta apenas agora a grande final para terminar a Copa do Mundo, porque a disputa do terceiro lugar terminou há pouco e com uma chuva de gols, muitos gols mesmo. Terceiro lugar aí com 10 gols no total. França 4, Inglaterra 6. A Inglaterra ficou com o terceiro lugar. A França, que era uma favorita ao Mundial, acabou então com o quarto lugar. A bola rolou hoje em Miami. A grande final vai ser amanhã em Nova Jersey, 16:00, Espanha e Argentina. Tivemos também hoje, pela Série B do Brasileirão, Criciúma 2, Vila Nova 0, Sport e Operário 2-2, Atlético Goianiense e Atlético Clube 0-0. Na Série D, tivemos oitavas de final, ida, São José 2, 13-1, Cianorte 0, Asa 1. Tivemos também aqui neste sabadão, Liga Feminina de Futsal, Unite 2, ADEF 4. Temos alguns jogos em andamento neste momento. Como eu disse, que ó, faltando 10 segundos, Praia Clube 3, Jaraguá 2 pela Liga Nacional. No Paranaense de Futsal Ouro, a bola rolando para dois vizinhos e São Miguel. Os times vão empatando aqui em 0-0 neste momento. Na Prata, Coronel 3, Palotina 0, Apucarana e Mangueirinha 0-0, Prudentópolis e Aema 0-0. Na Bronze, Renascença e Toledo 0-0. 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
0: Portanto, aí os jogos, essa rodada cheia aí, um final de semana intenso, com muitos confrontos que nós temos agora com a volta também de Campeonato Brasileiro. Amanhã a decisão da Copa do Mundo. Inclusive, se vai secar a Argentina amanhã, não vai, Tição?
3: Olha, não secar, né? Mas dentro daquilo que a gente acompanhou no sul, claro, a grande maioria dos brasileiros com certeza estará, né, secando aí, torcendo contra a Argentina. Apesar que daquilo que dá para reconhecer também, principalmente a figura do Messi e aquela equipe que, né, é competitiva, né, aquela equipe que tem um emocional, não desiste, né? Então é aquele estilo, né, dos hermanos. Mas eu creio sim que a Espanha, pelo futebol que mostrou na Copa e passando por cima, claro, de uma França, para mim a França será campeã mundial.
0: Tá aí, tá apostando em você, Juliano, vai apostar em quem?
2: França, o Tição falou a França.
4: França tá em quarto lugar já, Tição.
3: Não, Espanha.
2: Ah, Espanha. A Espanha.
3: Em cima da Argentina.
2: Já tô com o secador ligado aí, Thiago Tessaro, tomara que não acabe a luz, né?
0: Pois é, rapaz, não vai ser fácil. Pra
2: Espanha secar a Argentina, mas a Argentina tá embaladinha, né?
0: Pois é,
4: às vezes entrando em 12 ou 14 em campo, né?
0: É, a arbitragem já tá certa pra amanhã também.
2: Pra quem discorda que a Argentina tem tido um caminho facilitado nessa Copa do Mundo, a mais nova observação minha aqui, a França, que pra mim é o melhor time da Copa, mesmo tendo ficado em quarto lugar, mas as coisas às vezes não acontecem, jogo de mata-mata é assim mesmo. A Argentina, por exemplo, não pega uma França na final, né? Mas um caminho, assim, o que deu pra facilitar, facilitou, né?
0: Pois é, amanhã, 16:00, a decisão da Copa Brasil, que terminou em 11º lugar, classificação final. Amanhã, via Argentina contra a Espanha na decisão da Copa do Mundo. Mas aqui, o foco é o Pato Futsal, que encara o Moarama. Já já a bola vai rolar
4: em
0: você. Se liga com a gente. Chamou, falou.
4: Terminou a partida pela Liga em Praia Clube 3, Jaraguá 2 Supneus, novo conceito em pneus.
0: E esse resultado, até pra gente poder ter uma noção, porque o Jaraguá, o Praia Clube tá na parte de cima, o Jaraguá ali na pontuação, já dá pra gente atualizar e saber a situação de momento, em caso de vitória do Pato nessa noite, o que pode acontecer, hein, Fabiano?
4: Vamos lá, o Praia Clube subiu, né, agora está ali na parte de cima, realmente com o Magnus empatando, o Praia Clube está com 27 pontos, perdão, segundo colocado, né, o Jaraguá estacionou nos 20, o Pato vencendo ou empatando passa o Jaraguá e já vai para quinto na classificação. É melhor então um pontinho aí já é o suficiente, é claro, para o Pato passar o Jaraguá, que perdeu neste momento. Praia Clube chegou no segundo lugar com 27 pontos, Atlântico líder 28, Joinville vem na sequência com 26, Magnus vem atrás com 24 e a gente está aí no sexto lugar de momento com 20 pontos até aqui, ao lado também de Campo Mourão é o oitavo com 17, depois o nono é o Umuarama com 16. Então é importantíssimo somar pontos nesta noite. Se acaso o Pato perder hoje, Thiago, o Umuarama vai encostar. Vamos ficar 20, Pato, 19, Umuarama. Então é importante somar ao menos um ponto, claro, uma mais importante, uma vitória hoje.
0: Aí, inclusive o Magnus, que vai jogar com o Camorão na rodada, Magnus que tem 24, um tropecinho do Magnus, uma vitória do Pato, dá pra sonhar ainda em ficar entre os quatro nessa primeira fase de Liga Nacional. Lá embaixo, na parte de baixo da tabela também, com o tropeço do Marreco que aconteceu, Fabiano, tá no desespero. O Marreco que tem Corinthians e São José nas últimas duas rodadas. Será que o Marreco vai jogar a Liga Silver no ano que vem? São os dois últimos que caem direto e o 14º colocado vai ter que jogar uma repescagem com quem subir. Situação não tá nada fácil pro Marreco na tabela, hein, Fabiano?
4: Verdade, complicada a situação. Perdeu ontem fora de casa pro Minas 1-0 e o Marreco agora é o 15º. Ou seja, o vice-lanterna com 8 pontos. Detalhe, pode assumir lanterna porque o Santo André ainda não jogou na rodada, hein? Lanterna o Santo André com 7, um jogo a menos. Marreco é o 15º aí com 8 pontos, mas já jogou na rodada.
0: Que coisa, que fase a vida do Marreco de Francisco Beltrão.
5: É, o medo de perder às vezes faz com que você perca a oportunidade de ganhar, né? Porque o Marreco fez um grande jogo, ele colocou o Morama nas cordas em Francisco Beltrão e não conseguiu sair do 0-0. E ontem também eu vi partes do jogo, o Marreco não fez uma partida ruim, mas não conseguiu vencer o Minas e acabou tomando o gol no final. E aí, né, um confronto praticamente direto contra o Minas. Então o Marreco não se ajuda. Realmente é um alerta ligado aí pro que o Marreco pode ir pra Silvia no ano que vem, hein, gente?
0: Pois é. É, claro que agora vai ter o confronto contra o Corinthians, joga em casa com o Corinthians. Ele vai precisar, pelo menos, fazer um ponto contra o Corinthians e ganhar a última do São José. Pra, digamos assim, tentar ficar em 14º pra jogar uma repescagem com quem subir lá de baixo. Porque agora os times já tem time com 12 pontos, o Marreco tá com 8, tá 4 atrás para 6, então ainda dá para classificar, só que aí vai ter que ter um milagre. Eu acho que é mais fácil o Brasil ganhar a Copa do que o Marreco nesse momento classificar, mas se o Marreco ganhar as duas, ele tem uma chance de pelo menos ainda brigar por uma sobrevivência na Liga deste ano. Não tá nada fácil a coisa. Enfim, você que tá chegando com a gente, o Morama e Pato, já bola rola. Um abraço pro seu Dija, é o pai do Daniel Batalha, tá acompanhando em Alagoas, na cidade lá do Batalha. Alô, seu Dija, é o Batalha, tá no Atlântico, mas ele sempre tem um carinho com a gente aqui, acompanhando lá na Espanha. Um abraço lá em Madrid, o Reinaldo tá conosco na interatividade Incas, condimentos, temperos, molhos e muito mais. Você participa com a gente hoje, inclusive, esse jogo da Liga Nacional, tem um detalhe aí que o jogo não é com sinal aberto, né? Então fique com a gente aqui no rádio, já estamos passando dos 500 aparelhos conectados, fiquem com a gente aqui, se conecta na transmissão Selinalta, pra gente contar a história deste confronto do Pato diante do Moarama. Time do Pato tá definido aí, Juliano.
5: Time do Pato definido, Thiago. Quinteto inicial aqui com Renato, Max, ele põe Vitinho na ausência aí do Duduzinho. Aí ele segue com Léo Catolé e Brian. Que teto inicial aí do Luciano Bonfim. O Dudu Canhoto vai sair no banco de reservas. Poderia pintar aí no quinteto principal. O Zé Max voltando de lesão. O Max levou a melhor na posição de fixo sobre o Biel. Pelo menos para sair jogando as opções aí do Luciano Bonfim. E hoje a gente está observando aqui o Iago no banco, né? Ele que fez uma grande partida naquela vitória do Pato diante do Campo Mourão, ele é fixo e pode entrar sim em algum momento nessa partida diante da equipe do Umuarama. Eu tô vendo assim um time do Pato, apesar dos desfalques, um time com cara assim de que pode fazer alguma coisa, viu, Thiago Tessaro?
0: Vamos aguardar, tomara, e o torcedor participa com a gente, fique à vontade. 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Ao final da partida, o craque Selinalta Tromar. 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O Amário Vieira da Costa não recebe um grande público. A gente observa aí que o ginásio passou recentemente aí por algumas melhorias. O pessoal colocou as cadeiras. Então é um ginásio grande na cidade de Umuarama para o compromisso do Umuarama diante do Pato Futsal. As equipes já vão pintar na quadra, e você se liga com a gente aqui na Selinalta. 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A gente está aguardando aí o ok da arbitragem para as equipes aqui das cabines do lado esquerdo. Os times já vão se posicionando, já observa a movimentação dos jogadores do Pato, do Moarama também, para esse jogo que você acompanha aqui na transmissão Selinalta. 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Tição, essa formação aí é para não inventar muita coisa em função também das lesões que o Pato tem. Todo jogo, o técnico Luciano Bonfim, ele tá mexendo. Uma hora não conta com um, não conta com outro, com um jogo, com um jogador machucado. Tá numa sina de novo. Aí o Pato pega nos últimos anos, tá sempre nessa batida, de sempre com problema.
3: Seguidamente, né, essa questão ou lesões ou saída de atletas nesse sentido, e hoje mais uma vez na ausência do Johnny e do Duduzinho, então claro, ele tem que buscar aí, vamos pensar, repôs, colocou um Vitinho no lugar do Duduzinho, e também às vezes, e o Renato, claro, automaticamente o segundo goleiro no lugar do Johnny, então para montar esse primeiro quarteto. Então vai se reinventando aí o Luciano Bonfim daquilo, né, que tem na mão, e hoje também, né, com os meninos de base, na verdade, aí três da base, Mikael, Iago e Pepe, né, para compor essa relação de 14, mas creio que alguns nomes aqui se repetirem as últimas atuações, tem grande possibilidade do Pato ter uma continuidade e de buscar fazer um bom jogo aí, alguns jogadores ressurgindo aí de boas atuações.
0: 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O Moarama com uniforme todo branco. O Pato de uniforme amarelo, amarelo e azul. Pato tá na quadra e vem. Você vem com a gente aqui, ó, com o pique da torcida da camisa 6. O Pato tá na quadra. Pato Futsal, é o jogo que você acompanha na transmissão Selinalta. Vamos que vamos. Agora o protocolo inicial de partida e nós vamos confirmar os dois times. Vamos confirmar o Moarama também, a equipe do Pato. 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Vamos escalar o Pato Futsal aí, Juliano.
5: Vamos nessa, tentando emplacar a quarta vitória consecutiva, terceira na liga. O Pato Futsal está escalado.
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2: E aí, Fabiano, campanha do Pato na Liga Nacional 2026.
4: Sexto colocado com 20 pontos em 12 jogos, 6 vitórias, 2 empates e 4 derrotas. Marcou e levou 27. Saldo 0.
2: De olho no Z4, no G4, o Pato Futsal tem Renato no gol hoje, camisa número 33.
0: Renato é o goleiro 33.
2: Xerifão no Pato é Max, camisa número 93, o fixo.
0: Fixo, Max 93.
2: Em uma das alas, Vitinho 12.
0: Vitinho tem a número 12.
2: Léo Catolé, camisa 16.
0: Léo Catolé, hoje é o 16.
2: Bem faceirinho esse time do Pato aí, bem alegre, viu, Tição? Brian fecha o quinteto, camisa número 28.
0: 28 para Brian, o Pato definido no banco.
2: Alisson 3, Zé Mac 5, Dudu, camisa 14, PP 17. O Pedro Carioca 25, Iago 57, Biel 77. Jonas, o novo pivô do Pato, 88. Mica, camisa número 30, técnico é o Luciano Bonfim. 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
0: Aí, portanto, o Pato de Renato, de Max Vitinho, Léo Catolé e Brian. O Pato Futsal definido pro confronto. Que você se ligar com a gente na Selinata, vamos que vamos. A equipe do Pato definida e o adversário do Pato a gente vai confirmar também para Dizapar. 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O Muarama, como vem o Muarama pro confronto?
2: Vamos nessa campanha do adversário, time da casa. Alô, Fabiano!
4: Ocupa um nono lugar, 16 pontos em 12 jogos, 4 vitórias, 4 empates, 4 derrotas. Marcou 24, levou 33, saldo de 9 negativo.
2: É, estão indo lá pro grito de guerra nesse momento as equipes. Rafa Freitas, Thiago, goleiro do Muarama, camisa número 12.
0: É, Esmarreco, Rafa Freitas, 12.
2: Ferro, 8.
0: Ferro é o número 8.
2: Vini Moraes, meia dúzia.
0: Vini Moraes tem a número 6.
2: Vini Rode, camisa 97.
0: Vini Rode, 97.
2: Capinha, camisa número 10.
0: Artilheiro, Capinha número 10 no banco.
2: Juan 2, Heitor 11. Léo Brum, 16. Juninho, 56. Léo Brandão, 70. Joãozinho, 77. Espósito, camisa número 91. E o Maicon, 99. Técnico Paulinho Gambier. 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
0: Aí, portanto, Rafa Freitas, Ferro, Vini Moraes, Vini Rodi Capinha, a equipe do Umuarama. Arbitragem, para passar a arbitragem também pro jogo de hoje, quem vai comandar o apito?
2: Flávio Marques, árbitro 1, Matheus da Silva, árbitro 2. Cronometrista é o Cristiano Araújo, Zilbo Tomaroli Filho, será o anotador representante aqui, a Mala dos Santos, representando a Liga Nacional Polisaúde, sua saúde está em nossos planos.
0: Tá aí, portanto, a equipe de arbitragem também pro confronto, os dois times definidos e você vem na Selinato, torcedor conosco, Fabiano, na Interatividade Inca.
4: Pode ficar à vontade, além do YouTube, nosso WhatsApp 99972-2564, anotou 99972-2564. Abraço pro colega Einor Molossi, pro seu José Milton Padilha, Silmar Gonçalves, entre tantos outros na Interatividade Incas.
2: Luciano Bonfim tá falando aqui, vamos ouvir.
7: Esteja em condição para estar nos ajudando, né? Mas porém, o plantel, né? Com um quarteto do sub-20 praticamente, que vem nos ajudando bastante no dia a dia, já vem participando de grandes jogos e dentro da necessidade do jogo eles vão estar prontos para entrar também. Claro que é um jogo muito importante pro Campo Morão, pro Muarama, muito importante para nós também, cada um com a sua situação dentro da tabela. E a dificuldade do jogo que a gente já sabe, Paulinho sempre com uma marcação quadrante de primeira e segunda linha, então a gente tem que ter inteligência para jogar. Alguns momentos, quando essa marcação encaixar, a gente não dá o que eles procuram, né, dentro disso. enfim, ter um jogo de inteligência, intensidade e ao mesmo tempo que a gente possa aí competir pra, em busca dessa vitória tão importante.
8: Técnico do Pato falando, Luciano Bonfim.
0: Aí, portanto, boa sorte pro Pato. Pato e o Morama é o jogo da Liga Nacional que você acompanha na Selinalta. Vamos que vamos, ao final da partida o craque Selinalta Tromar, também o craque Farmácias Brava. E você vem com a gente na transmissão. Aqui chega primeiro. Vamos que vamos. Vai, o Pato fica ao nosso lado direito, ao nosso lado esquerdo, a equipe do Morama vai rolar a bola.
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0: Tudo certo, o árbitro autoriza, está valendo, começa o jogo, sai a equipe do Pato Futsal, é rodada da Liga Nacional, o Pato de amarelo, de branco, a equipe do Morama, o Pato tentava com o Vitinho, chegou para cortar aqui o Capinha, vem para dar um bico na bola, Dudu, manda a bola para fora, mandou a bola em lateral, teve em função da mudança também do time do Morama aqui no quarteto, o Pato também teve pequenos ajustes aqui, sai com Pedro Carioca e com Dudu, mas porque o futsal é dinâmico, é dessa maneira, tentando a equipe do Morama, lançamento, ela toca na marcação do Pato, no Vitinho, sai um lateral, ferro, é o camisa 8, ele que vem pra fazer a movimentação, os primeiros instantes, placar Sul Pneus apontando 0-0, você participa aí, manda seu recado na interatividade, Incas Condimentos, vem na transmissão Selinalta, a bola lá no ataque, chegou pra fazer o domínio, Renato tentou lançamento, no ataque, era pro Pedro Carioca, chegou ferro, pra mandar pra lateral.
8: Corte do ferro, o Pato tentou chegar pela primeira vez, estamos no minuto inicial, Thiago, 0-0.
0: Vamos que vamos, o Pato vem pra tentativa do Vitinho, rolou pra Biel, Vitinho bateu por baixo, foi fraco o chute dele, pegou o goleiro.
8: Primeira federalização do Pato com o Vitinho, perna direita, chute fraco, tranquila defesa do goleiro Rafa Freitas.
0: Alô, Joel, o pessoal mandando, não tem imagens hoje aí pela liga, pois é, rapaz, hoje é fechado, você vem aqui, ó, vem com a gente, vem com a Selinalta, porque hoje é aquele jogo lá que tem que pagar pra assistir o jogo do Pato Futebol. Né? Então, vem com a gente, alô Everaldo, também tá lá com a Luciane torcendo pro Pato, diz que vai dar 3-1.
8: Vai procurar até pra pagar, perde o jogo, né? Melhor deixar aí, né? Já vamos com a gente aí.
0: Vamos lá, que chega primeiro na Selinalta, a bola do Biel, Biel toca do lado, trabalhando com Vitinho, Vitinho solta pra Biel, aqui é de graça, é você, vem com a gente, acompanhando sempre na tentativa do Dudu, boa bola pra Vitinho, cortou pro meio, ele vai tentar o chute, na dividida, com camisa 97, com Vini Rode, a bola na tentativa ainda do Pato Futsal, mas o último a tocar foi jogador do Pato, lá saiu lateral, cobrou ferro lá no ataque, vem para cortar Renato, a bola sobrou para Pedro Carioca, chega no Biel que lança no ataque muito forte, vai pro goleiro Rafa Freitas.
8: Ficou sem opção, o Biel jogou no vazio para não ter perigo, vem o Morama de novo.
0: Vini Moraes, arrisca pro gol, segura Renato.
8: Tranquila defesa do Renato no centro do gol, placar de 0-0 aqui.
0: Tentando o Pato, bola lá no ataque, era pro Pedro Carioca, escapuliu a bola dele, saiu em lateral, favorece o Morama, o placar é de 0-0, faltando 18 minutos para terminar este primeiro tempo. 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Renato lançou no ataque, o toque de cabeça do Pedro Carioca, lá sobra na tentativa aqui de toque do Vini Rode, soltou pro jogador o Vini Rode, o Vini Moraes, ele tenta trabalhar com ferro experiente, aqui atrás ele começa, entrega a bola buscando com Capinha, tenta o lançamento, chegou na frente pra Ferro, olha o passe na tentativa, dominou o Capinha errado, voltou pra Ferro, Ferro coloca do lado pro Vini Rode, tem o Ferro lá na frente pro Capinha, que domina no meio, boa bola, Vini Rode girou a pisadinha pra trás, consegue ajudar aqui na marcação, Pedro Carioca, saiu o Biel, ainda se atrapalhou, mandou a bola pra fora.
8: Acabou o Vini Rode demorando pra bater, né? Tinha condição de bater na frente do goleiro Renato, tentou mais um passe aí, sorte do Pato que deu errado. 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
0: E olha a equipe do Morama com Capinha, rolou do lado, boa bola, Vini Moraes, chegou por baixo pra cortar a defesa do Pato, Vitinho mandou escanteio.
8: O Vitinho deu um toquezinho na bola e aí o chute não ficou perfeito, a intervenção foi muito boa do Vitinho, porque era um momento perigoso pro Morama, o Vini Moraes ia chutar pro gol, e aí o Vitinho mandou escanteio.
0: Vamos lá, escanteio pra equipe do Morama, Vini Gold, o toque pegou meio que sem jeito, com muita força, e pegou errado, o Vini Moraes segura Renato.
8: A bola bateu nele, né? Bateu nele, não teve tempo de finalizar, muito rápido a cobrança de escanteio, a bola parou nas mãos do Renato.
0: Tição, esse começo de partida.
3: É um jogo bem movimentado, já uma finalização para cada lado, e o Moarama chegou mais próximo ali da área, ali próximo do gol do Renato, até aqui no, nos primeiros instantes.
0: Observações do Tição, que vai anotando tudo. Placar é de 0-0 aqui, Liga Nacional, no final do jogo, o craque Serinal Tatromar, também o craque Farmácias Brava. Já já vou girar o placar, você participa também, interatividade em Cascondimentos, deixa o seu alô, deixa o seu recado. Aqui vai trabalhando o Biel, ele puxa para a equipe do Pato, toca na frente, chega para Dudu, o Dudu ajeitando, vai tentar inverter do outro lado, a bola chegou para Vitinho, Vitinho tenta ajeitar, devolve lá do outro lado na tentativa do Biel, colocou na frente Pedro Carioca, ele tentou o giro pro Catolé, a bola sai em lateral.
8: Será que o Luciano Bonfim escutou que eu falei que o time do Pato tava muito faceirinho, Tição? Ele sacou o Léo Catolé e o Brian, colocou pelo Carioca e o Biel para jogar, hein?
3: É, em cima da hora fez essas inversões aí, claro, ou olhando às vezes a escalação, né, do outro lado do Moarama, fez essas trocas aí, então uma jogada aí do técnico.
0: Lançamento do Rafa Freitas, saiu o Renato, a bola volta pra Vini Rude, ajeitando, tenta trabalhar com Capinha, artilheiro, Capinha rolou atrás, aí o chute do camisa 70, tá no jogo, Léo Brandão veio por baixo, segura Renato.
8: É um chute fraco, rasteiro, Renato acionado mais uma vez, defesa tranquila do goleiro do Pato.
0: E o Pato tenta escapar com o Dudu, passou pelo primeiro, tentou passar pelo segundo, volta na recuperação pra equipe do Moarama, ajeitando aqui, o Léo Brandão tá no jogo, colocou pro Vini Rude, à frente, tentava ali pro camisa 99, o Maicon, a bola sobra com o Renato, que vai no toque, tá substituindo o Johnny, hoje o goleiro Renato, ele entrega na frente pra Zé Marques, o toque foi errado, recupera a equipe do Moarama com o ferro, ele bate pro gol, na trave! Pega no pé da trave, o chute do ferro, o Pato se escapa de levar o gol!
8: Uma bola atravessada, estranha, o Zé Marques tinha acabado de entrar, ele tentava o Léo Catolé tocou de mau jeito na bola, escapou e o ferro meteu no poste, no pé do poste direito, eu vi essa bola entrando, parece que o Pato tá com sorte, a bola não entrou, Thiago.
0: Que chance teve o Moarama num vacilo do Pato. 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O Pato vai tentar, sai jogando bola lá na frente pra Jonas, chega ferro, forte na marcação, manda a bola pra lateral, mas o Arthur viu ainda o desvio no Jonas, tá dando lateral pra equipe do Moarama. Eu vou girar, girando o placar, Superneus. Placar Superneus, serviço de suspensão, freios, balanceamento, geometria, Superneus aponta 15 minutos para terminar o primeiro tempo, Moarama 0, Pato também 0.
4: No Paranaense Futsal, Ouro, dois vizinhos, um São Miguel 3, na Prata, Coronel 3, Palotina 0, Apucarana e Mangueirinha 1-1, Prudentópolis e Mariópolis 0-0. 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
0: Tudo para você aqui na transmissão, Celirata. Alô, Jojo, ele tá ligado, diz que dá Pato 3-1, é interatividade em Cascondimentos, a Ortec tem um recado para você. 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Tem um chutão aqui do Rafa Freitas, manda a bola para fora, é lateral pro Pato, 0-0, se Pontinho tá colocando o Pato ganhando uma posição, tá pulando para quinto, mas tem toda a história do jogo, a bola tocada aqui pelo Léo Catolé, entrega para Renato lançou no ataque para Jonas, de cabeça ele tentou segurar Rafa Freitas.
8: É, no limite da linha de fundo, Jonas trocou de cabeça, a bola sobe, o Rafa Freitas cata com segurança. 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
0: E aqui tenta a equipe do Moarama, escapa pelo lado direito, boa bola lá do Léo Brandão, colocou para ferro na frente, olha a oportunidade, a batida pro gol, para fora! Na chegada, o Maicon mandou na rede pelo lado de fora. O Pato tenta na resposta, a bola pro Jonas. Tentou uma bicicleta, ele errou. Foi um lance perigoso do Moarama de novo.
8: É, chegou muito bem, tabelando da direita pra canhota. Lá estava o Ferro, que finalizou pra fora. Ferro perdeu a grande oportunidade, segunda grande do jogo pro Moarama, hein?
0: Tição, tá perigoso.
3: Tá perigoso, sim. É um Moarama que com mais controle, posse de bola, com já criou várias situações e com chance até de ter abrido o placar e o Pato ainda não consistente, não chega, né, ao ataque com mais eficiência, na verdade.
0: E olha aqui, vai tentar, a bola sobra no meio, tentativa do Catolelli, manda pro gol, espalma, Rafa Freitas manda escanteio.
8: É uma sobra de bola da defesa do Moarama, um bate e rebate aqui, o Zé Max deu um chute nela, ela sobrou pro Catolé, depois de bater no adversário. O Catolé finalizou, o goleiro se obrigou a fazer boa defesa, mandou escanteio, Rafa Freitas.
0: Vem Léo Catolé pro escanteio, favorece a equipe do Pato, piso da quadra em Moarama é igual a do ginásio do Olivar Lavarda, é o piso do polipropileno. Escanteio cobrado pelo Catolé, tentativa do Zé Marques pro Catolé que cruza, corta a defesa do Moarama, o Pato ganha um lateral, é lateral pelo lado direito, é pro Pato, mas ele vai inverter, tá dando lateral pro Moarama.
8: É, entendeu que o último toque foi do jogador do Pato, o lateral é pro Moarama, placar de 0-0, Farmácias Brava. 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
0: O jogo é pela Liga Nacional, você ligado com a gente, torcer é importante, mas, meu amigo, cuidar da saúde é essencial. 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Você que vem com a gente, tá ligado no rádio, a Selinalta não desgruda do Pato, tentava escapar lá o Catolé, lá pelo lado esquerdo, por baixo veio o corte da defesa do Moarama, mandou pra lateral, cobra Catolé, ele entrega a bola pra Max, Max empurra do lado, soltando pra Zé Marques, vai devolvendo Max, roda a bola, a equipe do Pato chega pra Catolé, recebeu lá na direita, vem aí tentar, inverteu, colocou na canhota pro Max, na frente tem o Jonas, dominou, pivô, devolveu pra Jonas, tá, devolveu aqui atrás pro Max, Max vai tentar fazer a jogada, ele empurra do lado pro Zé Marques, é, deu na fogueira pro Zé Marques, ela sai em lateral, Moarama.
8: Dando contrapé, né, passe errado do Max, Zé Marques acabou não conseguindo o domínio, lateral de graça pra equipe de Moarama, bateu aquela fome no final de semana, Cantinho Lanches na Rua Guarani, porções dos mais variados lanches.
0: E agora o Max faz uma falta pra cima do Maicon, o Maicon se levanta e dá uma dura no Max, ele queria cartão amarelo pro fixo do Pato, o árbitro marca falta contra o Pato.
8: É, foi pra cima do Max, o Max inteligentemente saiu, deixou, não falou nada, não quis confusão pra evitar cartão amarelo, mas o Maicon não gostou da entrada do Max, foi uma entrada por trás, a arbitragem impede aí cartão amarelo pro, aliás, o Moarama pede pra arbitragem cartão amarelo pro Max do Pato. Vamos ver como é que fica, Thiago, óticas e imagem, um mundo nítido para os seus olhos.
0: Segue a discussão lá do Maicon e do Max, o Maicon do Moarama, o Max do Pato, é falta de longa distância, favorece o Moarama. E você vem na transmissão, Celinato, agradecendo sempre pela audiência. Vamos que vamos, torcedor. 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Bem a oportunidade para a equipe do Moarama. O Jonas fica na barreira, de longa distância. Vem a equipe do Moarama para tentar o chute pro gol, Capinha, espalma Renato, volta a equipe do Moarama aqui atrás, bola pro Rafa Freitas, é o goleiro ex-marreco, tá no Moarama, lançou pro ataque, Max antecipou, cortou, mandou escanteio.
8: Antecipação boa do fixo do Pato, houve o corte para trás, então escanteio pro Moarama, placar fechado em Moarama 0-0.
0: Heitor cobra o escanteio, chute do Maicon, ele pegou de primeira, mandou para fora, é tiro de meta.
8: Tiro de meta, tirou o pé o Max porque viu que a bola ia pra fora. Então tiro de meta pro Pato cobrar. 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
0: A gente lembra aí o pessoal que nos acompanha pelo YouTube, né? Se tivesse a condição, a gente transmitiria sem problema nenhum com imagens, né? Mas é uma regra da Liga Nacional. Campeonato Paranaense a gente transmite com imagem. Liga Nacional apenas o áudio. E o técnico Luciano Bonfim brecou o jogo, pede tempo, o técnico do Pato Futsal, vocês têm condição de ouvir aí o que está falando Luciano Bonfim?
10: Vamos tentar.
0: Não vai conseguir aí ouvir o técnico do Pato Futsal.